0: A população negra cresceu em ritmo quase duas vezes maior que o da população branca. Mesmo assim, a diferença ainda existe. Enquanto a população branca chegou ao índice de 0,851, a população negra alcançou 0,774. O ministro-chefe da Secretaria-Geral da Presidência da República, Guilherme Boulos, destacou que é responsabilidade do governo avançar ainda mais.
1: O abismo que separa a renda média da pessoa branca e da pessoa negra, ele é menor, mas ele ainda existe. O abismo que separa a renda masculina da renda feminina, ele é menor, mas ele ainda existe. A gente também tem consciência da responsabilidade de que a gente precisa avançar mais.
0: Em uma rede social, o presidente Lula destacou que o resultado não é coincidência, mas reflexo de escolhas políticas consistentes e coordenadas. E disse que ainda há um longo caminho pela frente, com desigualdades regionais, de gênero e de raça, que precisam ser superadas. Reportagem Luana Karen.
2: E o ministro do Desenvolvimento e Assistência Social, Família e Combate à Fome, Wellington Dias, está conosco aqui no estúdio da Voz do Brasil para comentar esses dados e falar mais sobre o Bolsa Família. Boa noite, ministro.
3: Boa noite, Luciana, a você e todo o Brasil.
2: Ministro, como nós ouvimos na reportagem, em 2024 o Brasil atingiu o melhor patamar de desenvolvimento humano da história e a melhora na educação foi o que puxou esse índice para cima. As contrapartidas do Bolsa Família, que obrigam a manter crianças na escola, tem a ver com esse resultado?
3: Tudo a ver. Veja que a transferência de renda, o Bolsa Família, ele não é só transferência de renda. Ele é um programa que coloca como condicionalidade o cuidado primeiro com a saúde. Ou seja, queremos um brasileiro, uma brasileira saudáveis. Então, se recebe aqui o Bolsa Família, mas aqui a gestante tem que acompanhar ali toda a fase da gestação, os exames, a criança quando nasce também ali tem todos os cuidados, vacinas, e é integrado com a educação. A educação como grande alicerce para interromper uma história de vulnerabilidade, de pobreza na família. Então, quando a pessoa está recebendo o Bolsa Família, ali as crianças estão matriculadas, acompanhamos a frequência à aula, a aprovação, agora o pé de meia que ajuda a reforçar mais ainda esse trabalho. E veja o resultado, todo ano a gente comemora uma média de 1 milhão e 300 mil pessoas que são do Bolsa Família e que termina uma qualificação para ter uma profissão. É um Pronatec, é um curso técnico, é o Acredita, que agora a gente está trabalhando, é um curso superior e, é claro, aqui é uma porta larga para a superação da pobreza. Mas eu queria registrar esse feito, ele é histórico. Eu sou da geração, eu tenho mais de 60 anos, eu sou da geração que viveu o Brasil subdesenvolvido, um país subdesenvolvido. Depois alcançamos já ali no primeiro mandato do presidente Lula, segundo, numa estratégia extraordinária, já ali no primeiro mandato da presidenta Dilma, o Brasil como um país em desenvolvimento. Nós tínhamos alcançado o IDH 07. E agora entramos no clube dos países com o IDH muito alto, muito alto IDH. É o patamar de países da Europa, é o patamar de países da América do Norte, ou seja, é um clube, infelizmente, que não são de muitos países. Mas o Brasil deixa de ser só aquela grande economia, aquele grande produtor de agricultura e melhora a desigualdade. Como disse o presidente Lula, ainda temos que encarar a desigualdade regional. Por isso que essa divulgação da ONU, através do PNUD, ela também nos traz um dado bom, que é o IDHM, que é uma medição por município. E aqui permite a gente trabalhar por município, por região do Brasil, não é, cuidar da população, não é, como a população de negra e negros, a população de indígenas, ou seja, e com isso alcançar uma igualdade mais completa.
2: É aproveitar esses dados, então, ministro, para poder fazer políticas públicas mais direcionadas?
3: Sim, o Brasil ele tem muita eficiência em tirar pessoas e famílias da fome, da pobreza, e agora a gente tem uma condição de um passo novo. Como é que, por exemplo, o IDH muito elevado, Distrito Federal, mas como é que a gente olha para várias regiões do Distrito Federal, como o Sol Nascente, né? Como é que a gente olha o estado do Pará, cresceu, mas como é que a gente olha ali para o arquipélago de Marajó? Os três estados que tiveram melhor crescimento, né? O meu Piauí, não é, que tem uma história extraordinária, Rio Grande do Norte, Alagoas, tiveram um crescimento muito alto. O Piauí, por exemplo, tinha um índice de desenvolvimento humano no começo desse século, 2002, 2003, 0,4. Muito baixo desenvolvimento. E passou para baixo desenvolvimento, 0,5, 0,6, médio desenvolvimento, agora alcançamos 0,74, quase 0,75, né, já nos aproximando, né, da média nacional. Então, isso por quê? Porque melhor educação era a pior em educação, hoje o quarto melhor em educação. Então, melhora a renda, melhora a expectativa de vida, e eu digo que com essa forma como o Brasil, o governo do Brasil, com o presidente Lula, trabalha, de um lado, tirar da fome, mas superar a pobreza, garantir investimentos, habitação. Ele está entregando casas em Manaus. Significa alguém que pagava o aluguel, ganha um salário mínimo, mas aí paga a metade é para pagar o aluguel. Aquela família fica na pobreza. Então, a necessidade de alcançar várias necessidades do ser humano, e é isso que o projeto do Brasil está trabalhando.
4: Ministro, nós temos aqui dois depoimentos de pessoas que já receberam o Bolsa Família e saíram do programa. A primeira é a Stephanie de Mello Oliveira, de Rio Branco, no Acre. Ela conseguiu um emprego com carteira assinada, passou um ano dentro da regra de proteção do programa, né, antes de sair. Vamos ouvir a Stephanie.
5: É meu primeiro emprego de carteira assinada, né? Mas já trabalhava em outros lugares, né? Tipo, faxina, diária. Logo quando eu comecei a trabalhar, né, ainda recebia, né, 650. Aí demorou, acho que assim, uns 4 meses, baixou o valor, né? Foi para 325. Aí recebi uma mensagem, né, do governo que eu ia receber esse valor durante 12 meses. Que quando foi o mês passado, foi suspendido, assim como falaram, né? Quando eu não trabalhava, era só o Bolsa Família.
4: E a gente tem também a Lilian Pinheiro, que ela é empreendedora. Atualmente ela tem um salão em Pernambuco, participou do programa Acredita no Primeiro Passo para conseguir melhorar o negócio. Hoje ela também dá cursos para outras mulheres. Vamos ouvir a história da Lilian.
6: Quando a maternidade chegou na minha filha, eu fiz uma escolha de fazer um curso para cuidar dela. Nesse tempo, eu fui contemplada pelo Cade Único para receber o Bolsa Família. Fiz a inscrição para se tornar cabeleireira. E aí, depois disso, eu não parei mais. Eu só comecei a investir dentro do meu espaço. Eu tinha apenas uma cadeira na garagem da minha casa e o tanque. Foi quando também eu conheci o Banco do Nordeste, onde formamos um grupo e participamos do programa Crédito Amigo. Lembro que eu comprei produtos para dentro do meu salão. E daí essa parceria ela só foi dando continuidade, né? E hoje me tornei especialista em cachos.
4: Pois é, ministro, tanto o encaminhamento para o emprego quanto o estímulo ao empreendedorismo fazem parte aí dos eixos de mobilidade social que estão ligados ao programa de transferência de renda. Explica melhor para os ouvintes como é que funcionam esses mecanismos.
3: Olha, primeiro, nós criamos aí por uma iniciativa do presidente Lula uma mudança que estimula, não é, o trabalho, o emprego, o empreendedorismo, o cooperativismo. Veja já na fala, não é, da Gabriela, e falando inclusive do Vilmar, né, o pai dela, que a partir do Bolsa Família ela pôde estudar, pôde crescer, né, o pai também, e isso é extraordinário. A Stephanie, né, que coloca aí sobre a parte do emprego. A gente criou tinha um medo de assinar carteira, porque senão ia perder benefício. E a gente criou uma regra de proteção, onde quando alguém vai para o emprego, ali ela não sai do Bolsa Família. A gente mede a renda. A renda precisa alcançar R$ 706 per capita acima desse valor para poder sair de vez do Bolsa Família. E uma família de 5 pessoas tem que ter uma renda de R$ 3.530 na família para poder sair do Bolsa Família. Sai do Bolsa Família, mas não sai do cadastro. Quando perde o emprego, volta de novo para o Bolsa Família. O outro foi a regra de proteção, como disse aí a Stefani, que ela vai para o emprego, passa a ganhar. Ela ultrapassou a chamada linha da pobreza. Mas ainda assim, a gente deixa por 12 meses. Ela permanece por 12 meses. Esse emprego é para valer, né? Ou é aquele emprego temporário? Então a gente aguarda para ver o que acontece. E ela recebe ali o valor do benefício mais o salário, né? Como ela disse, acumula. Então isso foi uma diferença muito grande na área do emprego. Veja que o Brasil segue crescendo, graças a Deus, 5 milhões e 300 mil novos empregos desde janeiro de 2023, neste mandato do presidente Lula, e destes empregos, 90% é o povo do Cadastro Único Social, é o povo do Bolsa Família, não é? Grande parte dos empregos. Agora, também o empreendedorismo, o exemplo aí da Lilian, né? Que montou lá, começou ali com a cadeira, depois um salão de beleza, agora a gente apoia. É um mercadinho, é uma pessoa que trabalha com uma pequena indústria, um restaurante, enfim. E, neste caso, também é a mesma regra. Então nós temos hoje, para você ter uma ideia, no mês de maio, 7 milhões de brasileiros, de famílias, 7 milhões de famílias que estão no emprego, estão como pequeno negócio e recebendo o Bolsa Família, ou recebendo 100% ou recebendo a metade, porque está na regra de proteção. Então, eu quero acreditar no campo, um outro caminho, o cooperativismo, né? O cooperativismo. A gente, inclusive, está premiando as empresas que mais empregaram o povo do Bolsa Família, não é? Premiando as cooperativas que mais estão ajudando as pessoas a superarem a pobreza. Eu digo que esse caminho do Brasil é tão extraordinário que são 142 países que já acompanham esse modelo do Brasil.
2: Ministro, para a gente finalizar, que a gente tem só um minutinho, o Ministério reformulou o aplicativo e o site do Bolsa Família. Vamos chamar as pessoas agora para ver esse site, esse aplicativo, o que que tem de novo?
3: Olha, de novo é mais humanização, ou seja, através do celular, através de um aplicativo, a pessoa vai poder, por exemplo, eu quero atualizar o cadastro, bloqueou meu Bolsa Família. O que aconteceu? Vai lá no aplicativo e você, inclusive, já resolve. Ah, bloqueou porque não tomou a vacina, não é? Bloqueou porque o filho não está matriculado. Ou seja, ali ele já sabe, é uma linha direto. E mais, abre porta o aplicativo para todos os programas que estão integrados ao Cadastro Único Social. Não é só o Bolsa Família, não é só o BPC. Tem o Pé de Meia, Farmácia Popular, Gás do Povo, Luz do Povo, agora o programa Minha Casa Minha Vida, Melhoria Habitacional, Pronaf, ou seja, tem 56 programas. É uma porta da dignidade, como diz o presidente Lula. Então eu fico muito feliz de ver o Brasil, de um lado, no top 10 dos países, né, que mais desenvolvidos do mundo, e também, é claro, a importância do social, o desenvolvimento social como parte estratégica do próprio desenvolvimento econômico. Isso é potente.
4: Muito bem, nós conversamos com o ministro do Desenvolvimento e Assistência Social, Família e Combate à Fome, Wellington Dias. Muito obrigado, ministro, pela entrevista aqui à Voz do Brasil.
3: Olha, eu que agradeço e, se Deus quiser, vamos voltar para dar boas notícias para o Brasil. O Brasil melhorando, o Brasil crescendo.
2: Olha. E hoje o presidente Lula entregou mais de 500 moradias do programa Minha Casa Minha Vida em Manaus.
4: Além do condomínio contar com área comunitária, ele ainda possui escolas e posto de saúde próximos.
7: Dona Aldenora Gomes Brito mal conseguiu aguentar a emoção. Ela é uma das beneficiadas com um apartamento no residencial Morar Melhor em Manaus. A casa própria era um sonho de uma vida inteira.
8: Muito obrigado por essa chave. E hoje esse sonho está sendo realizado. Ganhei meu apartamento completo.
7: Nesta terça-feira foram entregues 576 moradias que vão abrigar pelo menos 2.300 pessoas no residencial Morar Melhor 13, 14 e 15, localizado no bairro Tarumã-Açu. As unidades têm cerca de 50 metros quadrados de área privativa e seguem os novos padrões do Minha Casa Minha Vida, com varanda e espaço para convivência, que incluem 3 bibliotecas, churrasqueiras, centro comunitário, área comercial e quadra poliesportiva. O empreendimento recebeu 92 milhões de reais em investimentos do Fundo de Arrendamento Residencial. O presidente Lula falou sobre a retomada e o alcance histórico do programa Minha Casa Minha Vida.
9: Tem gente que nunca tinha tomado banho no chuveiro. Tem gente que não sabia o que era uma pia ou lavar um prato numa torneira. E isso é desumano num país que tem todo o potencial de fazer casa para todo mundo. Está na Constituição brasileira que casa é um direito de todo e qualquer cidadão e nós temos apenas que cumprir a Constituição. Por isso, nós criamos o Minha Casa Minha Vida. Vamos contratar até o final desse ano 3 milhões de casas para o povo brasileiro.
7: O presidente Lula também defendeu o fim da escala 6x1.
9: E ontem, no Congresso Nacional, nós fizemos um acordo com o presidente da Câmara e nós vamos acabar com a escala 6x1. O povo vai trabalhar 5 dias e vai poder descansar 2.
7: A entrega do condomínio foi feita com toda a infraestrutura, que inclui água, esgoto, iluminação pública, energia elétrica, pavimentação e drenagem. E o entorno do residencial Morar Melhor ainda conta com creche, escolas e posto de saúde. De Manaus, no Amazonas, Luciana Colares de Holanda.
2: O programa Move Brasil, táxis e aplicativos já está com os recursos garantidos.
4: Uma medida provisória foi publicada hoje, destinando 30 bilhões de reais para o financiamento de carros novos em condições especiais.
2: Os contratos de financiamento serão feitos no mês de junho.
10: Foi publicada nesta terça-feira a medida provisória que abre crédito extraordinário de 30 bilhões de reais para compra de veículos por motoristas de táxi e de aplicativo. A iniciativa faz parte do programa Move Brasil, lançado no dia 19 de maio pelo governo federal. E o objetivo é ampliar o acesso ao financiamento de automóveis voltados ao transporte individual de passageiros. Em uma visita a uma concessionária de carros elétricos em Brasília, o vice-presidente Geraldo Alckmin afirmou que há uma enorme procura pelo novo programa. Segundo ele, as mulheres terão ainda mais redução na taxa de juros dos financiamentos, porque o governo quer estimular que elas ganhem espaço no setor.
11: Há um estímulo para as mulheres, porque há uma procura grande das mulheres para motorista de aplicativo ou taxista, seja mulher. Então a gente quer estimular que mais mulheres venham participar como motoristas de aplicativo ou táxi.
10: O Move Brasil vai financiar automóveis novos de até 150 mil reais, que façam parte da lista de veículos habilitados no programa Mover, permitindo apenas modelos considerados sustentáveis. O vice-presidente destacou ainda que o programa já possui uma linha de financiamento para caminhões e ônibus.
11: Há um segundo programa para caminhões e ônibus de 20 21,1 bilhões de crédito. Foi incluído neste programa também os implementos rodoviários. E isso vai ajudar muito na logística do Brasil, melhorar a produtividade.
10: Podem participar do novo programa motoristas de aplicativos com cadastro ativo há pelo menos 12 meses, que tenham realizado ao menos 100 corridas nesse período na mesma plataforma, além de taxistas registrados e em atividade. Para se habilitar, o motorista precisa preencher cadastro na plataforma gov.br/movebrasil. A partir do dia 18 de junho, quem recebeu a confirmação de participação no programa poderá procurar as concessionárias e instituições financeiras para análise de crédito. Reportagem Gabriela Noronha.
4: A semaglutida sintética, um medicamento usado para diabetes e para perda de peso, poderá ser produzida no Brasil.
2: O Ozive, medicamento conhecido como caneta emagrecedora, usa o mesmo princípio ativo do Ozempic.
4: O ministro da Saúde, Alexandre Padilha, afirmou que o Brasil vai se beneficiar com essa produção. E o governo já estuda como será o uso pelo Sistema Único de Saúde.
12: Vai produzir aqui no Brasil. Então isso significa derrubar o preço, você começa a ter uma concorrência maior. Significa medicamento com segurança, porque foi avaliado tecnicamente pela Anvisa, e significa geração de emprego e renda aqui no Brasil. Nós vamos começar um protocolo no SUS para avaliar como utilizar essas medicações no Sistema Único de Saúde.
2: Essas foram as notícias do Governo do Brasil.
4: Uma realização da Secretaria de Comunicação Social da Presidência da República.
2: Com produção da empresa Brasil de Comunicação.
4: Fique agora com as notícias do Poder Judiciário e do Congresso Nacional.
2: Boa noite.
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15: CNJ aprova contra-cheque único para cumprimento de decisões do STF sobre salários de magistrados.
16: Primeira turma do Supremo mantém decisão que determinou o fim da aposentadoria compulsória remunerada como penalidade máxima imposta a juízes.
15: STJ suspende liminar e mantém concurso do Ministério Público de Mato Grosso com provas em Cuiabá e São Paulo.
16: Boa noite, eu sou Marcela Luiza.
15: Eu sou Walter Lima.
16: O Conselho Nacional de Justiça aprovou hoje, por unanimidade, contra-cheque único para magistrados do país para cumprir decisões do STF sobre verbas indenizatórias.
15: A resolução é da relatoria do presidente do CNJ e do STF, ministro Edson Fachin, Carolina Chaves.
17: Para Fachin, a medida tem como objetivo ampliar a fiscalização dos pagamentos a magistrados.
18: Um contra-cheque por magistrado. Afinal, o que se paga com dinheiro público não pode se esconder em múltiplas folhas. E nesse sentido, o contra-cheque único permitirá uma maior transparência de todos os recebimentos.
17: Com essa resolução, cada magistrado só poderá receber um único documento com detalhamento de salário e de verbas indenizatórias, sem uso de folhas suplementares. O contra-cheque único vai deixar explícito o valor efetivamente pago na conta de cada magistrado.
16: Mantida a decisão que determinou o fim da aposentadoria compulsória remunerada como penalidade máxima imposta a juízes.
15: O entendimento é da primeira turma do Supremo Tribunal Federal. Marta Ferreira.
19: Em março deste ano, o ministro Flávio Dino, relator do caso, determinou que o Conselho Nacional de Justiça deverá aplicar a perda do cargo de magistrado e a consequente perda de salário como a maior punição por violações disciplinares. Segundo ele, infrações graves devem ser punidas com a perda do cargo de acordo com a interpretação da reforma da Previdência promovida pela Emenda Constitucional 103 de 2019. A decisão foi contestada e analisada pela primeira turma do Supremo. A primeira turma, então, negou provimento ao recurso e, com isso, fica mantida a decisão que afastou a aposentadoria compulsória remunerada como sanção disciplinar máxima aplicável a magistrados.
16: Presidente do STJ suspende efeitos de liminar que havia paralisado o concurso público para promotor de justiça substituto do Ministério Público de Mato Grosso.
15: O edital prevê a aplicação da prova objetiva em Cuiabá e São Paulo no dia 14 de junho. Fátima Uchoa.
20: Um candidato impetrou mandado de segurança alegando, entre outros pontos, violação do princípio da isonomia por suposta desigualdade entre candidatos de diferentes regiões do país. O Tribunal de Justiça de Mato Grosso concedeu a liminar, mas o presidente do STJ, ministro Herman Benjamin, destacou que o adiamento repentino da prova, além de causar prejuízos aos candidatos já inscritos, comprometeria o cronograma do concurso, obrigaria a administração a reorganizar todas as etapas do certame e retardaria a recomposição do quadro funcional do Ministério Público Estadual. Com a suspensão da liminar, fica mantida a prova objetiva para 14 de junho, tanto na capital mato-grossense quanto na capital paulista.
16: Entrou em vigor a nova regra que obriga empresas a prevenir riscos à saúde mental no ambiente de trabalho.
15: A atualização da norma regulamentadora 1 passa a incluir os riscos psicossociais no gerenciamento das empresas. Anderson Conrado.
21: A partir de agora, empresas e órgãos públicos terão de identificar e controlar situações que possam afetar a saúde mental dos trabalhadores. Entre os fatores estão assédio, pressão excessiva por metas, jornadas prolongadas e sobrecarga no trabalho. Para a Justiça do Trabalho, a nova norma reforça a importância da prevenção e da criação de ambientes de trabalho mais saudáveis.
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16: Uma boa noite.
15: E até amanhã.
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1: Eu sou Paula Groba.
2: E eu sou Humberto Pinheiro.
1: E estes são os destaques de hoje do Jornal do Senado, que começa agora.
2: Aprovada a medida provisória que garante reajuste de 5,4% no piso salarial de professores da educação básica.
1: Avança projeto que limita bloqueios de repasses federais a estados e municípios.
2: Comissão aprova a convocação de presidente do Banco de Brasília para explicar operações com o Banco Master.
1: Boa noite.
2: Boa noite.
1: Uma vitória para a educação. O Senado aprovou a medida provisória que prevê aumento de 5,4% no piso salarial dos professores da educação básica. O texto fixa o valor de 2026 em R$ 5.130,63.
2: A proposta busca dar mais segurança aos educadores e reforçar a valorização da carreira docente em todo o país. Mais informações com o repórter Pedro Pincer.
3: O Senado aprovou uma medida provisória que determina piso salarial de R$ 5.130,63 para os professores da educação básica pública em 2026, um reajuste de 5,4% em relação ao piso anterior. De acordo com a medida, o reajuste passará a considerar a inflação do ano anterior, medida pelo INPC, somada a 50% da média de crescimento das receitas do Fundeb nos 5 anos anteriores. A relatora, senadora professora Dorinha Seabra, do União do Tocantins, destacou a importância de valorizar o trabalho dos docentes.
4: Esse é o nosso apelo para que, a partir do piso, as carreiras sejam reorganizadas nos diferentes municípios brasileiros e nossos estados.
3: Se aplicada por todos os entes federativos, a nova regra deve gerar um impacto de R$ 6,4 bilhões em 2026. As receitas do Fundeb, que financiam 70% dos salários dos professores, cresceram 120% em termos reais entre 2020 e 2026. O texto segue agora para a sanção presidencial.
1: E a proteção às mulheres vítimas de violência doméstica foi ampliada. O plenário aprovou uma proposta que dá mais tempo para que elas denunciem os agressores.
2: O projeto aprovado hoje aumenta de 6 meses para 1 ano o prazo para a apresentação de queixa ou representação criminal, reconhecendo as dificuldades enfrentadas por muitas vítimas para romper o ciclo da violência. O repórter Alexandre Campos tem os detalhes.
5: A senadora professora Dorinha Seabra, do União do Tocantins, que foi relatora da proposta na Comissão de Constituição e Justiça, lembrou que muitas vezes a vítima tem laços afetivos com o agressor. Por isso, o tempo maior para apresentar a queixa é necessário para que ela vença o medo e tome a iniciativa de buscar a ação do poder público.
6: Nós lutamos o tempo todo evitando situações que possam ser utilizadas como estratégias para tirar o direito da mulher ou deter a justiça instalada numa situação de violência.
5: Opinião semelhante tem a senadora Damares Alves, do Republicanos do Distrito Federal, relatora do projeto na Comissão de Direitos Humanos.
7: Essa mulher, quando está se sentindo mais segura, às vezes no novo emprego, numa nova casa, ela vai ter maturidade, equilíbrio para fazer a denúncia. Então, a gente precisa estender esse espaço, esse tempo, para que ela faça a denúncia da violência.
5: Nos casos de ação penal pública, quando o Ministério Público não oferecer a denúncia, a vítima também passa a ter o direito de queixa ou representação contra o autor do crime no prazo de 12 meses. O projeto segue para a sanção presidencial.
1: O senador Eduardo Girão, do Novo do Ceará, defendeu a regulamentação do ensino domiciliar na educação básica, o homeschooling. Ele criticou a condenação de um casal em São Paulo por abandono intelectual e afirmou que a falta de regras claras gera insegurança jurídica para as famílias.
2: Girão também argumentou que o ensino em casa pode ser necessário para crianças com autismo, depressão, transtornos de aprendizagem ou vítimas de bullying.
8: Defender o homeschooling não significa absolutamente atacar a escola tradicional. Significa reconhecer que nenhuma sociedade livre pode impor um único modelo educacional para todas as famílias e para todas as crianças.
1: Na mesma linha, o senador Hermes Klan, do PL de Santa Catarina, cobrou a votação do projeto que regulamenta o ensino domiciliar na educação básica. Segundo ele, a proposta garante segurança jurídica, fiscalização e transparência para o homeschooling, além de equilibrar a liberdade das famílias com o dever do Estado de garantir a educação.
2: Clã também criticou a demora do Senado em analisar o texto aprovado pela Câmara em 2022.
9: Preservam o interesse público na qualidade pedagógica e na proteção contra abusos e no desenvolvimento integral da criança. O projeto chegou ao Senado Federal em 2022. Já deveria ter sido submetido à deliberação final desta Casa.
1: A Comissão de Assuntos Econômicos do Senado aprovou a convocação do presidente do Banco de Brasília, Nelson Antônio de Souza, para explicar as operações realizadas com o Banco Master. O depoimento deve ocorrer na próxima terça-feira. A decisão foi tomada após o presidente da Caixa, senador Renan Calheiros, do MDB de Alagoas, afirmar que o dirigente do BRB condicionou a ida ao Senado à publicação do balanço financeiro do banco.
2: O pedido de convocação foi apresentado pela senadora Damares Alves, do Republicanos do Distrito Federal, que cobra esclarecimentos sobre as operações e os impactos financeiros envolvendo o Banco Master.
1: Hoje, a comissão também aprovou um projeto que obriga a Comissão de Valores Mobiliários a apresentar todo semestre um relatório sobre a sua atuação. O projeto ainda aguarda votação em turno suplementar. Durante a votação, o caso do Banco Master foi citado pelos senadores Jaime Bagatoli, do PL de Rondônia, e Damares Alves, do Republicanos do Distrito Federal.
10: Senadora Tereza Cristina, se nós tivéssemos uma CVM, ele estivesse fiscalizando, nós não tínhamos chegado nessa situação que o Banco Master chegou.
11: Somos o órgão fiscalizador e essa comissão é órgão fiscalizador. E a CVM não compartilhava informações com a gente. Eu tenho certeza que se nós tivéssemos, como cai nessa questão do Banco Master, sido acionados institucionalmente, nós teríamos feito alguma coisa.
2: Avançou no Senado o projeto que limita o bloqueio de recursos dos fundos de participação dos municípios e dos estados.
1: A proposta aprovada na Comissão de Desenvolvimento Regional busca a liberação desses recursos para setores essenciais, especialmente nas cidades pequenas. Repórter Patrícia Oliveira.
12: Para pagar dívidas previdenciárias, a União poderá reter no máximo 5% de cada parcela dos fundos de participação dos municípios e dos estados. A proposta do senador Rogério Carvalho, do PT de Sergipe, busca evitar que o bloqueio desses repasses federais afete principalmente cidades com até 50 mil habitantes e comprometam áreas como saúde, educação e infraestrutura. Segundo o relatório da senadora professora Dorinha Seabra, do União do Tocantins, para cerca de um quarto dos municípios brasileiros, essas retenções variam entre 5 bilhões e 7 bilhões de reais por ano.
13: Ao estabelecer o teto de 5%, a proposta alinha a regularização das dívidas previdenciárias com a capacidade financeira dos estados e municípios.
12: A proposta altera a Lei do Custeio da Seguridade Social e segue agora para a decisão final na Comissão de Assuntos Econômicos.
2: E os Centros Federais de Educação Tecnológica de Minas Gerais e do Rio de Janeiro podem se transformar em universidades tecnológicas federais.
1: É o que define uma proposta aprovada pela Comissão de Educação do Senado, que seguiu para análise do plenário. Repórter Rodrigo Rezende.
14: A mudança na estrutura acadêmica dos Cefetes Mineiro e Fluminense foi aprovada pela Comissão de Educação do Senado. O relator da proposta, senador Camilo Santana, do PT do Ceará, ressaltou que essas instituições sofreram transformações significativas nos últimos anos e, por isso, merecem a mudança.
15: Ao longo das últimas décadas, ambas ampliaram significativamente sua atuação na educação superior, na pós-graduação e na pesquisa aplicada, assumindo perfil acadêmico compatível com o modelo de universidades tecnológicas federais.
14: Conrado Rodrigues, vice-diretor-geral do Cefet de Minas Gerais, explicou como a mudança impacta a organização dos centros de ensino.
16: Ele faz com que os dois Cefetes deixem de fazer parte da matriz orçamentária da Secretaria de Educação Tecnológica, CETEC, passe a fazer parte da matriz orçamentária da Secretaria de Ensino Superior, a SESU, o que é uma matriz orçamentária mais compatível com o que as duas instituições são.
14: Além das sedes nas capitais de Minas e do Rio, os Cefetes possuem diversas unidades em cidades do interior, que seriam transformadas em campus das novas universidades. O projeto segue para análise do plenário do Senado.
2: Com edição de Paula Groba e trabalhos técnicos de Eliseu Caires, o Jornal do Senado fica por aqui. Acompanhe agora as notícias da Câmara dos Deputados. Boa noite.
1: Boa noite e até amanhã.
17: 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Proposta disponibiliza recursos para ações contra alagamento nas cidades.
18: Avança enquadramento da profissão de vigilante como atividade de risco.
17: Deputados opinam sobre projeto que reduz a jornada de trabalho semanal.
19: Boa noite. Pastor Henrique Vieira, do pessoal do Rio de Janeiro, sustenta que interesses econômicos estariam atrasando o fim da escala 6x1. Segundo o deputado, a mobilização popular e o apoio do governo federal fortalecem o debate sobre redução da jornada sem corte salarial.
17: Pastor Henrique Vieira defende a aprovação da proposta, argumentando que a mudança é necessária para melhorar o cotidiano dos trabalhadores. O parlamentar menciona relatos de exaustão física e emocional, especialmente entre mulheres e mães solo.
19: Nilton Tato, do PT de São Paulo, critica a resistência de parte do Congresso ao fim da escala 6x1. O parlamentar acredita que a redução da carga horária sem diminuição salarial pode estimular a geração de empregos e movimentar a economia.
17: Para Nilton Tato, a Câmara pode dar um passo histórico na construção de uma legislação que traga mais qualidade de vida para os trabalhadores. Ele afirma que a alteração do regime laboral vai permitir mais tempo para descanso, convivência familiar, lazer e cuidados pessoais.
19: Luiz Lima, do Novo do Rio de Janeiro, manifesta preocupação com a proposta que acaba com a jornada de trabalho 6x1. Embora reconheça que o novo modelo possa trazer benefícios ao trabalhador, o deputado critica o impedimento legal para o exercício de atividades no sexto dia da semana.
17: Na visão de Luiz Lima, a medida interfere na liberdade individual e prejudica diretamente cerca de 10 milhões de trabalhadores comissionados como vendedores. O parlamentar defende que o Congresso preserve a possibilidade de complementação da renda familiar.
19: Tadeu Venere, do PT do Paraná, demonstrou sua surpresa com a postura de deputados que usam a tribuna para criticar o projeto que reduz a jornada de trabalho no país.
17: Na avaliação do parlamentar, mais do que meritória, a proposta é justa e vai trazer dignidade ao trabalhador com tempo para o descanso, lazer e convívio familiar. Para Tadeu Venere, o regime de escravidão imposto por uma jornada exaustiva e mão de obra quase gratuita ficou no passado.
19: Patrus Ananias, do PT de Minas Gerais, também condena os críticos da redução da jornada de trabalho. O parlamentar afirmou que resistência à proposta demonstra o posicionamento daqueles que ainda estão presos ao passado e usam hoje os mesmos argumentos impostos à época da escravidão.
17: Patrus Ananias também parabenizou os empresários brasileiros comprometidos com o bem-estar do trabalhador. Segundo o parlamentar, 5 dias de trabalho e 2 de descanso vão promover o avanço para toda a sociedade brasileira, longe do coronelismo do passado.
19: Murilo Gouveia, do PSDB Fluminense, também defendeu a redução da jornada de trabalho no país. Na avaliação dele, é preciso garantir aos trabalhadores um equilíbrio entre as atividades laborais e a sua vida pessoal.
17: O parlamentar assegurou que a redução nos dias de trabalho vai criar um ambiente mais produtivo e digno ao trabalhador. Hoje, na visão de Murilo Gouveia, os dias exigidos são penosos aos trabalhadores, restringindo momentos de descanso e de cuidado da própria saúde.
19: Helder Salomão, do PT do Espírito Santo, aponta que o relatório da Comissão Especial da PEC do fim da escala 6x1 prevê uma transição da jornada semanal, com redução para 40 horas após 12 meses de vigência da lei. Ele lamenta pedido de vista que adiou a votação da matéria.
17: Helder Salomão defende a aprovação da proposta como forma de garantir 2 dias de descanso aos trabalhadores brasileiros. Ele argumenta que jornadas excessivas aumentam o risco de adoecimento, reduzem a produtividade e prejudicam a convivência familiar.
19: Sérgio Turra, do PP do Rio Grande do Sul, critica o fim da escala 6x1 sem período de transição. O congressista avalia que a mudança, sem uma fase de adequação mais longa, pode prejudicar trabalhadores de menor renda e elevar custos para setores mais vulneráveis da economia.
17: Sérgio Turra pede que o Congresso discuta por mais tempo a redução da jornada semanal, levando em conta as diferenças entre grandes empresas e pequenos negócios. Ele avalia que medidas adotadas sem cautela podem ampliar a informalidade em vez de garantir empregos protegidos.
19: E o relatório sobre a jornada de trabalho pode ser votado ainda esta semana na comissão especial que analisa o tema. O relator propõe o fim da escala 6x1 com 40 horas semanais e transição de 14 meses.
17: O repórter Murilo Souza tem mais informações sobre o texto.
20: O relator da Comissão Especial da Câmara dos Deputados sobre o fim da escala 6x1, deputado Léo Prates, do Republicanos da Bahia, apresentou nesta segunda-feira seu parecer recomendando a redução da jornada de trabalho no país para 40 horas semanais, sem redução salarial e com 2 dias de descanso por semana. um deles preferencialmente aos domingos. A medida está prevista em uma proposta de emenda à Constituição que deverá ser votada pelo colegiado na próxima quarta-feira e, em seguida, pelo plenário da Câmara, antes de seguir para o Senado. Um pedido de vista adiou a votação da PEC na comissão especial nesta segunda-feira. Pela proposta, 60 dias após a promulgação da nova emenda constitucional, o limite da jornada de trabalho cai para 42 horas semanais, já com repouso remunerado de 2 dias por semana. 12 meses após essa etapa, o limite será fixado definitivamente em 40 horas semanais. O texto é a versão do relator para 2 propostas de emenda à Constituição que previam a redução de jornada de trabalho no país para 36 horas semanais. No parecer, Prates argumenta que a transição para 36 horas semanais deve ser gradual e apoiada por políticas públicas, negociação coletiva e incentivo à produtividade.
0: Com a implementação progressiva, estamos permitindo que as empresas e setores planejem os investimentos em tecnologia e na reorganização operacional, em vez de recorrerem imediatamente a eventuais cortes de empregos ou repasse dos custos aos consumidores.
20: A proposta de emenda à Constituição mantém a possibilidade de compensação de horários e de redução de jornada por acordo coletivo, inclusive para regimes diferenciados, como trabalhadores com escalas específicas ou de setores essenciais ou de atividade contínua, de áreas como saúde, segurança, transporte e limpeza urbana. Para pequenos negócios, como MEIs, microempresas e empresas de pequeno porte, a proposta prevê regras específicas para reduzir os impactos da mudança, desde que os empregos sejam preservados. Já profissionais com alta qualificação e salário elevado poderão ter mais flexibilidade na jornada. E nos contratos públicos e terceirizados, a redução só valerá após aditivo contratual. Da Rádio Câmara de Brasília, Murilo Souza.
21: Economia.
19: Tony de Paula, do PSD do Rio de Janeiro, elogia o programa Gás do Povo, iniciativa do governo federal que atende milhões de famílias no país. No entanto, ele alerta para a exigência de que os vasilhames de gás sejam recarregados apenas em fornecedores parceiros das distribuidoras.
17: Para o Tony de Paula, essa prática configura um monopólio de poucas empresas e encarece o custo para a população que fica refém das marcas. O parlamentar pede ao governo que reveja as regras atuais e abra o mercado para a livre concorrência.
21: Habitação.
19: Charles Fernandes, do PSD da Bahia, solicitou ao governo federal a construção de 150 moradias do programa Minha Casa Minha Vida no distrito de Mutans, em Guanambi. Ele explica que a iniciativa busca atender famílias em situação de vulnerabilidade habitacional.
17: Charles Fernandes defende políticas habitacionais como forma de reduzir o déficit de moradia no país. Na visão do deputado, a casa própria representa dignidade, segurança e melhores condições de vida para as famílias.
21: Trabalho.
19: O projeto estabelece como atividade perigosa a profissão de vigilante, o que pode trazer benefícios para a categoria em termos de políticas públicas. A reportagem é de Júlia Lopes.
22: A Comissão de Trabalho aprovou o projeto de lei que reconhece a profissão de vigilante como atividade de risco. A proposta, de autoria do deputado delegado Marcelo Freitas, do União Mineiro, altera o Estatuto da Segurança Privada e estabelece a atividade como perigosa devido à alta exposição ao risco de quem a exerce, independente da utilização ou não de arma de fogo. A norma regulamentadora 16 da Consolidação das Leis de Trabalho, a CLT, define como atividades perigosas aquelas que expõem o trabalhador a condições que podem comprometer sua segurança, saúde física ou mental durante o exercício da função. Essas atividades são classificadas de acordo com o nível e o tipo de risco a que o profissional está sujeito. Atualmente, as ocupações consideradas de risco pela legislação incluem a construção civil, a mineração, a segurança pública, o transporte rodoviário e a indústria elétrica. Para o relator do projeto, deputado Capitão Alden, do PL, da Bahia, o reconhecimento da atividade do vigilante como de alto risco não apenas valoriza o profissional, como também pode contribuir para a formulação de políticas públicas que garantem melhores condições de trabalho à categoria.
23: Grande parte dos profissionais não recebem auxílios ou indenizações em caso de invalidez ou morte. Isso, muitas vezes, é uma concessão de uma ou outra empresa. mas isso não estando previsto em lei, faz com que esse profissional fique à mercê dessas empresas. Então, isso é um ganho importante.
22: O texto também destaca que o vigilante é muitas vezes o único elo entre a criminalidade e a sociedade, principalmente em locais onde a presença policial é limitada. Além dos riscos físicos, a pressão constante de atuar em situações de perigo pode resultar em estresse e outros problemas de saúde mental. O projeto segue agora para análise na Comissão de Segurança Pública e Combate ao Crime Organizado. Da Rádio Câmara de Brasília, Júlia Lopes.
21: Segurança Pública. Aloysio Mendes, do Republicanos do Maranhão, afirmou que o Senado é omisso ao não votar a PEC da Segurança Pública, mesmo diante do avanço do crime organizado no país.
19: Segundo Aloysio Mendes, a imprensa cobrou a aprovação das mudanças. A Câmara fez sua parte ao aprovar a matéria, mas os senadores não avançaram na votação da proposta, a exemplo do que ocorreu com a matéria para diminuir a idade penal.
17: Coronel Ulisses, do União, presta homenagem aos 110 anos da Polícia Militar do Acre. O parlamentar exalta o trabalho dos policiais na proteção da população, especialmente em comunidades isoladas e regiões de fronteira.
19: Ex-comandante-geral da PM acreana, Coronel Ulisses defende a valorização dos profissionais da segurança pública. Ele também sugere melhorias na estrutura, mais treinamento e a aquisição de equipamentos mais modernos.
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21: Comissões.
17: Comissão aprova projeto que cria novo modelo para a incorporação de tecnologias no Sistema Único de Saúde. A repórter Daniela Lessa nos conta como funciona a proposta.
4: A Comissão de Saúde da Câmara dos Deputados aprovou o projeto que cria um novo modelo para a incorporação de tecnologias no Sistema Único de Saúde, o SUS. A proposta institui os chamados acordos de compartilhamento de risco, mecanismo que permite ao poder público adquirir medicamentos, equipamentos e outros tratamentos novos, condicionando o pagamento aos resultados que eles apresentarem na prática. O projeto que altera a Lei Orgânica da Saúde é de autoria do deputado Eduardo da Fonte, do PP de Pernambuco. O relator na Comissão de Saúde, deputado Rafael Simões, do União de Minas Gerais, apresentou um texto alternativo que ampliou o alcance dos acordos. Segundo ele, o modelo permite acelerar o acesso da população a tratamentos inovadores, ao mesmo tempo em que protege o orçamento público.
6: Para que as pessoas hoje possam acessar uma nova tecnologia, há necessidade que isso passe pela aprovação do Ministério da Saúde. E esse é um processo longo. Então, no compartilhamento de risco, nós vamos ter condições de adquirir esses materiais, principalmente os remédios, e avaliar se de fato esse remédio fez o efeito que era prometido. Se ele não fez o efeito, não tem o pagamento. Então, isso possibilita que o Ministério tenha aí uma capacidade, inclusive financeira, maior do que acontece hoje, onde nós temos a judicialização muito grande na saúde.
4: O acordo de compartilhamento de risco funciona assim. O governo passa a ter a possibilidade de comprar medicamentos ou equipamentos inovadores e acompanhar ao longo do tempo se eles realmente entregam os resultados prometidos. Se o tratamento não funcionar como esperado, o pagamento pode ser reduzido ou até não acontecer. Segundo o relator Rafael Simões, o modelo ajuda a enfrentar

0: papel das mulheres durante a gestação.
1: Soraya Santos também condena outros conteúdos da cartilha relacionados à interrupção da gravidez. A parlamentar acredita que o foco do material deveria estar na orientação sobre pré-natal, parto, puerpério e cuidados com a saúde materna e do bebê.
0: Lucas Redecker, do PSD, comemora o convênio do governo do Rio Grande do Sul com instituições de saúde para realizar mais testes do pezinho no estado. Ele afirma que a medida amplia o diagnóstico de atrofia muscular espinhal e de imunodeficiências primárias em recém-nascidos.
1: Lucas Redecker ressalta que a detecção precoce dessas doenças permite iniciar o tratamento dentro do prazo previsto pelo SUS. Ele pede que o governo federal estabeleça prazos para que todos os estados implementem 5 fases do teste. Do pezinho.
0: Rodrigo Hollenberg, do PSB do Distrito Federal, comemora a inclusão na pauta de votações de projeto que prevê direitos para pessoas com diabetes mellitus tipo 1. O parlamentar assinala que a proposta garante acesso a medicamentos e demais insumos necessários ao tratamento.
1: Rodrigo Hollenberg explica que a proposta também prevê pausas na escola, no trabalho e em provas de concurso para que a pessoa possa monitorar a glicemia. Ele acrescenta que o acesso a apoios financeiros dependerá de avaliação biopsicossocial, conforme regras da legislação. 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
2: Meio Ambiente.
0: A prevenção a enchentes pode ganhar mais recursos a partir de proposta que está sendo examinada na Câmara. Acompanhe a reportagem de Maria Neves.
3: A Comissão de Meio Ambiente e Desenvolvimento Sustentável da Câmara dos Deputados aprovou o projeto que destina recursos do Fundo Nacional sobre Mudanças do Clima a ações para conter alagamentos e inundações nas cidades brasileiras. O texto original da deputada Dandara, do PT de Minas Gerais, determinava que o poder público deveria financiar a criação das chamadas cidades esponjas, que adotam medidas como pavimentação permeável e reflorestamento para absorver a água das chuvas. A deputada Leda Borges, do PSDB de Goiás, no entanto, modificou a redação para prever apenas a destinação de verbas para o enfrentamento a inundações e alagamentos em ambientes urbanos. De acordo com a parlamentar, a lei que criou o Fundo sobre Mudança do Clima atribui apenas ao Poder Executivo Federal a competência para decidir sobre a utilização dos recursos. Leda Borges argumenta que a proposta é importante devido aos desastres provocados pelas mudanças climáticas.
4: Nos últimos anos, inundações e alagamentos passaram a ocorrer de forma recorrente em diversos municípios brasileiros. Tais eventos resultam não apenas em expressivos prejuízos econômicos, como também comprometem a infraestrutura urbana, a mobilidade, a saúde pública e, lamentavelmente, provocam perdas humanas, sobretudo em regiões mais vulneráveis.
3: Ao apresentar o projeto, a deputada Dandara explicou que o conceito de cidade esponja foi criado pelo arquiteto e urbanista chinês Kunjian Yu. Segundo relatou, o chinês se inspirou nas práticas tradicionais de populações asiáticas para conviver com as chuvas torrenciais do período das monções. A ideia é criar condições para que parte da água das chuvas seja reabsorvida o mais rapidamente possível pelo solo, de modo a evitar alagamentos e enchentes. O projeto que destina recursos do Fundo Nacional sobre Mudança do Clima para combater enchentes e alagamentos em ambientes urbanos ainda será analisado pelas comissões de Finanças e Tributação e de Constituição e Justiça. Da Rádio Câmara de Brasília, Maria Neves.
1: Homenagem. Gilson Daniel do Podemos registra a realização da Festa do Divino Espírito Santo em Viana, no Espírito Santo. O deputado destaca a celebração de missa na matriz da cidade e convida a população para participar da programação elaborada pela Prefeitura.
0: Termina agora o Jornal Câmara dos Deputados com trabalhos técnicos de Everson Urani e apresentação de José Carlos Andrade e Márcio Aquilissardi.

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dia, caminhoneirada de todo o Brasil! Excelente dia de A a Z, de 0 a 100, que é pra de ninguém esquecer! É o Fernando Riquetti, turma, chegando por cá com toda a sua comitiva para mais um Brasil Caminhoneiro aqui na capital. É quarta-feira, é meio de semana, o calendário marca 27 de maio de 2026, é inverno brasileiro, termômetro na casa dos 17 graus aqui pelos lados da Avenida Paulista, tá legal, tá gostoso. E segundo a Somar Meteorologia, vamos chegar à máxima de 22, o sol, ha! Pinta já pelas bandas do leste às 6 horas e 38 minutos. Acorda, Brasil! E se esconde atrás da Serra da Cantareira pelos lados do oeste às 17 horas e mais 28 minutos. Comigo, fazendo essa parceria qualificada, tradicional, meu querido Luiz Jesus, todo serelepe lá na mesa de sala.

Bom dia, Jesusinho. Você tá bom aí, meu irmão? Tudo tranquilo? Jesusinho chegou meio atrasado hoje aqui. Aperta botão daqui, botão dali lá. Você tá dando, só não vai tirar nós do ar aí, meu filho. Beleza? Tá bem a voz aí? Tá modulando? Estourando? Tá tudo tranquilo? Legal, chegou. Joia, joia. Cafezinho só mais tarde, meu. Não vem fazer sinalzinho de chiclinho de café, que é só no intervalo. Agora não dá pra fazer nada, não. Também cheguei atrasado. Pronto, entreguei o ouro. Você tá dando. Mas é isso aí, gente. Mas tem muito assunto aqui pra gente poder discutir, pra gente poder conversar com vocês aí nessa hora cheia, legal? É isso daí. Mas é, gente, hoje, dia 27 de maio, celebramos o Dia Mundial dos Meios de Comunicação. Essa data, gente, ela foi criada pela ONU no ano de 1865, e ela foi criada por conta, né, da criação da União Internacional de Telecomunicações, né? Como a comunicação hoje é fundamental no nosso dia a dia, né? Independente da profissão, independente do estudo, mas é algo que está aí inerente à profissão, faz parte do nosso dia a dia aí também, né? Meio de comunicação hoje é fundamental aí para a gente poder se relacionar, ganhar din-din, se manter bem informado também. Legal, legal. Hoje também é o dia da Mata Atlântica, né? É uma referência ao dia 27 de maio de 1560, quando o padre José de Anchieta assinou a Carta de São Vicente. Essa Carta de São Vicente, gente, ela foi o primeiro registro da biodiversidade das florestas tropicais nas Américas, né? E hoje a Mata Atlântica abrange, né, as maiores cidades e regiões metropolitanas do Brasil. Na época aí ela ocupava 1.300.000 quilômetros quadrados, né? Na época do descobrimento, né? Se a gente for pegar aí a região toda, né? Contando aí os 17 estados. E lembrando que a Mata Atlântica ela se estende, né, por grande parte aí da nossa costa, né? Só que desse 1.300.000 quilômetros quadrados, hoje resta cerca aí de, sei lá, 27, 28% de sua cobertura original. Para você que está aqui no estado de São Paulo, um lugar legal para você conferir muita coisa da Mata Atlântica é o município de Ubatuba. Então, eu não sei se você lembra, Jesus, de uma minissérie que o pessoal fez um tempo chamada A Muralha, que contava justamente sobre essa época do descobrimento, né? E essa minissérie ela foi gravada ali em Ubatuba. Então tem uma parte ali que você consegue chegar da praia, cara, é só mato que você tem ali, só floresta intocada ainda até hoje, né? Então é um lugar legal. Tanto é que quando você sai, por exemplo, de Caraguá pra ir pra Ubatuba, cara, rapaz, você roda, tem muito trecho ali que é mato puro. Essa região de Ubatuba era onde o Clodovil tinha uma casa lá, não sei se você lembra. Até hoje acho que demoliram tudo, não deve ter mais nada lá. Mas ele tinha uma casa dele lá enfiado no meio do mato lá, tinha uma baita de uma vista pro mar ali, pra montanha. Você tá doido, meu irmão, você tá doido. Ó, hoje também é dia do profissional liberal, né? É aquela turma que presta serviço sem estarem fidelizados a uma empresa específica. E hoje com essa pejotização aí, o que a gente mais vê é profissional liberal aí, né? Em tudo que é ramo, né? Em tudo que é lugar. É isso daí. É, tem que correr atrás de prejuízo. Enquanto a turma ficou discutindo aí, fim de escala 6x1, quem é profissional liberal tem que trabalhar 7x24. Você tá doido. Ei, Jesus. Olha, cara, é um negócio complicado esse negócio da 6x1 aí, né? Ô, gente, de trabalhar, gente, de trabalhar, não tem que ficar aí dando folga. Aí os caras falavam, vai dar mais um dia de folga. Tá, cara, mas e aí? A redução que você vai... Ah, não vai ter redução do salário. Ah, você acha que não vai ter? Acaba com hora essa, acaba com tudo, cara. Aí o camarada nessa escala vai voltar, sei lá, fazer escala 5x2? E tem aquela Erika Hilton que quer botar 4x3, cara. Olha, não sei onde que essa turma tá com a cabeça, velho. No Brasil, de falar, cara, olha, gente, na boa, a gente anda na contramão de tudo aquilo que é feito no mundo. Pô, você vai no Paraguai aqui, por exemplo, cara, lá no Paraguai você trabalha lá o dia que você quiser, quando você quiser, não tem essa, velho. Por isso que tá todo mundo indo embora pra lá. Vocês iam ver uma reportagem, aí foi na CNN, hein, não foi nenhum canal restrito aí, a movimento de direita, não, foi na CNN. Os caras mostrando lá a fila de brasileiro, cara. Filha de brasileiro lá indo trabalhar, procurando serviço. Gente, que quer trabalhar de verdade, né? Aí fica esse negócio de monte de benefício do governo, esse monte de penduricalho. Ninguém quer trabalhar mesmo. Olha,
ficar quieto, vai, que daqui a pouco eles vão te tirar do ar aí, vai, deixa pra lá. Hoje é dia do servidor do serviço de saúde, né? Então fica a nossa homenagem aí a toda a turma aí da saúde que se empenha em garantir um atendimento, um serviço de saúde com qualidade e dignidade, principalmente agora, essa época de inverno aí, tem gente resfriado, complicado aí, rapaz do céu, não brinca não, você tá doido. Você trabalha no serviço de saúde? Nosso carinho, nosso respeito aí a todos vocês, tá legal? Hoje no nosso calendário litúrgico celebramos o dia de São Agostinho de Cantuária. É, gente, São Agostinho de Cantuária. Agostinho, gente, ele foi um monge beneditino que viveu lá no final do século VI e foi um dos grandes responsáveis pela difusão do cristianismo lá na Grã-Bretanha, tá certo? Então aí, não é São Agostinho, é Santo Agostinho, né? Santo Agostinho de Cantuária. Mas quem escreveu errado aqui, só pra me complicar a vida, é Santo Agostinho, é São Agostinho, Santo Agostinho. Como é que faz pra saber? É fácil. Por exemplo, se o nome do santo começou com um vogal, você põe santo. Por exemplo, São João, João, consoante, então São. Quando é vogal, santo. Santo Antônio. Hã? Entendeu? Pronto. Difícil entender? Anota aí pra não esquecer mais, tá bom? É, tem cidade aniversariando hoje aqui, Jesus. Vamos lá pra Roraima. Ai, faz tempo que eu não falo de Roraima. Hoje é feriado no município de Caracari. Não, é Caracarai. Vem com isso aqui, Marquinhos. Caracarai. Escreveu tudo errado aqui. Caracaí. Tá bom, Caracaí. Pronto. Ai, Jesus. No estado de Pernambuco, hoje é aniversário no município de Tabira. Tô errado, até município. Linguagem neutra aqui pra município. Ave Maria. Município de Tabira, no estado de Pernambuco. Corumbataí do Sul, no estado do Paraná. Tubarão, na Santa e Bela Catarina, do teu porto lá. Ah, Porto Tubarão. E no Rio Grande do Sul, município de Guarani das Missões. Então, parabéns aí a todos vocês que nasceram, moram nessas cidades. E parabéns aí a todos os aniversariantes desse dia 27 de maio. Saúde, sucesso, felicidade. Tamo junto no balaio do gato sempre. É isso aí. Além do meu querido Luiz Jesus, que tá aqui firme e forte. Por que não tá tão firme não, Luiz? É? Mal menos firme? Tá bom, tá bom, tá bom. Vamos nós. É quarta-feira, é meio de semana. Além do meu querido Luiz Jesus, Reinaldinho Alves está lá na Central Técnica, Jeová e Batatinha estão lá nos transmissores. E é isso aí. Apresentações feitas, barriga vazia, mão lavada. Simbora nós acelerando o carrão FM 77.5. 1040 kHz no AM, para você que nos acompanha pelas redes sociais, pelo aplicativo, para a turma que está sempre ligada conosco pelo YouTube, youtube.com/capital com você. Obrigado pelo carinho, obrigado pela beira, tamo junto no balaio do gato aí, viu, gente? E se você quiser mandar a cartinha para nós, manda a cartinha que nós vamos ficar felizes aqui com a tua correspondência. Anota o endereço da Rádio Capital de São Paulo, porque qualquer locutora digo, é Rádio Capital de São Paulo. Anota o endereço aí, turma, Avenida Bernardino de Campos, número 490, Bernardino de Campos, 490, no bairro do Paraíso, São Paulo, capital. O CEP é o 04004-040. Manda tua cartinha pra cá que a gente vai ficar feliz da vida com a tua correspondência. Legal? Tá vendo? Quantas opções pra você estar sempre ligado aqui com a gente? 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Vamos aí de trio Parada Dura, Creone, Barreirita e Mangabinha, o clássico, as Andorinhas, vamos ouvir!

beleza. Tá aí o trio Parada Dura, Creone, Barreirita e Mangabinha com as Andorinhas. E você participa aqui com a gente pelo DDD 11 983345777. Anotou? DDD 11 São Paulo 983345777. Ó, quero mandar um beijo aqui pra uma turma aqui que é difícil de participar com a gente, mas sempre tem um recadinho deles pendurados aqui no nosso canal do YouTube. Aí, ó. Bom dia, Riquete. Meu nome é Marília. Tô ouvindo você na cidade de Estância Velha, no Rio Grande do Sul, preparando aqui um mate para poder começar mais um dia. Ó, Marília, que legal! Obrigado pelo carinho e pela audiência. Um abraço aí para todo mundo aí no município de Estância Velha, no Rio Grande do Sul. Olá, bom dia, meu irmão! Tô aqui na escuta do teu programa. É o Francisco Ferreira Mendes. Coloca o meu nome e da minha família na oração do dia, Riquete. Tô sempre acompanhando aqui tua reflexão. Um grande abraço. Ô, Chico! Um abraço pra você, meu irmão. Obrigado pela gentileza. Vamos botar teu nome aqui na reza aqui, viu? O Gilson Campos de São Roque. Ah, Gilson! Mandando alô aqui pra nós. Ah, valeu, Gilson. O Gilson foi muito tempo, foi meu repórter cinematográfico, né? Hoje tá numa nova empreitada. Ela tá lá no Caminhoneiros do Trecho. Também tá fazendo aí serviço lá pro pessoal lá da Globosat. Valeu, Gilson. Obrigado pelo carinho. Tamo junto aqui, viu? Aqui a Marlene Freire aqui, ó, comentando que lá no comércio onde ela trabalha, na região do Brás, diz que tem muito chinês ali, ó, chegando para poder trabalhar, viu? E ela comentou aqui que o pessoal falou muito aqui também a respeito lá do Paraguai. Falou, Riquete, tem muita gente indo para lá, porque lá pelos lados do Paraguai o povo trabalha o dia que quiser e quantos dias quiserem. Aí, ó. O que eu falei agora há pouco na abertura do programa. Obrigado, viu, Marlene? Beijo grande aí pra você, obrigado pelo carinho, viu? E o Vanderlei, lá de Osasco, também tá ligado com a gente. Ô, Vandeco, aquele abraço, meu velho, todo mundo. Vou mandar um abraço pro Vanderlei, que ele sempre acompanha a gente lá pelos lados de Itapeva. É sempre que ele não manda um recadinho aqui pra gente, mas lembrei do Vanderlei de Osasco, né, que participa aqui com a gente. Manda um abraço pro Vandeco, que tá acompanhando a gente lá pelos lados de Itapeva também. Ô, Vandeco, aquele abraço pro querido. Tamo junto no Balaio do Gato sempre. Você continua mandando o teu recado pra nós aqui, viu? DDD 11 983345777. Legal? Vamos aí atender pedido do povo? O Zé que tá ligado conosco lá em Angatuba, aqui no interior paulista, pediu Carlos César e Cristiano com o Vai e Vem do Carreiro. Opa! Pedida boa, hein? Gostei! Vamos curtir junto? Sapeca o dedê, Jesus! Vamos lá!

0: tá aí Carlos César e Cristiano com o Vai e Vem do Carreiro, atendendo o pedido do Zé lá de Angatuba, no interior paulista, sempre ligadinho aqui com a gente pela capital. 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
0: É isso aí, gente, chegando com o Minuto Agrojornal. Eu quero dividir com vocês, gente, um e-mail que eu recebi lá do pessoal do VR, sabe aquela empresa que faz ali a gestão ali do cartão alimentação, do cartão refeição? Pois é, gente, eles fizeram aqui um levantamento muito bacana, mostrando que o preço do café entrou nesse ano numa chamada fase de acomodação, após aquele pico que nós registramos em 2025. Rapaz, você lembra, Jesus, que a gente tava falando aqui? Cara, eu lembro na época que a gente falou que meio quilo de café tava custando R$30. Você lembra que a gente falou até que de carro forte pra essa entrega de café? Pois é, gente. E segundo o levantamento do pessoal aqui da VR, nesses primeiros meses do ano, o café tem se mantido estável, custando em torno aí, ó, de R$26 o pacote aí de meio quilo, né? Mas apesar dessa acomodação, gente, o preço está muito acima do que era cobrado antes da disparada de 2025. Eles divulgaram aqui também dentro desse estudo aqui, ó, aqui, eu até conferi para ver se esse dado batia, e bate mesmo, viu? Ó, em janeiro de 2023, o pacote de meio quilo de café estava custando R$13,63. É isso mesmo que você ouviu, gente. Janeiro de 23, meio quilo de café custando R$13,63. É praticamente metade do valor que é cobrado hoje, né? Falei 26, tá aí 13, ó. Dobrou de preço. Depois disso aí, gente, ó, pegando aqui em janeiro de 23, né? Se a gente for jogar, por exemplo, para dezembro de 24, aí já começou a custar R$17,40. Tá bom, mas tá bom, vai. Aí até a gente conseguir, né? Depois de dezembro de 24, aí a gente vem naquele pico danado, né? Aumento de preço toda semana, até a gente conseguir em maio de 2025 ter esse registro, né? De R$29,71, né? Eu falei 30, mas é isso aí. Eu falei quase 30, né? 30 centavos de diferença. Ó, se a gente for pegar, por exemplo, café moído, né? Aquele pacotinho de 250 gramas, né? Antigamente o pessoal chamava de um quarto de café, né? O pacote de um quarto de café também tá apresentando aí um comportamento muito semelhante ao pacote de meio quilo aí, né? E se a gente for pegar agora, por exemplo, né, nos quatro primeiros meses de 2026, o preço, como eu comentei, está se mantendo estável ali, né? Na casa dos R$19, R$20 aí o pacotinho de 250 gramas de café, né? E se a gente for pegar essa série histórica aí, né? Em junho de 2025, um quarto de café estava custando R$21, quase 50% acima do praticado no mês de maio, né? Rapaz do céu! Ó, em 2023, o maior valor agregado registrado foi de... Deixa eu ver aqui, fugiu aqui o negócio aqui, você tá doido. R$10. Que saudade desse tempo, né? Deus me livre. Bom, gente, o levantamento da VR mostrou também que o café solúvel foi a única categoria que mostrou uma ligeira acomodação em relação a 2025, né? A gente viu aí o café solúvel custando R$15 nesses quatro primeiros meses aí do ano, né? É só pra gente poder mostrar aqui como é que foi feita essa pesquisa aqui do VR, né? Do pessoal do Vale Refeição. Eles pegaram notas fiscais de mais de 17 milhões aí de clientes, né? Que usavam diariamente aí a ferramenta da empresa para poder pagar o cafezinho. Então esses 17 milhões de notas foram enviadas aí por cerca de 4 milhões de trabalhadores, né? E aí é aquele tal negócio, né, gente? A gente pegar o mercado como um todo, a gente vê que grande parte da movimentação no mercado do café também é explicado pelo desempenho da safra do café arábica, né? Porque a gente teve aí uma quebra na produção em 2025, só que para agora existe uma expectativa de recuperação na colheita, né? E segundo aí as principais consultorias, a gente deve superar aí só do Arábica mais de 70 milhões de sacas. Tá aí. A gente torce para esse café também ficar por aqui, né? Não ser só mandado lá além fronteiras, que a gente sabe que o povo aprecia demais o café brasileiro. Mas, de vez em ficar por aqui também num preço bacana que a gente merece também, né? Nós também somos filhos de Deus, né, Jesus? É isso daí. É o Minuto AgroJornal, pegando sempre uma beira, uma carona na bolé do Brasil Caminhoneiro, FM 77.5, 1040 kHz no AM pelas redes sociais. Onde mais uma moda aí, ô Jesus? Jads e Jadson, atendendo pedido recentemente. Vamos ouvir!

0: Ressentimento.
1: Aí o Jads e Jadson com ressentimento. E antes da gente ir pro intervalo, gente, esqueci de passar a informação das estradas aí, viu? Anota aí que tem recado importante, ó. Até o próximo domingo aí, dia 31 domingo, né, Jesus? Último dia do mês, né? Isso, ó. Estão programados serviços nas seguintes rodovias federais que cortam o estado do Rio Grande do Sul. Ó, presta atenção. A BR-101, a 116, 158, a 285, a 287, a BR-290, a 293, a 392, a 470 e a 471. Praticamente todas. Pois é, gente, até domingo, ó, estão programados serviços em todas essas rodovias federais aí, tá? Então os locais onde você vai encontrar a obra, tá lá com placa indicativa, tem cone, justamente aí para poder garantir a tua segurança, a garantir aí a tua orientação e a segurança da turma que tá trabalhando lá nos canteiros de obras, tá legal? É, lá no portal brasilcaminhoneiro.com.br você tem detalhado lá os quilômetros, tudo certinho ali, os municípios onde estão acontecendo essas obras aí nessas rodovias federais que eu cantei aí pra você, tá legal? E ó, e o nosso grande parceiro, o Elinho, o QRA do Barrichello lá do grupo GAC, ele tá sempre fazendo rastros lá pelos lados do Tocantins. E ele tá alertando aqui a turma, gente, que tá tendo restrição de tráfego para caminhões e veículos em geral acima de 4 toneladas para poder passar lá na ponte, lá sobre o rio Tocantins. Essa ponte aqui que ele tá falando, gente, fica ali no quilômetro 164 da BR-235. Ali é a região dos municípios de Tupirama, Pedro Afonso, Bom Jesus do Tocantins. E para ajudar o motorista, olha que legal, gente. O Elinho ele é diferenciado. Ele mandou até aqui uma rota alternativa pra gente, tá bom? Então ele falou o seguinte, ó. Você tem que sair ali no trecho em obra ali do Rio Tocantins. Aí você vai seguir pela BR-153 até o município de Guaraí, que é onde ele mora. Aí de lá você vai precisar acessar uma rodovia estadual, a TO-239. E você direciona o teu veículo até o município de Tupiratins, tá bom? Até Tupiratins. Aí você vai fazer a travessia por balsa, tá? Isso aí tá pra caminhão, viu, gente? Que ele tá dando a rota e que é o caminho que ele faz no dia a dia, tá? Aí você vai fazer a travessia por balsa lá no rio Tocantins pro município de Itaperatins. E de lá você sai da balsa, você vai seguir pela 239 novamente. Você vai passar ali pelo município de Itacajá. Itacajá você vai seguir pela 010 até Santa Maria, né? E depois você já pega ali sentido Pedro Afonso, e de lá você volta lá pra BR-235 novamente. Legal? Olha aí, obrigado pelo mapinha. Ele foi falando aqui, eu já fui memorizando aqui também, né? Imaginando aqui o caminho. É que eu tô sem o mapa aqui ligado. Mas eu já passei várias vezes aqui por esse trecho aqui da BR-235, né? Na época que a gente rodava com a carreta lá da caravana Siga Bem. E a gente passou várias vezes aí por essa ponte aí lá no Rio Tocantins. E a gente conhece ali mais ou menos essa região toda aí. Obrigado, viu, ali, ó. Obrigado pela dica e fica a informação pra vocês, é registrada, tá? Essa dica toda aí que o Elinho mandou também, vou subir daqui a pouquinho. Não vou falar que tá agora lá, se eu for agora não vai ter nada. Mas depois que acabar o programa eu vou subir essa informação lá no portal brasilcaminhoneiro.com.br. Aí você confere direitinho lá com a gente, beleza? E se você tiver informação das estradas aí pra compartilhar conosco, ó, manda pra cá. DDD 11 983 34 5777. Legal? Vamos pro intervalo então, Jesus? Na volta tem a nossa reza aqui no programa. Não vai longe não, que o intervalo é rápido e eu volto já!
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2: Um amor de avó. Gente, ser avô ou ser avó, eu acredito que deve ser algo verdadeiramente incrível. Porque vencer os anos até poder ver os próprios filhos se tornarem pais, eu acredito que é uma emoção intraduzível. A gente tira isso aqui por referência, né, ô Jesus? Pelos depoimentos que a gente ouve dos vô e das vó aí também, né? Ah, rapaz, meu pai falava, né? Ah, eu vou fazer com teu filho que eu não pude fazer com vocês. Foi que danado. E ele aproveitou, viu? Aproveitou demais. Isso se explica, gente, porque na qualidade de avós, a turma já venceu aquela maternidade, aquela paternidade, aquela obrigação. Eles tiveram ali as suas dificuldades. E agora sim, né? Tempo deles poderem contemplar de um outro ângulo esses pequeninos que surgem nas suas vidas, né? E é uma fase bem diversa, né? Daquela em que os filhos não chegaram, né? E a gente precisava, né, pensar em tudo. E a gente não tinha aquela experiência, né? Não tinha um manual. O filho não vem com manual para a gente poder criar e educar, né? E é essa questão da inexperiência, né? Você tem bem uma noção do que fazer. E quantas incertezas, né? Isso acaba trazendo para a gente no nosso dia a dia, né? E para os netos, né, os avós constituem ali um capítulo à parte, né? Tem aqueles que crescem sobre os cuidados atentos deles, né, por conta muitas vezes da ausência dos pais. Às vezes o pai, a mãe tem que trabalhar e o vô e a avó que tem que estar cuidando também, né? Tem aqueles que têm a casa dos avós como um segundo lar, né? Um lugar de apoio, aquele lugar de recreação, de diversão. E é um lugar que buscam, né, quando se desentende com os pais ou então com o primeiro amor, né? Ah, correr lá pro braço do vô e da avó lá pedir conselho. Há os que se habituam a terem semanalmente, né, o famoso dia do vô, dia da avó. Ou seja, né, um dia para ficar lá inteirinho com eles. É dia de brincar, de pular na cama, tomar sorvete, comer bolinho de chuva. Cê tá doido? E de qualquer forma, né, gente, esses seres maduros, né, o vô e a avó, fazem a diferença em muitas vidas, né? Talvez tenha sido essa a razão pela qual aquela jovem, né, ao ter ciência de que sua avó, de 102 anos, não poderia comparecer ao seu casamento por conta da saúde frágil, ela teve uma atitude inusitada. Presta atenção nessa história aqui, ó. Essa moça, sabendo da importância que a ocasião representava para a sua avó, a moça, né, chamada de Tamara, ela decidiu que transportaria a celebração até onde a avó estava internada. Olha que história, gente. Aí o que ela levou, né? A Tamara levou a fotógrafa, levou a maquiadora, levou a cabeleireira, além das joias e do vestido que ela usaria, né, nesse grande dia. E aí essa moça, né, ela pegou um avião, foi até o estado da Flórida. Esse caso aqui é real, viu, gente? Aconteceu lá nos Estados Unidos. Ela pegou o avião, foi até o estado da Flórida para que a avó pudesse ter a chance de ver como que ela ficaria vestida de noiva. E para completar a surpresa, as duas posaram para um ensaio de fotos mais do que especial. Gente, eu vi esse relato e é difícil, cara, descrever a alegria, o sorriso daquela senhora com seus 102 anos, viu, gente? E aí quando ela se despediu, ela segurou ali o rostinho da neta, olhou no fundo dos seus olhos e disse: "I love you." Rapaz do céu, olha a emoção dessa menina. Depois de tudo ouvido da avó: "Eu te amo muito, minha neta." E sabe o que aconteceu, gente? 27 dias depois do casamento, a avó da Tamara morreu. Bom, quanto a essa menina e a Tamara, né, no dia do casamento oficial, ela surpreendeu toda a família com o ensaio fotográfico que ela fez com a sua avó. E a emoção de todo mundo foi indescritível, né? A gente é bobo, né, Jesus? A gente contando a história, a gente se emociona, cara. Você imagina o dia do casamento dessa menina aí. Cara, o camarada que não derrubou ali uma lágrima, não chupou uma cana ali, é um cara que não deve ter o mínimo de sensibilidade, né? Nossa senhora. E a gente fica aqui imaginando, né, turma, os sentimentos daquela avó, né? Com a presença dela, né? Podendo vê-la vestida de noiva, né? A caráter ali pro casamento. E acho que é mais do que isso, né? De ter recebido o carinho e a participação numa sessão de fotos, né? Imagina, né? Como essa vozinha de 102 anos, ela deve ter se sentido amada, né? Nossa, mãe do céu. Bom, a gente não sabe, né, se o casamento se deu antes ou depois da morte da avó, mas de um detalhe eu tenho absoluta certeza, viu? Eu acho que, viva ou não, ela deve ter assistido em espírito a essa bela homenagem, né, essa dedicação aí da sua neta, né? E a gente acaba, né, imaginando aí, né, que no futuro, né, essa menina aí, né, tendo seus filhos, acho que ela vai ter aí lindas fotos, né, lindas histórias, né, para poder mostrar para eles ali também, né? Acho que mais do que falar a respeito de respeito, falar de amor, né, que a gente tem que ter com os nossos antepassados, acho que a gente, mais do que contar, é mostrar através do exemplo de como a gente pode fazer isso, né? Homenagear a avô, homenagear a nossa avó, né? A gente sabe, né, que mais do que palavras, né, são os exemplos que acabam produzindo efeitos positivos na educação dos filhos e dos netos. Então você que tem teu avô, tua avó, gente, oh, abraça, beija, eles não são eternos. O reloginho do tempo deles corre, viu, gente? E corre em tempo acelerado. Então não perca a oportunidade de você estar junto com o teu avô, com a tua avó. Se você está longe, dá uma ligadinha pelo menos para ele. Hoje a gente está falando aí Dia Internacional das Telecomunicações. Pô, pega aí o teu telefone celular, cara. Manda um zap lá para a avó. Manda uma foto para ela. Depois que botou o paletó de madeira, meu irmão. Mas não adianta você ficar aí fazendo um mausoléu, comprar caixão de primeira, encher de flor. Aí já era, meu velho. Aí já era. Isso aí não vai adiantar mais nada, não. Faça isso, cara. Faça isso. Espero que haja no mundo muitas netas desse quilate da Tamara do mundo, viu, gente? E espero também que muitas avós que, por sua dedicação e seu carinho, também mereçam algo semelhante e até muito mais. Tá bom? É o nosso voto. Enxuga zóio aqui. Você tá doido? Ô, Jesus, tá doido. Chama o Reinaldinho. Reinaldinho, olha pra cá. Nem olha, outro manteiga derretida. Você tá doido. Então vamos rezar no dia de hoje, gente. Vou colocar aí no colo de Jesus e de Maria as intenções aí do nosso vô, da nossa avó. Eles merecem, né, gente? Merecem. E mais do que oração, merece também o nosso carinho, o nosso abraço. Tá bom? Não vamos esquecer, não, gente. Não vamos esquecer, não. Tá legal? Coloque o nome deles aí no colo de Jesus e de Maria e tenha certeza absoluta que na hora certa, no momento oportuno, você também será atendido aí no seu pedido e nosso Pai Celestial vai abrir o seu coração. Pode ter certeza, tá legal? Ave Maria, cheia de graça, o Senhor é convosco. Bendita sois vós entre as mulheres. Bendito é o fruto do vosso ventre, Jesus. Santa Maria, Mãe de Deus, rogai por nós, pecadores, agora e na hora da nossa morte. Amém. Pai nosso que estais no céu, santificado seja o vosso nome. Venha a nós o vosso reino. Seja feita a vossa vontade, assim na terra como no céu. O pão nosso de cada dia nos dai hoje. Perdoai-nos as nossas ofensas, assim como nós perdoamos a quem nos tem ofendido. E não nos deixeis cair em tentação, mas livrai-nos do mal. Amém. Que Nossa Senhora, Mãe de todas as glórias e graças, São José Operário, seu esposo, Santo Agostinho de Cantuária, o Santo do Dia, e São Cristóvão, padroeiro dos viajantes e dos motoristas, nos abençoe e nos protejam por todos os dias de nossas vidas, que assim seja.

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1: E é isso aí, gente. Ponto final nessa edição do Brasil Caminhoneiro. Agradecendo por demais essa audiência qualificada que rodou com a gente nessa hora cheia. E eu prometo voltar amanhã, viu, gente? Quinta-feira, para mais um Brasil Caminhoneiro inédito aqui na capital. Espero contar com a tua audiência mais uma vez, tá legal? Uma boa tocada para quem tá no trecho. Fiquem todos com Deus. E amanhã a gente se encontra às 5 horas da manhã aqui pelas ondas da capital. Jesus, obrigado pela beira. Tamo junto no Balaio do Gato. Fiquem todos com Deus. Uma abençoada quarta-feira e até amanhã.

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1: 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Um ótimo dia aos ouvintes da capital. Destaque para o trânsito nesta manhã de quarta-feira, para falar da Radial Leste, que já tem trânsito intenso no sentido centro. Tem ocorrência ali entre o viaduto Engenheiro Alberto Badra e o viaduto Antônio Ábrio. Trânsito já é intenso desde o metrô Guilhermina Esperança. Volta a ficar intenso a partir do metrô Belém e segue assim até a ligação. Um pouquinho antes da ligação, tem ocorrência, o motorista perde tempo. No sentido contrário, o motorista vai fazer um bom trajeto. Atenção com o transporte público, linha 7 Rubi está trafegando com... Os trens estão trafegando com velocidade reduzida devido a problemas técnicos entre as estações Lapa e Vila Aurora. Saia mais cedo de casa quem for utilizar a linha 7 Rubi. 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
1: Vamos embora então!

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1: 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Destaque para o trânsito agora na Marginal Tietê, que já é intenso no sentido rodovia Castelo Branco, entre a ponte Aricanduva até a passagem pela ponte da Vila Maria. Esse trânsito volta a ficar intenso no acesso à rodovia dos Bandeirantes e segue assim até a passagem pela ponte dos Remédios, pois caminho melhora. No sentido contrário, intensidade na saída na rodovia dos Bandeirantes até a ponte Piqueri. Depois, o caminho é tranquilo e o motorista vai desenvolver boa velocidade. Às 7 horas tem rodízio válido para veículos com placas sinais 5 e 6. Esses não podem circular no centro expandido de São Paulo até as 10 da manhã e depois entre as 5 da tarde até as 8 da noite. 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
2: Destaque do trânsito nas rodovias que cortam o estado de São Paulo. A chegada a São Paulo pela rodovia Régis Bittencourt, o motorista reduz a velocidade entre Itapecerica da Serra até a passagem por Embu das Artes devido ao excesso de veículos. Esse trânsito volta a ficar intenso no Largo do Taboão e segue assim até a passagem pelo metrô Vila Sônia, na Avenida Professor Francisco Morato. Raposo Tavares também tem trânsito intenso no sentido São Paulo, desde a Granja Viana, a partir do quilômetro 24, e segue assim até a Avenida Escola Politécnica. Volta a ficar intenso ali na região do shopping e vai assim até o acesso à Rua Sapituba. Nesse trecho final, a Avenida Eliseu de Almeida é a opção para o interior. A rodovia Raposo Tavares funciona bem até o momento. Trânsito parado? 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

0: acontecer.
1: Ai, que delícia! 7:02. Se joga, meus amores. É, porque eu estou me jogando aqui pela manhã, né, gente? Que maravilha. Hoje, quarta-feira, dia 27 de maio, né? 27 de maio. Bom dia! Bom dia. Se joga!

0: Aê! Vini Della Carte aqui hoje com ele, com o nosso maravilhoso Reinaldo Alves. Se joga, Reinaldo, bom dia!
1: Bom dia, Vini, tô me jogando, 7:03, acorda, gente, bora acordar, e com esse Vini não tem como ficar parado não, hein, Vini?
0: Gente, acorda, bom dia, acorda, São Paulo. Vamos se jogar hoje. Olha, que programa gostoso, né? Ângela Matos, cadê você? Ângela Matos tá em casa, descansando, tá, gente? Tá tudo bem, mas ela tá lá se recuperando de uma gripe, né? Pegou uma gripe, tá lá em casa, e eu estarei aqui fazendo essa companhia pela manhã com você e com ele, com Reinaldo Alves. Que olha, gente, esse jingle aí tem que mudar, né? Já tem que ser Ângela e Reinaldo, porque vocês estão fazendo um programaço aqui, abrindo a Rádio Capital.
1: Ô, Reinaldo, Vini, não muda nada não, deixa desse jeitinho que tá bom. Porque esse jingle tem a cara da Ângela, e tendo a cara da Ângela, é a nossa cara e a minha também.
0: É verdade.
1: 7:04, ela é uma fofa, boa recuperação. Ângela, espero que esteja bem logo. Até segunda-feira, viu, Ângela?
0: Eu quero já mandar aquele beijo pra você que já está conectado, ligadinho, Capital, aí no FM 77.5, M1040. E você também que está pela Alexa da vida, já sabe como chamar a Capital na Alexa? É assim, Alexa, tocar Rádio Capital FM São Paulo. Capital. A sua Alexa já vai tocar a gente. E você que está no YouTube, aquele beijo, aquele abraço, aquele bom dia gostoso.

0: Um beijo, Maria Quitéria, que já está aqui. Quem mais chega aqui? Monique Venturelli. A Monique Venturelli, Carmen Maria. A Matilde também está aqui conosco. Muita gente já se conectando aqui pela manhã. E aquele bom dia maravilhoso. Bom dia com café ou bom dia com chá, Reinaldo Alves?
1: Ah, hoje tem que ser um cafezinho para esquentar, né? Para esquentar, né? Um cafezinho gostoso. Tem gente que prefere um chazinho. Eu sou mais o inglês, o chá da tarde. Mas há quem prefira o café na parte, o chá na parte da manhã. Para essas pessoas que entendem de chá, que gostam de chá, toma um chazinho, toma um café e tá tudo certo. E você, prefere o quê?
0: Ah, olha, ultimamente, né, de um tempo pra cá, eu prefiro um cafezinho. Agora aquele café quente, que inclusive você sabe fazer muito bem, viu?
1: Eu faço. Hoje eu fui trocado pelo café do seu Zé. Ah, não, o seu Zé não. Hoje foi a Neia que fez o café.
0: Hoje foi a Neia?
1: Foi dona Neia.
0: Olha aí, dona Neia fazendo um café
1: gostoso,
0: né? E hoje, quarta-feira, né, a gente tá aí no, numa nuances, né, de temperatura, né, diária aí. Tem dia que tá aquele frio, tem dia que já dá aquela...
1: Difícil,
0: né? Então, hoje, a máxima é de 22 e a mínima é 14, gente, 14. Eu já tô vendo aqui, Reinaldo, que amanhã, quinta-feira, já cai mais um pouco também. Então, a gente tem essa nuance aí que a gente vai levando aí por essa semana desse friozinho, Reinaldo. Friozinho. Você gosta?
1: Eu gosto do frio, viu? Só que do jeito que tá fazendo fora de época, Vini, eu já declino, já. Eu já passo a vez, porque geralmente esse frio que tá... chegou agora em maio, ele chega em junho, julho.
0: É verdade.
1: Julho, agosto, né? Ele chegou bem mais cedo e tá judiando das pessoas. E minha preocupação é quando chegar agosto, vai ter esse frio aqui pior ou não? Aí a estação já troca e a gente vai ter mais aquela sensação de calor em agosto. Porque eu costumo ir para São Roque na festa de agosto. A São Roque faz aniversário dia 15 de agosto. Uhum. Então, do dia 1 até o dia 16, dia 16, na verdade, do dia 1 até o dia 16, tem festividades todos os dias em São Roque. E sempre quando eu vou pra lá, tá frio. Só que o ano passado já não tava tão frio assim, porque o frio chegou antes, conforme chegou esse,
0: chegou
1: ano.
0: Esse ano.
1: A dúvida é, esse frio ele continua até o final de agosto? Será?
0: Será. Agora, o que, que tem em São Roque? São Roque é aqui próximo.
1: É pertinho, fica aqui... a uma hora mais ou menos de São Paulo.
0: São Paulo,
1: você tem acesso pela Raposo Tavares ou pela Castelo Branco. Lá tem o Roteiro do Vinho, eu recomendo para você que tem um pouquinho de dinheiro, porque é caro, viu? O Roteiro do Vinho é um negócio chique e caro.
0: Você gosta de vinho?
1: Eu gosto de vinho, adoro. Aí você vai para São Roque, pega o Roteiro do Vinho, conhece todas as vinícolas que tem na região, tem restaurantes premiadíssimos na cidade de São Roque e você aproveita, fomenta o artesanato local... visita aonde plantam as uvas, tem as parreiras, é um passeio muito bacana. Só que, como eu digo, né, é um passeio que de repente você agendar junto com um guia turístico, acredite, tem, que faz para São Roque, eu acho que sai mais em conta. Tu entra lá são e sai de lá bêbado, você pode ter certeza.
0: Meu
1: disso.
0: Deus!
1: Porque tu vai experimentando tudo que tem de vinho.
0: Eu gosto.
1: Vai para naquela vinícola, experimenta, né? Só que um passeiozinho assim. Família.
0: Uhum.
1: Ah, é uns R$800. Falei pro João, ele quase caiu da cadeira.
0: R$800.
1: É uns 600, um almocinho bom, um restaurante
0: bom. Ah, não, eu acho
1: bom.
0: Que tá no... Eu acho que tá ok.
1: Tá no preço?
0: Tá no preço. Família, o quê? É umas 4 pessoas?
1: É, umas 3, 4 pessoas.
0: É, eu acho que tá ok pela...
1: proposta.
0: É, pela proposta e pelo passeio, né? Então, olha aí, São Roque, uma dica cultural de Reinaldo Alves aí pra você,
1: gente. Ó, lá tem o Morro do Sabuó, que é muito bacana. A Mata da Câmara, que é uma reserva da Floresta Amazônica. Tem o centro da cidade, que é charmosinho. São Roque costuma falar assim, ah, é tipo Campos do Jordão. Porque é uma cidade que relativamente friazinha também, né? Só que assim, claro, não tem o mesmo chique, o mesmo glamour que Campos do Jordão. Uhum. Mas é uma cidade bem acolhedora, bem gostosa de visitar. Tem pizzarias maravilhosas. Gastronomicamente é uma cidade ok, entendeu? Então vale a pena e nem tudo é caro. Se você não tem dinheiro para bancar um Roteiro do Vinho, pega ali nas adegas do centro. Tem muito lugar que vende os vinhos que são fabricados em São Roque mesmo. Que parte deles vem do sul, você vai gostar do mesmo jeito. Recomendo.
0: Olha aí, gente. Reinaldo Alves assina embaixo, hein? A rota de São Roque.
1: Minha prima trabalhava lá numa dessas vinícolas, aí entrei um dia lá pra fazer uma degustação. É porque degustação de verdade a gente não faz, né? A gente bebe mesmo.
0: A gente,
1: né?
0: Bebe, opa.
1: É porque o cara que degusta, ele não sai bêbado e a gente sai. Então eu confesso que saí trançando as pernas.
0: Gente, aquele beijo maravilhoso, o pessoal já tá aqui, ó, Jusileide Santos. É, bom dia, querido Vini Fred Mercury. Ah, você tá lembrando, né? E aí, Reinaldo, Eu tô assistindo, chegou o vídeo pra mim, que inclusive a gente vai passar aqui.
1: Cobrando, inclusive.
0: Mando, mas eu vi o pessoal, vocês fazendo a abertura, a entrevista que vocês deram, assim, que incrível foi o baile, né? E eu de Fred Mercury, gente, eu apronto cada um, hein, Reinaldo?
1: Ah, mas é legal, porque você acaba surpreendendo sempre as pessoas. Yes. E foi um momento, um dos momentos, se não o momento mais esperado, a hora que você entrou, porque ninguém imaginava. Ninguém imaginava. E eu fiquei surpreso, parabéns pela sua performance, assim como de sua partner, a nossa querida Tuli, que estava lá com o aspirador, representou muito bem. Como eu sou um fã de Freddie Mercury, conheci o clipe e vocês representaram muito bem. Parabéns, meu.
0: Obrigado. E, gente, obrigado pela essa audiência que vocês já estão aqui. Não me deixe sozinho aqui, junto com o Rei. Faça companhia pra nós, tá? Já manda aquele seu áudio de bom dia, que eu adoro receber aquele áudio de bom dia, que já anima a gente aqui, né? 983-345-777. Vamos fazer o programa juntos. Quero só salientar aqui, lembrar vocês que a nossa querida Ângela está bem. Ela só ficou um pouquinho gripada, está se recuperando. É muito bom a gente poder se recuperar. E ela merece, né, gente? Ângela, que faz um trabalho incrível aqui junto com o Reinaldo e se estende aí com as produções do programa. Então ela vai ficar em casa descansando e eu venho aqui com o Reinaldo encher um pouquinho o saco do Reinaldo e de vocês aqui.
1: Enche nada.
0: Pela manhã. Tem o áudio, Reinaldo?
1: Tem. 983-345-777. Áudio play.
2: Bom dia, Vini.
0: Bom dia, amor.
2: Bom dia, Vicky. Bom dia, Ângela, em casa se recuperando, né? Vini, Reinaldo,
0: oi.
2: Eu estou aqui no busão, meu foninho, me jogando com vocês. Um beijo, seus lindos. É a Rosana Bento.
0: Um beijo, Rosana!
1: Rosana que tava no baile, né, Rosana Bento?
0: Tava.
1: Maravilhosa. Ó, tem mais áudio aqui chegando no 983-345-777. Embaixo da coberta ou no ônibus, mande áudio pra cá, viu? Pode mandar que a gente escuta. E eles se inscrevem. Escutem, eu escuto.
3: Bom dia, Vini, meu amor. Bom dia, Reinaldo. Poxa, Vini. Deus abençoe que a Ângela fica boa logo. Ângela, querida, a gente tá todo mundo torcendo por você. Vini, pra mim é uma surpresa te ver de manhã. Eu tô antes das 7, esperando o programa da Ângela começar. Tá redondinho o programa dela, maravilhoso, Vini. Ela e o Reinaldo foi uma combinação top de linha. Vini, eu nem fui no baile, né? Por questões que eu fui pescar em alto mar na mesma data, né?
1: Que chique.
3: Mas o próximo estaremos junto. Gente, um beijo no coração, boa recuperação pra Ângela e um programa maravilhoso pra vocês, viu? Até segunda, Ângela, minha linda.
0: Um beijo, maravilhosa. A vamos esperar você.
1: Minha vontade, cara, é pegar minha vara e pescar em alto mar. Você acredita?
0: Ah, é?
1: Eu gosto de pescaria, né?
0: Uhum.
1: Mas não aquela do Bruno e Marrone. Eu gosto de pescaria mesmo.
0: A tua vara é de molinete ou aquela de bambu?
1: Não, é de molinete, porque no alto mar tem que ser de molinete. Porque senão você não consegue brigar com o peixe.
0: É aquela que vai longe.
1: É, a de bambu é só pra pescar piabinha, carazinha.
0: Olha, você
1: é
0: entende pra água de vara, doce. Hein?
1: Eu entendo de peixe.
0: Entendi.
1: Eu entendo de peixe, adoro vara, mas pra pescar, viu?
0: E você sabia que eu lá no interior, a gente no interior, né? A primeira coisa que o pai faz com o filho, o homem, é levar pra pescar.
1: Pensei que era levar na zona.
0: Não, é levar pra pescar. E eu aprendi a pescar bastante. Hoje aqui a gente não tem mais isso, né? Mas assim, você sabia? Eu entrava no rio, ficava com as pernas todas pra dentro do rio, segurando a vara lá, esperando o peixe morder, sabia?
1: É mesmo?
0: Colocava a minhoca, tá? No anzol, jogava. Você tá pensando
1: dia,
0: o quê?
1: Hoje em dia é diferente, tudo. Tem isca, né? Pra você
0: pescar. Compra, né?
1: Se compra isca. Pra você pescar em alto mar. A Sueli vai me bater se eu estiver errado, mas aí você põe uns peixinhos, camarões, assim, pequenininho, né? Até porque o peixe do água salgada, ele não conhece a minhoca, então você não pesca com a minhoca. Então é diferente a pescaria. Mas quando você pescava era o quê? É corgo?
0: Não, cara. Pescava lá no Rio Paraná.
1: No Rio Paraná?
0: É, pegava até tucunaré,
1: meu filho. A vara era longa.
0: Ah, opa! Tucunaré, tinha mais outros peixes que agora não vou me lembrar.
1: Tucunaré, lá no Rio Paraná. Bacu dourado,
0: peixe de água. Isso, né? de água doce.
1: Pintado.
0: É, lá do interior é bem isso mesmo.
1: Muito bem.
0: Mas agora, gente, 7 horas e 14 minutos, eu já vou abrir com uma notícia.

0: início aqui. E eu quero muita opinião de vocês. E eu quero saber do Reinaldo o que ele acha disso. Você sabia que teve um casal aí que foi fazer uma visita a um local, que eu já vou falar com vocês, e o que era pra ser maravilhoso acabou, gente. Presta bem atenção nesta resenha.
1: Já tô curioso.
0: Começando aqui essa manhã de quarta-feira. Era pra ser uma caminhada tranquila, Reinaldo Alves, um momento fitness do casal.
1: Sim.
0: Tá? Mas terminou, foi em crise no relacionamento. E aí eu quero saber de vocês o que você faria. Segundo o que ele conta, o rapaz ali do casal, né? Eles foram caminhar pela pista. Já fez uma caminhada? Você já saiu assim da sua casa um dia que você não estava trabalhando com a Beth, a sua digníssima esposa? Um beijo, Beth. E foi fazer uma caminhada?
1: Eu fui. Foi a última que eu fiz. Ela não gostou, não.
0: Isso, será que foi pela mesma causa dessa daqui?
1: Foi no meio do mato. Tem mato na história?
0: Tem mato na história.
1: Então tá explicado, vamos lá. Só tô curioso pro término dessa pra ver se bate com a minha.
0: Olha só o que aconteceu. Eles estavam caminhando pela uma pista próxima a um mato, assim, caminhando, olhando pra cima, olhando pro céu, falando, né, dos projetos de um casal. Quando, de repente, o homem percebeu algo no celular da sua namorada, da sua noiva, para ser mais preciso. O celular se conectou ao Wi-Fi de um lugar próximo da caminhada. Ele automaticamente conectou e ele falou: "Uai, seu celular, eu acabei de ver seu celular se conectou a um Wi-Fi". Automaticamente. E sabe em qual Wi-Fi se conectou? A um motel.
1: Meu Deus!
0: Que tinha ali, literalmente, por onde eles estavam passando.
1: Meu Deus!
0: Aí pronto, gente. Foi o suficiente pra acabar com o relacionamento e passar mil teorias na cabeça do cabra, né?
1: Meu Jesus! Inclusive o chifre.
0: Agora, me diga uma coisa, o porquê o Wi-Fi do motel estava automaticamente conectado no celular da bonita, já com a senha, nome de rede, ela passando na frente, automaticamente, bum, o celular se conecta ao Wi-Fi do motel. Por que, Reinaldo Alves?
1: Ah, no mínimo ela trabalhava lá, não?
0: Ah, não, bela trabalhava? Desculpa. Não,
1: não,
0: não trabalhava lá.
1: Tinha alguma vizinha que aí, até me vê a senha do seu Wi-Fi. Puxa, eu tô sem internet aqui, mas pega aqui do motel do lado que... Não? Também não?
0: Não, a reportagem não ficou clara sobre isso.
1: Não,
0: né?
1: Mas não precisa ficar claro mais nada aí. Já tá, mas agora, o cúmulo da pobreza. A pessoa vai pro motel, e da falta de noção, a pessoa vai pro motel pra dar aquela namoradinha gostosa.
0: Escondida.
1: Escondida e pede deve ter no quarto, né? Pega a senha do Wi-Fi e coloca no celular, gente.
0: No celular, Reinaldo.
1: Então não fez nada, né? Só ficou no celular, né?
0: Então, eu não sei, né? E aí eu quero perguntar pra você que está nos ouvindo, gente, e nos assistindo. Se você vai fazer uma caminhada com seu amor, seu amorzinho, e de repente você percebe que o celular dele se conecta automaticamente ao Wi-Fi do motel.
1: Meu Jesus.
0: O que você faria? 983-345-777. Eu quero saber o que você faria.
1: Eu também quero.
0: Eu estou muito curioso. Eu vou dar minha opinião, mas já, depois do intervalo. A gente volta já.
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5: 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Bom dia, Reinaldo e todos os ouvintes.
6: Oi, Vanderlei, olha o Vini aqui.
5: Tudo bem com vocês? Chego para destacar o trânsito nesta manhã de quarta-feira para falar de problemas no transporte público. Os trens da linha 7 Rubi estão trafegando com velocidade reduzida entre as estações Lapa e Vila Aurora devido a problemas técnicos. Saia mais cedo de casa quem for utilizar a linha 7 Rubi. Isso não impacta as demais linhas do metrô, CPTM e Via Mobilidade. Destaque para a Radial Leste, que tem trânsito intenso ainda no sentido centro, desde o metrô Guilhermina Esperança até o metrô Vila Matilde. Esse trânsito volta a ficar intenso no metrô Belém e vai assim até a ligação devido ao excesso de veículos. 48 horas de condições exclusivas. 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
8: Bom dia, Vini. Reinaldo,
9: bom dia,
8: tudo
9: meu
8: bem?
9: Querido.
8: Quem está falando aqui é o Leonardo Trembé.
9: Oi, Léo.
8: Olha, se eu pegasse o celular do meu amor e conectar no hotel, no motel, eu iria ficar bravo, eu ia saber o que está acontecendo.
9: Ah.
8: Certo? A primeira coisa é desconfiar. Por quê? Isso é muito feio fazer isso, né? Porque falta de vergonha na cara. Entendeu? Ainda teve uma coragem de pegar o celular da namorada e fazer isso? Falta de respeito é essa? Né? Se fosse comigo, pegasse o celular dela, já ia ficar bem bravo, porque ela ia terminar na hora. Sem dó, sem piedade. É isso aí. Esse é o meu comentário.
9: Um beijo, Léo.
8: Bom dia pra você. E que Deus abençoe. E bom dia pras Nazetes também. Beijos, abraços. Até logo.
9: Beijo, Léo. Beijo pras Nanazetes. E beijo pra vocês que estão me acompanhando aqui. A Rosalina falou, olha, bom dia a você que está no lugar da Ângela, Matos, Rei, ouvintes também. Vini, não conhecia. Boas melhores da Ângela. Olha, Rosalina, não me conhecia. Então vou convidar vocês que não me conheciam.
6: Já aproveita.
9: Pra, né, acompanhar. Eu tenho um programa na casa. Chega pra cá todos os dias, de segunda a sexta, às 16 horas, bom, com hein? Pedro Casagrande. Pois é, gente. Então, eu sou Vini Della Carte. No Chega Pra Cá, às 16 horas, todos os dias, aqui com Pedro Casagrande. E ontem, nós recebemos aqui no programa o síndico. Gente, o programa hoje bombou de audiência. Eu quero primeiro agradecer a audiência da Rádio Capital. Porque, Reinaldo, a gente trouxe um síndico profissional aqui, o Diego Gomes.
6: Muito bom.
9: E a gente falou daqueles BOs que acontecem em condomínios que só sabem quem mora em um.
6: É verdade. Oi, amiga, tem um pessoal aqui na piscina. É você morador? Não é primo? Primo não é morador. Tem um negócio assim.
9: Exatamente. Olha, bombou. E fiquem aí esperando, porque esse quadro, o síndico, já vai aparecer lá no Chega Pra Cá.
6: E eu acho o maior válido desse negócio de síndico profissional, porque às vezes o síndico é uma pessoa ligada ao condomínio do prédio, nem sempre resolve, até porque conhece todo mundo. Quando é profissional,
9: tal de síndico morador, né?
6: Exatamente. Quando é profissional, já bota ordem na casa, não tem rabo preso com ninguém. Parabéns pela entrevista, foi muito boa, por sinal.
9: E agora eu quero saber se você aí, que é o síndico da sua namorada ou do seu namorado,
6: como,
9: né,
6: é que tá fiscalizando o chifre?
9: Como é que está, se o celular dele ou dela se conecta a um motel numa caminhada básica?
6: Não, não é numa básica, não.
10: Bom dia, Vini. Tudo bem, Vini?
9: Tudo
10: bom
9: ótimo,
10: dia,
9: meu
10: Reinaldo.
9: Amor.
10: Tudo bem, Reinaldo?
6: Fofa.
10: Então era só pegar a pessoa e falar, então vamos lá agora ver o que esse motel tá querendo falar com você. Será que é alguma vaga de emprego? Essa pessoa se recusar aí, porque alguma culpa tem no cartório. Irene.
6: Irene, é mais grave do que a senhora imagina. Não foi uma ligação. Ela passando pela frente do motel na caminhada, né, Vini?
9: Exato.
6: O celular automaticamente conectou na rede Wi-Fi, o que quer dizer que, além dela ter ido lá, ela utilizou o Wi-Fi do motel.
9: Por exemplo, toda vez que eu estou no meu 5G, da minha operadora. Toda vez que eu chego na Rádio Capital, automaticamente conecta o Wi-Fi daqui. Por quê? Porque eu vivo aqui, convivo aqui todos os dias.
6: É, e para isso acontecer, como você vive aqui e convive com a gente, você já tem a senha. Então, exatamente, a primeira vez, o primeiro acesso, Irene, é assim: o Vini vem para cá. A primeira vez que o Vini chega aqui, ele pergunta qual a senha do Wi-Fi. Igual aí na sua casa, quando os vizinhos vão aí. Aí dão a senha, pede, e a partir daquele momento que salvou no celular dele, se a Rádio Capital não trocar a senha, toda vez que ele estiver passando por aqui, o telefone dele se conecta automaticamente com o Wi-Fi da rádio.
9: É isso.
6: E assim aconteceu no motel.
9: É isso. Agora,
8: bom dia, Rádio Capital, bom dia, meu amor. Augusto Novaes, da EM, bairro Bela Artes. Bom dia, Vini.
9: Bom dia.
8: Bom dia, Rei.
9: Bom dia.
8: Ana, uma prontíssima recuperação para você. Deus te abençoe, Ana. Te proteja, te guarde. Ei, uma abençoada semana.
9: Valeu.
8: Vini também.
9: Obrigado, amor.
8: Abençoadíssima semana.
9: Amém.
8: Essa gripe não tá brincadeira.
9: É verdade.
8: Quem nunca pegou, agradeça. Porque a gente não pega porque quer, né? Mas, Ângela, uma prontíssima recuperação pra você. Que Deus te abençoe, te proteja, te guarde. Um beijo pra você, um beijo pro João. Vini, um abraço. Rei, um abraço. Cusi Novaes e Tanhaém.
9: Olha aí.
8: Belas Artes. Abençoadíssima semana.
9: Beijo, pessoal de Itaim, né? Belas Artes. Um beijo, meu amor.
6: É.
9: O povo tá perguntando se vai ter signo. Vai ter signo, Reinaldo?
6: Ah, vai. Daqui a pouquinho aguarde. O Guru mandou as previsões. Tava ruinzinho, mas já melhorou, né? O Guru tava ruinzinho, mas já melhorou. E bora ouvir uns áudios.
2: Bom dia, Vini. Mas bom dia, Rei. Essa relação já deveria estar desgastada,
6: isso,
2: né?
6: Isso.
2: Independente que se fosse o Wi-Fi do motel ou se fosse outra coisa, eles iriam romper. Já deveria já estar, sabe, caminhando para um final mesmo. Porque se a pessoa está com alguém, ela confia nela, sabe o caráter da pessoa, jamais vai sentar, conversar o porquê que ocorreu isso. No meu celular, aqui na minha casa, outro dia, apareceu um monte de vídeo pornô.
9: Olha só!
2: E eu não acessei nada, até foi pro meu marido. Uh-uh. Aí já peguei e bloqueei tudo. Ou alguém que deve, do meu grupo, deve ter acionou e acabou vindo pra minha conta também. Sabe? Então eu acho que é questão de você conversar. Então esse relacionamento já tava mesmo desgastado. Bom dia, Sonia Jalaquara.
9: Bom dia, meu amor. Bom dia, tá vendo?
6: Pornozinho.
9: Tem que conversar, então. A nossa amiga tá dizendo que tem que conversar, porque dependendo, Reinaldo, você pode chegar hoje em casa e sem querer aparecer um monte de vídeo pornô no seu celular.
6: Ah, e sem falar que hoje em dia, com a tal da IA, tá cada vez pior. Daqui pra frente é só pra trás. Então não acredite em tudo que vocês recebem, tampouco aquilo que vocês veem. E foto e vídeo, né, Vini?
9: É verdade. Agora tá tudo... Tipo assim, você quer fazer a pessoa com uma roupa, a pessoa sem roupa. Se você quiser fazer a pessoa com maior, menor, você consegue.
6: Maior e menor também dá?
9: É, você consegue diminuir o tamanho da pessoa, aumentar o tamanho da pessoa.
6: Ah, você quer só tomar um Monjaro.
9: Não, a Monjaro ajuda. Aí é instantânea.
11: Bom dia, Vini. Bom dia, Reinaldo. Bom dia, Ângela. Melhoras, amiga. Descansa, viu?
9: Descansa.
11: Vini, você ficou muito bem sem aquele topete. Eu sinceramente, não gostava. Você ficou muito bem com esse cabelo. E beijo pra vocês. Bom programa. E sou a Joselina, de Franco da Rocha. Franco da Rocha.
9: Isso, Roger.
11: Beijo, Monique.
9: Beijo, meu amor. Obrigado pelos elogios. Obrigado, viu? Um beijo pra você.
6: Tu sabe que tá melhor assim mesmo sem topete?
9: É, você acha?
6: Eu acho que ficou
9: com... Ah, então eu tô agradecendo a vocês porque, gente, é tão rápido me arrumar agora.
6: Não é? Eu falo pela praticidade.
9: Olha, o topete a gente deixa... Mas o topete tá aqui, tá? Eu não, não me livrei dele, não, gente. O topete é uma marca. Uh-huh. E aí ele aparece nos momentos especiais.
6: Exatamente, que dá menos trabalho.
9: Inclusive. É verdade.
12: Vini do céu, o celular, ela colocou e ainda deixou no celular. Ela tem que falar pra ele que foi... Que ela foi ver como é que era, que ela nunca conheceu. Foi dar uma passeadinha lá e aconteceu. Né, de entrar o Wi-Fi do motel no celular dela.
9: E pior que entrou,
12: ela vai falar o quê? Tá tão explícito, Vini. explícito, sabe? Sueli Pretinha, amo vocês.
9: Um beijo, Su, maravilhosa. Mas
6: vamos pensar na seguinte hipótese. De repente, esse motel tava com algumas vagas, igual a Ângela anuncia a vaga de emprego aqui.
9: E hoje vai ter também.
6: Vai ter também? Então, a pessoa foi lá, né, que pelo jeito é perto da casa, uma caminhada perto de casa, passou pelo motel, viu uma placa. Viu uma placa, falou assim, nossa, precisando de emprego. Aí chegou,
9: camareira.
6: Camareira. Aí chegou na recepção, oi, vocês estão precisando de camareira aqui e tal. É, a gente tá precisando e tal. E como é que eu faço pra me cadastrar a vaga? Ah, é só mandar um currículo. Fala assim, puxa vida, eu tô sem internet. Ah, pega aí a senha do Wi-Fi e manda. Aí a pessoa conectou e mandou o currículo e de repente tava concorrendo à vaga. Será que cola?
9: Olha, não sei, eu queria saber o tamanho do currículo dela pra ver se... Por que ela não foi contratada?
6: É, porque às vezes o currículo é grande. Exatamente. Às vezes é pequeno, mas às vezes o pequeno funciona mais que o grande.
9: Ah, isso é verdade.
6: Eu já fui numa entrevista onde a pessoa falou assim, eu vou te dar uma dica, diminui um pouco seu currículo, tira algumas coisas assim, que hoje em dia a informação é quanto menos, melhor.
9: Padre Marcelo dizia. Menos é mais.
6: É isso, é isso.
13: Bom dia, Vini. Bom dia, Rê. Marilda Bertazzo.
6: Vocês gostam, né?
13: Ah, vocês três estão... São 10 para fazer programa, viu?
9: Obrigado,
13: meu amor. A Ângela, adoro. É, você, Vini, o Rê também. Nossa, muito bom o programa. Mas, sobre o assunto aí...
6: Isso.
13: Se acontecesse isso comigo...
6: É crau.
13: Ele ia apanhar tanto, tanto, que eu não sei aonde que a gente ia parar, não, hein? Mas ele ia apanhar muito. Gente, pilantra tem que apanhar, não é?
6: Não é pilantra.
13: Tá bom. Bom dia, Marilda Bertazzo. Bom dia para todos vocês, Marilda Bertazzo. Ângela, volta logo, tá?
9: Um beijo, meu amor.
6: Você já imaginou o primeiro caso de hominicídio, assim? Tipo, tem feminicídio, aí teríamos tem um homem. Homens... Não, o cara deu, cara merece.
9: Pois é, menino. Nossa.
6: E apanhar tanto? Não.
14: Bom dia, Vini. Bom dia, Rei. Bom dia, Vicky.
6: É a Juvanda, viu, Vini?
14: Bom dia, Ângela. Meu amorzinho, boa recuperação, Vini. Como é bom te ver de manhã.
6: Aí, Vini.
14: Você me traz uma parte tão boa, o tempo que eu e minha mãe... A gente acordava com você e a Ângela fazendo o programa. Como é bom te ver.
6: Acordar com
14: você. Você sabe
6: é bom,
14: que, né? Você é maravilhoso. Você fica bem de qualquer maneira, né?
6: De topete.
14: Com topete, sem
9: Obrigado,
14: topete.
9: Meu amor.
14: Eu amo, adoro seu programa. Agora vamos lá. Essa parte do Wi-Fi, quem não garante que você, ela pegou com alguém o número e colocou? Quem nunca pegou o Wi-Fi de algum lugar? Sabe? O pessoal é muito maldoso.
6: Não.
14: Pode ser de qualquer lugar.
6: Não tinha
14: pensado. Pode ser de uma hamburgueria, pode ser de uma parte de motel. Se é que você tá me entendendo, pode ser tudo. Beijo, Nivanda.
9: Beijo, Nivanda. Beijo.
6: Impressão minha, o Nivanda tá passando um pano assim pra moça.
9: Olha, você sabe que... agora vocês falando, eu me lembrei de algo. Teve um tempo atrás, Reinaldo, que eu fui... Olha, é sério isso que eu vou falar agora. Foca em mim, produção.
6: Tá aqui.
9: Eu fui buscar uma pessoa no trabalho. Uma amiga.
6: Tá.
9: E eu não percebi... E, inclusive, eu saí daqui da Rádio Capital. Tá?
6: Eu fui buscar, amiga,
9: fui
6: no
9: buscar amiga no trabalho. E o que que aconteceu? O meu celular estava com bateria baixa, tipo 10%.
6: Ok.
9: Aí foi 9%, 8%. Quando eu olho, cadê o cabo de carregar o celular do carro, Reinaldo?
6: Sem cabo já era, né?
9: Alguém tirou. Pode ter sido até eu mesmo, não me lembro.
6: Ok.
9: Chego eu na frente da empresa. O que que acontece com o celular? Morre.
6: Morre.
9: Acaba a bateria. Descarregou.
6: Tá.
9: E a pessoa, minha amiga, não saía da empresa. E eu lá plantado.
6: Esperando. E ele esperando uma ligação
9: aí
6: sua.
9: Aí eu falei assim, já sei, eu vou rodar. Olha isso, gente. Eu vou andar aqui com o carro, vou procurar um telefone público e vou fazer uma chamada pra avisar. Já cheguei. Me diga onde existe telefone público.
6: É, não tem. Aqui não tem, São Paulo.
9: Olha, eu não encontrei. E ficava lá na Barra Funda, lá perto de você. É. Lá na Thomas Edison.
6: Lá é difícil, não tem.
9: Então. Cara, eu olhei pros lados... Só tinha menina do Jobs.
6: Ali na Barra Funda tem isso?
9: É, na Thomas Edison. Só a menina do job. Ah,
6: conte-me mais, tô interessado no assunto.
9: Aí eu falei, meu Deus, eu preciso pegar um celular emprestado.
6: Não, você não liga, não.
9: Meu querido, eu sou usado. Aí eu parei. Só que eu, chamou em vez de descer do carro e ir a pé,
6: aí é pior,
9: eu
6: amigo.
9: Eu parei o carro e falei assim, amiga, Reinaldo, ela já colocou tudo que ela tinha pra dentro do vidro do carro.
6: É mesmo?
9: Aí eu falei, amiga, eu só preciso do seu celular. Porque eu tô esperando aqui uma amiga que vai sair da frente dessa empresa aqui, olha, só que meu celular descarregou, você não me emprestaria o seu celular só pra eu ligar pra ela? Aí ela falou assim, tá, empresto. E aí me emprestou o celular, eu fiz a ligação pra minha amiga, falei que eu já estava lá e devolvi. E além de tudo, fiz amizade com a menina do job.
6: Mas escuta, era menina do job mesmo? É que você falou, colocou tudo que podia dentro, falei...
9: Então, se era ou não era, não sei. Mas daqui pra cima, meu filho, entrou tudo pra dentro do meu carro, é entendeu? Mesmo?
6: Mas ali tem aonde é, na Thomas Edison?
9: É...
6: O que você anda fazendo por aquelas bandas, além de, né?
9: Fui buscar minha amiga, só isso.
6: Entendi. Entendeu? Nossa, Beth, aí não passa pela Thomas Edison, não.
9: Aí viu, vamos supor que eu tivesse um caso com essa minha amiga e ela retornasse pro telefone e quem atendesse fosse a menina do Jorge.
6: A Kinga.
9: Olha pra você ver a confusão que ia ser.
6: Não ia dar certo.
9: Mas não tinha nada a ver. Eu só fui pedir um celular emprestado pra avisar que eu estava lá.
6: Mas,
9: e
6: amigo,
9: isso poderia complicar.
6: É difícil acreditar numa história dessa, né? A mulher, no caso. Porque se já tá difícil pra mim, já é difícil. Tanta gente pra você. Você podia ter pedido pro policial, você podia ter pedido pro cara da banca de revista, pro cara da loja, do barzinho, mas não, foi logo na King, gente.
9: Eu tava cheio de mulher, de menina do job lá. Eu falei, deixa eu já fazer uma amizade com as meninas aqui.
6: É escuro?
9: É escuro.
6: Ah, então.
9: Menino, você vê cada coisa.
6: É mesmo?
9: Vou fazer uma reportagem um dia lá.
6: Por favor, tô curioso. Traga pro Chega.
15: Bom dia, Vini. Bom dia, Rê. Vocês são muito engraçados.
6: Eu sei
15: que essa moça aí tá no mato sem cachorro.
6: É verdade.
15: Vai ser muito difícil ela dar uma explicação. Vamos tomar café?
6: Vamos.
15: Tomar cafezinho com queijinho derretido.
6: Que delícia.
15: É muito bom. Um ótimo dia pra vocês aí, Helena, aqui do Interlagos.
9: Beijo, Helena.
6: Beijo, tem mais áudio aqui, será?
16: Bom dia, Vini. Bom dia, Reinaldo.
6: Bom dia.
16: É o seguinte, tem empresas que o Wi-Fi se conecta automaticamente com o celular da gente. Isso acontece muito comigo.
9: Verdade.
16: Em laboratórios médicos, hospitais,
6: motel.
16: E outras empresas também que eu vou. Já conecta automático, não precisa pôr senha, não.
6: Ah, não?
16: Mas também bem feito pra esse corno aí, porque celular, escova de dente e roupa íntima, cada um que use a sua. Eu não mexo no celular da minha mulher e o recado tá dado, não bota a mão no meu. Porque eu acho o celular muito pessoal. Quem procura, acha, né? Ele procurou, achou.
6: Entendi.
16: Bem feito pro chifrudo aí.
6: Chifrudo!
16: Um abraço pra vocês, Aloysio aqui de Santo Amaro.
6: Você acha que cada um tem que ser a sua senha, Vini?
9: Óbvio.
6: É?
9: É, óbvio.
6: Tu não tem a senha do amor?
9: Sabe por quê? Não, eu tenho.
6: Não tem?
9: Você já ouviu falar? Ó, você lembra daquele ditado? Quando você... Quem procura, acha.
6: Sim.
9: Eu não quero achar nada, meu querido. Eu já tenho muita coisa pra eu cuidar. Se eu ainda for achar sarna pra me coçar... Nananina, não.
6: Nossa, eu tenho a senha da Beth.
9: Você tem?
6: Eu tenho, mas não fico fuçando. Ela também não fica. De vez em quando ela dá uma caçada lá, mas não acha nada, não, porque ela sabe o marido que tem. Eu sou bonzinho, gente. Sou bonzinho.
9: Ah, que bom. Só que você tem dois celulares?
6: Não, só um.
9: Ah, só um mesmo.
6: Mas tem dois chips.
17: Bom dia, Vini. Que saudade de escutar a sua voz. Nossa, muito bom. Bom dia, Rei.
6: Bom dia.
17: Só tô passando mesmo para desejar um ótimo dia a todos.
6: É a
17: aqui
6: Mônica.
17: É Mônica de Imbuguaçu. Melhoras, bonita. Volta logo, Angelita. Mas descansa, se recupera. Beijinho.
9: Beijo. E a Hilda tá falando aqui. E quem faz caminhada pregado de olho no celular dos outros?
6: Mas aí, como é que é faz caminhada?
9: Quem é que faz caminhada pregado de olho no celular do outro? Por exemplo, estão fazendo ali, conversando caminhada, e como que esse homem conseguiu ver o celular da mulher?
6: Não, é que no mínimo...
9: Eu vou dar uma dica. tem a película...
6: Antiprivacidade?
9: Antiprivacidade.
6: Funciona?
9: Funciona. A pessoa que tá do lado consegue ver nada no celular.
6: Mas às vezes, o Vini, a pessoa tava, sei lá, as pessoas fazem caminhada ouvindo música, ouvindo a Capital, ouvindo um Spotify, enfim. E aí tava fazendo caminhada e o celular notifica, né? Aí pim!
9: É verdade.
6: Aí Nick fez pim! De repente o cara, quem é? Aqueles maridos ciumentos, sabe? Ciumentão. Aí, a hora que a mulher deu uma olhada assim, notificou, é Wi-Fi aqui, aí era o M do motel, né? Pode ser, são hipóteses.
9: São hipóteses, né?
6: Vamos ouvir o que a Maria Quitéria, que sempre polêmica, acho.
9: Diga aí, Quitéria.
18: Bom dia, Vini, bom dia, Reinaldo.
6: Bom dia,
18: Quitéria. Bom dia, Vitória. Bom dia, tio, toda a equipe, Maria Quitéria.
6: Diga.
18: Estou indo agora para fisioterapia.
6: Não vai...
18: E sobre essa, eu acho assim, se tem um Wi-Fi
6: lá,
18: é porque alguma coisa tem.
6: Gente,
18: nada é por acaso, nem ninguém se esconde, porque na hora certa as coisas aparecem. Então não adianta mentir, não adianta esconder, que uma hora o bicho pega. Bom dia.
6: Tá vendo, Vini? Alguma coisa tem, viu? Não é assim de que não adianta colocar película antiprivacidade também e não deixar o parceiro, a parceira, dar uma olhada no que tem na... Imagina você colocar película antiprivacidade pro seu marido, sua esposa não vê o que tá no seu celular. Gente, pelo amor de Deus, coisa feia. Ó, Carmelita tá aqui.
19: Bom dia, capital. Bom Carmelita dia. De Barueri. João?
9: Bom dia, meu amor.
19: Tá uma febre.
6: Não.
19: Aqui no condomínio que eu moro...
6: Desculpa.
19: Bom dia, capital.
9: Bom Carmelita dia, de amor. Barueri.
19: Bom dia, Vini. Bom dia. Reinaldo.
6: Isso é aqui.
19: Ângela, querida, estima as melhores. Eu tenho a senha do meu marido, ele tem minha senha, mas não, gente, fuça o necessário. Ele fala, amor, vê tal coisa no meu celular, eu vejo. Se ele precisar olhar também, vê. Não tem segredos, não. Depois de 40 anos de casado, a gente não pode ter segredos, né? Um beijo, ótimo dia.
9: Como eu ainda estou no 13 anos de casado, ainda tem que ter segredo. Então.
6: 13 anos?
9: ainda tem que ter segredo. É só depois de 40.
6: Aí já não precisa mais, né? Agora, teve um ouvinte que falou do negócio de vídeos pornôs, né? Tem que tomar cuidado isso aí, porque às vezes a gente entra... Tem muito perfil, Vini? Que você adiciona, e a gente perde às vezes até o controle disso, você adiciona um perfil de alguém, dali a pouco você descobre que aquele perfil trocou e a pessoa tá fazendo, o homem ou mulher fazendo vídeos eróticos e tal, e aí
9: OnlyFans.
6: OnlyFans, aí começam a aparecer sugestões baseadas naqueles seus amigos, ou nas coisas que você vê, que nem sempre você vê. Né?
9: É verdade, ou imagina, nunca. Eu não vejo essas coisas, não.
6: Eu também não vejo.
9: Não vejo essas coisas.
6: Tem melhor dentro de casa, não é?
9: É verdade, sim.
6: Não é, Sueli? Não é isso.
20: Bom dia, Vini.
6: Bom dia.
20: Bom dia, Angelita. Que Deus te dê melhor, viu?
6: Toma um chazinho, Angela.
20: Vini, aqui quem fala é a Vivian. Olha, eu concordo com você. Quem procurar, acha. Eu já procurei. Quer dizer, eu não procurei, acabei achando sem querer. Mas, gente, mesmo que o Wi-Fi, igual o nosso amigo aí falou, conecte automático, não é assim não. Não é bagunçado assim. Você precisa fazer um cadastro,
6: tá? É, o que eu disse.
20: Porque existe aí todo um acompanhamento de quem acessa,
6: exatamente,
20: de quem
6: faz
20: as coisas. Senão seria muito fácil ir em algum lugar, conectava Wi-Fi de uma empresa e fazia sacanagem. Não é bem assim, não.
6: É isso, Vivi.
20: Mas é muito burra, né? Como que vai um lugar desse e conecta a internet? Ai, pelo amor de Deus, olha, eu vou te falar. Beijo, Vivi.
9: Beijo, maravilhosa.
6: Tanta coisa boa pra fazer lá dentro, ela vai ficar
9: na internet.
6: Mas você
9: sabe que eu preciso concordar com a Vivi, gente. Olha, é muito burra.
6: É Renata. Muito burra.
9: Ah, pelo amor de Deus, né, minha filha? Se não, ó, já não é pra fazer coisa errada. Mas se faz, faça bem feito, meu amor, né? Tirasse a senha dessa... Eu tinha que falar um palavrão. Tirasse a senha, né, do celular.
6: Esquecer, né?
9: Sabe, me poupe.
6: Clica em cima do Wi-Fi e coloca esquecer a senha. Acabou, resolveu
9: tá
6: o problema.
9: A dica do Reinaldo, olha aí, gente. Ele sabe certinho como fazer isso.
6: É porque,
9: né,
6: em casa tem dois Wi-Fi.
9: Ah, entendi.
6: Tem o do quarto e o da sala. E o do quarto é ruim. Então eu esqueço ele.
9: E deixa só o da sala.
6: E deixa só o da sala. Vamos explicar bem.
9: Perfeito.
6: Já começa. Quer me colocar numa enrascada, né, Vini? Seu danado.
21: Bom dia, Vini. Bom dia, Reinaldo. Bom seus dia. Lindos. Anima nosso dia. Dá uma nova esperança. Muito bom dia. Melhoras, Ângela. Eu amo Rádio Capital, amo vocês. É radinho ligado o tempo inteiro, aplicativo. Bom dia. Sônia Vila Penteado. Um beijo. Sônia.
6: Queria as opiniões polêmicas, né? A gente gosta de ver o circo pegar fogo.
9: É, né? Um beijo maravilhoso. E o povo aqui no YouTube, eu quero mandar aquele beijo pro pessoal aqui no YouTube, que tá todo mundo participando. Rosana Coppola, um beijo, tá aqui. Tudo é culpa do celular, né, fofoqueiros? É, isso aí. Hilda Cabral está aqui, aquele beijo maravilhoso, Hilda Cabral. Quem chega aqui também é Elcia Helena. Olha, bom dia. Olivia Alves, maravilhosa, um beijo, um beijo pra Olivia Alves. A Carmen Maria está aqui conosco também, Priscila Artônia, aquele beijo maravilhoso. A Fátima Xavier, a Nivanda Pereira, Joelma Silva, Carmen Maria, Hilda Cabral, Maria Nascimento, beijo, bom dia meu príncipe, bom dia Reinaldo, Ângelo está se recuperando, que bom, é isso mesmo. Gente, eu quero convidar vocês, quero convocá-los, na verdade, para estar comigo e com Pedro Casagrande, de segunda a sexta-feira, às 16 horas, no Chega Pra Cá, tá bom? Eu quero essa audiência maravilhosa aqui do Cidu.
6: Tem café lá nesse Chega Pra Cá?
9: Opa, meu amor.
6: Chega pra cá.
9: Mas é aqueles café de máquina? Bully. Café do bully.
6: Passado no saco?
9: É isso.
0: Chega pra cá, bora tomar um cafezinho. Chega pra cá, bora tomar um cafezinho.
9: Chega pra cá. Às 16 horas chega e agora se joga, meu Deus. Eu tô adorando estar com vocês aqui pela manhã. Que companhia gostosa. Já tá tomando aquele seu cafezinho.
6: Sim.
9: Já saiu, tá no metrô, já chegou no trabalho, tá em casa ainda, vai ficar em casa hoje. Se joga aqui na Rádio Capital, porque olha, todos os programas já tem João Ferreira, Nani Venâncio, Eli Correia, Cíntia Correia, Vini Della Carte, Pedro Casagrande. Hoje tem Dona Eliana, uma estrela no ar, andando com a cigana Dona Eliana.
6: Fofo, né?
9: Tem Capital da Bola, um programa atrás do outro, feito pra você e por você, tá bom? E participe conosco aqui através do WhatsApp 983345777. Audiência grande aqui. Nossa. Tá? Carmen Maria, um beijo pra você. A Selma também está aqui. A Marilza Martins chegando aqui, se jogando aqui neste programa maravilhoso. Café com perfume? Claro que combina, meu amor.
6: Tem café que é tão perfumado.
9: Você sabe que hoje eu tô com um perfume diferente, né?
6: É mesmo?
9: Eu não sei se você lembra o cheiro, mas depois eu vou aí pra você dar uma cheirada.
6: Uma abraçada, que aí fica o cheiro.
9: Eu tô com um perfume incrível, gente. Inclusive, eu tô dando umas dicas de perfume lá no meu Instagram, Vini Della Carte.
6: Aí eu já vi você.
9: Você viu?
6: Eu vi.
9: Tô com aquele perfume, gente, que amei.
6: Qual é o nome? Né?
9: Você sabe, é Lab 8 Infervescente Summer, alguma coisa assim.
6: Não sei nem falar isso aí, é. Mas, bom, assim, né?
9: É maravilhoso, né? Eu gosto de perfume, eu gosto de cheiro bom, Reinaldo.
6: Eu também gosto de cheiro bom, você podia chegar logo cedo aqui, pelo menos o cheiro do perfume é melhor que o lisoforme.
4: Bom dia, Vini, bom dia, Reinaldo Alves. Prazer, Vini. É a Verônica Cândida Machado de Perus. Ângela, melhoras para você, que você fique bem logo para voltar. E referente a isso aí que você contou, Vini, se fosse comigo, eu terminaria o relacionamento na hora. É traição. Ele é um traidor.
6: Não, ela, no caso.
4: Que fez isso, tá bom? Um bom dia para vocês e até mais.
6: Não inverta as personagens, né, Vini? O Wi-Fi apitou no celular dela.
9: Exatamente.
6: Culpa o homem, pelo menos dessa vez. Dessa
9: só
6: vez,
9: dessa vez.
6: Ele não tem culpa. Mas, ó,
9: depende,
6: pode mandar
9: né? Porque se ela tá com o WhatsApp, se ela tá com o Wi-Fi ligado lá, será que ele não tá comparecendo?
6: É verdade. É verdade. Ai, meu Deus.
22: Bom dia, é Kátia de Pirituba.
6: Fala, Catinha.
22: Sabe o que eu acho? Que se a senha tá salva... Não foi uma visita, foram várias, então acho que a brincadeira deve ter sido boa, porque para salvar a senha, né, só pode ter sido boa. Abraços e bom dia. Melhoras, Ângela.
9: Beijo, meu amor.
6: Eu não tinha pensado nisso. Agora você imagina você deitado na cama, pelado, um de cada lado, cada um olhando pra tela do celular, virando com o dedinho nos rios lá, né? E dando risada. Gente, mas tem tanta coisa melhor pra fazer nesse lugar que eu acho que a única, última coisa que eu não ia pegar era a senha do Wi-Fi, viu? Elas têm que apanhar duas vezes.
9: Eu também não ia pegar a senha do Wi-Fi, não, meu filho. Porque,
6: pelo amor de Deus, gente, tem tanta coisa boa pra fazer aí.
9: Tem tanta coisa pra se conectar, jamais eu ia me conectar à senha do Wi-Fi.
6: Ó, a Ana Lúcia Santos tá colocando: bom dia, Vini, bom dia, Rei. Eu tô boiando. Do que se trata? Conte a história de novo.
9: Do que se trata, meu amor? Vou contar. Um casal, preste atenção, um casal foi fazer uma caminhada. Sabe quando você vai, você tá só assim, vamos fazer uma caminhada, que é, primeiro que é bom pra saúde, né, você fazer aquela caminhada. É. Segundo, pra vocês dar uma animada no relacionamento, né, conversar, olhar pro céu, tirar uma foto, né, tirar um selfie com o seu amor da sua vida. E de repente, nesta caminhada, os dois estavam passando próximo a um motel e o Wi-Fi da moça, da noiva, da namorada, meu amor, se conectou sozinho, automaticamente, ao Wi-Fi do motel.
6: Só isso, gente.
9: Tem até o nome do motel, porque conectou o nome do motel. Wi-Fi, motel.
6: Meu Z. Jesus Cristo.
9: Aí ele olhou pro. Falou assim: ai, peraí, o seu celular se conectou com o Wi-Fi, abre aí. Quando ela abriu, tava lá conectado ao Wi-Fi, motel Z. E aí ele olha pro lado: motel Z. E aí ele perguntou, não tô entendendo, por que que seu celular se conectou direto ao motel aqui? E aí o barraco tava armado, minha filha. Ela armou o barraco no motel e agora o marido que armou o barraco com ela.
6: É só isso. Pelo menos esse tipo de barraco ele arma, porque o outro ele não tava armando
9: pois
6: faz tempo.
9: Pois é, né? Então, é o que a gente acha, né? Pra ela ter uma senha do motel, ela gosta de se conectar.
6: É, e você gosta de se conectar? Hã? Hã? Hã? Não, não é você, Vini. É aqui o povo.
1: Bom dia, Reinaldo, Vini. Um beijo pra Ângela, melhoras.
6: Ai, ai.
1: E bora já acordar, quer dizer, levantar, né? Porque eu tô acordada desde as 4.
6: Se joga de pijama mesmo, amiga.
1: Por força maior.
6: Amém.
1: Mas vamos que vamos.
6: Deus é maior.
1: Eu mesma, né? Chama do Jardim Campinas, beijos.
6: Que um voz de preguiça, né, Vini?
9: É, preguichinha. Olha,
6: Joelma, que delícia. Tem mais áudio chegando aqui. Já tem informações com o Vanderlei Correia. O rodízio hoje é quarta-feira, 5 e 6.
9: Quarta-feira, 5 e 6.
3: Oi, Vini, seu lindo. Lindo Fred.
9: Oi,
3: sou a Jusceline da cidade Tiradentes. Bom dia, Rei. Melhora, Ângela. Vicky, bom dia pra todos.
6: Vicky, vá por
3: isso. Gente, não sei quanto tempo eles têm de namoro, de casado. E se ela foi no motel antes deles namorarem, né? Vai saber.
6: É uma hipótese.
3: Agora, se tem muitos anos de casado, não sei se funcionaria ela falar isso. Mas essa é a hipótese, sim. Beijo, amo vocês. Melhoras, Ângela, linda.
9: Um beijo, maravilhosa.
6: Não tinha pensado nisso. De repente é um relacionamento, um casamento recente. E ela ia para um motel com uma outra pessoa e antes do cara e passou por lá e conectou sozinho. É.
9: Pois é. Agora, uma outra notícia que está chocando, principalmente aqui em São Paulo, local, uma notícia local.
6: Notícia séria?
9: É, seríssima. Porque um homem, o Reinaldo, ele acionou a justiça, tá? Ele foi na justiça, ele abriu um processo na justiça para tentar recuperar uma televisão e uma cafeteira que permaneceram na casa da ex após o fim do relacionamento.
6: A TV?
9: Ele alegou ser o proprietário exclusivo dos bens e afirmou que, mesmo após tentativas amigáveis e registro de boletim de ocorrência, não conseguiu revê-los. A mulher, porém, apresentou comprovantes de transferências bancárias que, segundo ela, demonstravam contribuição financeira para a compra dos produtos e manutenção da vida comum. O autor afirmou que o relacionamento terminou em setembro de 2025 e que os itens deixados na residência da ex eram uma TV de 55 polegadas, tá? E uma cafeteira. inteira dessas daí de cápsula. E ele diz que os produtos haviam sido comprados exclusivamente por ele, com notas fiscais emitidas em seu nome. A sentença do caso foi assinada nesta terça-feira, agora, tá? Porque ele exige a sua cafeteira de volta e a sua TV de 55 polegadas. Ele tá certo ou tá errado, Reinaldo?
6: Olha, eu já vi outras coisas.
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6: mas eu acho que a cafeteira, a de cápsula ainda?
9: De cápsula.
6: Isso aí dá um prejuízo danado, meu. 20 e poucos pau cada caixinha de cápsula. Isso aí é o tipo de coisa que eu passo, né? Agora, a televisão depende quantos polegadas tem essa?
9: 55.
6: 55 é pequeno, amigo. Acho que não justifica você entrar na justiça pra adquirir esses bens. De repente você pode ter coisa maior, maior inclusive que esse seu ex-amor.
9: Meu querido, se eu paguei, se tá no meu nome, se é meu, eu quero até a cápsula que eu deixei na tua casa.
6: É mesmo, Vini? Você é assim desse jeito? Mas a cápsula, essa máquina é só preju, Vini.
9: Eu não gosto também. Mas se é meu, é meu. Eu entro na justiça, eu quero a minha máquina de café e a minha TV.
6: Então você acha que ele tá certo?
9: Eu acho que ele tá certo.
6: Se a TV fosse ainda de 85, amigo, mas 55, mas que mesquinice, né?
9: Você acha, Reinaldo?
6: Ah, eu acho. Acho que o cara tem que procurar o que fazer. Vai trabalhar, vai caçar o que fazer. Deixa a TV pra mulher, pô. Né? Eu acho que assim, vai deixar a coitadinha sem TV, sem tomar café? Não pode, tem gente que não consegue.
9: Tá tomando café com outro, meu amigo.
6: Ele tá tomando o quê nessa história? Aí, ó, ficou no preju. Olha aí, ela tomando café com outro, assistindo televisão, e ele tomando o quê?
9: Tomando o quê?
6: Tomando aonde?
9: Quer que eu fale?
6: Não!
9: Vamos pro comercial, então.
6: Vamos lá.

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8: Você sabia que existe isenção de imposto de renda para aposentados e pensionistas com doenças graves? Uma informação muito importante que pode ajudar muitos aposentados e pensionistas a economizar dinheiro e até recuperar valores pagos indevidamente. Muita gente não sabe, mas aposentados e pensionistas do INSS ou do serviço público que possuem doenças graves podem ter direito à isenção do imposto de renda sobre a aposentadoria ou pensão. Isso significa que o desconto do imposto pode parar de acontecer no benefício mensal. Entre as doenças que podem dar direito à isenção estão o câncer, cardiopatia grave, doença de Parkinson, esclerose múltipla, cegueira, nefropatia grave, AIDS, alienação mental, paralisia irreversível, entre outras previstas em lei. E atenção! Mesmo que a doença esteja controlada ou em tratamento, em muitos casos o direito à isenção continua existindo. Outro ponto importante é que o aposentado pode pedir a devolução dos valores pagos nos últimos anos, caso o imposto tenha sido descontado indevidamente. Mas é preciso apresentar documentação médica adequada, como laudos, exames e relatórios atualizados, além de fazer uma análise cuidadosa da situação para evitar problemas no pedido. Também é importante esclarecer que essa isenção vale sobre aposentadoria, pensão e alguns benefícios previdenciários, mas não se aplica automaticamente ao salário de quem ainda está trabalhando. Por isso, quem possui doença grave e percebe descontos de imposto de renda no benefício deve buscar orientação de um advogado especialista em previdência para verificar os seus direitos. 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
5: Bom dia, Vini. Bom dia, Reinaldo. Bom dia, Vitória. Ângela, melhor, hein? Ô, Vini. Eu também sou igual a você. Eu ia tirar tudo. O que, que é isso? Televisão e cafeteira? Não, não. Tomar com outro? Não, jamais. Ia querer de volta tudo que é meu. Ai, meu Deus do céu. Isso tá certo, Vini. Aí, tá certo. Um quero o que é meu. Não quero dos outros, não. Imagina assistir com televisão e tomar café com outro. Com o meu dinheiro? Não.
6: Beijo. Que saudade dessa risada.
7: Meu, tem homem que tira até as calcinhas da mulher. Tem mulher que tira até as cuecas da ex.
6: É, isso mesmo.
7: Não é?
6: É não verdade. É?
7: Tem mais áudio aqui, quer?
6: Vamos lá, quem chega?
8: Olha lá. Bom dia, Vini. Bom meu dia. Lindo. Bom dia, Kikinho.
7: Oi, bom dia.
8: Melhoras, Ângela. Ô, Vini, deixa eu te contar uma coisa.
6: Me conte.
8: É, eu me separei tem 4 anos.
6: Uhum.
8: Ai, ai, o meu ex-marido levou até o bujão, você quer saber. Mas, pra mim, ele poderia levar até a última colher, deixando a minha paz e meu sossego. Eu quero a distância dessa desgraça. Levou TV, levou bujão, levou panela. Se esse era o preço da minha paz, vai de reto, Satanás. Quero distância. Beijo, bom dia pra todos. Amo todos vocês.
6: Um beijo maravilhosa.
7: E quando
6: um
7: leva o rim?
6: Leva o quê?
7: O rim.
6: Você sabia que teve um caso desse, né?
7: Teve, mas eu contei histórias aqui de colegas que doaram a parte do corpo pro ex, no caso, né? O que aconteceu? O cara pegou, arrumou uma novinha, foi embora, né?
9: Foi embora com a novinha.
7: Aí falou assim, não, você fica aí com o apartamento, eu não quero, pô, deu um pedaço de mim pra você e você vai embora. E foi embora, sem olhar pra trás, Vini.
6: Foi embora. Literalmente. E depois teve um que queria o rim, entrou na justiça porque queria o rim de volta.
7: É mesmo?
6: Sim, você ficou sabendo desse caso?
7: Não, esse não.
6: Sim, deu o rim lá na época que ele estava, a pessoa estava ruim, né, precisando de uma transplante. O cara foi lá, ou a moça, não me lembro agora, e aí separaram, ele entrou na justiça ou ela entrou na justiça querendo o rim de volta.
7: Meu Deus do céu, essa amiga, ela ficou com um apartamento na Zona Leste, aí ela, olha aí, ô, querida, dá pra você pedir pra entrar com uma ação, né? E ele foi embora com o carro, que era novo, carro desses bacanas, né? Uma casa, que era maior que o apartamento que é onde ela mora, e o rim. E ainda levou de brinde a novinha. Você vê?
6: Meu Deus.
10: Oi, Vini. Oi, Rei. Oi, bom amor. Dia pra vocês. Bom dia, Ângela. Melhoras pra você. É, Eunice Guarulhos. Vini, é a primeira vez que eu mando um áudio assim, você à frente do microfone, né? No programa.
6: Amor.
10: É, escuto você, mas nunca mandei áudio pra você não, porque às vezes o meu telefone não pega direito, né? Então, quando eu tô indo pra casa, saio do meu trabalho, aí não dá pra...

0: mandar um áudio para você, é a primeira vez. Amo você, Vini. Um bom dia, uma ótima quarta-feira para todos.
1: Eu que agradeço, que carinho. Capitão. Obrigado, viu? São 8:05 e eu quero agora passar para vocês umas vagas de emprego incrível. Mas antes eu quero te perguntar, você gosta de pão? Quem quer pão nessa manhã?
2: Pão. Eu quero pão.

0: Eu amo pãozinhos, gente.
1: Bastante ou pouca manteiga?
0: Ah, eu gosto de... Olha, bastante.
1: Óleo então, né?
0: Gosto.
1: Mas você gosta de pão na chapa ou só...
0: Adoro de tudo quanto tem jeito. Um pãozinho, inclusive quando terminar o programa aqui, eu já vou tomar aquele cafezinho, aquele pãozinho básico, sabe?
1: Gostoso, né? A Lívia gosta muito de requeijão.
0: Eu também.
1: Também?
0: Eu também gosto de requeijão.
1: Entrada.
0: Agora... Oi, entrada.
1: O munho também gosta.
0: É, né?
1: É. Olha o tamanho dele.
0: Agora, imagine você, Reinaldo, podendo trabalhar numa padaria top, podendo trabalhar. Então eu vou dizer pra vocês aqui, gente, quem quer emprego e trabalhar numa padaria, gente, maravilhosa, que é a padaria Leão 13.
1: Perto da minha dentista.
0: 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Então, chame no WhatsApp, fale que você ouviu aqui no Se Joga com Vini Della Carte e você quer se candidatar a esta vaga, ou na Leão 13, que fica na Zona Norte, ou na Padaria da Índia, que fica no Rio Pequeno, tá bom? Tá aí essas vagas incríveis de emprego, tá bom, meus amores? 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
4: Bom dia!
0: Olha só, 8 horas e 10 minutos e agora eu quero falar com vocês, gente. 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
5: Bom dia, Vini.
6: Bom dia, meu amor. Ei.
5: Vini, você tá um gato com esse cabelo baixinho.
6: Oh, obrigado.
5: Eu gosto mais do que com o topetão, hein? O topete tem que ser bem mais baixinho, igual tá aí, tá lindo.
6: Obrigado.
5: Então, e falando aí sobre a história do motel, essa mulher aí, pra ter conectado no celular dela, porque ela já tinha ido nesse motel com outra pessoa, né? Ver que com o marido dela, ela nem nunca foi no motel. Mas com outro homem, com outro macho, ela soube ir, né? Sabe ir, né? E eu acho muito bem feito se o marido dela pedir o divórcio. Esse caso aí é de divórcio, viu? Nas maioria das vezes que ela saía falando que ia fazer caminhada sozinha, ela ia pra esse motel aí.
6: A casa caiu. Beijo.
7: Bom dia, Vini. Você é Gonçalo de Perus. Olha, eu não queria nada disso aí. Quando eu me separei, eu fiz um acordo com meu ex-marido. Ah. Eu saí com a roupa do corpo e ele com a roupa do corpo. O que a gente tinha ficou para os nossos filhos. Na hora do divórcio, o juiz perguntou o que a gente tinha para dividir. Falei, nada. Ele falou, e cadê o que vocês tinham antes do casamento acabar? Ficou para os nossos filhos. A gente saiu com a roupa do corpo. Foi um acordo que a gente fez. Cada um vai começar a sua vida do zero, ele falou desse jeito. Se todos os casais que separassem fosse assim, não tinha tanta briga. Eu falei para ele, ó, de casamento falido que não deu certo, tem que ser assim, zero. Não quero saber de nada de ninguém, vou começar do zero. E eu consegui, graças a Deus, hoje eu tenho tudo.
6: Tá vendo, Vini? Um beijo, olha aí.
8: Bom dia, Vini. Melhoras pra Ângela. Nossa, essa gripe pegou ela mesma,
6: pois
8: né?
6: Pois é, pegou a mulher.
8: Que a bichinha não conseguiu fazer segunda-feira. E aí o reizinho tava aí, mas deu conta. O rei deu
6: ele
8: conta,
6: é maravilhoso.
8: Viu? Então, o primeiro tava lindo. Maravilhoso.
6: Mas em dois é melhor,
8: como
6: né?
8: Hoje não deixa de estar lindo e maravilhoso com o nosso querido Vini. Meu nome é Yolanda Capsirica da Serra, sou fã de vocês número um.
6: Vini, beijo, meu amor.
8: Eu pego tudo que é meu.
6: Olha aí.
8: Porque tem que pegar mesmo tudo que é meu e tudo que é seu. Um beijo.
6: Um beijo maravilhoso.
9: Pega tudo. Tem pega gente tudo. Que entra com o pé e a outra só com a parte de trás, né?
6: Aí não dá.
9: Aí não dá.
6: Aí não dá. São 8 horas e 21 minutos.
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1: 21 de março a 20 de abril.
6: O Bruno chegou? Chegou. Arianos de plantão. Hoje você tá com a energia de quem toma café e acha que pode resolver a vida em 15 minutos, né, meu amor? Cuidado para não arrumar briga até com GPS. Sorte do dia, encontrar dinheiro no bolso de uma roupa velha. Então já começa a revirar. Revira o guarda-roupa, tá? Evite responder calma para alguém estressado, tá bom? Fica a dica.
1: 21 de abril a 20 de maio.
6: Taurinos, meus amores, seu talento hoje será fingir que está tudo bem enquanto pensa em comida. O universo manda dizer, você merece um docinho. Sorte do dia, ganhar um lanche sem pedir. Evite falar, só vou dar uma olhadinha em loja online, tá? Porque senão você vai gastar é tudo que você guardou na sua conta, taurino.
3: Gêmeos, 21 de maio a 20 de junho.
6: Geminianos, você vai mudar de opinião umas 14 vezes antes de chegar o almoço. Então já fica aí, já estou te avisando agora, 8 horas e 22, que você até meio-dia vai mudar de opinião 14 vezes. O problema é convencer os outros, tá, disso também. Sorte do dia, receber uma fofoca fresquinha, que vai te ajudar muito. Agora, evite mandar áudio de 7 minutos, geminiano!
3: 21 de junho a 22 de julho.
6: Canceriano, sensível hoje? Sim, dramático também? Talvez. Mas ninguém sofre tão bonito quanto você, né, canceriano? Sorte do dia, alguém lembrar exatamente da sua comida favorita. Agora, evite stalkear ex, às 2 da manhã, que eu sei que você fez isso hoje, tá bom? Eu sei.
3: 23 de julho a 22 de agosto.
6: Leoninos, hoje você entra nos lugares esperando aplausos. E, sinceramente, talvez receba mesmo. Sorte do dia, tirar uma foto maravilhosa sem filtro, que pra você é bem difícil, né? Agora, evite transformar conversa simples em monólogo. Tá aí, por enquanto, esses signos. Já já a gente vai falar mais signos. E aí, Rei, qual que é o seu?
9: Meu é Capricórnio. Tá vindo numa maré boa.
6: Pois é.
9: Será?
6: Deixa eu só dar aquela espiadinha aqui.
9: Dá uma olhadinha pra ver se tá bom.
6: Não acredito.
9: O quê?
6: Dinheiro?
9: Entendi.
6: Mais?
9: Ó.
6: Já já tem Capricórnio.
9: Por favor,
6: né? Então fica aí a dica dos signos pra vocês que eu já falei aqui, ó, de hoje. Eu já falei Áries, Touro, Gêmeos, Câncer e Leão. Quem que você achou que foi o mais...
9: Ah, aquela lá de para, a direta, assim, quase direta.
6: É.
9: Acho que aquela que para de olhar a vida dos outros de madrugada aí na internet.
6: De dar aquela stalkeada.
9: Isso.
6: Foi Câncer.
9: Foi Câncer.
6: Canceriano tava stalkeando o ex às 2 horas da manhã. Eu sei que tava assim, tá? Não adianta ficar balançando a cabeça e olhando pra cima, não. Tá bom? Que eu sei que você tava 2 horas da manhã dando aquela stalkeada naquele perfil falso. Já fez isso?
9: Não. Que eu lembre, não. Se fizesse, nem ia falar.
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9: Olha o Gil Gomes.
11: Bom dia do Gil Gomes, em Cachoeira de Goiás. Bom desejando para vocês um bom trabalho, né? Que Deus e Nossa Senhora, o Anjo Gabriel, ilumina vocês aí. Nós aqui, deixa o critério de vocês, um é para nós, fechou?
9: Um abraço pra você, Gil Gomes. Até o Gil Gomes tá te ouvindo, Vini?
6: Ô, Gil Gomes, um beijo, querido. A nossa querida Ângela está descansando, pegou uma gripinha, ela tá tomando chá daquela raiz.
9: É.
6: Sabe qual é a raiz?
9: Sei.
6: Aquela raiz forte que a gente toma na festa junina.
9: É, e gengibre.
6: Gengibre.
9: Mas ela tá fazendo as receitas com álcool ou sem, né? Porque o povo receitou aqui um monte de chazinho, só que uns tinham mandado pôr cachaça,
6: okay.
9: Outro põe a conhaque, né? E aí ela ficou na dúvida de tomar e a mãe acabou de fazer um de mel e guarco e tal, que eu acho que só piorou. Se tivesse ouvido as dicas dos ouvintes, estaria melhor já.
6: Tá vendo, minha gente? 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
3: Ô Vini, e antes que achem que eu combinei alguma coisa com o rei, eu não combinei nada não, viu? Não combinei nada com isso. Mas eu sei que eu sou sócia da Capital e uma sociedade de carinho. E a gente deseja tudo de bom, né? E não dá, Vini, um horário das 6 às 7 da manhã, que é um horário tão importante.
4: Faz isso.
3: Sem ninguém. Sei lá, se não puder ser o rei, conversa com o Riquete também, pra estender e ser um programa ao vivo.
4: Me arruma mais trabalho.
3: Mas eu acho que o ideal é o rei é muito talentoso, muito inteligente. Teve o programa no sábado e mandava bem pra caramba, tá bom? Mas é uma sugestão de um ouvinte que se auto-intitula sócia da Capital. Olha só que pessoa abusada, né, filho? Um beijo, Vini, fica com Deus, que Deus
4: beijo,
3: te ilumine cada vez mais seus pensamentos. Você tá com umas histórias aí, já é o último baile, não sei o que, você
4: não, vai
3: toma
4: ser
3: a sua linha, viu, Vini? Você toma a sua linha, que eu vou aí, você vai ver, dá uns tapas na sua bundona, tá bom?
4: Ele gosta.
3: Bunda de bebê.
4: Um beijo, meu amor, obrigado pelas dicas, mas tenho certeza que se eu fosse dono da Capital, já estariam com o horário preenchido, tá bom?
5: Minha filha.
4: Fica tranquilo que temos várias pessoas vendo por isso e logo mais vocês terão resposta, tá bom? 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
10: 23 de agosto a 22 de setembro.
4: Virginianos, meus amores, seu nível de organização hoje tá tão alto que você pode querer arrumar até a vida amorosa dos outros, né? É bem assim, tá, virginiano? Sorte do dia, achar tudo que perdeu durante a semana, porque perdeu muita coisa, né? Evite corrigir português em grupo de WhatsApp, tá bom? Primeiro vamos pegar um diploma de professor pra depois mandar aquela correção, tá bom? Virginiano, fica a dica pra você.
10: 23 de setembro a 22 de outubro.
4: Librianos, meus amores, o dia pede equilíbrio. É, será que você tem? Mas você vai passar 40 minutos escolhendo o que comer. Que dificuldade, né? Sorte do dia, ganhar elogio inesperado. Agora, evite falar tanto faz, porque depois eu sei que você vai reclamar.
10: Escorpião. 23 de outubro a 21 de novembro.
4: Essa é pra mim e pra todos os escorpianinos de plantão. Hoje você está misterioso, sedutor e com vontade de sumir do nada. Ah, eu vou dizer pra você, isso é normal, tá? Sorte do dia, descobrir um babado antes de todo mundo. Ah, eu tenho vários, por exemplo. Evite indiretas muito específicas. Eu ia dar uma quase agora aqui, mas eu evitei. Olha, sem ler aqui o que o guru mandou. Fica aí a dica pro escorpião de plantão.
10: Sagitário. 22 de novembro a 21 de dezembro.
4: Sagitariano, aquele espírito aventureiro bateu forte, né? O problema é um só, meu amor. O saldo bancário não acompanhar, né? Eu sei, é difícil. Sorte do dia, convite aleatório que pode virar um rolê bom. Então fica a dica. Agora, evite aquela sinceridade excessiva sem freio, tá? Eu sei que você gosta de ser sincero, mas tem hora que a gente tem que fazer cara de paisagem.
11: Capricórnio, 22 de dezembro a 19 de janeiro.
4: Capricorniano, é pra você, Reinaldo Alves. Tô e aqui. Os capricornianos de plantão. Você acordou pensando em boleto? E muito. Dormirá pensando em meta. O capitalismo te ama, meu amor. É, bem isso, tá? A sorte do dia, resolver algo que estava enrolado há meses. Evite trabalhar enquanto deveria descansar.
11: Aquário, 20 de janeiro a 19 de fevereiro.
4: Aquário, é bem papo reto. Hoje você vai ter uma ideia genial que ninguém entende de primeira. É bem padrão aquariano, né? Sorte do dia, conhecer alguém tão estranho quanto você. Ai, ai, ai, ai, ai. Agora, evite começar frase com "e se a gente..." Você sabe do que eu tô falando, né?
11: Peixes, 20 de fevereiro a 20 de março.
4: Piscianos, piscianos, olha só, você tá vivendo um clipe musical imaginário desde cedo, né? Já acordou nessa emoção, todas ao mesmo tempo. Ah, eu sei bem como que você é. Sorte do dia, ouvir exatamente a música que você precisa. Então escolha bem aí na sua playlist. Agora, evite criar fanfic romântica com quem só curte seu Star, meu amor.
12: E é o quê?
4: Fanfic românticas. É bem isso. E hoje foi o guru. Hoje tava ousado.
12: Hoje tava abusadinho,
4: debochado,
12: o guru, né?
4: Que áudio tem
13: aqui. Bom dia, Vini. Bom dia, Rei. Bom dia a todos.
12: Hello.
13: Bora tomar um cafezinho aqui. Um queijo. Eu esquentei um queijo. Queijo mesmo, que passa um rapaz, ele vende pra mim, ele traz pra vender pra mim, eu pego, eu compro queijo e queijão dele, e é muito gostoso, e eu esquento de manhã e como com pão, tomo meu cafezinho. Bora tomar comigo, é a Jo aqui de Guarulhos. Beijo a todos, um abraço, fica todos com Deus.
4: Um beijo, maravilhosa!
12: É, você tem prêmios pra dar pra gente?
4: Tenho o quê?
12: Prêmios.
4: Prêmios?
12: É.
4: Tenho vários, meu amor. Eu vou começar agora falando desse teatro incrível, Diana, a Princesa do Povo. É lá no Teatro Liberdade, esse nosso maravilhoso parceiro, tá? E esse teatro, Rei, após passagem pelo Rio de Janeiro, o espetáculo musical Diana, a Princesa do Povo, chega pela primeira vez aqui em São Paulo.
12: Boa.
4: Ampliando o alcance de uma história que segue despertando fascínio, debate e comoção em todo o mundo. Com direção de Tadeu Aguiar e produção, estreou este mês no Teatro Liberdade, tá? Em uma montagem brasileira que propõe um olhar diferenciado sobre a trajetória da mulher que conquistou o mundo. Sabe de que eu tô falando, Rei?
12: Princesa Diana, Lady Di.
4: Isso mesmo, Lady Di, que revolucionou a monarquia britânica, transformou dor em voz e empatia em legado. E ganha agora corpo e alma em uma encenação que aposta na emoção e na grandiosidade cênica, sob a condução de uma equipe criativa, tá? Super mega afiada. Então agora você pode assistir nessa sexta-feira, às 8 horas, dia 29, no Teatro Liberdade, às 20 horas. Nós vamos dar para você agora dois pares. Então preste atenção, você que está disponível sexta, às 20 horas, para estar no Teatro Liberdade com um acompanhante, você vai mandar agora no WhatsApp 983-345777. Eu quero ir sexta-feira, às 20 horas, no Teatro Liberdade, assistir Diana, a Princesa do Povo. A nossa produção vai escolher duas pessoas que levarão então esse par de ingresso para este teatro incrível, né? Que chega aqui em São Paulo. E, aliás, é um espetáculo musical, minha gente. Sexta-feira, às 20 horas, no Teatro Liberdade.
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12: Ai, ai, tá acabando, já se acredita?
4: Você viu, passou rápido, hein? A companhia, a sua companhia, Reinaldo, e a companhia dos ouvintes, é isso, tudo que é bom dura
12: pouco. Dura pouco, passa rápido, demos risada, informamos, trouxemos novidades, vagas de emprego, tem de tudo, teve de tudo aqui.
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16: Bom dia, Vini.
4: Bom dia, meu amor.
16: Aqui é a Aline de Ribeirão Preto. Bom dia, Rei. Bom dia a todos.
4: Bom dia.
16: Gente, essa senha tava cadastrada porque ela tinha ido com o ex. Entendeu? E ficou lá no celular. Depois, agora, ela é noiva de uma outra pessoa, mas continuou no celular. Não tem nada a ver. Vocês estão vendo coisa onde não tem.
12: É mesmo?
16: Um beijo, fiquem com Deus e ótimo dia.
12: Ela fala isso porque é a mulher, se fosse homem, eu queria ver.
4: E aí, Reinaldo? Eu acho que se o papel inverter, esse bagulho ia ficar mais...
12: Aí vocês iam ver o que a gente ia aguentar aqui. É, a mulher tá passando pano agora. Pelo amor de Deus.
4: Tá, amiga, será?
12: Será?
17: Bom dia, Rei, Vini e Vitória. Melhoras, viu, Ângela? Gente, falando em perfume, perfume ele marca as pessoas, né? E marca. Eu lembro que aí, um dia eu fui na Rádio Capital, dei um abraço no Vini, faz tempo. Que cheiro gostoso que o Vini tem, hein, meu? Eita, que cheiroso, mano, que o Vini é. Tá bom? Ótimo dia pra vocês aí, tá muito bom o programa hoje de manhã. Tá bom? Beijo, viu, seus lindos? Aqui é o Rogério Garçom.
4: Garçom. Beijo, Rogério. Obrigado pelo elogio. Eu Vini acho cheiroso. Assim, eu acho que a gente tem que... eu acho que a gente tem que ter um cheiro gostoso, né? Ainda mais quando as pessoas vêm nos abraçar assim e marcar... A gente chama isso, sabe do quê? Perfume e assinatura.
12: Assinatura?
4: Assinatura, né? É você ter aquela assinatura, aquela marca, aquele cheiro bom. Eu tenho problema com o cheiro. Se o cheiro não for bom, eu não consigo.
12: Já deleta.
4: Não consigo.
12: Mas não consegue o quê?
4: Não consigo. Tipo, hoje não mais que eu sou casado. Mas assim, antigamente, cara, se a pessoa não tivesse um belo de um perfume, eu não conseguia nada.
12: Nada?
4: Nem me relacionar, nem tomar um café.
12: Porque o cheiro ativa.
4: Eu tenho problema com cheiro.
12: Ativa, sempre... ativa?
4: Ativa.
12: É mesmo, Vini?
4: Ativa. Tanto pro lado bom quanto pro lado ruim.
12: A moral não cresce?
4: Não. Baixa. Nem um pouco.
12: Meu Deus do céu.
4: Nesse frio ainda?
12: Pior?
4: Piorou.
12: Fedido e...
4: Não, não dá.
12: É
4: não
12: com
4: dá,
12: frio?
4: Não dá.
12: Tem como?
4: A não ser se for um Carl Raymond, né? Que a gente aceita até fedidinho, né?
12: Quem?
4: Ou não?
12: Eu não.
18: Bom dia, Vini. Bom dia, Reinaldo.
12: Tô fora, velho.
18: Eu trabalhei muito tempo em motel.
12: Aí, ó.
18: E todos os clientes, ou quase todos os clientes, quando entra, a primeira coisa que eles pediam era a senha do Wi-Fi. E assim, final de semana, que a casa tava lotada, a gente usava o mesmo Wi-Fi, né, também, e a casa tava lotada e o sinal ficava um pouquinho lento, muitos clientes iam embora, e eles alegavam que não tinha Wi-Fi para eles se conectar.
4: Meu Deus!
18: Entendeu? Então assim, às vezes, a gente arrisava e falava, nossa, esses clientes só veio para usar o Wi-Fi, porque tinha cliente que saía, a suíte nem bagunçada estava. Então tem tudo isso,
4: gente,
18: né?
4: Vamos lá.
18: E o Wi-Fi é curioso. Conectado no celular, ele não vai se conectar automaticamente sozinho, tá bom? Desejo um bom dia para todos vocês.
4: Show de Diadema. Agora, gente, o motel foi feito para fazer outro tipo de conexão.
12: Que tipo?
4: Vocês me entendem?
12: Não.
4: Conexão humana. Connect.
12: Connect.
4: Agora, a pessoa vai para preocupado com senha de Wi-Fi.
12: Mas às vezes, ô Vini, você lembra que tem, não sei se faz tempo que eu não vou nesses lugares, né? Mas geralmente tem uma TV que fica, tem os canais de TV e tem os canais pagos que passam uns videozinhos eróticos. Eu lembro que existia. Será que a senha é porque não tem mais? E aí a pessoa vê outros tipos de conteúdo?
4: Olha, eu não sei, pode ser, mas eu estou agora encabulado. O que dois seres humanos vão para um motel e estão atrás de senha de Wi-Fi?
12: Às vezes vão para conversar, bater papo. O motel, às vezes, é um lugar onde as pessoas têm privacidade, porque no barzinho não tem.
4: Ah, é?
12: É privacidade. O chefe e o funcionário, ou a funcionária.
4: Ah, e querem ter uma privacidade, uma conversa mais fechada, vão pro motel?
12: É, de repente.
4: Então comigo não vai ter conversa privativa nunca.
12: Jamais?
4: Amor. Jamais.
12: Não dá?
4: Entendeu? Dessa forma, não.
12: Um hotel pra fazer outras coisas?
4: Dessa forma, não. E olha só, os ganhadores aqui do teatro pra sexta-feira, Rei, foi a Maria Isabel Soares e a Catarina Barsotti. Levaram cada uma delas um par de ingressos para assistir Diana sexta-feira às 20 horas. Eu quero já, de antemão, agradecer a companhia aqui de todos vocês, agradecer a você, Reinaldo, que me deixou muito à vontade, me ajudou aqui completamente a conduzir esse programa incrível que você e a Ângela faz. Muito obrigado. E amanhã estarei de volta aqui com vocês e com o Reinaldo. E agora ele já está chegando para conduzir aí o Tamo Junto, esse programa de altíssima audiência, João Ferreira, né? E o Tamo Junto coladinho aqui com o Se Joga. E às 16 horas, Vini Della Carte e Pedro Casagrande. Reinaldo Alves.
12: Querido Vini, é sempre um prazer estar aqui, né? Você sabe que essa conexão, que não do motel, é muito importante, né?
4: É verdade.
12: A gente se sente à vontade ao lado de pessoas que deixam a gente à vontade. E é bom poder contribuir com todos vocês, com todos, e levar o melhor para casa de cada um. Agora, deixa eu fazer uma pergunta para você,
4: diga,
12: Vini. A Ângela, ela pegou quantos dias?
4: Ah, ela me falou, mas sabe que eu nem lembro. Ela falou só que ia descansar. Eu ainda falei assim, não, descansa mais. Você precisa estar ótima, né, pra começar semana que vem. Mas eu acho que ela volta na segunda-feira.
12: É isso que ela falou. Eu volto na segunda-feira. Perfeito. Por acaso, Ângela Matos vai sair de férias já? Eu acredito que no mês entre junho e julho. Seria ela aí... é capaz de emendar e dar um golpe e já ficar mais dias em casa?
19: O golpe tá aí!
12: Será? Eu acho que se eu fosse você, eu ficava igual o marido da mulher com a senha do Wi-Fi. Eu ficava com a pulga atrás da orelha, viu?
4: Será?
12: Eu quero crer que não. Eu quero crer que não.
4: Acho que não. Angela Matos, um beijo, meu amor.
12: Brincadeira.
4: Que você melhore aí. E ele já está aqui nos estúdios, porque chegou a hora. Tamo junto com João Ferreira.
20: Alô, Vinão! Que alegria te ver, Vinão. Pena que sem a nossa Angela Lala, né? É bom verdade. Dia, Rei. Bom dia, Vicky.
12: Oi, bom
20: eu
12: dia.
20: Eu mandei uma mensagem pra Ângela. Falei, Ângela, enquanto você seguir pessoas como Deolane, você vai sofrer com influenza. Influenza negativa, não é?
12: É verdade.
20: Falei, segue Deolane, você vai ter influenza negativa. Não bateu na não trave.
4: Pois é.
20: É influenza negativa.
4: Influenza negativa. Né? E que teremos hoje, João? Não tamo junto.
20: Olha, a nossa enquete hoje vai ser sobre vaidade. Vaidade. Né? A gente tem o trânsito, tem a previsão do tempo, tem o Padre Juarez, tem o esporte, tem o trânsito com Vanderlei Corrêa, tem muita coisa legal. E hoje eu vou apresentar o programa, de certa maneira, aliviado. Vou fazer até o sinal da cruz.
4: Por quê?
20: Porque eu vim da padaria Viana pra cá, vim caminhando pela calçada. Quando chegou em frente à igreja de Santa Generosa, meu celular conectou o Wi-Fi automaticamente.
4: Ai, que maravilha! Ainda bem que foi na igreja, né?
20: Foi uma delícia, delícia. Né? E no final eu fiquei sem saber. O que que eu vim pra cá e aí não consegui ouvir mais. O que a mulher fez? Foi ao motel mesmo?
4: Ah, não sei. A reportagem não deixou clara. Mas que a separação foi certa, foi.
20: Caramba!
4: Separaram, João Ferreira.
20: A casa caiu. Conectão. Qual era o Wi-Fi do motel? Vai que eu passo na frente ali, preciso de uma emergência.
4: Ah, eu te conto nos bastidores.
20: Beijo, Minão. Hoje tem café com benefício?
4: Hoje tem café com benefícios e hoje a gente vai continuar falando da NR1, que entrou em vigor ontem, dia 26.
20: Olha, é um podcast que vem fazendo um sucesso maravilhoso. Parabéns a quem teve essa ideia. Né? Você apresenta junto com a...
4: Stephanie Dalmazo.
20: Um beijo pra Stephanie. Quem quiser acompanhar você, seu trabalho maravilhoso no podcast, como é que faz?
4: Às 19 horas, podcast Café com Benefícios no YouTube. É só colocar lá tudo.

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1: Atualizando o trânsito para os ouvintes da capital, destaque para a Marginal Tietê, que continua com o trânsito carregado no sentido rodovia Castelo Branco, desde a saída ali da ponte Aricanduva, tem ocorrência por ali, esse trânsito vai ruim até o Sambódromo, volta a ficar carregado na ponte da Freguesia, tem ocorrência por ali e segue assim até o acesso à rodovia dos Bandeirantes, depois o caminho melhora. No sentido contrário, o trânsito é ruim do Cebolão, tem ocorrência na saída da rodovia Anhanguera, esse trânsito vai intenso até a ponte Piqueri, a partir dali o caminho é livre, corredor da Emmanuel Marquete, Marquês de São Vicente, Nora Pioretini de Anote, é uma boa opção para o motorista. 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
5: Alô, alô, Brasil. Alô, Brasil. Bom alô, dia. Minha família brasileira. Bom dia, bom dia, bom dia. Olha, faz o seguinte, vem pra cá, tamo junto a partir de agora. Até aqui, você se jogou com o Vini de la Carte, o Vinão. Reinaldo Alves, o taxista, e a Vicky Guitar Roquinha. Mas daqui a pouco, né, essa voz, a Vicky Roca tá com uma voz sensual, aquela voz charmosa, aquela voz sedutora, né, de... Opa, né, Vê? Bom dia, Vê! Não tá bonita a voz da Vicky?
6: Bom dia, João Ferreira! Bom dia pra todo mundo ligado aqui no Tamo Junto. Pois é, rapaz, uma voz assim bem grave, né? Você viu que voz bacana?
5: Olha, hoje ela poderia cantar que música hoje? Hã? Hoje ela poderia cantar Amor, meu grande amor.
6: Também, também.
5: Não pô, é?
6: Ah, sim.
5: Ou então, vem chegando o verão.
6: Não, o pessoal falou aqui voz de cigarro. Não, que voz de cigarro? Não tem nada a ver, né?
5: Não,
6: voz
5: a Vicky não fuma.
6: Não, não fuma, nem perto do cigarro, nem da bebida ela chega.
5: Aliás, hoje nós temos prestação de serviço hoje. O grande ginecologista, Dr. José Carlos Sadala, vai falar de tipos de câncer que podem ser ocasionados pelo cigarro. Atenção, minha amiga, não perca um dos maiores profissionais de saúde do Brasil. Ele fez um vídeo especialmente aqui para o nosso Tamo Junto. A gente vai colocar no ar. A Vicky não fuma, graças a Deus, mas quem fuma, vale a pena prestar atenção. Mandar mais uma vez um beijo pra Ângela. Tava falando aqui há pouco aqui pro Rei e pro Vinevê, que enquanto a Ângela seguir pessoas como a Deolane, ela vai sofrer de influenza negativa. E aí, tá de cama, tá dodói, segunda-feira tá de volta, se Deus quiser.
6: Segunda-feira?
5: Segunda-feira.
6: Rapaz, melhoras pra você, Ângela. Não, mas hoje é quarta.
5: Eu conheço um rapaz que ficou uma semana em casa. É uma semana, saiu no domingo, não lembra disso?
6: Ah, tinha um desse, né?
5: Teve. Ah, é? Deu um migué danado, tava só com prisão de ventre, e aí não conseguia ir no banheiro, ficou 7 dias em casa.
6: Onde ele mora?
5: Né? Mora, nasceu em Lins, e atualmente acho que mora na cidade de Guarulhos.
6: Ai, gente, bom dia. Ô, Ângela, tô brincando, melhoras pra você, tá bom? Se cuida aí, faz um gargarejo aí de limão com mel.
5: Olha, fica aqui a frase do dia que abre o nosso programa de hoje. Quando você perceber que alguém quer passar por cima dos outros, diga a essa pessoa, vá passar um café!

0: topo da montanha. A última semana do mês de maio. Estamos a 15 dias, 15 dias da abertura da Copa do Mundo. E sinceramente eu não estou vendo movimento de Copa do Mundo. Fizemos até uma enquete essa semana. Estou vendo uma forçação de barra. Seleção começa a trabalhar hoje lá em Teresópolis, na Granja Comari. Mas está muito devagar. Torcedor ainda está muito, muito, muito desanimado. Vamos ver a partir da semana que vem com o noticiário. Vai ter amistoso da seleção, vai ter amistoso despedida do Maracanã, a viagem para os Estados Unidos, vai ter amistoso lá no dia 6. Vamos aguardar. Bom dia ao papai e à mamãe. Bom dia ao vovô e à vovó. Bom dia, garotada!
1: Bom dia, Joãozinho!
2: Bom dia, João Ferreira!
3: Oi, pessoal, beijo!
0: Beijo, meu amor! Bom dia a todas as crianças! Né? A todas as crianças com a sua pureza, com seu carinho, com seu amor em todo o Brasil! E ao Quinteto Fantástico! Quinteto Fantástico que tem como maestro o chicote de ouro do rádio brasileiro, Tio Amauri! Que já tá aqui, tava ali fazendo uma resenha, né, com o nosso Jefferson, com o EV. Alô, Tio Amauri, beijo no coração! 19h, então, podcast do Vini, Café com Benefícios. É muito legal, parabéns, Vinão, pelo sucesso!
4: Ô, João, ontem no programa do Vini, não chega pra cá... Uma entrevista muito bacana com o Douglas Gomes, o síndico, né?
0: Síndico
4: o
0: profissional,
4: né? Síndico profissional, meu amigo Douglas Gomes, gente boa demais e repercutiu bastante, né? Cada bucha que o síndico pega, rapaz do céu.
0: No meu prédio é a Helena. Helena é síndica profissional.
4: É atuante.
0: Teve eleição.
4: Atuante ela.
0: Atuante, não, e ela é síndica de pelo menos uns 4, 5 prédios, inclusive alguns ali no Jardim das Perdizes.
4: Que grande, beleza.
0: Helena.
4: Um abraço pra ela.
0: Ninguém quer pegar essa bucha, não. Teve lá reunião de condomínio. Alguém do prédio quer ser síndico? Não, não, não. Então fica, Helena. Padre Juarez do meu coração, bom dia.
5: Bom dia, João Ferreira. Daqui a pouco a gente tá junto, hein? Daqui a pouco aqui no Tamo Junto.
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0: EV, ontem eu encontrei um amigo meu chamado Dalton. Sim. E ele fez um implante capilar. E eu queria muito ouvir o nosso quarto apresentador, porque ele é mais magro do que eu, mais magro do que eu. Mas a, como é que eu posso falar, EV, a forma, o cabelo?
4: Sim.
0: O cabelo que eu tenho é muito parecido com o cabelo que ele tinha. Então, do jeito que eu tenho aqui, lateral,
4: sim,
0: atrás e nada na frente, era o que o Dalton tinha. E ele ontem, eu encontrei com ele, e ele falou assim, João, vou te dar uma dica. Se você puder, se for da sua vontade, do seu desejo, e você tiver recursos, faça um implante capilar. Porque eu era feliz, eu achava que eu era bem resolvido do jeito que estava antes. Eu era feliz, mas agora quando eu vejo uma foto do jeito que eu era e como eu estou hoje... Eu sou muito mais feliz. Aí eu fiquei pensando, Evê, Você sabe que eu gostaria de ter cabelo, né? Eu, sinceramente, uma coisa que eu gostaria de ter é cabelo. Mas nesse momento eu não sei se eu faria implante capilar, porque primeiro que é muito caro, você paga por fio de cabelo. Segundo que dizem que é muito dolorido, você sente muita dor. Mas uma coisa que eu tenho vontade de fazer, e que eu tô quase fazendo, que é uma coisa que eu acho que vai me fazer bem, pintar o cabelo.
4: Ah, pintar o cabelo?
0: Eu acho que assim, meu cabelo, o pouco cabelo que eu tenho, tá muito branco, eu tenho 62 anos. Mas eu olho assim, eu falo, poxa, todo o cabelo que eu tenho, que é pouco, tá branco. Então eu falei, será que eu pinto o cabelo? Será que eu faço uma experiência? Me indicaram até um produto aí agora que você compra no Mercado Livre, que diz que escurece seu cabelo, diferente de tinta que você tem que, a cada 15 dias, estar ali pintando, né?
4: Isso.
0: Então eu queria saber do nosso quarto apresentador. Você se considera uma pessoa vaidosa? É legal ser uma pessoa vaidosa? Tem alguma coisa que, se você tivesse recursos nesse momento, você faria em você ou por você? Porque eu fiquei ontem, eu confesso, Evê, e depois que eu saí, eu nunca tinha sido assim tão balançado, tão chacoalhado, como fui ontem encontrando meu amigo Dalton. Porque ele está muito bem, né? Eu levei, fazia algum tempo que eu não encontrava, e ele me explicou. O que ele fez, na verdade, foi um transplante capilar. Transplante. Né? Eu falei implante, mas é transplante. Mas ele falou, João, eu era feliz, eu achava que eu estava bem resolvido. Mas hoje, quando eu vejo uma foto do jeito que eu era e vejo hoje, eu vejo que eu sou muito mais feliz. E eu gostaria de ter cabelo, né? Não vou ter nesse momento, porque é muito caro e eu não quero sentir dor. Mas você sabe que pintar o cabelo é uma coisa que eu tô pensando em tomar coragem, Bê?
4: Pois é, João Ferreira, você tem um pouco de cabelo branco assim do lado, assim. E eu tenho, vou fazer 50 anos, acho que desde os 20 anos eu tenho cabelo branco, tudo não tá 100%, mas já tá quase ficando branquinho todo o cabelo aqui, né, João? Dá pra perceber, não tem imagem aqui, mas dá pra
0: perceber. Você sempre usou cabelo baixo assim?
4: Eu sempre usei.
0: Nunca deixou crescer muito?
4: Não.
0: Te incomoda?
4: Daqui uma semana, se duvidar, hoje mesmo, amanhã eu já saio pra cortar o cabelo.
0: Aí é toque, aí é transtorno compulsivo, não, mas porque tá quase no couro,
4: não,
0: no
4: mas
0: couro
4: eu não
0: cabeludo
4: eu
0: aí,
4: mano. Eu não gosto, porque o que acontece, João? Eu gosto de usar uma cera, tipo um gel assim que eu passo na cabeça, e se tiver muito grande o cabelo, depois de uma hora, duas horas, já começa tudo espetado pra cima, fica horrível. Mas eu conheço duas pessoas lá onde eu moro, que fez, encontrei com eles essa semana, que fez, acho que é um implante. Diz que dói bastante mesmo.
0: Então esse aqui é meu medo.
4: Dói bastante.
0: Ele hoje tá muito feliz, o Dalton, mas ele falou que sofreu.
4: Eu acho que já faz já uns 5, 6 meses, já tem resultado, já tá começando a aparecer resultado. E esses dois colegas meus falaram assim pra mim, se souber já tinha feito bem antes.
0: Você sabe, uma vez o meu amigo Figueiredo me ofereceu uma coisa, mas isso aí eu não tive coragem. Eu acho que esse pra mim não ficaria bem. Aquele que você cola.
4: Ah, não, isso aí...
0: Sabe qual é?
4: É, eu sei qual que é.
0: Me fugiu agora o nome... Mas você pega já um completo assim...
4: O Reinaldo deu risada ali do outro lado.
0: Não, o rei... Depois pergunta pro rei se ele gosta, se ele pudesse, se tivesse recurso, se ele faria um implante capilar.
4: O rei, não sei se ele já usou...
0: Você faria, rei, esse se você tivesse recursos, faria um implante capilar?
4: Ah, é cirurgia. Eu morro de medo de qualquer tipo de cirurgia, mesmo que não seja invasiva. Mas eu acho que... Eu morro de medo, João.
0: Você tem foto sua com cabelo?
4: Tenho.
0: Depois traz pra gente ver.
4: Quer ver?
0: Vou te depois mostrar. Depois mostra.
4: Porque eu morro de medo de cirurgia. E teve um dia que eu fui fazer uma consulta pra pintas. E aí inventaram de operar as pintas. Meu, a hora que abriu a porta, que eu entrei, que eu vi um centro cirúrgico, eu falei, meu Deus do céu. Aí a moça...
0: Não fala isso não, nem fala, nem entende que eu vou fazer uma cirurgia hoje.
4: Cuidado.
0: Né, eu vou fazer hoje a retirada de um cisto sebáceo.
4: É isso. Não, isso aí é tranquilo.
0: Que tranquilo? Tá. Parece um ovo...
4: Na virilha? Tá na virilha?
0: Não, tá no peito.
4: No peito?
0: No peito.
4: É tranquilo, fica tranquilo. A hora que abriu a sala aqui do centro cirúrgico, aí a moça perguntou, você veio sozinho? Aí eu gelei, meu amigo. Imagina, eu me implante de cabelo jamais.
0: Mas você gostaria de ter cabelo, se pudesse?
4: Se eu pudesse, eu gostaria.
0: Eu também.
4: Eu lembro de quando eu tinha, faz tempo. Ah,
0: valeu, rei. 983-345-777. Viquinha, depois que eu encontrei o Dalton ontem, eu acho que eu vou... Eu queria ver meu cabelo preto, Viquinha. É, eu acho que o cabelo branco... Meu cabelo branco me envelhece muito. Eu me sinto uma pessoa... O meu rosto não reflete que eu tenho 62 anos. Não, não tenho, assim, marca de...
10: Ah, João, sabe o que eu não acho? Gente, bom dia, eu tô rouca, tá?
0: Tá linda!
10: Eu tô com voz da tia do Derby, a gente tava brincando aqui, mas tô me esforçando. Então, vamos lá. João, você é lindo de cabelo branco, não acho que te envelhece, não.
0: Eu acho que fica tão velho. Eu vou fazer uma experiência. Depois de ontem, eu agora... Hoje eu acho que eu vou entrar lá no Mercado Livre e vou pedir um produto. E aí, depois que eu fizer o tratamento, você me diga o que, que você achou. Porque você, se você falar assim, João, você tinha razão, ficou mais jovem, ficou melhor, ou então quero que você volte o que era antes, combinado?
10: Olha, eu conheço alguns radialistas que têm o cabelo todo branco e pintam de preto, e aí realmente fica melhor. Mas no seu caso, João, como você já é carequinha, eu acho que não faz muita diferença.
0: E o implante, o que, que você acha?
10: Não.
0: Não?
10: Não, vai ficar muito falso.
0: Você é uma pessoa vaidosa?
10: Sou, bastante.
0: Tem alguma coisa hoje que se você tivesse recursos, você faria?
10: Ai, João, deixa eu pensar. Eu já pensei... Você fala de qualquer procedimento estético,
0: qualquer cirurgia... Qualquer procedimento, é.
10: Ah, eu acho que eu faria uma lipoaspiração.
0: Ah, você tá de brincadeira. Quer... Oi, Vela, quer aplauso? Quer confete? É tá sério. Linda, maravilhosa.
10: É sério, deixaria a barriguinha chapada, João. Porque com treino e academia, você até consegue o resultado, só que demora muito, né? Então, se eu tivesse dinheiro agora, hoje, eu faria. Eu faria uma lipo.
0: Vamos, ó, então vamos fazer o seguinte... Nós vamos, a partir de hoje, eu vou pintar o cabelo e você. A gente começa a planejar ali, combinado?
10: Combinado, João.
0: Daqui a pouco você volta, porque tem a previsão do tempo e tem também o sorteio, né?
10: Isso, hoje tem presentes aí aqui pros ouvintes do Tamo Junto pra assistir o musical da Lady Di.
0: E nada de água gelada, hein?
10: Nada de água gelada. Tô tomando água em temperatura ambiente aqui, hidratando as cordas vocais, gente.
0: Tá certo. Beijo, Vicky. Tá, Evê não falou, Evê, você faria hoje um procedimento ou não? Você é vaidoso?
4: Não, não sou.
0: É vaidoso, você passa gel aí pra ficar não, com o cabelo.
4: Não, mas daí não é vaidade. Não é vaidade.
0: De jovem guarda?
4: Não, não é vaidade.
0: É vaidade, ué.
4: Ô, João, você não me conheceu antes de eu vir pra São Paulo, até 96 por aí? É, eu tava em Lins ainda. Eu usava costeleta grande assim, ó.
0: Elvis?
4: É, tipo Elvis, né? É a mistura de Elvis com o seu tião. Meu pai também tem costeleta grande assim.
0: Com o Zé Rico.
4: É, o Zé Rico, é. Inclusive, o Zé Rico nasceu na mesma data. Tem a mesma idade do meu pai, se o Zé Rico estivesse vivo hoje, dia 29 de junho também. Mas eu usava costeleta, eu gostava de costeleta grande.
0: É feio. Ah, que feio.
4: Costeleta,
0: eu vou ainda pegar bem uma que eu não
4: peguei você nessa época. Eu vou pegar uma foto minha lá dos anos 90, você vai ver. Você vai falar, que caramba. Você vai falar assim, é o Tom Cruise de Lins com costeleta.
0: E você que é o quarto apresentador, sua voz é a mais importante? Acha que eu devo fazer um implante? Acha que eu devo pintar o cabelo? E você faria o quê? 983-34-5777. Quero te ouvir hoje, vaidade é o assunto. Alô, Dalton!
4: 923.
11: Bom dia, João, Evê, Vicky, Rei, Marcinha de Mogi.
0: Oi, Marcinha.
11: Ô, João, eu penso assim, se isso te incomodou, se você sentiu vontade de pintar, pinta sim, João. Se você não gostar, daqui a pouco volta ao normal. A gente tem que fazer o que a gente sente, se sente bem. Eu sou assim, às vezes eu deixo bastante tempo o meu cabelo ficar branco, porque fica umas mechas, eu acho bonito. Daqui a pouco aquilo me incomoda, eu vou e pinto. Tenho vontade de pintar de vermelho, mas não tenho coragem. Mas estou pensando ainda. Eu acho bonito nas mulheres cabelo Marsala, mas não tive coragem de fazer. Mas eu vou fazer. Se não ficar bom, pinto de preto de novo. Faz sim, João, pra você ver se você gosta.
0: Vou fazer então, Marcinha. Vou fazer. É claro que se eu fizer, o pessoal vai perceber, né? Quem é que tá ali? É o rei? Aquilo ali que o rei chama de cabeludo? Aquilo ali já é quase reta final, né?
4: Rapaz, já tá... Rapaz, um computador ali na frente. Quem tá na live no Capital com você no YouTube, tá vendo o Reinaldo lá na tela?
0: Olha, o rei é como eu. Eu comecei a ficar careca com 23 anos de idade. A partir dos 23 anos começou a cair meu cabelo. Ali o rei deve ter uns 14, 15. Então com 23 também já não tinha. Era serra pelada já.
4: Rapaz, se não fala que é o rei, eu achava que era o... Sabe quem? O Monange. Sem brincadeira. Parece o Monange.
0: Monange? Alá, alá, rei. Né? Então tá aí, quem tá na live tá vendo o Reinaldo.
4: 20 Olha, anos.
0: Eu vou procurar aqui no meu telefone, vou procurar um tempo que eu tinha franja. Você consegue me imaginar com franja?
4: Franja?
0: Franja.
4: Rapaz.
0: franja, cabelo quase caindo nos olhos, aquela coisa assim, corta esse cabelo, senão você vai perder a visão. 9h26, mande sua mensagem pra cá. Marcinha, hoje eu vou entrar então no Mercado Livre lá, vou pedir um produto, vou usar, e vocês podem depois dizer, João, você ficou mais jovem, você tá se sentindo bem? Independente do que os outros vão falar, de piadinha, de meme, pintou o cabelo, né?
4: Você vai fazer um procedimento hoje mesmo? Sério?
0: Não, vou comprar o produto.
4: Não,
0: comprar.
4: Você não falou que ia fazer um procedimento?
0: Ah, não, hoje eu vou retirar um cisto do Sebastião, mas eu tô com medo.
4: Mas você vem amanhã ou não?
0: Não, não é na garganta, né? É no peito, né? Mas de qualquer maneira, Evê, de qualquer maneira eu tô com medo de sentir muita dor depois do efeito da anestesia.
4: Então vamos apresentar o João na oração, né? Daqui a pouquinho.
0: 9h27. EV vaidoso. Você consegue imaginar, EV? Vê se você acha uma foto aí.
4: Eu vou ver
0: você
4: se eu acho.
0: Você com costeleta de Milionários é Rico. Elvis Presley. E você? Que você faria hoje, se você pudesse? Você que está ouvindo a gente. É uma pessoa vaidosa? É vaidosa? Gosta de ser vaidosa? Né? A Vicky já disse, se pudesse hoje, ela faria uma lipoaspiração para ficar com a barriguinha chapada. E você? Quero te ouvir! Vaidade é o tema de hoje, EV! Ah, deixa eu falar. Por falar em qualidade de vida, por falar em aproveitar a vida, né? 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
9: Alô, Vicky. Hoje tá um dia bem agradável, hein? Tá uma... Deu até pra ligar o ventilador. Dois hoje, Vicky.
10: Dois ventiladores, João.
9: Dos três, deu pra ligar dois essa noite.
10: Cuidado pra não ficar doente, hein?
9: A influenza negativa. Eu não sou seguidor da Deolane.
10: A nossa equipe aqui, ó, parece que vai passando de um pro outro, então tem que tomar cuidado. Mas realmente o clima tá mais agradável,
9: tá gostoso,
10: hoje, né,
9: é?
10: João? Nesse momento, 9 horas e 33 minutos, os termômetros marcam 21 graus aqui em São Paulo e a expectativa é que chegue a 24 graus nos momentos mais quentes do dia. Então realmente ontem, terça-feira, na segunda também tivemos aí um clima mais agradável, porém, João, esse clima agradável já está com os dias contados, porque como eu comentei ontem, a gente vai ter a chegada de uma nova frente fria no estado de São Paulo a partir de amanhã, quarta-feira. De acordo com a Climatempo, essa nova frente fria avança então nos próximos dias e promete derrubar novamente os termômetros em diversas regiões do estado paulista. Além disso, ela vem associada com a chegada de uma massa de ar frio que deve contribuir então para a queda nas temperaturas. Essa virada no tempo, no entanto, será percebida por um breve período de abafamento, que é esse período que a gente está passando já nesse início de semana, antes dessa mudança brusca novamente, João. Então, para hoje, quarta-feira, como eu comentei, máxima de 24 graus, mas amanhã, quinta-feira, a mínima já cai para 12 graus, máxima de apenas 21 graus, na sexta, mínima de 13, máxima de 20 graus, e no sábado, mínima de 13 graus e máxima de 19 graus. Então, João, até hoje, clima agradável, né? Não precisa de guarda-chuva, não tem previsão de chuva, deve ficar esse climinha mais abafado, principalmente ali meio-dia, uma hora da tarde, o sol aparece entre nuvens, mas a partir de amanhã, quinta-feira, e aí pelo menos até sexta, sábado, a gente deve ter novamente aí temperaturas bem baixas aqui na capital paulista.
9: Vai voltar muita gente gripada, tossindo de novo.
10: Pois é, é isso que contribui aí para os resfriados, né, João? Essa mudança brusca de temperatura. Um dia fica mais abafado, no outro dia chove, aí faz frio. Então tem que cuidar bem da saúde, viu? Tomem bastante água, tomem remédios se estiverem doentes, né? Igual eu tô com a garganta, João, que tá me matando, mas eu tô aqui me hidratando bastante.
9: É aquele bichinho do Han-Han, né?
10: Exato.
9: Ô, Viquinha, deixa eu mandar um beijo carinhoso pra nossa amada Evelyn Martins.
10: Sim.
9: Evelyn, um beijo pra você, pro seu Edmundo, pra toda a família. Ela me mandou uma mensagem. Eu perguntei aqui no programa se alguém sabia por que a Deolane precisaria retirar o Mega Ré por questão de segurança pra evitar a fuga. E a Evelyn foi se informar, entrou em contato com alguém que trabalha em penitenciária e foi informada que nada que não seja natural do corpo humano pode ficar dentro do presídio.
10: Ah, mas ela pode, tem mesmo como usar o Mega pra, de repente, causar uma fuga, João?
9: Então, segundo a penitenciária, ela poderia fugir com o Mega Ré. Não sei de que maneira.
10: É. Isso que a gente queria saber, né?
9: Então não pode cílio postiço, não pode unha de gel, não pode Mega Ré. A única coisa que é liberada com autorização são bengalas e prótese de perna.
10: Ah, sim. É, porque aí é necessário, né? O resto que
9: mas
10: é
9: com autorização.
10: Com autorização.
9: Não é por conta própria, não.
10: É porque é Mega Ré é vaidade, né? Dentro da cadeia você não precisa disso.
9: Agora imagina, Deolane Bezerra fugiu essa madrugada usando seu Mega Ré. né? Evelyn, um beijo, meu amor. Obrigado pelo carinho, você é demais.
10: João, tem áudio aqui da enquete no nosso WhatsApp. Antes, você falou de mandar beijo e tem uma mensagem aqui do Anderson Gonçalves. Ele pediu pra você mandar um beijo pra mãe dele, a Cida, de São Miguel Paulista. Ela tá fazendo aniversário hoje.
9: Ô, Cida, um beijo. Olha, Cida, fecha os olhos, fecha os olhos. Eu vou te dar um beijo, mas com tanto amor, com tanto carinho, que esse beijo, quando pegar na sua bochecha, vai te levar até Roma. Você vai parar em Roma com o meu beijo, cheio de amor, de carinho, de desejo pra você. Cadê o beijo, Evê? Aê! Tá chegando em Roma. A Cida, a mamãe do Anderson Gonçalves, aniversariante de hoje. Beijo, né, Evê?
4: É isso mesmo, um beijo pra ela, parabéns.
11: Oi, João, bom dia, João. É o
9: bom
11: seguinte,
9: dia, amor.
11: O implante é perfeito, meu amigo fez, ficou perfeito. É um sofrimento suportável, mas fica bem, vale a pena.
9: Olha aí, vale a pena. Gente, será que depois de tantos anos, eu vou fazer 63, né? Comecei a ficar careca com 23. Será que ainda vou ter coragem? O Dalton falou que ouviu. Ô, Dalton, você tá ouvindo aí o que, que você arrumou, Dalton? Um abraço, meu amigo querido.
4: Como é o nome dele?
9: Dalton.
4: Dalton. No, o cantor é Dalton, né?
9: Cantor é Dalton lá de Niterói. É. Muito estranho.
4: É muito estranho, musicão, né? Hein?
9: Eu careca é muito estranho. Não, já pensou pintando o cabelo? Eu fico muito estranho.
4: Eu quero ver você, João. Quero ver você antes de entrar no estúdio, quando você pintar o cabelo. Aí eu falo, João, pode entrar. Não, João, faz o programa aí do corredor.
12: Oi, João.
9: Oi, amor.
12: Bom dia.
4: Tô brincando.
12: É, eu sou a Elza aqui de Santo André, ó. Esse produto aí, ele é que nem um batom. Você pode passar no cabelo, fica pretinho, tá? Sem precisar de ir no salão. Tá bom?
9: Peraí que eu...
12: Beijo, mas se você sentir no coração de pintar, pode pintar também.
4: É, fica bonito.
9: Ô, Viquinha, salva, por favor, esse produto pra mim. Tá? Eu tô vendo aqui, não consigo ler o nome porque a tela tá longe aqui, eu tô sem óculos, né? Mas é, a Vicky vai salvar. Mas é um lápis, você pinta e fica com o cabelo escuro? É assim?
10: Ó, ela mandou aqui o nome, eu acho que é Flash Gon Cosméticos. É um bastão de retoque, João, pra passar nas falhinhas do cabelo.
9: Não, será aí é falha, bom? Mas o meu não é falha, então, o meu é todo, né?
10: Eu, pelo tamanho, né, ele parece um batom em bala. Eu acho que é pra passar só nas falhas.
9: Você lembra um que o Ratinho usava, que era um spray?
10: Já vi.
9: Aquele não dá pra mim. Eu sou uma pessoa que fico suando demais, então, né, muito suor.
10: Aí começa a escorrer o suor.
9: Ó, uma vez eu fui a uma formatura do filho de um amigo meu, se formou em medicina, eu fui, e aí queria, tava me sentindo incomodado, meu cabelo tava grande e tava muito branco. Sabe o que eu passei, Vê? Rímel.
4: Ah, rímel.
9: Aí durante lá o baile de formatura, comecei a suar. Aí o pessoal falou, o que é isso na sua camisa? Minha camisa ficou toda preta.
4: Rapaz.
9: De rímel.
4: Ô, João, mas se você pintar, por exemplo, o cabelo no seu caso, e a sobrancelha branca? A sua sobrancelha é branca ou não?
9: Não, é escura.
4: Escura? Ah, tá. Se não tivesse branco, tinha que pintar também.
9: Não, mas a sobrancelha não tem problema, não. Sobrancelha não pode ser... né? Mas, olha, estranho, eu tô falando aqui de mim... Mas quero ouvir o pessoal também. A Viquinha abriu aqui, a Viquinha abriu o coração.
4: Já tem algo.
9: Ela queria hoje poder fazer uma lipoaspiração. EV queria fazer um aumento peniano.
4: Não, eu não. Que aumento? Você tá doido,
9: João? Abre. Quem fez? João, quem foi que fez? O Thiago, não foi? O Thiago não, da dupla Hugo Thiago?
4: Não, não fala isso não, João, de mim não. Eu fico tão assim, vermelho, cara. Pá, João, não fala assim de mim. Não.
9: Vamos ligar pro Thiago, o Thiago vai indicar.
13: Bom dia, Everaldo. Bom dia, assim, gente não, linda João. Da capital. Eu sou Nilza Costa, aqui de Pedra Bela.
9: Oi, Nilza.
13: João, eu tenho 55 anos, meu cabelo já tá mais da metade branquinho. E eu pretendo não usar tintura não, João. Eu apenas uso um matizador que deixa o meu cabelo um branquinho assim, brilhante, não roxo. Ele é... um branquinho mesmo, bem, bem brilhante, não deixa aquele tom amarelado que geralmente os grisalhos têm. E eu pretendo continuar assim, João. Tô muito feliz com meu cabelo assim.
9: Isso é que é legal.
13: Mas se você gostaria de ter cabelos, eu acho que vale a pena você tentar um implante sim.
9: É que nesse momento não tem o recurso, porque você paga por fio de cabelo e paga, acho que em dólar. Né? Imagina quantos fios eu precisaria colocar. Não tenho quase nada, né? Precisaria colocar uma grande quantidade. Então ficaria, acho que o preço aí de um carro.
4: Rapaz.
9: Né? Mas que vontade eu tenho. Né? Agora, é... ela disse que usa um negócio, matizador, é isso? Eu não sei o que, que é
4: tonalizador,
9: isso.
4: Tonalizador, é isso ou não?
9: Ela falou é tonalizador que ela falou?
4: Acho que é isso que ela falou, é.
9: Mas tá feliz da vida, tá feliz da vida. Agora, a Vicky hoje, ela entregou aqui pra gente, a Vicky entregou, que ela tem informações privilegiadas de radialistas que têm a cabeça branca e que pintam o cabelo.
4: Mas é da casa ou não? É da casa. Ela falou que um é da casa.
9: Um é da casa? Um é... Já sei.
4: É, não sei.
9: Laércio ou Maciel?
4: É, eu não tenho ideia. Ô, João.
9: Lá.
4: Depois você corrige esse negócio aí de aumento peruano. Peruano que você falou?
9: Não, Thiago, não. Olha aqui. Não tem. O tema hoje é ser feliz.
4: Não, aumento o quê que você falou?
9: É. Aumento peniano.
4: Achei que era peruano. Rapaz.
9: Você vai fazer com o mesmo médico que operou o Thiago, da dupla Hugo Thiago, e vai ser feliz.
4: Não fala isso de mim, não, João.
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9: Meu
14: aranha
9: Deus
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9: Do céu.
14: 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Quando eu olho numa questão assim de 50 centímetros, o tamanho da aranha.
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18: Muito bom dia, João Ferreira, bom dia.
9: Fala, Vandequinho, bom dia.
18: Capital. Tudo bem com vocês? Eu chego para destacar o trânsito nesta manhã de quarta-feira, João Ferreira, para falar do transporte público, problemas ainda na linha 7 Rubi. Os trens estão trafegando com velocidade reduzida entre as estações Lapa e Vila Aurora devido a problemas técnicos. Isso não impacta as demais linhas do metrô, CPTM e Via Mobilidade. Até às 10 horas tem rodízio válido para veículos com placas finais 5 e 6. Esses não podem circular no centro expandido de São Paulo e depois entre as 5 da tarde até as 8 da noite. Falar da Avenida do Estado, João, que tem trânsito intenso no sentido centro, a partir da Tereza Cristina até a ligação, tem ocorrência registrada por ali. Esse trânsito volta a ficar ruim no Parque Dom Pedro e segue assim até o metrô Armênia. Para o sentido ABC, motorista que está na Avenida do Estado reduz a velocidade antes da Avenida Tiradentes. Esse trânsito vai ruim até o Mercado Municipal. Depois, o caminho melhora. 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
8: Bom dia, João. Bom dia, Everaldo. Bom dia, gente linda da Capital.
0: Bom dia, amor.
8: Eu sou Nilza Costa, aqui de Pedra Bela. João, eu tenho 55 anos, meu cabelo já tá mais da metade branquinho. E eu pretendo não usar tintura não, João. Eu apenas uso um matizador.
9: Ah, que foi, deixa já participou, essa já foi. É matizador mesmo, né?
10: Ah, tá. Tem mais outra aqui.
9: Você achou que era tonalizador, é matizador, que eu não sei o que é.
10: Eu também não sei.
11: Bom dia, João. Bom dia, Vivi. Pessoal da Rádio Capital, é a Célia do Jabaquara. Eu tenho cabelo bem grisalho. Inclusive, eu achei um produto... Né, uma linha de produtos da N, né? Aí eu vou falar da Natura, tá? Que deixou o meu cabelo mais branquinho, assim, realçou o branco. Eu acho muito bonito. Não gosto de cabelo pintado, né? Tenho 66 anos, não me sinto bem com cabelo preto ou loiro, seja o que for, não gosto da tintura. Achei esse daí que você realça os brancos, fica bem bonito. O que você pode fazer, João, ao invés de pintar, é usar a Rena. A Rena, ela vai escurecendo só o cabelo. É uma coisa natural, não agride.
9: Ah, é?
11: E é muito bom. É um produto natural. Procura que você vai encontrar em, assim, uma marca boa. Mas eu acho que é isso. Eu acho que a gente tem que se cuidar. Eu sou vaidosa assim. Eu tenho duas entradas assim, laterais. Dois rodamuinhos, um de cada lado da cabeça. Se eu pudesse tirar esses rodamuinhos, mas isso não é possível. Mas eu cuido sim dos meus branquinhos e adoro.
9: Olha, vou fazer o seguinte, né? Você sabe, Célia, o que me chamou atenção no papo com meu amigo ontem foi que ele falou assim... Aí ele falou assim, eu olho para uma foto do jeito que eu era feliz. Mas hoje eu sou muito mais feliz. Como eu acho que o cabelo branco, o meu cabelo pouco que eu tenho nas laterais, ele é muito branco, não tem cabelo escuro, eu acho que se ele ficasse escuro, eu ficaria com o rosto mais jovem. Né? Porque tá todo branco, o seu já é grisalho, o meu tá todo branco. Então pode ser que eu faça uma experiência por desencargo de consciência. Mas ó, tô falando muito de mim aqui, quero saber de vocês. A Célia, por exemplo, falou que é vaidosa, tem duas entradas, usa um produto para realçar o branco. Quero saber de você, você é vaidoso? Né? Você hoje, se pudesse, faria alguma coisa... Né, por você, pela sua vaidade, para deixar você mais feliz? Conta pra gente.
10: Tem mais áudio agora, 9h55.
12: Oi, João. Oi, Vê. Oi, Vickzinho. Amo vocês, viu? Amo.
9: Amo você.
12: Oi, João,
9: muito.
12: Não tinge o cabelo, não. Homem de cabelo tingido é muito feio, João. Mulher de cabelo sem tingir é relaxado. Agora, homem de cabelo tingido não cai bem, não fica legal. João, meu marido fez implante capilar. Ele disse que foi o melhor investimento que ele fez na vida dele. Ele ama aquele cabelo. E foi até de boa a recuperação, viu? E eu, João, eu poderia fazer para mim melhorar esteticamente, eu faria implante dentário nos meus dentes. Eu tô com dois pivô e faria dois implantes dentários. Beijo, amo vocês. Fernanda do Parque do Chaves.
9: Fernanda, vai lá no Dr. Danilo. Aqui na rádio tem um monte de gente fazendo implante lá.
10: É.
9: Passa lá, ó. 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E depois pede, manda um depoimento aí do seu marido, onde foi que ele fez, quanto custou. Porque eu vou ser muito sincero, eu gosto muito, muito, muito de conversar com vocês, né? Esse é o momento mais feliz do meu dia, é a hora do Tamo Junto, e eu peço sempre a Deus que seja para você também. Então, né, seu marido disse que foi o melhor investimento que ele fez na vida dele, que não doeu tanto e que hoje ele é muito mais feliz. Me dá vontade de procurar um médico e fazer pelo menos um orçamento.
4: Ô, João, tem um aplicativo, uma vez apareceu no meu celular, eu instalei lá um aplicativo que você tira a sua foto e ele vai colocando lá as cores de cabelo, escurecendo mais seu cabelo pra ver como é que fica. Tira uma foto sua assim e baixa esses aplicativos pra ver como é que fica. De repente você até muda de ideia.
9: Você sabe que tem um radialista aí muito famoso, um narrador esportivo muito conhecido, que ele não usa... Sabe o que, que ele usa?
4: O quê?
9: Peruca.
4: Peruca?
9: E no meio todo mundo sabe que ele é peruca, mas ele jura que não é.
4: Ainda tem esse negócio de peruca ainda? O pessoal usa ainda?
9: Peruca tem, ué. Principalmente o pessoal que faz tratamento oncológico.
4: Eu conheci um radialista...
9: Tem doação de cabelo.
4: Quando eu entrei aqui na Rádio Capital, tinha um radialista. Ele usava, assim, a peruca. Só que às vezes, não sei se desajeitava na correria, ele chegava assim... Eu olhava pra gente assim, mas o cabelo tava olhando pro outro lado. Acho que ele não acertava muito bem a posição... Rapaz, um dia eu falei pra ele, rapaz, obrigado pelo toque dele, foi lá no banheiro, ajeitou lá e tal, me agradeceu. Porque o pessoal dava risada, tudo, mas tem que dar um conselho, tem que avisar a pessoa.
9: Amigo avisa, né?
4: Pois é.
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1: Olha, são 10 horas e 5 minutos. Eu vou colocar, né, um vídeo de um médico extraordinário, nosso amigo, parceiro, companheiro, que já nos ajuda há muito tempo, ginecologista, Dr. José Carlos Sadala. Dr. José Carlos Sadala, atenção, hoje, excepcionalmente, nós estamos falando de vaidade, né? Falando aqui de autoestima, mas saúde é um assunto que tem sempre prioridade, sempre prioridade. Então, Dr. José Carlos Sadala vai explicar quais são os tipos de câncer ginecológico relacionado ao cigarro. Você, minha amiga, fuma? Conhece alguém que fuma? É muito legal prestar atenção nesse vídeo. Seja bem-vindo, Dr. José Carlos Sadala.
10: Olá, vou falar sobre o cigarro e o risco de câncer ginecológico. A gente já sabe do aumento do risco de câncer de pulmão,
1: verdade,
10: cavidade oral, bexiga, entre tantos outros. Mas na esfera ginecológica, temos um aumento no risco do câncer de mama, aumento no risco de câncer de colo do útero, vulva e vagina.

0: E mais ainda, no câncer de colo do útero, é o principal fator ambiental para o desenvolvimento da doença, recidiva e morte por câncer de colo do útero. Então, são mais motivos para que você apague essa ideia. E quando eu falo cigarro, é cigarro e todos os seus correlatos. Cuide-se, pare de fumar. Sua saúde sempre em primeiro lugar.
1: Muito obrigado, doutor José Carlos Sadala. Muito obrigado mesmo, né? E, Vic, você não fuma não, né, Vic? Nunca fumou. Tem alguém que fume? Leve esse vídeo do doutor Sadala. Ele fala, apague essa ideia, jogue o cigarro fora.
2: João, na minha família, minha mãe fumou por muitos anos, mas ela conseguiu largar o cigarro. Já faz uns 3, 4 anos, mais ou menos, que eu não vejo ela fumar.
1: Graças a Deus.
2: Graças a Deus. Mas, assim, chegou num ponto que ela já estava ficando com dificuldade para respirar. Então, foi no médico e o médico mesmo falou, ou você para ou você vai andar carregando um cilindro de oxigênio, né? O que, que você prefere? Aí ela largou. Nunca mais.
1: Parabéns, né? Guarda esse vídeo, qualquer recaída você mostra pra ela.
2: Não, mas graças a Deus, já faz uns 3 anos, mais ou menos, ela nunca mais pegou num cigarro.
1: Beijo ainda pra ela. Bem. Tô orgulhoso. Né? 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
6: Bom dia, João Piquemberal.
1: Oi, amor.
6: Bom dia a todos. Ai, João, eu sou alérgica à tinta, não posso pintar meu cabelo, então eu passo um tonalizante, mas resseca muito, muito meu cabelo. Ai, se eu pudesse usar a tinta, eu pintaria meu cabelo toda semana pra ficar pretinho. Não gosto de cabelo branco. O irmão da minha patroa, ele fez implante de cabelo. Ficou bom.
1: Também?
6: É, que ele não tinha cabelo.
1: É o meu caso, né?
6: Aí ele fez. Ficou maravilhoso. Mas muito caro. Marisete Jardim Gá.
1: Beijo, Marisete. Você vê que todo mundo que fez implante ficou muito bom. Mas a Marisete já avisou, é muito caro, é muito caro, né? Vale o investimento. Evê, você seria capaz de ajudar no pagamento do implante? De alguma maneira, você poderia entrar com 5, 10 mil reais pra mim?
7: Ah, de repente eu posso acertar todo o implante, dependendo do valor. Fica uns 10 mil?
1: Eu não tenho noção.
7: Se ficar até uns 10 mil, conte comigo.
1: Opa, gente! Vocês ouviram agora, hein? Deixa isso gravado. Olha, me falaram uma vez... E aí depois, uma vez eu fiz uma pergunta aqui, comentei uma coisa no programa, não me lembro exatamente o que foi. Não sei se foi um incêndio que teve, que foi todo lugar destruído, só ficou uma imagem, né? Uma imagem de Nossa Senhora que escapou do incêndio. Aí eu não sei o que eu perguntei aqui, e alguém falou, João, quando aconteceu alguma coisa como essa... Receba, não fica questionando, não fica tentando entender, achando que tem explicação para tudo. E eu me lembrei muito dessa frase ontem, vê? Porque a moça na Ilha Bela, que foi resgatada depois de 3 dias à deriva, é um milagre.
7: Com certeza.
1: Né? Pra quem não lembra, no domingo, ela tava passeando de barco, aí ela e um amigo resolveram fazer um passeio de jet ski. E de repente os dois não voltaram, e domingo à tarde começaram as buscas. Na segunda-feira... O jet ski foi encontrado, só o jet ski. E ontem, dois pescadores, por isso que eu falo para você, não adianta buscar explicação, não adianta ficar questionando. Ontem, dois pescadores de camarão resolveram fazer um percurso que eles nunca tinham feito. O que eles faziam normalmente, estava muito fraco, não estava vindo nada, puxava a rede, nada, nada, nada de camarão. Aí um deles falou, pai... Vamos fazer um caminho diferente? Vamos um pouco mais para a costa? E lá, a 10 quilômetros da Ilha dos Búzios, encontraram a moça. E o pescador acha que foi Deus que fez com que não viesse nada na rede para que eles mudassem o percurso, você vê?
7: Com certeza foi Deus, João. Não tem explicação. Como que vai fazer? Sem água? De repente, acho que não tinha água para beber, algo para comer?
1: Nada, não. Ela só tinha o colete.
7: Então, 3 dias?
1: Ela ficou 3 dias boiando.
7: É um milagre, com certeza.
1: Eu acredito que ela só não tenha morrido por uma razão. Ela não tenha morrido porque o sol não estava forte. Porque se ela tivesse, aquele sol escaldante não aguenta. Né? O corpo começa... Não
7: é muito frio também, ali onde ela foi encontrada?
1: Deve ter sentido frio. Bastante. Mas o sol mataria. É. O sol iria desidratar, iria fazer com que os músculos liberassem
7: toxina. 3 dias sem beber água, sem comer, gente?
1: Acredito que tenha tomado água do mar.
7: Com aquele sal todo? Com
1: aquele sal pra matar a sede.
7: Rapaz.
1: E ela foi retirada aparentemente bem. É claro que você fica confusa. 3 dias ali à deriva, mas aparentemente bem. 26 anos, né? O rapaz continua desaparecido, mas agora em função dela ter sido encontrada com vida, os pais do rapaz, que são do Ceará, de hoje, têm esperança que ele possa ser resgatado com vida também. Deus permita.
7: Vamos torcer.
1: Não é? 10h16... 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
4: 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João
1: Ferreira. A Vic tá de volta, a Vic tá de volta. E tem promoção, vá ao teatro com o Tamo Junto com a Rádio Capital. Assistiu um musical contando a vida de Lady Di, não é isso, Vicky?
2: É isso aí, João. Após uma passagem de sucesso pelo Rio de Janeiro, o espetáculo musical Diana, a Princesa do Povo, chega pela primeira vez em São Paulo, ampliando o alcance de uma história que segue despertando fascínio, debate e comoção em todo o mundo. Com direção de Tadeu Aguiar, a produção estreou este mês lá no Teatro Liberdade, em uma montagem brasileira que propõe um olhar diferenciado sobre a trajetória da mulher que conquistou o mundo. A Lady Di revolucionou a monarquia britânica, transformou dor em voz e empatia em legado e ganha agora corpo e alma em uma encenação que aposta na emoção e na grandiosidade cênica sob a condução de uma equipe criativa afiada. Como a gente sempre fala aqui, João, a maioria dos espetáculos do Teatro Liberdade são aí com direção do Tadeu Aguiar. Ele é maravilhoso, tudo que ele coloca a mão é incrível, então pode confiar.
1: Nasceu pra isso, né? Nasceu pra isso. É impressionante.
2: Então pode confiar que esse espetáculo da Lady Di lá no Teatro Liberdade é incrível. 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
1: Tô te esperando então, Vicky, tô te esperando. Se eu esquecer, você me lembra, hein? Se eu esquecer, você me lembra. Quero mandar um grande beijo. Alô, Zana! A Zana, Ivê, a Zana trabalha na casa do meu irmão Daniel Cantor. E a Zana adora escutar o Tamo Junto.
7: Que legal.
1: Zana, um beijo para você. Dá um beijão no Daniel, na Aline, né, na Olívia, na Lulu, na Lara, né, na Marli, no Paulinho, na Marcela, na Cláudia, no Vandinho, essa turma maravilhosa aí de Brotas. Como eu gosto de Brotas, como eu sou feliz quando eu tô em Brotas. Meu irmão Daniel, nascido em Brotas, é a figura mais famosa da cidade, quem leva Brotas pro Brasil e pro mundo. E dia 17 de outubro vai ter o Brotas Beer 2026. Sabe quem vai fazer show lá?
7: Quem?
1: Ano passado a atração principal foi aquele cantor Panda, que lotou lá.
7: O Panda, sim.
1: Esse ano, Guilherme Santiago.
7: Showzaço, hein?
1: Adoro Guilherme Santiago, adoro. Showzaço. Alô, alô, Marção, alô, Du, dia 17 de outubro, tamo aí, Zana, que bom saber que trabalhando, você tá com seu celular aí, com o aplicativo ligado na capital, curtindo, tamo junto. Saudade, um beijo no seu coração.
7: Ô, João, agora em junho, agora o mês que vem, vai ter rodeio lá na cidade de Lins, na minha cidade, vai estar o Panda, Gustavo Lima, quem mais, Simone Mendes... E Natanzinho, no rodeio lá.
1: Mas a prefeitura tem grana pra contratar esses artistas?
7: Não, é terceiro.
1: É terceirizado,
7: né? Mas um showzaço para toda a região. Lins, Bauru, Marília.
1: Só tem cachê aí, os cachês mais caros, né? Caro Gustavo mesmo. Lima, Simone Mendes.
7: Rodeio show, hein?
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13: João Ferreira, chegada a São Paulo pela rodovia Presidente Dutra, tem uma ocorrência registrada na altura do quilômetro 230. Motorista reduz a velocidade desde o 229 e esse trânsito vai ruim até o acesso à marginal Tietê. Ayrton Senna, também tem uma ocorrência no trechinho final ali, antes da ponte Domingos Frantilli Neto. Motorista vai reduzir a velocidade, mas depois o caminho é bom. Para o Rio de Janeiro, essas duas rodovias funcionam bem. O mesmo ocorre com a Fernão Dias, livre nos dois sentidos, e quem precisa acessar o aeroporto de Cumbica não vai enfrentar dificuldades pela rodovia L. Smith. 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
3: Bom dia, pessoal da Rádio Capital, Eliane Romano falando.
4: Oi,
3: João, meu filho fez implante. Ele teve que fazer duas vezes, porque ele era completamente careca em cima. Mas é uma bala que custa, viu, filho? Ele precisou vender o carro e ele fez. É caro, e você não vai aguentar, porque a recuperação é muito dolorida. Eles tiraram do meu filho pelo da barba e pelo do peito, porque ele não tem a região doadora que é atrás, na nuca. Então é dolorido, viu, João? Eu sou vaidosa, mas meu filho é muito mais.
4: Olha, eu vou te ser muito sincero, ele tá se recuperando, né, de uma cirurgia. Ela fez uma cirurgia, sofreu uma fratura. Fez uma cirurgia, estava sentindo muita dor na segunda-feira. Você viu o que ela falou? Evê, eu quero muito agradecer o carinho, porque vocês são muito carinhosos comigo, vocês me tratam de um jeito. O Evê falou, João, você não imagina quantas mensagens chegaram aqui.
5: É verdade.
4: Né? E bem divididas. Gente me incentivando a fazer implante, gente me incentivando a pintar o cabelo, a não pintar, a deixar do jeito que está. Mas, na verdade, eu falei de mim, mas você acabou não falando de você. Né? Eu queria saber de você, nosso quarto apresentador. Se você faria... Olha, muitas mulheres entraram aqui hoje dizendo que não pintam o cabelo. Que gostam do cabelo natural. Acho isso legal. A pessoa tá feliz. Né? Então, eu não posso vender o meu carro. Eu dependo muito do meu carro. Né? O filho da Eliane Romano vendeu o carro para fazer implante. E disse que sofreu demais. Operou duas vezes. Então, careca, eu acho que já tô convencido que vou ficar careca.
5: É, fica assim mesmo.
4: A dúvida agora é a cor do que resta.
5: Você só tem um carro ou tem dois?
4: Não, eu tenho um carro, né? Lá em casa são dois carros. Ah. Porque tem a coisa do rodízio, né? Então a gente não pode ficar sem carro.
5: Ah, não tem jeito de vender, né?
4: É, então, assim, vender, eu não posso vender. Mas ele vendeu. E a Eliane falou assim, eu sou vaidosa, mas meu filho é muito mais vaidoso do que eu, né?
5: E muitas mensagens também no chat, aqui no YouTube também, Capital com você. O pessoal, uns apoiando, outros, né, falando pra você não fazer um implante. Tá bem dividido.
4: Tá bem dividido. Vocês são maravilhosos, mas quero saber de você também. E aquele absurdo lá dos médicos falsos aqui em São Paulo. Que barbaridade. Gente, é cada coisa que acontece. 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
4: Olha, a Polícia Civil descobriu dois médicos falsos, né, aqui em São Paulo, no Hospital de Clínicas Jardim Helena, na zona leste da capital. Um deles foi preso, o outro fugiu para o Chile. E a polícia já tenta, né, encontrar, pede ajuda internacional para encontrar esse foragido, evitar que ele fuja para um terceiro país. Agora, como é que por tanto tempo, né, duas pessoas conseguem enganar? Uma mulher morreu vítima de um dos dois médicos e há mais 8 casos sendo investigados. Que barbaridade, que absurdo. Os dois médicos usavam, né, identidades de médicos verdadeiros, mas que atuam no interior de São Paulo. Que apodreça, um já está preso, que o outro seja encontrado no Chile e volte para o Brasil. 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

0: 15 minutos para as 11 da manhã, já já Nani Venâncio, Altos Papos. Padre Juarez, meu irmão, bom dia!
1: Bom dia, João Ferreira, bom dia para você, bom dia para todo mundo que está com a gente nesse momento tão especial e tão sagrado.
0: Hoje em particular, padre, meu estômago amanheceu de uma maneira diferente. Faltam 30 dias exatos para o nosso cachorro quente.
1: Falta, exatamente, falta 30 dias. Olha, ó, não esqueça, dia 27 de junho, a partir do meio-dia, a melhor festa junina, hein? A melhor festa junina aqui de São Paulo. Uma das melhores do Brasil, viu, João? Sem modéstia.
0: E é dia do aniversário da Vitória, falou que vai festejar na festa.
1: Opa, então é mais uma razão para ter uma festa lá, bonita.
0: Ô, Vita, tá combinado, Vicky, vamos comemorar seu aniversário, a gente leva um bolo e o cachorro, gente, é o melhor cachorro-quente do
1: verdade.
0: Brasil.
1: É muito né? bom.
0: Hoje
1: é
0: meu estômago parecia Alex acordando alguém, roncando, lembrando, faltam 30. Ah. Padre, dê uma palavra amiga aqui, por favor, para nossa ouvinte, nossa quarta apresentadora, Fátima Victor. A Fátima, na madrugada de segunda-feira, perdeu o papai dela, o Eliezer Vitor. Faleceu na madrugada de segunda-feira e ela falou que de lá para cá seu coração não para de sangrar, ela não para de chorar. E ela queria uma palavra sua, porque ela vem já há algum tempo organizando um evento dia 7 de junho no Parque Celso Daniel, um evento chamado Contadoras de História. E ela queria saber do senhor o seguinte, né? Faz tempo que ela vai organizando, o objetivo... É muito legal, social, solidário. Então ela queria saber como lidar, né, com a morte do pai, tem apenas 2 dias. E se o senhor acha que vale a pena ela comparecer ao evento que ela vinha organizando, Contadoras de História, no Parque Celso Daniel, dia 7 de junho, padre.
1: Ô, Fátima, em primeiro lugar, a gente precisa entender que este é o tempo da lágrima, do choro, é o tempo que você precisa viver e passar por ele. Ninguém pode lhe cobrar, ninguém pode lhe dizer, pare de chorar. Esse é o tempo de chorar. Né? A palavra de Deus deixa muito claro para a gente, há tempo de sorrir e há tempo de chorar. Esse é o tempo de chorar. Né? Segunda-feira, né, faz muito pouco tempo. Então a saudade vem, né, a tristeza invade a nossa alma. A gente sente tristeza, sim. Sente tristeza e sente saudade, sim. Isso. Ninguém pode dizer, ah, não pode sentir. Não, sente, a gente sente, sim. Isso é humano, né? Isso é muito humano. Ao lado da tristeza e da saudade, a gente tem a certeza da vida eterna. Isso é certeza que nós temos. Nós não fomos feitos e não fomos criados... É, para que a gente pudesse viver nessa vida tão pequena, tão tacanha. Nós somos feitos para algo maior. Deus não nos deu migalhas, deu a plenitude para nós. Então, depois da gente terminar essa nossa missão aqui, a nossa vida continua, porque a nossa vida não depende de coisas, de tempo, de espaço. A nossa vida depende só de Deus e ela continua então. Mas você diz assim, eu devo fazer? Claro que deve, sabe por quê? Porque esse é um gesto muito bonito, que você sai de si mesmo e se entrega ao outro. A contação de história é uma das coisas mais lindas para a gente entrar no coração do outro, entrar no coração e na alma das crianças, porque é uma maneira da gente trabalhar com a imaginação, com o lúdico, com a fantasia, com tudo isso, e isso faz um bem danado. A contação de história nos dá condições de deixar o celular de lado, desligar o celular para realmente fazer com que naquele momento seja um momento que a minha imaginação corra solta, para que eu possa possa descansar, eu possa me encontrar comigo mesmo. Então é um momento muito bonito. E depois, lembrando que o João acabou de falar, é um gesto de entrega social, ou seja, faça isso, porque você vai estar ajudando muita, muita gente mesmo. Então, continue, mantenha o evento, com o coração rasgado e sangrando, vá, faça isso mesmo, que vai ser muito bom para as pessoas. E quando é muito bom para o outro, é muito bom para a gente.
0: Padre, antes da gente rezar, né, responda aqui uma curiosidade da nossa querida Andréia. A Andréia quer saber o seguinte, na sexta-feira foi à missa e durante a missa o padre disse que seu santo favorito era Santa Rita de Cássia. Padre, pode ter santo favorito?
1: Pode, eu tenho santo favorito, tá doido? Pode ter santo favorito.
0: Pode, sim, pode ser, né? Parcial?
1: Nossa, mãe, pode? Mas eu não abro mão de São Judas Tadeu, não, tá doido? Tá pensando aqui, nem vê.
0: Ela achou um absurdo o padre falar diante de tantos santos que tem o favorito.
1: E, ó, todo mundo tem que ter um amigo no céu. Né? O santo é sempre aquele amigo nosso no céu, né? Então, pode sim, pode ter sim. Você pode ter o seu santo favorito, o santo que mais assemelha ao seu jeito, à sua maneira, né? O santo que você, de repente, se identifica com ele. Porque os santos são pessoas que viveram conosco aqui na Terra, né? E que alcançaram a santidade por causa de algumas características que são próprias. Então a gente, às vezes, acaba identificando muito, muito com aquele santo. E eu achei importante, né? Cada um escolha. Ó, não tem ainda um santo favorito? Pode escolher o seu, viu?
0: Ela ficou na bronca, falou, João, uma pergunta pro padre que eu acho que ele foi parcial.
1: Não, porque eu acho que ela tem ela, porque não era o santo dela favorito, por isso.
0: Padre, a gente vai rezar agora, vamos rezar pela Fátima Victor. Fátima, siga o conselho do padre Juarez, vá ao seu evento que é muito bonito, você tem preparando com muito carinho, seu pai vai ficar isso. Feliz ao lado de Deus. E a gente vai rezar também, padre, pelo Gabriel Ferreira da Silva. Gabriel tem 21 anos e descobriu um câncer. E a gente pede aqui pela recuperação dele e vai ser curado, se Deus quiser, né, padre?
1: Eu tenho certeza que ele será curado, tenho certeza que ele já é vitorioso e vencedor diante dessa doença aí, né? Por ele nós rezamos e por muitos que estão conosco nesse momento, principalmente aqueles que estão fazendo algum tratamento, nós rezamos então, Maria, passa na frente e vai abrindo estradas, portas e portões. Maria passa na frente e leva todos os filhos sob a sua proteção. Maria passa na frente e resolve aquilo que somos incapazes de resolver. Maria passa na frente e cuida de tudo aquilo que não está ao nosso alcance. Maria passa na frente e vai acalmando, serenando e amansando os corações. Maria passa na frente, acaba com ódio, com rancor e com as mágoas. Maria passa na frente, termina com as dificuldades e tristezas. Maria passa na frente, tira teus filhos da perdição. Maria passa na frente, cuida, ajuda e protege a todos os teus filhos. Maria passa na frente, conduza, leva, ajuda e cura os filhos que tanto precisam de ti. Ninguém pode dizer que foi decepcionado depois de ter te chamado ou invocado. Só tu, com o poder do teu filho, podes resolver as coisas difíceis e impossíveis. Amém. Senhor nosso Deus, nós invocamos o teu nome, o teu amor, a tua misericórdia e pedimos, abençoa-nos agora, Senhor, afastando de nós todo o mal, tudo que nos aflige, tudo que nos afasta de ti. Abençoa esta água e a nossa família, Senhor, em nome do Pai, do Filho e do Espírito Santo. Amém. Pai nosso que estais no céu, santificado seja o vosso nome, venha a nós o vosso reino, seja feita a vossa vontade, assim na terra como no céu.
0: O pão nosso de cada dia nos dai hoje, perdoai-nos as nossas ofensas, assim como nós perdoamos a quem nos tem ofendido. E não nos deixeis cair em tentação, mas livrai-nos do mal. Amém.
1: Ave Maria, cheia de graça, o Senhor é convosco. Bendita sois vós entre as mulheres e bendito é o fruto de vosso ventre, Jesus.
0: Santa Maria, Mãe de Deus, rogai por nós, pecadores, agora e na hora da nossa morte. Amém. Deixa-nos do céu. Padre, e pedimos também na nossa oração pela recuperação total da nossa Ângela Matos, que está em casa de cama. Eu falei para ela, ela fica seguindo a Deolane Bezerra, acabou com influenza, influenza negativa, padre.
1: Não tomou vacina?
0: Não tomou vacina.
1: Que feio.
0: Né? Toma vacina, agora não pode, tem que esperar, acho que passar
1: agora,
0: um período,
1: não, agora
0: né?
1: Tem que esperar, porque um sintoma de gripe não pode tomar vacina.
0: E volta segunda-feira, se Deus quiser, tá acompanhando se a gente, Deus oração quiser. Pra Ângela também. E um mês pra nossa festa, começou a contagem regressiva, hein, padre?
1: Começou a partir de hoje, Deus abençoe a todos.
0: Até amanhã, se Deus quiser, padre Juarez, maravilhoso. Beijo, Fátima Victor. Beijo, Andréia, boa sorte, Gabriel. Já já, Nani Venâncio, Altos Papos. 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
6: Vamos partir, né? Vem até amanhã, se Deus quiser.
7: Até amanhã, João.
6: Nani Venâncio, na sequência, altos papos, todas as suas atrações. Já vejo aqui, né? O Pelé da fitoterapia, André Rezende. Nani, vem pra cá, vem pra cá, vem pra cá. Bom dia, meu amor!
8: Bom dia!
6: Aquele bom dia gostoso,
8: bom
6: tão
8: dia,
6: gostoso que já vem na abertura do programa, na apresentação do Laércio, já tá lá seu bom dia!
8: Bom dia pra todos vocês, gente!
6: Além do Andrezão, o que que nós temos no programa de hoje?
8: Ih, meu amor, tem temas sérios hoje, viu? Falar sobre dependência química, álcool, droga, então a gente O André vai dar dicas principalmente sobre a gripe, né, gente? Muita gente gripada, muita gente com influenza, muita gente...
6: Não, e no final de semana vai despencar a temperatura
8: hoje
6: de novo.
8: Hoje começa. Hoje é o dia mais quente essa temperatura. A partir de hoje à tarde...
6: Já começa.
8: Vai despencar.
6: Aí não tem organismo que aguente, né?
8: Não tem como aguentar.
6: Então, mandar um beijo pra Ângela, que descobriu que tava com influenza.
8: Ângela tá com influenza. Beijo,
6: não,
8: amiga.
6: Não tomou a vacina.
8: Melhoras.
6: Tem que tomar a vacina de ela lá.
8: Pois é. Aí, olha, vai ter o Alex Gonçalves, coach de terapeuta familiar... Prevenção estratégica contra álcool, drogas, famílias. Tem um hospital que faz esse cuidado, esse atendimento, esse trabalho. Muito importante.
6: Puxa vida.
8: E o sorriso que abre portas com o Dr. Marcelo Santeiro.
6: Vai estar aqui daqui a pouco.
8: Daqui a
6: bom
8: pouco.
6: Programa, um obrigada. Beijo grande. E tô lá em cima te ouvindo.
8: Combinado. Beijo.
6: E amanhã a gente se encontra. Olha, quando você pensa, vocês são demais. Depois eu vou contar pra Nani fora do ar o que, que foi a nossa enquete de hoje. Implante, pintar cabelo. Vocês são maravilhosos. Dezenas e dezenas e dezenas de mensagens. Eu vou seguir o conselho da maioria. Tchau, Evê. Tchau, Vicky. Viquinha, quem é que vai ao teatro rapidamente? A gente tá com a promoção do Teatro Liberdade.
8: Que delícia.
6: Musical contando a vida de Lady Di.
9: João, hoje foram contempladas 3, a Silvana Souza Santos, a Simone Martins e a Rosa Maria. Bom espetáculo pra vocês, meninas.
6: Se cuidem, Vicky. Fica com Deus, amanhã a gente se encontra, que é com você e por você que a gente sai de casa. Tchau, pessoal!

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1: Seja bem-vindo. Para você que já está ligadinho aí na nossa capital com você, muito obrigada. Continua com a gente, que o programa hoje, convidados maravilhosos, como sempre, né, gente? Todos os dias convidados aqui, fantásticos, gente, que a gente aprende, né, com conteúdo, temas interessantes, né? E o meu primeiro convidado hoje, André Rezende, o maior naturopata, fitoterapeuta desse país, autor de não sei quantos livros. Quantos livros, compadre?
2: 28.
1: 28 livros, viu, gente? Entre eles, o Almanac do Brasileirinho, O Poder das Ervas. O que mais, compadre?
2: As Ervas e Seus Poderes. Almanac do Brasileirinho realmente também é um livro muito legal das pessoas adquirir, que é de reaproveitamentos de alimentos. As Ervas também curam. Então, são números, são vários.
1: Muito. Então, o André Rezende é todo nosso. Aproveita, manda sua pergunta. Vamos aproveitar. A gente vai ter uma aula com ele, na verdade, sobre gripe, resfriado, tudo. Mas eu preciso...
2: Olha a caixa!
1: Divulgar a caixa.
2: Quem que é? O que que tem na caixa?
1: Hoje, Vini de la Carte assumiu a caixa. Ele colocou.
2: Ele assumiu?
1: Ele que colocou aqui dentro.
2: Olha,
1: o mistério.
2: Que será?
1: E deu pistas. Qual eu vou pista? Seguir a risca o que o Vini preparou. Vamos ver?
2: O que está na caixa?
1: Ah, não.
2: Não?
1: Pela primeira dele aí, já descobre.
2: É fácil? É moleza? Moleza, moleza?
1: Mole demais, Vini.
2: É.
1: Vini, o seu difícil tá muito fácil, Vini.
2: E qual a pista, Nani Venâncio? Tem uma pista?
1: Não.
2: Não, não tem pista?
1: Todos do Vini descobrem, gente. Não.
2: Qual a pista? Vai ser revelada a pista.
1: As pistas do Vini. Ô, Evê, depois eu vou dar pra você ler a ficha.
3: Bom dia.
1: A difícil tá fácil, a fácil tá bandeirosa. É usado, eu vou mudar isso aqui, depois eu vou ler.
2: Será que é a meia? Será que colocou uma meia aí, gente? Será? Será que é uma meia?
1: Será?
3: Manda uma fácil aí, manda uma fácil.
1: Vamos lá. Vamos ter que começar.
2: O que será?
1: Se usa desde a antiguidade.
2: Ah, mas isso é muito vago, Nani Venâncio.
1: Não sei.
2: Desde a antiguidade?
1: Desde a antiguidade.
2: Sim. O que será? O que será? A gente usa no dia a dia, Nani?
1: Não.
2: Não?
1: Não.
2: Tem em casa?
1: Tem.
2: Toda casa tem? A maioria?
1: Sim.
2: Na cozinha ou na sala?
1: Será? Agora também você já tá começando a perguntar.
3: Manda as dicas do
1: não
3: Vini também.
1: Não dá.
3: Hã?
1: Nenhuma.
3: Pega uma, pelo menos.
1: Nenhuma. Quando for pro break, eu vou falar pra você. Qualquer uma descobre.
3: Aí se acertar, a gente põe outra coisa na caixa pra segunda hora.
1: Por isso que eu tô te falando. Vou deixar um pouquinho. A gente tá começando o programa.
2: Larga de ser miserável, Nani Venâncio. Solta o
3: prêmio aí. Dá uma dica fácil aí. É isso aí, tá certo, André.
1: O nome da caixa é a caixa misteriosa. Se não tiver mistério, não tem.
3: Dá uma dica fácil aí. Vamos dar esse brinde aí, vai.
1: Você usou mês passado.
2: Também é muito vago, Nani Venâncio.
1: Não
2: é? Você usou mês passado?
3: Mês passado foi em abril.
1: Você fez mês passado.
2: Aniversário?
1: Foi. André Rezende, as dicas já comecei. Comecei a caixa misteriosa. Vamos movimentar a criatividade, meu povo. Telefone liberado 983345777. Pode mandar suas perguntas, porque agora a gente vai ter todo o conhecimento de André Rezende a nosso favor, gente. Vamos aprender a fazer os chás caseiros. Muita gente, já tem áudio pro André, muita gente gripada, resfriada. Muita. A Ângela mesmo, nossa amiga aqui, tá com influenza. Então assim, André.
2: Baixa imunidade.
1: Imunidade baixa, e aí, compadre?
2: Pois é, e vai esfriar mais ainda, viu, gente? Vem uma onda de frio aí muito braba. Principalmente as pessoas de idade, é importante oferecer muito líquido para essas pessoas. Muita sopa, muito suco de frutas, suco de frutas mesmo, tá? Suco de abacaxi, o abacaxi tem bromelina, tem muita vitamina C, aumenta o sistema imunológico. Aí, para aumentar o sistema imunológico, o que você pode fazer? Você

0: pega uma a duas fatias de abacaxi, um punhado de hortelã, um punhado generoso, pode ser com talo e folhas, de agrião. Agrião tem iodo, tem ferro, é ótimo para aumentar o sistema imunológico. Bate com um copo de água, depois adoça com mel e toma duas vezes por dia para aumentar o sistema imunológico. E as pessoas de idade, no frio, têm dificuldade de tomar água. E no frio é importante tomar líquido, porque tem muito caso também de AVC e de infarto. Pressão alta. Porque no frio as pessoas consomem mais sódio, alimenta mais, muita sopa, e muita gente coloca aqueles temperos industrializados. Isso piora e também mexe, o frio, ele mexe com toda a parte circular, com a circulação, com os vasos. Então tem que redobrar os cuidados, tá? E tomar bastante líquido, principalmente as pessoas de idade. Agora você que está aí com pulmão, precisa dar uma fortalecida no pulmão, gente, vou dar uma receita caseira que é maravilhoso para os fumantes, tá? Lógico, melhor é largar de fumar.
1: Claro.
0: Cigarro a gente sabe que mata. O Ministério da Saúde adverte, cigarro mata e você vai continuar fumando? Para de fumar. Olha, mas você pode fazer esse suco, você vai pegar um copo de leite, um punhado de mastruço fresco, um punhado de açapeixe, um punhado de poejo, tem que ser tudo erva fresca, tá? E uma colher de chá de açafrão, que é a curcuma, uma colher de sopa de mel, um copo de água, bate tudo isso. Se não quiser colocar água, pode ser um copo de suco de laranja, tá? Bater tudo isso e tomar um copo desse duas a três vezes por dia para fortalecer o pulmão. É maravilhoso. Aquela pessoa que está sempre com tosse, com catarro, com pulmão atacado, gripa fácil, está com tosse ou está com catarro, pode fazer isso aí que limpa o seu pulmão. Então, um copo de leite, pode ser leite de vaca. Quem não gosta de leite de vaca, pode ser leite de castanha, pode ser um leite de gergelim aí, gente. Ó, você pega 200 gramas de gergelim cru, tá? Põe de molho num litro de água por uma hora ou mais, depois você bate e coa, tá pronto seu leite de gergelim, que é super nutritivo e delicioso. Então você pega um copo de leite, pode ser de gergelim, ou um copo de leite de vaca, um punhado de mastruço fresco, um punhado de açapeixe fresco, um punhado de poejo fresco, uma colher de chá de curcuma, que é o açafrão, uma colher de sopa de mel, um copo de suco de laranja ou um copo de água, tá? Bater e tomar na hora que preparar, três vezes por dia, de manhã à tarde à noite, para quem está aí sofrendo pulmão, quem está com gripe, resfriado, com pneumonia, toma antibiótico, mas pode tomar esse suco que vai te ajudar muito.
1: Me diga uma coisa, tem uma pessoa na linha primeiro, mas depois eu queria que você falasse um pouco de xarope também. Tem
0: Vamos.
1: Aqueles xaropes caseiros, né, que a gente
0: Sim.
1: usava muito em Minas.
0: É,
1: né,
0: dá para fazer em casa.
1: Bem concentrado.
0: Tá.
1: Né? Certo. Diga alô.
0: Já. Diga alô.
2: Bom dia, Nani Venâncio. Bom dia, André Rezende. Tudo bem
0: Bom
2: com
0: dia.
2: Vocês?
0: Bom dia.
1: Tudo.
2: Meu nome é Josefa, moro em Santo Amaro. Amo ouvir o programa de vocês. Nani, fala pro André Rezende passar um banho de descarrego, um banho de proteção, um banho de tá mal olhado. Precisando, tô carregada, tem muita gente. Um olho ruim em cima de mim,
0: Nani. Aroeira, Nani Venâncio. Todo mundo sabe que banho de aroeira é bom, né?
2: Oh. Um banho para afastar coisas ruins, tá bom?
1: Beijo, André.
2: Fica com Deus, um bom dia para vocês.
1: Tá bom, vou falar, mas o André não é espiritualista não, gente. Assim, o André, ele dá todos os tratamentos pra saúde, tá? Só vou deixar isso claro. Ele fala porque tem muitos amigos, né? A
0: Sim.
1: gente convive aqui com todo mundo, mas o André é receitas pra saúde, né, Ivê?
3: Mas eu acho que ele vai ter uma dica pra ela.
1: Vai!
0: Com certeza. Ele tem, né?
1: Exato, tá sempre um banho pra descarrego.
0: Um banho de aroeira. Banho de aroeira, todo mundo sabe que é maravilhoso, além de ser ótimo pra corrimento vaginal, candidíase, para caspa, para alergia, é ótimo como banho de descarrego, todo mundo sabe isso, desde as antigas lá, fazer um banho com folha de aroeira seca ou verde é ótimo para tirar a ziquezira, viu, Nani?
1: Tá bom, vou dar um banho então, que é um banho para tirar, quando tá muito pesado, pega 7 folhas de boldo, macera, ou 21, tá? Ou 21 folhas de boldo. Sim. Boldo do Chile. Você macera, toma esse banho do pescoço pra baixo, tá? Esse banho tira tudo. Quando você tá muito pesado, sentindo muito pesado, muito ruim. É considerado, chamado banho de Oxalá, que é o banho de Jesus. Então, é um banho de paz, bem de tranquilidade. E pra você que queria ficar um pouco mais feliz, banho de alecrim, que é a erva da alegria, da felicidade.
0: Da felicidade, é verdade. Certo. É verdade. Um banho sempre é muito bem-vindo,
1: sempre
0: né?
1: Sempre bem-vindo. As ervas, né?
0: É, as
1: sempre
0: ervas têm poder. Sabe, é o poder da natureza na espiritualidade, na saúde, né? E ela tem esse poder, tem. Né?
1: As ervas têm essa
0: tem,
1: coisa, né?
0: Tem.
3: A Sirlene, aqui de Tupã, mandou uma mensagem perguntando assim, onde eu compro a folha de aroeira?
0: Olha, a folha de aroeira, ela existe fresca, tá? Você pode pegar e também comprar em loja de produtos naturais, tá? Qualquer coisa, se não encontrar, pode mandar um WhatsApp lá que eles vão te orientar onde você pode comprar qualquer produto natural. 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
1: É, porque tem que ter a qualidade também, né?
0: Sim.
1: Você não pode comprar qualquer erva na rua, em qualquer lugar, se você não conhece a procedência.
0: Sim,
1: não, né?
0: Tem que saber, tem que ter farmacêutico responsável, né?
1: Vamos falar de um xarope
0: bom? Vamos, xarope, bom. Ó. Nani, para ser um xarope, você tem que fazer a base. De qualquer xarope, mesmo o xarope de farmácia, quando a gente faz no laboratório da farmácia, é a mesma forma você fazer em casa. Tá, eu quero fazer 0,5 litro de xarope. Então você vai pegar 0,5 litro de água filtrada, põe numa panela, não pode ser panela de alumínio, que vai oxidar, tá? Nunca prepara chá ou qualquer remédio em panela de alumínio, tá? Pode ser qualquer panela menos alumínio. Então você põe 0,5 litro de água, 0,5 litro de açúcar cristal ou demerara, deixa ferver, tá? Você vai deixar ferver isso aí por 20 minutos. Depois de 20 minutos que está fervendo, você vai colocar ali junto um punhado bem grandão, generoso de mão, de poejo, pode ser seco ou verde, um punhado de eucalipto, um punhado de alcaçuz, tudo isso é fácil de achar, viu, gente? Qualquer loja de produtos naturais acha estas ervas, tá? Tem que ser sempre produtos que tem farmácia responsável, mesmo sendo uma erva simples, que compra em qualquer lugar, mas não vai comprar na rua, não, tá? Compra sempre em loja especializada que vende produtos naturais. Qualquer coisa, liga nesse telefone que eu passei para vocês. Então, vou repetir de novo, ó. 0,5 litro de água, 0,5 litro de açúcar cristal ou demerara, tá? Põe para ferver, deixa levantar fervura por 20 minutos. Ferveu 20 minutos, você coloca um punhado de poejo, um punhado de alcaçuz, um punhado bem grandão, tem várias folhas de eucalipto, tem uma que tem que ser aquela que tem bem cheirosa, viu? Porque às vezes a pessoa pega eucalipto perto da casa dela, acha que é qualquer eucalipto. Não. Para fazer remédio, aquele eucalipto você esfrega na mão, ele tem que aquele cheiro bem forte mesmo do óleo de eucalipto, tá? Então tem que ser este eucalipto, tá? E coloca também um bom punhado de guaco. Nossa, deixa levantar a fervura, essas 4 ervas, por mais 10 minutos. Você desliga o fogo, depois não coa, deixa esfriar. Quando esfriar, você vai coar, colocar num vidro limpo e seco e vai tomar uma xícara de café 4 vezes por dia. Criança, a metade da dose. Serve para catarro, para tosse, expectorante, é excelente. às vezes funciona muito mais do que remédio de farmácia, porque tem alguns xaropes, Nani, que as pessoas vão na farmácia que tem efedrina, tá? E pessoas que têm problemas cardíacos, problemas circulatórios. Então, esses xaropes só devem ser tomados com receita médica. Então, tomar um xaropinho caseiro desse é muito mais seguro, porque esse tipo de xarope é muito perigoso.
1: Certo, compadre. Tem tantas perguntas para você aqui.
0: É.
1: Isso é o sucesso que você tá fazendo no programa Mulheres, hein?
0: Graças a Deus, né?
1: Tá um programa, sucesso, hein? Tá um parabéns. Sucesso. Quer dizer, você é um sucesso, André.
0: Ah, obrigado.
1: Eu te conheço há muitos anos, amiga, na televisão, sei do seu trabalho, sua competência. Muito bom.
0: Obrigado, minha amiga. Pois é, essa semana eu não vou estar no Mulheres, semana que vem sim. Porque nós vamos gravar amanhã o Sensacional juntos, né? Olha, Nani, falar nisso, você gravou o Ratinho, né?
1: Gravei ontem.
0: Gravei ontem.
1: Tive ontem com o Ratinho, gente. É. Ele é maravilhoso.
3: Quando que vai? Você sabe já ou não?
1: Eu não sei, não, porque eles querem me avisar, tá? Em dúvida se é 23 ou 25.
3: A gente vai divulgar aqui.
1: Muito divertido.
0: E ela vai gravar hoje o Viva Noite. Viva Noite!
1: Viva! Viva!
3: Luiz Ricardo, é isso?
1: Com o Luiz Ricardo? Com o Luiz. Gente boa, né? Vou sentir saudades, porque eu fiz tanto, né? Tantos anos com o Gugu, né?
0: É.
1: Vai bater um pouco de nostalgia hoje.
0: Vai. É.
1: E amanhã eu gravo com o André, o Sensacional na Rede TV.
0: E a gente avisa pra vocês quando vai passar.
1: Também tá bom? Tamo que tamo, né, compadre?
0: Vamos trabalhar.
1: Nosso nome, nosso sobrenome é mais trabalho ainda.
0: Mais trabalho.
1: Tem gente na linha e tem mais ou menos umas 10 perguntas.
0: Vamos lá.
1: Alô?
2: Bom dia, Nani. Bom dia, André.
0: Bom dia.
2: O André, você poderia passar um remédio pra circulação? Porque a minha perna, ela já tá... Ela está começando a empretecer. Então, eu gostaria de um remédio, né? Para eu tomasse ou passasse na perna, sabe? Para tirar o escuro da minha perna devido à circulação. Beijo a todos, Rose.
1: Beijo, Rose.
0: Beijo, Rose. Ó, então, você vai fazer o seguinte, Rose. Marca essa receitinha aí que vai resolver. Você vai passar... E vai tomar também. Você vai comprar extrato seco de castanha da Índia, 300 miligramas. Tomar um comprimido uma vez por dia. Extrato seco, tem que ser extrato seco. Não compra se não for extrato seco, senão não faz efeito. Extrato seco de castanha da Índia, 300 miligramas. Tomar um comprimido por dia. Compra o creme de... castanha da Índia, 240 gramas, óleo de alecrim, 30 ml, mistura e passa na perna 3 vezes por dia. Melhora a circulação, cansaço, dor nas pernas, aquelas pernas que tá escura, que teve ferido ou não teve, mas que tá escura, pode fazer esse tratamento que é muito eficaz e não tem contraindicação. Extrato seco de castanha da Índia, 300 miligramas, uma cápsula uma vez por dia. Compra o creme de castanha da Índia, 240 gramas, mais o óleo de alecrim, 30 ml, mistura e passa na perna 3 vezes por dia.
1: Certo, compadre. Ping-pong de perguntas para você.
0: Vamos lá.
1: É, vamos mandar beijo também para todos, né, gente?
0: Beijo, gente!
1: Natan, beijo, Almeida. Bom dia, Nani. André, eu fui diagnosticado com um nódulo na tireoide. Eu gostaria de saber qual remédio poderia me indicar.
0: Pois é, primeira coisa, Lugol, que é o iodo. Isso é fundamental para melhorar a tireoide e já tem estudos que comprova que o Lugol, que é o iodo, a 5%, toma 5 gotas uma vez por dia. Ele é excelente para prevenir vários tipos de câncer, principalmente o câncer da tireoide, tá? Então, o Lugol é muito importante. É, manda fazer o Lugol 5%, 30 ml, e toma 5 gotas num pouquinho de água todo dia de manhã. Compra a cápsula de graviola, toma 2 comprimidos de cápsula de graviola, depois do almoço e depois do jantar, e vai comprar essas 3 tinturas, que são os extratos líquido. Você vai comprar extrato de babosa, 100 ml, extrato de unha de gato, 100 ml, e por último, o extrato de perroxo. Mistura esses três extratos e toma uma colherinha de chá em água duas vezes por dia. Faz tratamento direitinho até desaparecer totalmente esse nódulo.
1: Beijo pra Joelma, tá dando bom dia pra gente. Pra Rosemeire Rodrigues, beijo. Sandra Helena, bom dia. Beijo. Maria Helena Ribeiro, beijo pra você. Já faço essa pergunta aqui, porque tem uma pessoa na linha, mas eu já vou perguntar. Tem tanta pergunta aqui hoje. Alô?
4: Bom dia, Nani. Bom dia, André.
0: Bom dia.
4: Gostaria de um remédio para queda de cabelo.
0: Vamos
4: Seria
0: lá.
4: Seria possível vocês arrumarem um remédio para queda de cabelo? Obrigada, beijo para todos.
1: Beijo, olha, meu amor.
0: Na fitoterapia, né, Nani, você encontra sempre uma erva Sim. para a cura dos seus males. Através das ervas medicinais, você pode tratar uma simples gripe, até um câncer. Tá com responsabilidade, sem abandonar os tratamentos convencionais. Tá, mas a fitoterapia funciona muito quando é feito aliada, né? com responsabilidade, com dosagem, produtos bons. E queda de cabelo, cada vez mais as mulheres estão ficando em queda de cabelo. É uma questão hormonal isso, né, Nani?
1: É,
0: alimentação estresse, também, estresse. É uma somatória de tantos, de tanta coisa, né?
1: Verdade.
0: É. Então, assim... Para passar, você vai fazer um tônico capilar, tudo com extrato. Você vai comprar extrato de jaborandi, tá? 100 ml. Extrato de alecrim, 100 ml. Extrato de juá, 100 ml. Extrato de babosa, 100 ml. E extrato, você vê, as ervas têm muito isso, né? Para uso tópico, ela é ótimo para queda de cabelo, para tomar, ele é ótimo para menopausa, que é amora.
1: Amora.
0: É, amora miura.
1: Miura.
0: Entendeu? Então, extrato de amora, 100 ml, tá? Vou repetir. Extrato de jaborandi, extrato de alecrim, extrato de juá, extrato de babosa e extrato de amora miura, 100 ml de cada. Mistura esses extratos e passa no couro cabeludo uma vez por dia e toma um comprimido de biotina uma vez por dia e um comprimido de selênio uma vez por dia também.
1: Certo. André, estão perguntando aqui, ó, a Maria Helena Ribeiro. Bom dia, família capital. Pergunta para o André, por favor, o que fazer para melhorar furúnculo recorrente? Tenho vários que saíram na... axila e virilhas. Obrigada, André.
0: É horrível, a dor é terrível. Olha, minha amiga, o que você vai fazer? Primeiro você vai pegar um pedaço de gengibre e um punhado de louro, tá? Põe pra cozinhar. Pega um pedaço de gengibre do tamanho da sua mão, corta um punhado de folhas de louro, rasga ela e coloca ali. Põe pra ferver num litro de água. Deixa cozinhar mesmo, tá? Pode deixar cozinhar uns 15 minutos. Depois você vai pegar uma toalha, molhar e fazer compressas bem quente no local, tá? Do furunco. Depois de você fazer isso, umas três vezes por dia, você vai comprar a pomada de Belladonna, que é antiga, entendeu? Mas tem, ainda fabrica, viu? Passa a pomada de Belladonna, mas você tem que tomar remédio, porque senão ela vai continuar saindo.
1: É um processo inflamatório, né?
0: É. Então, o que, que você vai comprar? Esses extratos aqui, ó. Você vai comprar extrato de inhame, 100 ml. Extrato de unha de gato, 100 ml. Extrato de garra do diabo, 100 ml. Extrato de árnica, 100 ml. Extrato de mastruço, 100 ml. Tá? E vai misturar todos esses extratos e tomar uma colher de chá em água quatro vezes por dia. Vai limpar seu sangue, tá? Isso é antigo, mas funciona, tá? Então, extrato de inhame, unha de gato, garra do diabo, árnica e mastruço, tá? Você pode fazer um tratamento, mesmo melhorando, continua tomando para limpar o seu sangue, para que você não tenha mais furunco, porque é muito desconfortável.
1: Alô?
5: Bom dia.
0: Bom
5: Por
0: dia.
5: Favor, aqui é Santina. Eu gostaria de saber se tem um remédio de ervas assim... para curar psoríase, acho que é assim que chama o nome da doença.
0: Psoríase.
5: Tem uma netinha que ela tem no rosto e na cabeça, isso, estoura, fica uns diazinhos bons, de repente estoura tudo de novo, chega a sangrar. E aí na escola chamaram a mãe dela e falaram para tomar providência, porque porque ela tá sentindo, como é que fala, envergonhada, eu acho, escondendo o rosto na escola. Mas aí já passou em médico, tudo, passam pomada, sara um pouquinho e volta de novo, sara um pouquinho e volta de novo. Não sara com nada. Será que tem um remédio natural que pode curar isso? Eu acho que é fitsurize, que chama. Fitsurize. Na pele, né? Se tiver, por favor.
0: É fitsurize, olha. Isso não pega, cura, né? Tá? É uma doença imune. O que funciona, assim, como é criança, ela não falou a idade. Então, remédio para tomar, quando é criança, você tem que saber a idade. Então, assim, olha, gente, não só qualquer pessoa aí que está aqui na rádio, que está ouvindo o programa, se quiser, pode fazer uma ficha especial lá comigo, isso não tem custo, tá? O que, que é a ficha especial? Põe o nome da pessoa que precisa do tratamento, põe a idade e faz um relatório do que as pessoas, os sintomas que a pessoa está tendo. Se toma remédio, coloca também todos os remédios, manda para a gente lá, fala com a menina, ela vai marcar tudo, depois ela me passa e eu vou fazer o tratamento correto para essa pessoa. Como é criança, Nani, você tem que saber a idade para saber a dosagem certa, tá?
1: É psoríase, André, é uma doença que eu sei que um dos preventivos é eu tomar um pouquinho de sol, né?
0: É, o sol é importante. O sol é
1: extremamente importante.
0: E além disso, é importante também melhorar o emocional.
1: Porque é emocional.
0: É emocional, tá? Ele piora muito. Então, assim, só você já pode ir passando nela para dar uma melhorada. Você compra óleo de coco, pega um vidro de 200 ml de óleo de coco, 2 xícaras de gel de babosa, de dentro da folha da babosa, 1 vidro de óleo de amêndoa, bate tudo isso no liquidificador, bem batido, põe num vidro e passa no local 4 vezes por dia, tá? Mas ela precisaria de um tratamento, e para passar um tratamento para ela, eu precisaria saber a idade, mas entra lá em contato, não só você, mas qualquer pessoa que está precisando de qualquer tratamento, pode entrar em contato no 011-2950-2304, mas o mais fácil é pelo WhatsApp, 011-99162-9753.
1: Compadre, estão perguntando aqui, ó. Bom dia, Nani, bom dia, André. A Joelma falou, bom dia, André, por
0: bom
1: favor.
0: Dia.
1: Ela tá rindo aqui, falou, André, fitoterapeuta, estudou tanto as ervas para fazer xarope. Tem que fazer tudo.
0: Lógico, é tudo.
1: Formado, ele sabe tudo, meu bem, dá todas as dicas. Mas aí ela aproveitou e já perguntou aqui, André, por favor, me dá uma receita para manchas no rosto, meu amigo. Muito obrigado. E só vou colocar mais uma pergunta aqui, que a Aziza Maria Aparecida perguntou, André, por favor, no caso dos diabéticos, como que eu posso substituir o açúcar só do xarope?
0: Tá, olha, quem tem diabetes não pode nem açúcar e nem mel. Tá? O que que você pode fazer? Você coloca no xarope, põe abacaxi para ferver com a água, deixa ferver, pode ser até a casca do abacaxi, ou se não tiver a casca, pode ser a fruta mesmo, tá? Umas 3 fatias, corta e põe para ferver com a água, tá? 20 minutos. E aí depois, quando você desligar o fogo, você pode adoçar com adoçante forno e fogão, tá? O efeito é o mesmo. É o mesmo processo, só tira o açúcar.
1: Tá. Nós vamos para um intervalo, dá um minutinho.
0: Ah, pra mancha no rosto.
1: A mancha.
0: Dá tempo?
1: Não, a gente vai voltar.
0: Dá.
1: É que o Evê, ele olha para mim e faz assim, ó.
0: Tem
1: que dar um minutinho para ele. Tá. Só um minutinho. Mas pra mancha no rosto?
0: Olha, tem uma pomada que chama Mama Cadela ou Mamica de Cadela. Então você compra esse creme, um tubinho, 50 gramas, mistura com 50 gramas de creme de aloe vera e 30 ml de óleo de alecrim e passa nas manchas 3 vezes por dia. E agora tem que evitar pegar sol com creme. Tá? Se passar, tem que usar protetor solar se for sair, tá?
1: Certo. 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
9: Atualizando o trânsito para os ouvintes da capital, corredor norte-sul com trânsito ruim no sentido zona norte de São Paulo, entre o aeroporto de Congonhas até o Parque Ibirapuera. Corredor da Vereador José Diniz e Avenida Ibirapuera é opção. Corredor das Avenidas Jabaquara, Domingos de Moraes e Vergueiro também. Pro sentido zona sul, motorista reduz a velocidade a partir da Avenida do Estado e esse trânsito vai ruim até a ligação. Tem obras e excesso de veículos. Isso vai dificultar a vida do motorista. 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
1: 11 horas e 35 minutos. Estou com o maravilhoso do André Rezende, o melhor e o maior naturopata desse Brasil, viu, gente? Fitoterapeuta, acupunturista, e ele tá dando uma verdadeira aula pra gente. Tanto conhecimento, né, que a gente tem que distribuir mesmo, compartilhar, né? Então é muito bom quando o André vem no programa, porque ele traz muitas, muitas informações necessárias para nossa vida. Então, o telefone fica liberado, se quiser mandar uma pergunta, dá tempo ainda, 98-334-5777. 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
1: 11 horas 40 minutos, André Rezende. Vamos lá.
0: Vamos dar uma receitinha para dores? As pessoas com frio, com essa mudança, as dores nas articulações, do artrite, artrose, reumatismo, dor no joelho, dor na coluna. Primeira coisa que você vai fazer, precisa de fortalecer os ossos e repor a cartilagem, tá? Porque senão você vai ficar tomando remédio a vida toda. Então você vai comprar colágeno tipo 2, não é propaganda de produto, tá? Colágeno tipo 2.
1: Mas se tiver alguém de colágeno queira fazer uma campanha com a gente, sim, pode mandar que a gente divulga também.
0: Também, né? Ó, colágeno tipo 2, mais vitamina K2, toma um comprimido de cada, uma vez por dia, depois do café da manhã. Isso aí é um tratamento bem longo para fortalecer os ossos e repor a cartilagem. Colágeno tipo 2, mais a vitamina K2. Não pode faltar a K2, porque a K2, além de ser ótimo para tratar os ossos, previne o envelhecimento e faz o colágeno direto para os ossos e para a cartilagem, tá? e comprar esses extratos e associar e tomar uma colher de chá em água 3 vezes por dia, você vai livrar dessas dores no corpo, dor no joelho, dor nas mãos, dor no ombro, qualquer tipo de dor nas articulações. Você vai comprar extrato, tem que ser extrato, não só serve tintura, extrato de arnica, 100 ml, extrato de garra do diabo, 100 ml, extrato de unha de gato, 100 ml, extrato de erva baleeira, 100 ml, extrato de picão. Tá? Você vai misturar esses extratos, além de desinflamar todo o seu corpo, tirar as dores também. Vai tomar uma colher de chá em água 3 vezes por dia. Repetindo, arnica, garra do diabo, unha de gato, erva baleeira e picão preto.
1: André, tá pedindo aqui, por favor, a criança de 5 aninhos para picada de pernilongo, que tá ficando manchinha na pele.
0: Olha, babosa é excelente para isso, mas é bom você fazer uma solução.
1: A Cristina Aparecida falou assim, para passar em criança de 5 anos, picada de pernilongo, fica mancha nas pernas, André.
0: Fica, tem criança que inflama, vira até uma ferida. Não só criança, como adultos também.
1: É alérgico, né? A gente fica alérgico.
0: Pessoas
1: e o veneno de uma picada de pernilongo, sabia? Fica um mês percorrendo no seu corpo? Um mês? Não sabia, não.
0: Sim. Então, assim, babosa é excelente, mas você pode fazer uma solução. Já se você tem babosa, tira aquele gel de dentro da babosa e passa várias vezes por dia. Principalmente você colocar na geladeira e passar bem geladinho, tá? Aquele gel da babosa. Mas você pode fazer uma solução e deixar em casa, principalmente quando tem criança alérgica. Você pega 2 copos americanos de vinagre branco, coloca num vidro. Uma xícara de chá de cravo. Cravo, ele é antibactericida e ele também anestesia. Tira as dores, tá? E aquele desconforto também. Nossa. Uma xícara de chá de cravo e uma folha de babosa grande ou 2 pequenas, cortadinha com casca e tudo. Coloca ali, depois de 5 dias, não precisa colocar na geladeira, não estraga. Teve picada de inseto, tem frieira, tem micose, pode passar, que é excelente, passa umas 4 vezes por dia. Se tem um cachorrinho, tem um animal em casa, também você pode passar. Tá com aquela coceirinha, aquele animal, também você pode usar e se lamber também não faz mal.
1: Certo, padre. Tem gente na linha? Tem alô? Gente na linha.
18: Daiane, bom dia, André.
0: Bom dia.
18: Eu queria que você me desse uma receita. Eu tenho melasma nas mãos e tá muito feio. Dá até vergonha. Mas, né, eu queria que você me falasse alguma coisa para passar, para clarear pelo menos, tá bom? Muito obrigada. Que vocês tenham um bom dia.
1: Obrigada, meu amor.
0: Bom dia para você também, querida. Seja muito bem-vinda. Vamos tratar assim, tá? Tudo que incomoda a gente tem que tratar, né, Nani?
1: Tem que tratar,
0: né,
1: mesmo.
0: Não é?
1: Claro.
0: A gente
1: e
0: é
1: melasma
0: a favor
1: deixa
0: disso.
1: A gente muito triste.
0: Deixa. Então, o que você vai fazer? Ó, você vai pegar 1 colher de sopa de óleo de coco, 1 colher de sopa de bicarbonato, vai misturar, tá? Vai fazer tipo uma farofinha. Fazer massagem circular nas manchas, tá? Circular 2 vezes por semana, depois lava. Pode tirar com água fria mesmo, tá? Fazer isso 2 vezes por semana. E vai associar esse creminho e passar todo dia e comprar o selênio. Toma 1 comprimido 1 vez por dia de selênio, que é para cuidar da pele de dentro para fora, tá? Você vai comprar creme de aroeira, 110 gramas de creme de aroeira. Creme de aloe vera, 50 gramas. E óleo de alecrim, que é ótimo para essas manchas, 30 ml. Mistura e passa no local umas 3, 4 vezes por dia. À noite sempre é mais importante usar, porque durante o dia a gente lava a mão toda hora, né? Mas à noite, não deixar de passar a noite, tá, minha amiga? Pode fazer isso direitinho até desaparecer totalmente essas manchas.
1: E protetor solar.
0: Sim.
1: Protetor solar sempre, gente.
0: Sempre.
1: André, amado, ficaria com você horas e horas e horas, mas o tempo passa. O tempo voa.
0: E aí, e na caixa, já saiu?
1: Não posso falar.
0: Não.
1: O pessoal tá pedindo dica aqui. Deixa eu ver se eu consigo uma dica aqui.
0: Da caixa misteriosa. Oh, qual é a dica? Qual...
1: Fiz essas dicas do Vini.
0: Oh, meu Deus, ô Vini. Facilita a vida aí. A Ana facilitou demais, né?
1: Facilitou demais.
0: É o contrário, facilitou.
1: Ah, é usado em momento que a gente tá estressado.
0: É, já foi bom.
1: É, foi. Amenizei?
0: Sim, amenizou.
1: Aí, melhor do que isso, eu quero suas redes sociais. Olha, André.
0: 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Obrigado, Nani. Beijo a todos. Amor. Bom programa lá. Obrigada. Viva a noite!
1: Viva! Nós vamos pro intervalo comercial, um minutinho só e a gente volta já já.
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1: De volta, Brasil. 11 horas 51 minutos. Vamos lá, gente. Vamos falar de assunto sério, tá? Vamos falar de álcool, drogas, família, Prevenção Estratégica. Convidados, Alex Gonçalves e a Letícia Lopes, tá, gente? O Alex Gonçalves, vou falar um pouquinho para vocês conhecerem o nosso convidado. Ele é coach formado pela Febracis e pela Florida Christian University, tá? Terapeuta familiar, diretor estratégico do grupo Gabata. Há 30 anos, ele atua diretamente no desenvolvimento humano e no resgate de famílias reféns da dependência química. É o criador do programa Minha Família Sem Drogas. A Letícia Lopes é terapeuta familiar, coach formada pela Febracis, diretora do Núcleo Familiar da Gabatasde, Master Cepas, especialista no comportamento de codependência e no impacto das feridas na infância nos relacionamentos adultos. É a criadora do programa Minha Família Sem Drogas. Então nós vamos abordar agora, gente, como o alcoolismo, tá? A dependência química afetam a vida das famílias, né? Afeta o usuário e principalmente as famílias. As famílias sofrem e adoecem juntos. Mostrando que tratar apenas o dependente muitas vezes não vai resolver o problema, viu, gente? Os convidados explicam a relação entre dependência emocional, feridas na infância, olha os cuidados, e a dificuldade de impor limites dentro de casa. A pauta também destaca a importância da prevenção, do fortalecimento familiar, do cuidado com o emocional nas empresas e na sociedade. Então, você pode mandar perguntas no 98334-5777. Sejam bem-vindos.
2: Boa, boa, boa. Muito obrigado por nos receber.
1: Obrigada a vocês, viu? Obrigada mesmo.
2: É isso aí.
1: E eu queria primeiro começar a falar com vocês, por que tratar apenas o dependente químico como a gente acha que seria só a solução? Na verdade, não é a solução. A família sofre, né?
3: Bom dia a todos os ouvintes. O nosso grande detalhe...
1: Pode puxar
3: para perto?
1: Pode.
3: Vamos lá. O nosso grande detalhe, Nani, que hoje, né, é... O que, que é o Gabata, né? O nome Gabata, para as pessoas entenderem um pouco mais. Grupo de apoio bem-aventurados aos toxicômanos e alcoólatras. Então, é a abreviação de tudo isso. É fundada há 30 anos, o Alex fala melhor, porque ele é da família fundadora, por mais que hoje estamos casados há 7 anos, mas eu entrei dentro do Gabata há 7 anos, né? Mas assim, o nosso intuito é ajudar famílias. Então, o Grupo Gabata hoje, além de tratar a dependência química, o braço que nós cuidamos do grupo é o SDE, Sistema de Desenvolvimento Emocional, que é para tratar as famílias, que também adoecem.
1: Adoece
3: que
1: muito.
3: São os codependentes, né? Que muitas vezes, por falta de informação, falta de conhecimento, eles ficam sofrendo anos. Para você ter noção... para a família buscar ajuda, um tratamento, né, pessoas especializadas, para o alcoolista, que é a pessoa que faz o uso de bebida alcoólica, é no mínimo 10 anos a família sofrendo para depois buscar um tratamento.
1: 10 anos?
3: No
1: mínimo.
3: Por que
1: vocês acham que demora tanto tempo?
3: Porque eles não querem acreditar que a pessoa tem um problema com o álcool.
1: É uma rejeição.
3: Seria isso, inconsciente, vamos dizer.
1: Inconsciente, né? É um bloqueio.
3: E para o uso de drogas mais pesadas, né, ilícitas, que a gente trata, é aí de 6 anos, de 5 a 6 anos. Depois que a família descobre.
1: É muito tempo. Gente, mas nesse tempo aí, 5, 6 anos ou 10 anos, muita coisa não poderia ser mudada?
3: Nossa, quando a família identifica de primeira mão, quanto antes a família ter conhecimento para buscar ajuda, ele ajuda não só o grupo todo da família, mas o indivíduo que está ali também. Porque o que a gente vai trazer hoje para as pessoas é entender o que leva a pessoa para essa fuga. Porque além de ser uma doença, né, hoje a OMS já considera uma doença a dependência química, e tem famílias que não aceitam que é uma doença. Aí como você vai tratar de uma coisa que as pessoas não entendem, né, que as pessoas não aceitam? E aí vem esse detalhe. Então, a família não entende, outras não aceitam que é uma doença, e aí fica muito mais complicado, porque a família acredita que só no amor... que ela
1: não
3: tem,
1: resolve,
3: vai resolver. Não só resolve. Que é um amor que hoje que a gente trabalha com as famílias, a gente explica. É um amor que também não tem uma base de comunicação, de comportamento. Então assim, ó, eu amo meu filho, mas eu grito com ele quando eu sei que ele usou a substância de preferência. Eu agrido ele muitas vezes verbal e não verbal. Eu desconfio dele o tempo inteiro. Eu fico cheirando a roupa dele, ver se ele usou alguma coisa ou não. Então assim... Como que a família acha que está ajudando dessa forma? Sem conhecimento, acaba não conseguindo ajudar.
1: E qual é o certo?
2: O certo.
1: E como a gente perceber que o filho... É triste, é difícil, mas como a gente perceber que o filho está dependente? Porque você fica pensando, passando a mão. Não, deve estar só usando. Ah, usou uma vez, deve estar usando um pouco. Mas quando a gente sabe que a tornou a dependência.
2: Tá. A dependência química é quando o indivíduo já começa a ter a sua vida disfuncional, né? Então, assim, as suas obrigações já não começam a ser cumpridas, né? O comportamento dentro de casa começa a ficar bem alterado, ele já começa a ficar desrespeitoso, ele já começa a se afastar, fica mais afastado do núcleo familiar, né? Ele começa a faltar se no isolar, trabalho, né? Você começa a sumir algumas coisas de dentro de casa, que mais? Ele começa a ter dívidas, né? Começa a querer dinheiro, pedir mais constantemente. Então, assim, é uma série de comportamentos assim. Mas, qual que é o grande problema, Nani? É assim, ó. Pai e mãe não tem um pingo de consciência sobre o que é fazer prevenção à dependência química, tá? E o que é prevenção? É pai e mãe entender quem é eles primeiros, dentro de casa. Entender como é o comportamento de cada um dentro de casa. Como é a identidade de cada um dentro de casa. Para buscar, começar a ver o que eles estão influenciando na vida do filho. Então, assim, dependente químico, nada mais é uma pessoa com uma ferida emocional que não sabe lidar com aquela ferida e busca uma substância para o quê? Para amortecer a dor. Então, é isso. Muitos que chegam até a gente, ou é, né, uma dependência extrema de aprovação de pai ou de mãe. Necessita ser aprovado por pai e mãe. E aí o pai e mãe, é lógico que eles amam o filho. Mas o comportamento deles não entrega esse amor. É essa a questão. É esse o grande quesito.
1: Então você acha que a maior parte dos dependentes químicos pode estar envolvido uma convivência difícil com os pais?
2: Total. Por que eu posso te falar isso? Pô, são 30 anos... né, trabalhando nisso, desenvolvendo, sim, famílias, acolhendo as famílias e trabalhando elas. Mas, além disso, é a minha família. Então, assim, nós somos em 4, irmão. Dos quatro, um se tornou dependente químico, que é o homem, o filho homem mais velho. Os outros não, mas os outros também são usuários de droga, né? Hoje, eu não uso mais droga. E aí você vai falar, pô, mas como é que tu não usa mais droga? Como é que tu trabalha com isso? Pô... ó, pra você ver a inocência das pessoas e a falta de conhecimento. Tu gosta de vinho?
3: Você, Nani, gosta de vinho?
1: Eu não tô... Eu não bebe. Eu tive AVC, eu sou proibida de beber.
3: Mas você tomava alguma coisa de bebida alcoólica?
2: Tomava numa festa, tomava uma champanhe no ano novo, alguma coisa assim?
1: Não gosto de champanhe também, não.
3: Mas... cerveja, alguma coisa, bebida quente.
2: Nunca bebeu na vida.
1: Já bebi.
2: Já bebeu. Não, mas já bebeu. Já. Socialmente.
1: Sim.
2: Então você já foi também usuária de drogas. Por quê?
1: É uma droga lícita,
2: né? É droga, né? O cigarro é uma droga. Então, assim, olha o quanto as famílias estão afetadas já pelas drogas. Você entende isso? Uhum. Então, a falta minha de conhecimento como pai, eu consumo uma droga que é lícita na frente do meu filho. E aí, o que acontece? O pai que bebe um álcool ou a mãe que bebe um álcool? Essa pessoa, ela não é dependente química, mas ela bebe socialmente.
1: Certo.
2: Só que a partir do momento que você toma uma taça de vinho, a partir do momento que você toma uma latinha de cerveja, aquilo ali já altera o seu sistema.
1: Altera o sistema e você está dando um exemplo, né? É. Os exemplos vêm de casa. Eu vou pedir só licença, sim, a vocês um minuto, porque é meio-dia em ponto, e todos os dias meio-dia em ponto, o padre Alessandro Campos manda para mim uma mensagem de amor para os ouvintes, olha só.
4: Muito bem, meus irmãos, muito bem, meu irmão, minha irmã. Em uma... de minhas orações, eu estava contemplando a primeira leitura da Bíblia, o livro do Gênesis. E o que mais me chamou a atenção, e eu quero compartilhar com você aqui, é que já no primeiro capítulo, ou seja, em Gênesis capítulo 1, está escrito diversas vezes: Deus disse, e assim se fez. Ou Deus disse, Deus fez. Diversas vezes, pode contar, Deus diz e Deus faz. É isso o que acontece em nossa vida quando nos permitimos e nos colocamos nas mãos de Deus. E Ele quer fazer muito por nós. O que falta então? E de onde vem o mal que nos aflige. Da falta de Deus, da falta de obediência, parece caretice falar em obediência. Mas obedecer não é ser fraco, pelo contrário, é ter coragem. Então o que eu preciso fazer para ir para o céu? Me perguntaram. Às vezes você me pergunta. Nada mais do que amar a Deus sobre todas as coisas e ao próximo como a ti mesmo. Sua vida vai fluir, você será próspero, próspera, terá sucesso no que faz. Seus amigos vão querer estar com você, sua família será abençoada. Você será essencial em seu trabalho. E será marcado e marcada pela

0: se tornou uma referência, né? Hoje é um hospital, né? Já deixou de ser clínica há bastante tempo e já é um hospital, né? E a gente vai para o intervalo um minutinho só e a gente volta. E você pode mandar pergunta também 98334-5777. Às vezes pode estar o problema aí na sua casa e não precisa identificar também não, né? Às vezes a gente não quer falar, expor, tem alguma pergunta. Pode ligar, fica à vontade, não precisa nem falar seu nome, mas a gente volta já.
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0: Meio-dia e três. Agora, vamos lá. Momento aqueles de perguntas. Vamos esclarecer, gente, todas as nossas dúvidas, né? Estamos falando de dependência, dependência química, dependência do álcool, né? Do vício, né? Como cuidar, como tratar, né? Porque às vezes a gente pensa que a responsabilidade, né? A gente acaba jogando a responsabilidade pro Estado, pro governo. É. E, na verdade, essa estrutura, essa base é a família, né? Dentro de casa que a gente tem que começar a cuidar. E as pessoas estão mandando perguntas para vocês aqui. O Alan Rubinatti falou, muito mais além do que imaginamos, pois as famílias também adoecem e não sabem lidar com os dependentes. É tudo muito complexo. E falou, esse assunto é muito bom sobre o alcoolismo. Eu tenho familiares, familiares, e parar de beber apenas não resolve. Depois de ter um grupo que ajuda para viver, o dia cada vez vai ser um dependente de álcool. Vai ficar mais difícil. Conheço pessoas que mudaram de vida quando buscaram ajuda em programas no NAIA, né? Vivendo com a ajuda de outros dependentes, porque quem passa por isso sabe e pode desabafar com outros dependentes. Aí eu queria uma posição de vocês sobre isso. Como que é? Qual o caminho certo quando a gente está com um dependente, querendo ou não, aceitando ou não, se a gente está com um dependente dentro de casa, gente, como ajudar essa pessoa?
4: Vamos lá. Um ponto bem importante para quem está nos ouvindo entender é que, assim, ó, a dependência química, ela é biopsicossocial. Ela é biológica porque pode vir de genética, né? De um avô, de um bisavô. Psico, algum momento a sua psique não estar bem com alguma coisa que está acontecendo. E é seu emocional afetar uma perca, uma traição, uma morte de um ente de uma pessoa querida, um abandono, uma rejeição, um abuso sexual, isso pode desencadear. E o social, os ambientes que você frequenta, isso influencia, né, para que a pessoa se torne ali um usuário compulsivo, uma pessoa que tem a dependência desenvolvida no organismo. E muitas vezes as famílias não entendem. O NA e o AA, como você leu aí, o que é o NA? Narcóticos Anônimos, é o grupo de autoajuda. E o AA é o Alcoólicos Anônimos. E hoje existe muito mais, existe o JA, que é Jogos Anônimos, que a Nossa. Gente também trata de pessoas lá que não usam nenhum tipo de bebida alcoólica, empresários.
0: Mas criou o vício do jogo.
4: Mas criou o vício do jogo de já perder.
0: E um país que estimula, né, que incentiva, então...
4: Então, assim, recentemente, Nani, teve uma pessoa internada com a gente, e aí, muito bem arrumado, sabe, assim, você percebia que uma estrutura de intelecto muito grande, bem desenvolvido. E aí, eu perguntei, eu falei, qual a sua substância de preferência para você estar aqui? E ele olhou e falou para mim assim, eu nem álcool, nada de álcool eu bebo, eu não tenho vício em nada. Aí eu falei, mas veio pra cá pra quê? Porque assim, aqui é lugar de tratar pessoas com problemas, né? Com vícios. E aí ele falou, eu falei, você trabalha com o quê? Aí ele falou, sou comissário de bordo, aeromoço. Aí eu falei, o que te trouxe aqui? Ele falou, bolsa de valores. Investimento demais. Eu comecei a investir, colocar dinheiro, colocar tudo que eu ganhei na vida, que eu era muito econômico, cuidava do meu dinheiro, comecei a aplicar em bolsa de valores. Aí peguei, empenhorei o sítio do meu pai em Minas, peguei a documentação... É vício. É vício. Chegar a um ponto dele estar lá internado em tratamento para voltar a mentalidade, começar com os psiquiatras, psicólogo, terapeuta, toda a gama de profissionais que a gente tem, para ele olhar e falar, o que eu estou fazendo com a minha vida?
0: Como que é o trabalho de vocês lá, quando a pessoa está no alcoolismo? e que precisa desse respaldo. Onde

0: fica primeiro esse lugar?
1: Tá. Bom, o Gabato ele fica aqui na cidade de São Roque, né? Uma
0: São
1: estância
0: Roque.
1: turística, né? Estamos mais ou menos aqui a 50, 60 quilômetros do centro aqui de São Paulo, né?
0: Pertinho.
1: É. E o que acontece? O nosso trabalho, ele funciona como? Ele funciona, a gente faz o tratamento. Hoje em dia, um tratamento dura ali em torno de uma média, tá? Por quê? Por que que eu tô te falando uma média? Vai de cada caso, né? Aí é o corpo clínico que analisa, que acompanha e que aí vai estipular a alta daquele paciente. Mas varia ali entre 4 a 6 meses, né?
0: Nossa, é um
1: É, de
0: tempo
1: 4 a 6 meses.
0: curto,
1: É um tempo
0: né?
1: curto e
0: Porque às vezes a gente
1: também.
0: pensava que eram uns 2 anos.
2: É, mas é para sempre que ele tem que fazer o tratamento, né? Ele entra
0: Mas
2: lá
0: isso é
2: para
0: um
2: um choque,
0: respaldo, mas
2: né?
0: isso é uma coisa muito boa para saber, porque às vezes a mãe está desesperada, você está pensando, ah, que vai ter que ficar lá 3, 4 anos internado. Não.
2: Mas tem família que a vontade, eles, por não querer assumir a autorresponsabilidade, colocam o indivíduo lá e quer
0: Esquece lá.
2: realmente que fique lá. Tem
1: É.
2: casos que a gente tem que acionar a justiça para poder a família e retirar a pessoa
1: E
2: que a
1: estamos até
2: família
1: com um
2: não quer.
1: caso recém, né?
2: Estamos,
1: Que uma
2: estamos.
1: paciente feminina que a família não quer. E
2: Nós
1: a gente
2: também
1: tem que,
2: temos
1: aí a
2: ala
1: gente
2: de
1: vai ter que,
2: mulheres. Ala de mulheres. Vocês vão falar pra
1: muito
0: gente? Só que tem uma
1: provavelmente.
0: pessoa na linha pra falar com vocês. Alô?
1: Tá bom.
3: Nani, bom dia. Nani, pelo amor de Deus, pelo amor de nosso Senhor Jesus Cristo, pergunta para eles se eles podem ajudar o meu irmão. Não estou pedindo nem por ele, estou pedindo pela minha mãe, que com 71 anos ela não vive, ela vegeta. O meu irmão começou com isso, eu acho que com uns 18 anos. Eu tenho 51, ele vai fazer 50 e até hoje está nessa vida. A casa da minha mãe, essa casa só pediu um catador de ferro velho, aquelas casas que não tem mais brilho, que não tem mais cor, que ele acabou com a vida da família toda. E eu moro aqui em Tupã, eu não posso ajudar, não tenho o que fazer.
1: É interessante. Por exemplo, tem alguns caminhos que ela pode seguir, tá? Ela, em primeiro lugar, é você começar a seguir o grupo de amor exigente, né? O grupo de amor exigente é um grupo de autoajuda formado, todos os elementos formados por familiares que também já passaram por isso, são codependentes, né? E que venceram e que foram buscar o quê? Se profissionalizar para trabalhar com famílias. Ele é gratuito. Então, por exemplo, você vai entrar no site do Amor Exigente, lá vai ter todos os endereços, né, de salas de reuniões, tanto físicas, presenciais,
0: Como
1: quanto
0: online?
1: os horários online. Esse é o primeiro passo para a mãe, tá? Precisa tanto a mãe como você como irmã. Para o quê? Para que vocês possam entender melhor o passo a passo da doença, de como lidar, como ela é, e também começar a aprender o que é viver em sobriedade a família. Porque, em primeiro lugar, o passo tem que ser da família. Nunca vai vir do dependente químico. O
0: Não.
1: dependente químico ele quer mais uma dose, ele quer mais um uso. Então é a mãe, por exemplo, é a irmã que vai ter que começar a buscar ajuda. Para elas tratarem elas, entendeu? E
0: Sofre todo
1: aí,
0: mundo, né? A família adoece
1: isso.
0: junto, a família sofre junto.
1: É a mãe que tem que se tratar, você entendeu? Por quê? Vai ser a mudança da mãe, vai ser a mudança da irmã que vai impulsionar ele para um outro caminho. Dentro do amor exigente, ela vai aplicar, ela vai aprender muito a como se amar, né? A como
0: Como
1: lidar com ela,
0: fortalecer, é.
1: com o eu dela, perante isso, e ela vai aprender o como criar ali regras, como criar acordos com o dependente químico para o quê? Para elas não ficarem mais refém como elas estão. Esse é o primeiro
2: E me diga
1: passo.
2: uma
1: Se
2: coisa,
1: posicionar, né?
0: tem ajuda hoje gratuita do governo? Tem lugares também que
1: Tem.
0: dão esse respaldo para a família, para os lares?
1: Tem. É, o governo tem também, ele tem aí o CRATOD, né, que eles podem estar procurando, que aí eles fazem, tem as salas de atendimento pelo governo. A sala de AA e a sala de NA é o melhor caminho, porque além de ser gratuita também, o governo é gratuito, mas o que acontece? O poder de ação dessas salas é impressionante, né? O poder que aqueles companheiros acolhe o outro companheiro que está chegando, abraça, faz aquela pessoa se sentir confortável dentro da sala, é algo surreal. E isso faz sim diferença. Temos inúmeros casos de pessoas que estão sóbrias há anos, há décadas, que nunca se internou. Foi dentro de uma sala. Quando conheceu a sala de AA, quando conheceu a sala de NA, virou a chave. Mas é assim, ó. Depende única e exclusivamente da escolha da pessoa de querer virar essa chave.
0: Aí você vai me falar também quando a pessoa não quer, mas tem uma pessoa na linha para falar com vocês. Alô? Beleza.
4: Boa tarde, Nani. Boa tarde. Boa tarde a todos da capital.
1: Boa tarde.
4: A pessoa que está envolvida com a pessoa dependente químico não é fácil. É uma doença que a todo momento você tem medo que essa pessoa volte, que essa pessoa ela fica revoltada com você, ela fala palavras que machuca. O meu problema, minha filha começou com 14 anos e hoje, graças a Deus, já é mãe de 4 filhos, está liberta desse problema. Mas não é fácil. Eu consegui ajuda no CAPS, lá do Jardim Ângela.
1: Legal.
4: Consegui ajuda no posto de saúde, que foi importante, doutora Ludmila, Jardim Ibirapuera, que é onde eu moro. Na igreja Bom Jesus de Piraporinha, tem os Alcoólicos Anônimos lá. A Naranon, que ajuda a gente, o dependente químico fica com o dependente químico e a gente fica na outra sala, que também é muito importante esse trabalho deles. Então, se você não tiver um amparo, você adoece também junto com o dependente químico. Então, eu queria dizer aí muito obrigada, que graças a Deus aí está vendo esse trabalho de vocês, né? Ajudar o próximo. Isso aí é muito importante. Deus abençoe a todos. Aqui é a Val do Guarapiranga.
0: Obrigada, Val. Legal.
2: Gratidão, Val. É assim, ó. Pelo que a gente entende, né, na fala da Val aí, ela é uma mãe. Mas vamos buscar da base, tá? Para vocês entenderem. E eu quero deixar muito claro aqui que em momento algum, e eu peço que coloquem amor nas minhas palavras, em momento algum é para culpar. Uma das minhas formações, que é EZPAS, que é Educação Sexual, Educação Emocional e Prevenção ao Abuso. O que acontece é, como foi a base do indivíduo? Na neurociência, o que a gente aprende dentro de tudo que a gente se estuda é que um indivíduo na fase adulta, após os 25 anos, que é considerada a fase adulta, tá? 80% do que fazemos, do que somos, vem do que a gente viu, ouviu e sentiu até os 12 anos de idade onde convivemos.
0: Até na infância, né?
2: Então, o que eu via, o que eu ouvia e o que eu sentia nesse ambiente? Eu tive acolhimento, eu tive aceitação de quem eu era, da minha criança até essa fase dos 12 anos? Ou eu senti rejeição, abandono? Hoje, o que nós temos de crianças que têm o pai e a mãe dentro de casa, mas são órfãos de pais vivos, não está escrito.
1: É muito.
2: Porque os pais estão preocupados em dar presente, mas não conseguem estar presente como aquela criança, aquele adolescente está precisando. Então, assim, o que será que os filhos não tiveram lá na base? E hoje estão nessa fuga da substância lícita ou ilícita e os pais entram em desespero. O que aconteceu? Por que que tomou esse caminho? E aí é como o Alex trouxe, né? Eles são em 4 filhos. Um foi buscar a substância lícita e ilícita.
0: E 3 não.
2: E 3 não foram. Só que se a gente for mapear, que a gente já fez esse mapeamento, esse que é o dependente químico tem um casamento que completou 35 anos agora. Só que os outros 3 já tiveram vários divórcios. Disfuncional em outras áreas da vida. Então, assim... E aí, vai olhar como foi a relação dos pais, como foi a convivência desses filhos com os pais. Então, a gente já tem esse mapeamento.
0: A gente quer pega entender... o mapeamento, quer entender, tem que pegar um conceito da família para poder entender tudo o que aconteceu desde o antes, né?
2: Sim.
0: Exatamente. Mas as pessoas estão no prático aqui, é por causa do tempo, né?
2: Assim, não, senão, sim. Só pra gente vamos tentar... marcar um outro para trazer, porque é muito assunto.
0: É muito assunto, né? Porque estão perguntando aqui, ó. Hoje, com essas tecnologias, o celular pode virar um vício compulsivo, gente?
2: Já
0: tem
2: é.
0: Tem tratamento? Quais seriam? Boa tarde para vocês, muito obrigada aos convidados. E, por favor, pede para vocês, para ele, falar sobre pessoas acharem que o dependente... muitos dizem que é falta de vergonha na cara, mas que sim é uma doença e que não tem cura, certo? E é para a vida toda o tratamento,
1: adorei
0: não é isso?
1: Adorei isso. Quer a resposta nua e crua?
2: Vai.
1: Dependência química não é safadeza, não é mau caratismo. Dependência química, ela é uma doença crônica, incurável e progressiva, que todo indivíduo que tem contato com algum tipo de substância em algum momento veio a desenvolver. A dependência química, todos nós temos, nós somos dependentes químicos. Eu sou, a Nani é, a Letícia é, todo mundo que está aqui dentro do estúdio é dependente químico. Eu preciso de dopamina para sentir prazer e bem-estar. E são as substâncias, são as ações, as coisas que eu entro em contato que fazem o meu cérebro liberar a determinada quantidade de dopamina na velocidade X. Então, cada tipo de comportamento faz um mecanismo para isso. Qual é a diferença, Nani, da mãe fofoqueira para o filho usuário de maconha? Fala para mim. Nenhuma. A mãe tem o vício comportamental da fofoca, cuidar da vida dos outros. O filho tem o vício comportamental de buscar a substância da maconha. E ambos vão ter o quê? O despejo da dopamina no cérebro, o prazer.
0: E como que é o tratamento? Vamos ver então para as pessoas, as famílias que estão desesperadas aqui, que têm um filho dependente das drogas. Como que é esse processo?
2: Ele é um processo lento.
0: Liga para vocês.
2: Então, ele é um processo lento. Hoje o nosso intuito é fazer as pessoas começar a ter consciência. Porque assim, ó, é um trabalho em conjunto. O que a gente sempre fala, é um time. Não é um único jogador que às vezes as pessoas pegam um nome e falam, é esse jogador que vai fazer o time ganhar e ter vamos colocar assim, um troféu na mão. Não, é um time, é um conjunto. A família tem que estar em conjunto. E o que a gente vê muito são famílias, Nani, que assim, ó, quem tem que parar de usar a substância é o fulano, ele que causa o problema. Eu não paro com a minha cervejinha no final de semana. Só que a minha cervejinha, como mãe, como esposa no final de semana, puxa gatilho. Então, como eu quero ajudá-lo se eu não começo a olhar para mim?
0: Dando um exemplo.
2: Se eu não me conheço, se às vezes eu acho que falar vai ajudar, só que como eu estou falando? Principalmente esposa, porque aí vamos para um detalhe. Eu tive um relacionamento antes de estar com o Alex há 7 anos. Quando eu entrei, eu não sabia. E 3 meses de relacionamento, eu descobri que ele era usuário de crack. E aí eu me perguntava, o que eu tô fazendo da minha vida? Por que eu tô aqui? E eu fiquei 2 anos, na minha santa ignorância, acreditando que só o sentimento que eu tinha, eu ia tirar o indivíduo daquela vida. Só que o meu comportamento era de chorar, era de me jogar no chão, era de gritar, era de brigar. Quando sumia coisa de em casa, eu dava xilique. Quer dizer, eu tava ajudando aquele indivíduo a sair daquela dor? Hoje, com o conhecimento que eu tenho, eu entendo que esse meu comportamento puxava gatilhos que fazia ele sumir, ficar 2, 3, 4 dias fora de casa, que eram comportamentos muito paralelos com o que a mãe dele fazia com ele lá da infância e da adolescência. Hoje eu vejo, mas na época eu não via. Então, a falta de conhecimento da família, ao invés de tirar o indivíduo daquele lugar, ela empurra, ela pisa no indivíduo já estando afundado.
0: E aí não tem...
1: De maneira inconsciente, né?
2: É, inconsciente.
0: Gente, inconsciente. E o tratamento, por exemplo, o involuntário? Vocês acreditam que o tratamento tem que ser... A recuperação é quando a pessoa tem a consciência que quer? Porque muito se fala disso, né? Veio da Cracolândia e tenta desfazer a Cracolândia daqui, aí cria várias Cracolândias. E esse dependente na rua, a pessoa que está viciado, que está dependente, morador na rua, vocês são favoráveis, vocês acham que qual o melhor caminho, a solução para tratar essas pessoas é recolher, mesmo se a pessoa não quer, como que chega nesse ponto?
1: Então,
0: porque todo mundo pergunta isso, na verdade.
1: Vamos falar aqui particularmente, né? Eu não vou falar no âmbito muito aberto para a gente não entrar no lance de governo, mas assim, particularmente, cara, a internação involuntária, ela é importantíssima. Por quê? 80% dos dependentes químicos não quer tratamento. Eles querem o uso. A droga, o que, que ela faz? Ela desliga minha parte racional, que é a calculadora, que vai fazer a conta para ver se o resultado é positivo ou negativo. Ela é desligada. Vai ficar só a parte emocional, que está querendo o quê? O prazer, que está querendo tesão, que está querendo aquele momento que ele viveu na primeira dose, ele quer chegar naquele momento, mas ele já não vai conseguir nunca mais. Então, assim, a internação involuntária, ela é extremamente importante, porque sim, a maioria não quer largar, e sim, ela funciona, porque às vezes lá dentro, um grande número de indivíduos consegue o despertar. Por quê? Porque eles estão sendo acompanhados por profissionais, pessoas que sabem acolher, pessoas que sabem conduzir. Então é muito mais fácil. Agora na rua, quem vai acolher? Quem vai conduzir? Quem vai levar ele para o choque, para ele ter um choque de realidade e entender o que ele está vivendo hoje? Então a internação involuntária é importantíssima, é necessária.
2: Certo. Tem uma pessoa e a família linha. Tem que tomar esse posicionamento. E às vezes o medo da família faz a família travar e aí é ver a pessoa acabar se definhando e a família toda junto porque não quer fazer uma internação involuntária.
0: É. Certo. Tem gente na linha.
5: Bora.
0: Alô?
5: Boa tarde, Nani, Venâncio. Tudo bem? Me chamo Leonardo. Olha, eu sou deficiente visual. É assim. Uns dias atrás, eu estava procurando o endereço de um lugar e quem me ajudou? Uma moradora de rua. Só que ela me relatou que o marido dela, o ex-marido dela, usou drogas, que tanto que ele morreu assassinado. Por quê? Porque não pagou. Ela me relatou enquanto ela estava me levando para o endereço, certo? E eu fiquei triste. Isso me bateu uma revolta no meu coração, que tanto que eu tive que rezar. Mas assim, eu gostaria de saber o seguinte: a pessoa que é dependente de química, droga, essas coisas, álcool, o que acontece? A pessoa fica doida, a pessoa fica maluca, a ponto de bater nas pessoas, bater na mulher? Explica um pouquinho isso aí. Uma boa tarde, fico no aguardo e até logo. Parabéns pelo programa.
2: Obrigada. Obrigado. É assim, ó, o que a gente tem visto é o aumento do feminicídio, né? E o feminicídio, muitas vezes, o indivíduo ele não fez uso de substância nenhuma. A psique dele, de alguma forma, sim, né, tá disfuncional e ele acaba agredindo a esposa, o parceiro, né? Nós temos uma amiga de profissão que ela tem algo maravilhoso, que ela tem um lar para acolhimento de pessoas que passam por agressões de parceiro ou parceira. E ela não acode só mulher. Ela acode homens que também são agredidos por mulheres, parceira. Então, assim, e esse caso do usar ou não a substância e fazer ou não, né, o ato de agredir uma outra pessoa não está vinculado só a pessoas que têm um problema com a dependência lícita, sim, ou ilícita, tá? Mas, assim, a probabilidade, sim, de um indivíduo sobre o uso de substância agir e fazer coisas com a mãe, com o pai, com o filho ou a filha, sem ter noção, porque como o Alex trouxe, ele desliga a parte racional e deixa só a emoção. E na emoção ele não tá nem aí se ele vai agredir pai e mãe para pegar um dinheiro, para pegar um objeto, para vender, para trocar, né, nem ao vender, é o trocar por algo que vai trazer um prazer imediato pro organismo dele.
0: A Raquel que falou que não entra na minha cabeça que é uma doença, me desculpem.
1: Tá tudo bem.
0: Meu tio morreu na mão de um cara que na hora do depoimento falou que matou porque estava drogado.
1: E tá tudo bem, assim, é um direito que ela tem de entender e viver isso, né? Mas, infelizmente, isso é não é os profissionais, é um grupo muito maior, né, que se chama OMS, Organização Mundial da Saúde, né? Então é ela que faz todo o levantamento, ela que estuda as doenças, é ela que determina o que é doença ou não. E é um grupo muito especializado para poder fazer isso, né? Então, assim, vício é vício. Então, a dependência química, que nem eu expliquei para você, nada mais é do que é o meu cérebro querendo dopamina. Né? Então, quantas pessoas não são viciadas no chocolate, na Coca-Cola? Quantas pessoas, que nem eu falei aqui, fofoca dentro de casa, é o que mais tem. Qual família não tem uma fofoqueira especializada, camisa 9?
0: Ó, depois de 43 anos de casamento, me separei faz um mês. O principal motivo foi a cachaça. Xingamentos, ameaça de morte, cansei.
2: E assim, ó, é muito legal você trazer, né, essa questão da pessoa não entender que é uma doença. Primeiro passo, aquilo que eu não entendo ou que eu não aceito, fica muito mais difícil de eu trabalhar, de eu lidar com o que é desconhecido. Claro. E assim, uma das coisas que eu sempre falo, todo ser humano é estudar, né, a ignorância mantém no ser humano até que ela tome um posicionamento de buscar desenvolvimento e conhecimento. E a ignorância nada mais é do que a falta do conhecimento. Então assim, eu preciso estudar. Todo corpo, né, tem a célula cancerígena. Todo mundo tem a célula cancerígena. Mas nem todo mundo vai desenvolver. O que leva a desenvolver ou não? São inúmeros fatores. Da mesma maneira, todo corpo tem a célula da dependência química. Alguns desenvolvem, outros não. Agora, eu como mãe, vou correr o risco de esperar desenvolver no meu organismo para ser geneticamente passar para os meus filhos? Eu vou correr o risco de continuar fazendo uso da bebida alcoólica, que temos muitas mulheres com problema, e a tendência, tá, Nani? Nos próximos 10 anos aí, é tá igual, tanto mulheres quanto homem, na questão de uso de substância lícita e ilícita, independente. Hoje é muito mais difícil tratar de mulheres.
0: Por quê?
2: Por que será, Nani? A mulher ela é muito mais difícil de lidar, ela é muito mais intensa em tudo. Então, por exemplo, a nossa aula de mulheres sensível. Hoje, nós temos vaga para 16 mulheres. E nas outras duas aulas, uma tem a média de 80, a outra 70. Os profissionais que às vezes fazem intercâmbio de uma ala para outra, principalmente na parte de enfermaria, fala: é mais difícil de lidar com as 16 mulheres na ala feminina do que com a grande aqui, que tem 80 homens.
0: Quantos homens tem lá hoje?
1: Ah, dá essa média aí, 150, 160.
0: 150, 160?
1: Por aí.
2: É a
0: todos,
2: média.
0: Todos dependentes do álcool ou de drogas?
2: Não, variados.
0: Variados.
2: Até hoje temos
0: também... Eles
2: são
0: juntos ou não?
2: Ficam juntos, Tem, assim, os horários de reuniões específicas para cada tipo de comportamento, né? Os próprios profissionais, isso, psicólogos, terapeuta, fazem essas reuniões.
0: E como funciona o dia a dia lá? Só para quem tá ouvindo, a gente entender.
2: Sim.
0: Se você deixa uma pessoa da sua família que é um dependente, como que funciona lá dentro? Como que é o dia a dia?
1: Lá dentro é um time técnico, né? Um time multidisciplinar muito grande, né? Então, é que nem eu falei. Para você ter ideia, são hoje em torno ali de 7 psiquiatras, 10 psicólogos. A equipe terapêutica é em torno ali de 10 a 15 terapeutas. É, equipe de enfermagem é em torno de 20 pessoas. E aí o que acontece? Ao longo do dia, eles vão tendo o momento deles de lazer, o momento deles de literatura, o momento deles de tratamento terapêutico, o momento deles de tratamento com o psicólogo, com o psiquiatra, vai se alternando, né? Uhum. Mas é uma agenda que é o dia inteiro eles têm algum tipo
0: ocupado,
1: de
0: né?
1: reunião, algum tipo de atividade. É. Então, por exemplo, nós hoje temos professor de educação física, nós hoje temos as nutricionistas, nós hoje temos professor de Muay Thai, que vai lá e dá Muay Thai, tem terapeuta ocupacional, que vai lá e faz terapia
0: mente
1: ocupacional.
0: Não tá nenhum
1: então, assim,
0: momento
1: o tempo
0: parado,
1: inteiro.
0: Né?
1: Não pode.
0: E como lidar com a abstinência? Que é um momento difícil, né?
1: A abstinência é. Como lidar, você fala a família.
0: Trabalhando lá, a família.
1: É. Lá, é isso que eu tô falando, lá tem a parte técnica de cada profissional que fica ali integrado. Então, por exemplo, você percebe que o paciente 22, ele tem um tipo de comportamento, ele tem um tipo de disfunção. Então, como lidar com aquela abstinência dele é diferente pro paciente número 30, por exemplo. Então vai muito de caso a caso, né? E aí
0: é muito
1: cada
0: difícil
1: profissional.
0: Esse momento, né, gente? Principalmente em casa, né? Porque lá você tem toda a estrutura preparada, né?
1: Isso
0: em casa
1: daí.
0: É quase impossível.
1: Essa que é a dificuldade.
2: E em casa só piora a situação.
0: Porque vai ficando agressivo, né?
2: É, porque a família não entende. Aí, assim como a colega trouxe aí, eu não aceito que é uma doença. Então, se não é doença, é safadeza, é mau caratismo.
0: Aí
2: então, aí como que eu lido com safado e mau caráter?
0: Tratando mal.
2: Aí eu vou pisar, eu vou judiar, eu vou gritar, eu vou resmungar. Aí você não ajuda. Porque, na realidade, o que a gente fala muito, né? Ontem, toda terça, a gente passa o dia inteiro e a gente faz 3 reuniões dentro das alas, né? De desenvolvimento emocional. E aí, no final, ontem, de uma reunião, veio uma pessoa e falou pra mim assim: eu tenho muita dificuldade de me comunicar com as pessoas. E eu falei: mas da onde vem? Fiquei ali uns 40 minutos conversando e ele olhou pra mim, 29 anos. Ele olhou pra mim e disse assim: eu não tenho vez e não tenho voz na minha casa. Sempre que eu abro a boca pra falar minhas opiniões, eles nunca aceitam. E aí, quando eu fico histérico, aí eles falam que vai me internar, que eu não tenho jeito. Então, quer dizer, essa pessoa não consegue expressar o que
0: não
2: ele sente.
0: Não tira de dentro, né?
2: Não tira de dentro.
0: Vai somatizando cada vez mais. Mas assim, amigos, nós vamos pro intervalo comercial. Um minutinho só e a gente volta já.
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9: De olho no transporte público, metrô, CPTM, Via Mobilidade, linhas de ônibus com operação normal. Quem trafega pela Tietê sentido Castelo Branco vai encontrar caminho travado da chegada pela Ayrton, próximo ali à Ponte Aricanduva, até o acesso à região central na Ponte das Bandeiras. A expressa é que tá pior, hein? A local tá boa. A partir do Sambódromo, aí vai tudo bem, principalmente pela central e local até a Castelo. Para Dutra e Ayrton, pior trecho da Tietê entre o Cebolão e a chegada pela Rodovia dos Bandeirantes. Depois, vai tudo bem, principalmente pela local até a Dutra e Ayrton. 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
0: Meio-dia e 35. Tô falando de um assunto sério, gente. Dependências, vícios, tratamentos, né? E é muito importante. Vamos focar num assunto agora que a gente comentou no intervalo aqui.
1: Tá.
0: E que as pessoas não sabem. Os planos de saúde. Os planos de saúde, ele tem que cobrir, ele é obrigado a cobrir esses tratamentos para dependentes ou não?
1: Sim, né? É justamente por isso, como a OMS decretou que a dependência química ela é uma doença e precisa ser tratada, o plano de saúde ele tem que sim cobrir o tratamento. Então muitas pessoas hoje não têm essa noção. Por exemplo, tem milhares de pessoas hoje que são funcionárias de uma empresa, essa empresa dá o plano de saúde para o colaborador e às vezes ela tem um marido, às vezes ela tem um filho que tem a dependência química, que está no convênio, uhum. E ela não sabe que ela pode ir lá, internar o filho dela numa clínica de qualidade, de alto padrão, e esse convênio pagar todo o tratamento. Então como funciona? Hoje, o Gábata, nós somos credenciados à Unimed e ao Porto Seguro. Então, o paciente que chega até nós por esse plano de saúde, quem custia o tratamento dele é a Unimed ou é o Porto Seguro. Entendeu?
0: E a Mil, a família... não entrou?
1: Não, nós não somos credenciados com a Mil.
2: Mas tem clínicas pelo Brasil que tem o credenciamento.
1: Tem Bradesco, tem uma série aí de planos, né? Mas o Gábata é vinculado a esses dois, né? Então, por exemplo, hoje 70% das pessoas que estão lá são funcionários de empresa. Não é que ele tem um plano de saúde particular, não. É porque ele é funcionário de uma empresa, a empresa banca aquele plano de saúde para ele e ele se adoeceu, então ele pôde se internar. Então, assim, a gente tem milhares de famílias vivendo essa situação e não tem noção disso, porque não é divulgado, né? É algo que não tem uma divulgação e as pessoas não sabem. Então, pô, quantos não tem aí um plano de saúde Unimed precisando tratar um familiar e nunca tinha esse conhecimento?
2: E até o próprio funcionário, né? Porque tem muitas empresas principalmente o alcoolismo, né? Que a pessoa se torna alcoolista e vai trabalhar alcoolizado. Então, o risco que ele traz para essa empresa, quando a empresa identifica, tem que afastar. Só que não pode mandar embora, porque ele está doente. Ele está amparado pelo direito, mas ele precisa entrar num tratamento.
0: Tem que cuidar, né, gente?
2: Tem que cuidar. É uma pessoa que está doente, precisa de cuidado. Então, a gente fala, é importante, é fundamental ter conhecimento. E através do conhecimento, as famílias vão saber agir de uma forma mais assertiva.
0: Gente, tem tantas perguntas aqui, porque aí fica, é um leque muito grande,
2: sim,
0: né?
2: Sim, muito amplo.
0: Muito amplo, né? Tem muita coisa aqui, a gente analisando, né? É, boa tarde a todos da bancada capital, estou passando por aqui e eu estou passando por isso com meu neto, me ajudem.
2: É assim, independente da idade, está começando o mais cedo possível a bebida alcoólica, né, que a gente fala que é a pior de todas as substâncias hoje, porque ela é de fácil acesso, ela é lícita. Compra-se em qualquer lugar, qualquer canto se encontra. E nas casas, infelizmente, independente da religião, né, ou da crença religiosa que as pessoas vivem, elas fazem uso da bebida alcoólica. E às vezes a criança vê ali o pai, a mãe se soltar mais com uma latinha de bebida na mão, ela coloca na cabeça dela, para ser mais solto, para conversar melhor.
0: Relaxar.
2: Para me relaxar. Eu preciso estar com esse negócio aí. Então temos vários relatos de pessoas que estão em tratamento com a gente, que começou muito cedo o uso da substância. Mas é assim, vó, que tá nos ouvindo, busca, começa você ser a primeira pessoa a mudança, buscar conhecimento. O que será que faltou para esse meu neto que ele buscou fugir de uma dor, de alguma coisa que aconteceu, entendeu?
0: Estão perguntando para vocês aqui, estão falando primeiro, é só Deus para saber o difícil que passa na dependência do alcoólico emocional, né? Por favor, a dependência química pode ser hereditária? Exemplo, o pai era alcoólatra ou a mãe?
1: Sim, posso responder essa?
2: Pode.
1: Sim, porque é a minha família. É o que a gente falou, é uma doença biológica, DNA. Psique, que é o quê? Dentro de casa é a mentalidade da família. E social, que é os ambientes, que mais uma vez é o quê? É o ambiente dentro de casa, certo? Então, a hereditariedade pode vir nesses três pontos. Pô, se tu tem um pai e uma mãe disfuncional, aquela criança, ela tá crescendo disfuncional. Se tu tem um pai que já é o dependente químico, tá vindo no DNA dele. E se o ambiente da casa é conturbado, olha para você ver como é complexo e como a gente fala que envolve o quê? O comportamento de pai e mãe, né?
0: E as pessoas, por exemplo, aí é uma curiosidade, né? A família, né? Eles podem, tem um dia de visitação para conhecer o lugar?
1: Tem. Isso é muito importante, né? Que você coloca.
0: Né? Assim, que é interessante a mãe, o pai, o familiar ir conhecer, ver como funciona.
2: Sim.
0: E dar esse respaldo, sim, sim, né?
1: Toda a família que vai buscar um tratamento para um dependente químico ou para uma pessoa com depressão, com ideação suicida, é importantíssimo visitar a unidade a qual ela está, ao qual ela viu ali pela internet, ou alguém indicou, ir na unidade antes, conhecer, ver os procedimentos, pedir para ver documentação. A unidade, ela tem que mostrar a documentação para ver se está aprovada pela vigilância sanitária, para ver se está aprovada pelo corpo de bombeiros, para ver se tem todos os registros necessários do corpo de saúde para ela estar em funcionamento. Isso é importantíssimo.
0: Vamos falar das redes sociais de vocês, até para as pessoas poderem anotar e conhecer mais esse trabalho?
1: Beleza.
0: É aquele ali?
1: É isso daí, galera. Ó, vocês estão vendo aí. É gabatasde.oficial. É no Instagram e no YouTube. Você encontra o nosso canal. E é muito legal, sabe, Nani? Porque toda terça-feira de manhã a gente dá aulas gratuita para a família poder assistir pelo Instagram.
0: Pelo Insta?
1: É, bacana. Toda terça-feira às 9 horas da manhã. E toda sexta-feira à noite a gente dá aula pelo YouTube também, com conteúdos diferentes, mas voltado para desenvolver a família que está passando por esse momento. Então, no YouTube, é às 20 horas, na sexta-feira à noite, para realmente a gente criar oportunidades ali de não ter um horário, né? Tem um outro dia, tem um outro horário, são gratuitas. A gente leva o conhecimento para as famílias.
2: E né? todo o conteúdo muito... fica gravado. Pode ir lá entrar. Tem muitas conteúdo vezes, de muitas quiser, vezes para você entender.
1: Galera,
0: eu queria muito agradecer vocês, viu? Muito obrigada, tá?
2: De nada.
0: Vamos voltar para a gente continuar falando. E também quero esse parceiro de vocês também. Essa mulher que faz o tratamento também para
2: pessoas que passam vítimas de abuso. De abuso, sim,
0: tá bom? Okay. Então vamos para o intervalo comercial e a gente volta com o Dr. Marcelo. É, Dr. Marcelo Santi, em um minutinho só a gente já volta.
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0: O sorriso abre portas e o sorriso dele abre o coração para todo mundo. O maior sucesso do bailão da capital. Dr. Marcelo, boa tarde.
26: Boa tarde, Nani. Como é que você tá? Boa tarde, meus queridos ouvintes.
0: Agoniada te esperando, doutor.
26: Rapaz, olha, hoje São Paulo tá um caos de trânsito, mas estamos aqui junto com essa parceria com nossos queridos ouvintes aí para conversar mais uma quarta-feira aí.
0: Bom, a gente começando mais um episódio do Sorriso Abre Portas com o Dr. Marcelo. Eu quero que você me conte as novidades, porque você é considerado hoje o cirurgião dentista do povo, gente. E o nosso papo tá imperdível, ouvintes. Participem. Um tema muito importante que gera muitas dúvidas entre as pessoas. Olha só, todo mundo tem dúvida. Como que chega para fazer um tratamento? Como começar o tratamento? Como descobrir o que é feito? É feito uma anamnese, né, doutor?
26: Com certeza, viu, Nani? Todo o trabalho, ele começa com excelente planejamento, né? Solicitações de exames, com muito cuidado, ouvir o paciente e a gente também entender o que o paciente procura e o que o paciente quer. Não só o que a gente ali realmente tem de indicação de qualidade de tratamento e o paciente poder tratar corretamente.
0: Esse é o mais importante.
26: Pois é. O que eu vejo assim, de uma forma geral, os profissionais às vezes esquecem de ouvir ali, dar um pouquinho mais de atenção aos nossos queridos ouvintes, né, nosso paciente. Uhum. E aí às vezes não chega na qualidade de tratamento que realmente desejaria ou gostaria de entregar.
0: Marcelo, como a pessoa pode saber se o material da prótese dela é de qualidade? Como ela pode ter essa segurança que se o material mancha, não mancha, se quebra, se não quebra?
26: Nani, na verdade é o seguinte, esse é o grande problema, porque quando você entrega aquele trabalho de imediato, às vezes não dá para ter essa percepção com muita qualidade, né? Então, uma das coisas que até deixou a gente muito... além de virar referência, muito conhecido por entregar esse tipo de trabalho, era a transparência, uhum, né? De poder sentar com o paciente e poder fazer indicações. Olha, o senhor quer, né, um material prata, padrão ouro, bijuteria, né? Trazer essas qualificações e ele poder ter o poder de escolha. E a gente entregar realmente o que vendeu para esse paciente. Então, ele além de ter esse poder de escolha, ele consegue fazer uma escolha correta e a gente entregar com aquilo. Que é o que não acontece, né? Geralmente, de uma forma generalizada, uhum, às vezes o paciente compra um trabalho padrão ouro e recebe um padrão prata sem saber. E isso, assim, eu acho que não deveria acontecer, mas infelizmente acaba acontecendo aí de uma forma geral.
0: Por isso que a escolha tem que ser exata, precisa e com segurança, gente. Até porque você vai entregar ali a sua boca, a sua saúde bucal, toda... É muito complicado. Um tratamento de dente, por exemplo, a gente fica com receio até o tratamento do siso, né? Não é todo mundo que pode tirar um dente de siso, né, doutor? Fazer a cirurgia com segurança, né, doutor?
26: Olha, vou te falar uma coisa aqui que eu acho que eu nunca... É inédito o que eu vou falar aqui. Eu acho que eu nunca conversei isso em nenhum programa. Às vezes tem profissional, por isso você tem que ter muita atenção e tomar muito cuidado. Às vezes você vai numa clínica e aí eles vendem siso super barato, né? Olha, é tanto valor, uhum, pode fazer, o profissional vai realizar. E aquele profissional, ele não está apto para fazer aquilo. Verdade. E já teve problema dele travar na cirurgia e ligar para mim e ajudar lá. Às vezes colegas, amigos, conhecidos, e eu tive que ir lá terminar a cirurgia para aquele profissional. Então, tem que tomar cuidado, porque, assim, é uma cirurgia simples e básica para quem já faz há muito tempo. Talvez para quem está iniciando, tem que tomar esses cuidados, clínicas populares, tem que tomar esses cuidados, que às vezes você vai ficar na mão ou até mesmo desenvolver um problema ainda maior do que quando você chegou.
0: Doutor, eu tive duas amigas que tiveram problemas seríssimos de infecção quase generalizada por causa de cirurgia mal feita no siso, viu? Então, eu aconselho mesmo, gente, é muito cuidadoso, tem que tomar muito cuidado, tem que ter muito seriedade do profissional para você fazer. Mas, não é?
26: Eu vou deixar até um relato público aqui para todos que estão ouvindo agora, até ele mesmo entender o que ele está procurando. Uhum. Primeiro, Nani, que quando a gente vai realizar um procedimento desse, eu vou te listar aqui valores de materiais mais barato possível. Só o campo cirúrgico custa quase R$100. Todo aquele material de preparação, quase R$150. Fora o local ali onde vai ser feito, ou seja, se ele te cobrou menos do que R$300, tem que se preocupar, porque alguma coisa está faltando. Né? Uhum. Então, é até deixar como uma orientação de forma geral para as pessoas que estão em casa e precisam realizar isso, procurar um lugar mais correto, mais, né, por indicação, até mesmo nossa equipe que está aqui pronta para poder ajudar e atender.
0: Essa equipe está extremamente preparada, né? Doutor, aí tem uma pergunta para você. Por que algumas próteses ficam soltas, desconfortáveis com o tempo? O que acontece?
26: Eita, olha aí. Aí entra agora, sabe o quê, Nani? o Monjaro da vida. Eita. Na verdade, os pacientes, eles vão perdendo peso. E uma das partes mais importantes onde a gente perde, quem não sabe, na região bucal tem pequenas partes que tem tecido gorduroso. E esses tecidos são os primeiros a perder aquela gordurinha, né? Quando você perde peso. E aí essas próteses, ela, automaticamente, elas vão ficar assim mais folgada, mais
0: não
26: solta.
0: Não sabia.
26: Pois é. E aí entra aquela questão assim, ó. Nossa, mas minha prótese era ótima. Eu não tinha um pingo de problema e do nada comecei a ter problema. E aí você percebe, né, que realmente tá tendo essa questão de ter perdido peso. Inclusive, tô até com um caso desse semelhante lá na clínica. A gente já tá quase finalizando. A paciente perdeu aí 8 quilos e a prótese não funciona mais na boca. Uma prótese de mais de 5 anos já.
0: Doutor, vamos entrar agora naquele quadro que todo mundo ama, todo mundo espera, todo mundo quer. Quadro Ligou, Ganhou? Ligou, ganhou.

0: E hoje tem prêmios, todos os dias que você tem prêmio, não é isso, doutor?
1: Pois é, hoje aqui no quadro Ligou Ganhou, tem dois cupons no valor de R$550 de presente pra você.
0: Ai, que delícia, dois vouchers de R$550, gente. E o que é preciso pra participar?
1: Nani, a regra é o seguinte, o paciente ele liga, ele agenda na nossa central de atendimento. 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Independente de quanto deu o orçamento, ele fechou, ele ganha na hora. Esse já é descontado na hora que ele está lá para ele fazer o tratamento. 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
0: Que maravilha!
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0: 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Tá aí o arroba pra vocês e arroba doutor Marcelo Santé. Mais alguma dica, doutor?
1: Pois é, Nani. Então, tem que cuidar mesmo desse sorrisão. Não pode deixar pra depois. Eu sempre deixo aqui uma questão muito importante. Prevenção, cuidados básicos, sempre, nunca vai ter sofrimento e nunca vai ter gastos absurdos. Então, se você não tá com nenhum problema, essa é a hora de procurar. E se também está com problema, procura antes que esse problema fique grande, né? Então é muito mais fácil de resolver sempre que está inicialmente e a gente poder ajudar de verdade e continuar honrando o nosso compromisso que temos aí junto ao lado da equipe clínica IOI Santé.
0: Obrigada, doutor. É sempre uma honra de receber. Semana que vem está intimado a estar comigo aqui mais tempo. Combinado?
1: Olá, tá ótimo, viu? Obrigadão, gente. Obrigado pela essa audiência maravilhosa, né? É sempre uma honra poder bater esse papo aqui com você, que é tão bacana a gente levar conteúdo para nossos ouvintes. E estamos aí, estaremos também na semana que vem, se Deus quiser.
0: Obrigada, querido. E a gente vai finalizando o programa. Vamos, por favor, coloca aquela vinheta maravilhosa, doutor.
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0: De volta só para abrir a caixa misteriosa. Será que nós temos a caixa misteriosa? Uhul! Um escalda-pé! Eu falei que era antigo. É que as dicas do Vini não dava, gente. Tem que colocar na bacia.
3: Nossa!
0: Tem que colocar cheiro, aí não dá. Escalda-pé, e aí? Não! Ninguém?
3: Muito difícil.
0: Fácil, escalda-pé, rapaz. Eu falei, todo mundo faz, é antigo. Pra relaxar. Escalda-pé todo dia. Então, vou fazer o seguinte, vou usar esse escalda-pé agora. Tô indo, obrigada pelo carinho, obrigada pela companhia, um beijo no coração. Fica agora com Eli Correia e com a Cintia, uma tarde super agradável. E mais tarde com o maravilhoso do Vini, um beijo no coração. Três vezes pra vocês, o que vocês desejam pra gente. Fica com Deus, até amanhã, tchau!

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0: Já de volta na capital para falar do caminho enroscado nas duas direções pela Avenida do Estado, na região do Brás. Para quem vem do Ipiranga ou passa ali pela região do Cambuci, a partir da ligação leste-oeste, tudo trava, viu? Não tem alívio até o acesso a Cruzeiro do Sul. Tem um pouco de alívio pelo caminho paralelo, saindo da radial, acessando a Rua da Figueira e mais à frente a Mercúrio. E do outro lado, Cruzeiro do Sul, Avenida do Estado, anda e para, para e anda, até a passagem pelo Mercado Municipal. Entre a Marginal do Tietê e a ligação Leste-Oeste, o corredor Norte-Sul está melhor, com intensidade na passagem pela Praça Armênia, mas é uma boa opção nas duas direções. 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
6: Depois de Nani Venâncio e Altos Papos. Eu vejo que choras. Teu choro atravessa a escuridão, infiltra-se pelas nuvens, mistura-se com a luz das estrelas e chega ao

0: passado morreu. Hoje, acredite, você regressa à vida. Então, mais do que nunca, lembre-se, eu escuto o teu choro, os teus lamentos. Eu sei qual é a causa e sei também qual é a cura. Então, não chore mais. Eu estou contigo. O que é passado, morreu. Hoje, acredite, você regressa à vida. Para de lamentar, para de se dar como vítima. Você, mais do que nunca, hoje, a partir dessa mensagem, a partir desse momento, Deus vê que você chora. Mas Ele sabe o porquê e sabe a cura. E está te curando neste momento. Hoje, acredite, você regressa à vida. Então pare de lamentar, pare de chorar. Tenha, acima de tudo, fé. Deus está olhando por você. Você não está desamparado. Você não está abandonado. É a tua cabeça. Mais do que nunca agora, regresse à vida. Deus escuta o teu choro, sabe a causa e sabe a cura. E está te curando. Feliz você que volta à vida, regressa à vida a partir desse momento. Muitas vezes, Cíntia, a pessoa fica assim se sentindo muito... muito assim, como diz, sem expectativa, né?
1: Sim, então, sem esperança.
0: Sem esperança. Sim. Então é bom que uma mensagem dessa venha para dizer a essa pessoa, calma. Acalma-te, Deus está ouvindo o seu choro e sabe qual é a cura, e Ele está te curando. Então saudemos este dia, saudemos este momento, porque você está regressando.

0: São 13 horas e 5, Cíntia, 13 horas e 5. Você sabe que eu tomei vacina ontem? Vacina de gripe e vacina de coronavírus.
1: Isso.
0: Tomei as duas. É. Uma num braço ou no outro.
1: Fortão.
0: Hoje eu tomei.
1: Tá meio derrubado, meio baqueado, derrubado.
0: Hoje,
1: né?
0: Acho que as vacinas, acho que dá alguma reação, não dá?
1: É, às vezes dá. Em algumas pessoas sim, em outras não, né? Então, mas é normal isso. Mesmo então, você já estará bem.
0: Não, sim, é. Sabe quando você fica com o corpo meio doendo, meio mole.
1: Mas é melhor, né, ele
0: é melhor ficar um dia
1: do que ficar no hospital, né?
0: Deus me livre e guarde, não é? Ai, são 13 horas e 6, gente, 1 hora e 6.
1: Alô, amigas de todas as tardes. Boa tarde, Eli. E eu quero começar também com o meu Pense Nisso, né? Você fez aí a sua mensagem. E eu gostaria que vocês que estão em casa, minhas amigas donas de casa, empregadas domésticas, você que é faxineira, você que é diarista, você que é cozinheira, passadeira, lavadeiras, você que é costureira, crocheteira, você que tem aí o seu pequeno comércio, você que é babá, você
0: boleira,
1: que é cuidadora de idosos, boleiras,
0: faz
1: né? Salgadeiras, e tem tantas mulheres, as descascadoras de alho, né? A todas as minhas amigas, prestem atenção nesse Pense Nisso de hoje. Não é sobre encontrar um novo caminho, mas sobre ver com novos olhos.
0: 1 e 7.
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0: São 3:07. Oi, gente!
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0: Boa tarde pra senhora, boa tarde pro senhor, boa tarde pra você. Boa tarde! São 3:08, 1:08.
2: Ele, deixa eu dar boa tarde aqui pras minhas bonitinhas.
0: Opa!
2: E olha, as minhas bonitinhas, a Vivi, a Dani, elas estão mais bonitinhas hoje com o presente que elas ganharam, e depois nós vamos falar nisso, não é mesmo? E eu também tô bonitinha aqui, olha, com o que eu ganhei também. Daqui a pouco ele vai chegar e a gente vai falar, vai?
0: Jacaré! Jacaré!

0: boa tarde pros bonitões também. Olha aí, tá vendo? Ele fica esperando.
1: Fica esperando, tá certo.
0: Meus bonitões, boa tarde para todos vocês. Um bom trabalho, um ótimo dia, cheio de fé, coragem, amor no coração. Ele tá meio derrubadinho, tadinho, né? É a vacina.
1: Vacina. Mas também tô livre da gripe e do coronavírus.
0: Com certeza.
1: E se tivesse a da dengue, eu não sei nem se
0: ele
1: tinha.
0: Ele já queria tomar tudo no mesmo dia.
1: Já teria tomado a dengue também.
0: Ele tava na cama hoje.
1: São 13 horas e 9, meu amigo Jacaré. As mulheres aqui da rádio estão mais bonitas. Você pega a Dani, nossa, com essa, com o que ela ganhou de presente. Você mesmo,
0: olha aí, olha
1: Cid,
0: a minha, olha aqui, ó, já estou,
1: nossa.
0: Ó. Tá, tô usando, tá pra câmera, Vitória. Tá pegando. Olha que bonita, gente. Olha que conjunto. O que que é? Fecha a blusa, vem cá. Tem alguma coisa? Ah, tá bom. Olha, tá aqui a minha corrente. É um conjunto lindo. Olha os brincos. Ó.
1: Olha só.
0: Peraí, deixa eu sair do microfone.
1: Isso.
0: Super delicado, bonito.
1: É isso aí.
0: Olha, qual a mulher que não gosta de ganhar uma joia assim, né?
1: Nossa.
0: Ah, fica
1: Irineu,
0: muito feliz.
1: Irineu, não é fácil, não.
0: Muito obrigada, Irineu. E deixa eu dar uma boa tarde pro outro bonitão, então, né? O Jacaré, né?
1: Isso. Ah, e lembrando que o Irineu também me mandou presentes para que a gente possa contemplar as pessoas.
0: Exatamente,
1: que
0: participarem de que voz é essa.
1: Alô, Jacaré, boa tarde.
2: Boa tarde, Eli Correia. Boa tarde, Cíntia. Boa tarde a todas as meninas. Espero que elas tenham gostado. A Dani aí, a gente mandou um. Foi aniversário dela essa semana. Sempre é tempo de comemorar. Dani, beijo no coração e muitos anos de vida. Eli,
3: Jacaré.
2: As mulheres ficaram mais lindas e elas merecem, Eli. Oi, desculpa.
3: Oi, Jacaré. É a Dani. Boa tarde.
2: Oi, Dani.
3: Olha, eu queria agradecer. Eu vou até postar lá na minha rede social. Que lindo esse presente que eu ganhei do Mercadão. A coisa mais linda, um ponto de luz, né?
2: Ô, Dani, você merece. Dani, olha, aqui da família toda, Mercadão das Pratas, muitos anos de vida. A gente já conversou algumas vezes. Essa pessoa doce que você continue assim, sempre assim. E vocês foram presenteadas hoje aqui por nós do Mercadão das Pratas. Vocês merecem. E o Eli também está preparando uns presentes para as nossas ouvintes, não é verdade, Eli?
4: Eli, mas peraí, Jacaré, tem dois homens aqui, tem eu e o Eli, ué. Por que, que a gente foi excluído?
2: Olha, hoje é só para as mulheres. Eli, Flávio, vai chegar o de vocês logo, logo. Aqui o Mercadão das Pratas, Flávio, tem presente para todo mundo. Então, logo mais, vai chegar aí da classe masculina, Eli.
1: Tá bom.
0: Porque nós estamos no mês de maio, mês de Maria, mês das mulheres, né, Jacaré?
2: É verdade, né? Vamos valorizar aí até o céu as mulheres, né? Verdade, Cíntia?
1: Mas conversa com as nossas amigas que estão te acompanhando agora, Jacaré, esperando ardentemente ouvir você, gosto de você, são fãs suas. Fala sobre o que o Mercadão está preparando para o Dia dos Namorados.
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1: Dia dos Namorados, onde é que está ou onde é que estão os mais lindos presentes, Jacaré?
2: 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Tchau, Cíntia. Tchau, Eli.
0: Tchau, Jacaré.
2: Tchau, gente.
1: Tchau, Jacaré. Nós temos a dona Irene, do bairro da Penha, doou uma cadeira de rodas, viu, Cíntia? Ela doou uma cadeira de rodas. E eu queria, nesse momento, agradecer a ela pelo fato, né, dona Irene, da senhora ter doado uma cadeira de rodas lá do bairro da Penha. Muito obrigado, viu, dona Irene? Nós temos aí o vídeo. Só tem a foto. A foto da cadeira de rodas. Agora a cadeira de rodas, ela vem assim, sai assim, empacotada, né? Então tá aí, dona Irene do bairro da Penha, muito obrigado. O Vanderlei passou hoje aí, retirou a doação, né? Muito obrigado, viu, dona Irene, pela doação da cadeira de rodas. Muito obrigado mesmo, dona Irene. Deus abençoe a senhora, viu? E Cíntia, viralizou nas redes sociais, após mostrar um pastor, um vídeo, né? Um pastor africano, tentando repetir o milagre bíblico de Moisés em uma praia. Você sabe que Moisés separou as águas, né?
0: Certo.
1: Durante a demonstração, diante de seguidores, as ondas ficaram fortes e quase arrastaram o grupo para o mar. O homem acabou desistindo da tentativa e deixou o local após o susto. Vamos ver.

0: Coitado. Mas será que ele achou que ele ia conseguir?
1: Ele achou, fazer? Achou. Pastor, pensou que fosse. É, então, então, olha só, você vê, é uma coisa, deixa eu só desligar aqui, ó. Eu falo, assim você não gosta. Então, gente. Olha lá, ó, vai tentar separar as águas do mar. Ó, ó. Vixe, nossa, a onda veio com tudo e caiu fora. Saiu correndo e não separou o mar, não. É isso aí, gente. São 13 horas e 16. 13 horas e 16. Cíntia, é com você.
0: Então, ele hoje, dia 27 de maio, né? Hoje é uma quarta-feira. E o dia 27 de maio é oficialmente celebrado no Brasil como Dia Nacional da Mata Atlântica. Hoje também é dia do profissional liberal e o dia do serviço de saúde, viu?
1: Que bom.
0: Então tá aí. E no programa de hoje, gente, nós temos o quadro especialista. É, logo após a saudade, depois da oração, nós temos o especialista. Hoje nós vamos falar de algo muito importante. Vamos receber aqui o nosso educador financeiro e PhD em educação financeira, Reinaldo Domingos. Ele vai estar aqui para esclarecer dúvidas, mostrar caminhos, né, para uma relação mais equilibrada com o dinheiro. Então, você que está aí tendo dívidas, você que não está sabendo como controlar o seu dinheiro, está gastando mais do que aquilo que você ganha, fique ligado hoje aí no nosso programa, porque nós vamos ter o educador financeiro, o Reinaldo Domingos.
1: Tá aí.

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0: 13h22. Muito bem, vamos chamando agora o nosso querido repórter Rogério Gama. Alô, Rogério, boa tarde. Quais os seus destaques desta quarta-feira?
1: Boa tarde, Cíntia. Boa tarde, Eli Correia, aos amigos da Rádio Capital. Céu encoberto, Cíntia, 24 graus, com previsão de chuvas isoladas aqui na cidade de São Paulo. Agora, Cíntia, dois casos envolvendo duas mulheres que chamaram a atenção pelo que elas passaram. O primeiro ocorreu aqui em Ilhabela, no litoral norte aqui de São Paulo. A Bruna Damares Santana da Silva, de 24 anos, ficou quase 3 dias à deriva dentro do mar, não morreu por um milagre. Imagina você, dia e noite dentro do mar, esperando que alguém a encontrasse. Ela foi encontrada por um pescador. Ela que saiu com um companheiro num passeio de moto aquática. A moto foi encontrada um dia antes, nós até trouxemos a informação aqui. E ela foi resgatada, passou cerca de 42 horas à deriva em alto mar, no litoral norte de São Paulo. Ela segue internada no Hospital Municipal Mário Covas Júnior, lá em Ilhabela. O quadro de saúde dela está melhor. E agora eles procuram pelo companheiro dela, que está desaparecido. Hoje de manhã encontraram um colete salva-vidas ali no litoral de Ilhabela, que pode pertencer a ele. Mas o caso dela de ficar quase 3 noites dentro do mar está chamando muita atenção. Ele correu, Cíntia.
0: Realmente, só pode ser um milagre, né? Porque a pessoa ficar ali... E os dias em que ela ficou lá, estava muito frio, né? Você imagina como a água devia estar gelada, como devia estar fria. Meu Deus, essa mulher realmente, ela... isso só pode ser um milagre.
2: Bom, 1h24. E qual outro destaque, Rogério?
1: O outro destaque, eu até enviei para a Vitória, se nós tivermos tempo, nós colocamos agora, é o seguinte. Isso foi com outra mulher lá em Belo Horizonte. Uma mulher que estava casada há 10 anos, tinha se separado há pouco tempo, e o marido, o ex-marido, não se convencia com a separação. Ele rendeu essa mulher, levou ela para um penhasco, lá na região metropolitana de Belo Horizonte, e ela foi atirada de lá, uma profundidade de 50 metros, ele e Cíntia.
0: Meu Deus.
1: E ela ficou lá várias horas, mais de 24 horas, rastejando, tentando se levantar, se agarrou numa árvore, até que com a ajuda de um helicóptero, eles conseguiram localizar essa mulher. A prefeitura informou que ela apresentou melhora clínica, deixou a UTI, ela foi encontrada com vida durante o terceiro dia de buscas pelos bombeiros e pela Marinha do Brasil. Ela foi localizada ali, então, em Ana Cláudio, Luna do Litoral Norte. Ana Cláudio, de 41 anos, ela foi sequestrada pelo marido e ficou todo esse tempo desaparecida. Ele correu em Cíntia. Nós temos aí o depoimento do homem que fez isso com essa mulher. Por que ele fez tudo isso, essa maldade toda, ele correu em Cíntia.
2: A gente não tem um vídeo ainda, estamos baixando o vídeo, que eu queria mostrar. Como é que é? Deu problema, não abre, viu? Depois você consegue mandar de uma outra forma, Rogério?
1: Hein, Rogério? Vamos tentar mandar assim. Ele confessou à polícia, viu, ele, Cíntia, que se deslocou até o local do trabalho da Ana, como essa semana, forçou ela... mediante ameaças. Depois a levou para a zona da mata, empurrou desse penhasco. Depois ele confessou que voltou para casa, tomou o banho, pegou as coisas e ainda avisou a mulher. Falou: olha, eu joguei a Ana de um penhasco. Eles têm...
0: Está muito ruim.
2: Rogério, não tem jeito, internet, alguma coisa. Muito ruim. Depois você volta com detalhes, tá bom? Por favor. São 13 horas e 26, Cíntia.
0: Muito bem, Eli, olha, estou recebendo aqui. Meu nome é Yasmin, sou da Colsan. Estou entrando em contato para solicitar doadores de sangue para reposição do sangue utilizado pela paciente Neide Alegrete, que está hospitalizada no Hospital Municipal Professor Dr. Alípio Correia Neto, em Ermelino Matarazzo, devido às bolsas de sangue que foram liberadas no dia 26 agora, né, de maio. Eles estão precisando de doadores. Ela diz que é para manter o estoque, né? Então, eles estão pedindo aos familiares e amigos o envio de 20 doadores para nos ajudar. E ela mandou aqui o horário, né, o endereço para as pessoas que possam fazer essa doação. O Hospital Municipal, Professor Doutor Alípio Correia Neto, entrada pelo segundo andar, portaria social. Tá, Eli? Esse hospital fica em Ermelino Matarazzo.
2: Então, gente, olha, a Colsan está pedindo para você doar sangue, repor o estoque, porque foi essa paciente, ela usou várias bolsas de sangue. falta sangue para outras pessoas.
0: Isso.
2: Então, a Colsan está pedindo, façam a doação de sangue, vamos repor o estoque de sangue. Onde é que é mesmo, Cíntia?
0: É no Hospital Municipal, professor doutor Alípio Correa Neto. É, a entrada é pelo segundo andar na portaria social, viu?
2: É Ermelino Matarazzo.
0: Ermelino Matarazzo. E é de segunda a sábado, das 8 da manhã às 13 horas, exceto feriados, né?
2: Gente, salvar uma vida é fundamental, salvar, e você salva com seu sangue. Então salve uma vida doando seu sangue, ainda mais agora que o estoque baixou muito, a paciente consumiu muitas bolsas de sangue, e agora a própria Colsan, através da funcionária
0: Yasmin.
2: Da Colsan, Yasmin, ela pede que se alguém puder, dá uma chegadinha lá em Ermelino Matarazzo, né, Cíntia?
0: Isso, eu tenho aqui até um telefone, posso passar?
2: Pode.
0: Olha, é DDD11, né, 51 78 2306.
2: É. Tá bom. Então tá aí. Quem puder, vai lá, doa seu sangue e ajude a salvar vidas. São 13 horas e 28.
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2: Oi. Gente, pelo menos hoje a gente tá saindo, viu, Cíntia?
0: A gente tá saindo, então tá tudo bem, né?
2: Não, já. Não, eu de manhã tava que tava entregue, sabe? Eita, vacininha da gripe e do coronavírus. E eu, se tivesse a dengue, eu também tomaria.
0: Tudo aí, no mesmo dia?
2: Tudo no mesmo dia.
0: Vixe,
2: já fica, né, de uma vez só já.
0: Tá.
2: Bom,
0: aí.
2: Mas então tá aí, Cíntia.
0: Eu gostaria agora, Eli, de convidar as pessoas aí para erguer o volume do rádio, para ouvirem bem direitinho e ver se vocês reconhecem de quem é essa voz, né?
2: Valendo um presente do Mercadão das Pratas.
0: Ó, lindos, viu? Já estão todos aqui comigo, são muito bonitos. E eu acho que quem ganhar vai gostar bastante. Se for um homem, um rapaz, já pode até aproveitar a guarda, dar no Dia dos Namorados.
2: Isso.
0: Já
2: exatamente.
0: Faz uma economia, né? Então vamos ver de quem é essa voz, comandante.
6: Um que é de comprar livro e outro de ler o livro. Tanto que, às vezes, eu sou um comprador compulsivo de livros. Tem dois prazeres, inclusive. Um que é de comprar livro e outro de ler o livro. Tanto que, às vezes, eu sou um comprador compulsivo de livros.
0: Eu achei muito fácil, hein?
2: Eu também achei fácil.
0: É, fácil demais, gente.
2: Eu também achei.
0: Olha aí, a oportunidade para você ganhar um lindo conjunto do Mercadão
2: de
0: das
2: quem
0: Pratas.
2: É essa voz?
0: De quem é essa voz?
2: De quem
0: você
2: é essa voz?
0: Está ouvindo aí. Vamos repetir?
6: Dois prazeres, inclusive. Um que é de comprar livro e outro de ler o livro.
0: Tá aí. De quem será essa
2: dois
0: voz?
2: Dois prazeres,
0: hein?
2: O de comprar e o de ler.
0: De
2: legal.
0: Quem será essa voz? Vá ligando aí, vá mandando seu áudio no 98334-5777.
2: A Juliana diz que sabe quem é. De quem é essa voz, Juliana?
7: Oi, Eli. Eu sei. Pode falar?
2: Não,
0: não estraga a surpresa.
8: Mande áudio.
2: Então tá bom, minha amiga Juliana.
7: Vou mandar um áudio pra concorrer, então.
0: Tá bom,
2: vamos,
0: Juliana.
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0: É, eu Cíntia, sua amiga da capital, sua amiga de todas as tardes. Gente, ele, essa Luana Piovani, ela gosta de ficar provocando as pessoas, né?
2: Ela gosta.
0: Olha aqui, ela deu uma cutucada aí no Neymar e sugere que calvície é castigo por traições. Ela diz que Deus puxa para trás. Deixa eu ver se tem muita gente aqui já indo para calvície. Já tá ficando com a testa meia grande, hein, comandante? Olha aí, na manhã desta quarta-feira...
2: Olha lá, Cidio Neymar.
0: Na manhã desta quarta-feira, Luana Piovani realizou uma publicação com o objetivo de relacionar a calvície de Neymar. Né? É, na postagem, o jogador de futebol aparecia sentado em uma cadeira de cabeleireiro, essa que nós estamos vendo, essa foto, né? Recebendo atendimento de um profissional. Também na imagem nota-se com facilidade que o atleta apresenta calvície expressiva na parte frontal do couro cabeludo, deixando a testa mais avantajada. Além da imagem, a atriz repostou com frase: cada vez que um homem magoa uma mulher, Deus puxa as entradas dele um pouco para trás. dizia o texto que compartilhado por ela, né, Luana Piovani, claro que ganha um tom provocativo.
2: Ainda bem que meu cabelo continua aqui, cheio aqui, ó, na frente. Penteando
0: pra frente, assim, né?
2: São 13 horas e 37, gente, são 13 horas e 37. Então,
0: cuidado,
2: atenção,
0: então,
2: homens.
0: Hein, homens.
10: Belim Correia.
2: Oi.
10: Sou eu, Clarice de Cotia. Eu sei quem é, de quem é essa voz.
2: Você sabe.
10: É do dentista Marcelo Santé.
2: Ah, é?
10: Eu acho que é.
0: Será?
10: A voz dele.
0: Será? Olha aqui no chat da, ao vivo da capital, tá todo mundo aí, né?
2: Acertando.
0: Falando uma pessoa. Falaram que é o Ari Toledo, né? É, cada um dando uma opinião.
15: Oi, a pessoa que tá falando aí é o Marcelo Santé. Doutor Marcelo Santé.
0: Eu tava achando parecido.
15: No programa da Cíntia do Eli.
2: Poxa.
0: É mesmo? Será que é o doutor Marcelo Santé?
2: Será?
0: Será?
2: Vamos colocar mais uma vez a voz do personagem aí?
6: Dois prazeres, inclusive. Um que é de comprar livro e outro de ler o livro. Tanto que, às vezes, eu sou um comprador compulsivo de livros.
2: Então tá aí, gente. É doutor Marcelo Santé.
0: O que vocês acham? Doutor Marcelo Santé,
2: não.
0: Será?
2: Não sei, não. São 13 horas e 38. E essa voz? Essa voz? De quem é essa voz? Boa tarde!
16: Fala, meu amigo! Uma ótima tarde para você,
0: todo
16: pra
0: mundo
16: Cíntia.
0: Ia acertar,
2: de
0: né?
2: Quem é essa voz, Cíntia?
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2: 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São 13 horas e 39, vamos lá, Everton, vamos ao depoimento.
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0: E às 2 horas aqui na Rádio Capital, mais uma carta de saudade, mais uma história que a vida escreveu. E no canal YouTube, Eli Correia Oficial, o voo eterno de Kaique. Ele tinha um sonho, Cid, de voar, ser piloto, voar. Bom, mas aí eu peço para as pessoas acompanharem a carta, que vocês vão ver o voo eterno de Kaique. Jovem ainda, né, Cíntia?
1: Muito jovem, alegre.
0: Aí, são 13 horas e 44, Cíntia.
1: Pois é, Eli. É, você sabe que domingo o Brasil vai jogar, né, na primeira...
0: Eliminatória. Não, é o primeiro amistoso, Cíntia.
1: Amistoso. O primeiro amistoso do jogo do Brasil. E o Neymar hoje foi se juntar aos amigos, aos colegas, né?
0: Ah, foi fazer
1: lá
0: parte do
1: grupo? Lá na Granja Comari.
0: Lá na Granja Comari?
1: É, fazer parte do grupo e tal.
0: Que legal, hein?
1: E ele foi no helicóptero dele, viu? ele foi.
0: Aí, viu, Flávio? Baba, Flávio. Ele foi de helicóptero dele.
1: O CBS mandou um pra pôs uma disposição pra buscar, ele agradeceu, mas quis ir por conta dele mesmo,
0: Poxa
1: né?
0: Vida, hein?
1: Agora, antes da Copa, o Vini Júnior faz resenha em mansão no Rio com famosos, olha aí. A última noite de Vini Júnior, antes de iniciar a preparação para a Copa do Mundo, foi de muita animação.
0: Muita mulher ou não?
1: Peraí, vamos ver, né? Mas claro, né? Você acha que ele não ia levar a mulher? O jogador reuniu amigos famosos em sua mansão, em um condomínio de luxo, lá na Barra da Tijuca.
0: Tá vendo aí? Tá vendo aí, Flávio?
1: Zona sudoeste do Rio, para uma despedida em clima descontraído na noite de ontem. Entre os convidados estavam a Ludmilla, que é vizinha dele, né? Vizinha do cantor, e o cantor Ferrugem. São vizinhos do Vini Júnior. Em um determinado momento, o jogador se juntou à Ferrugem e começou a cantar a música Cilada, que é um hit do grupo Molejo. Como é que diz a música mesmo, comandante?

0: É, e quando estamos cantando essa música, o atleta, né, gritou alto,
1: Virgínia,
0: e bom som.
1: Garanto que aquele gritou
0: cilada,
1: nome
0: Virgínia. Cilada, não era amor, era cilada. Ele ficou gritando assim.
1: Ah, é?
0: E aí todos caíram na gargalhada.
1: Será que ele
0: Mas para um bom entendedor...
1: Você acha que foi então pra Virgínia? Cilada!
0: Com certeza, né?
1: É, com toda certeza.
0: Coisa feia, né? Ah, mas eu tô apaixonado.
1: Então é, mas não é ele, é pelo que eu entendi, é ela que aprontou com ele, será?
0: Porque a gente sabe que foi ele que aprontou com ela.
1: Então, sei lá, cilada. São 13 horas e 47, 13 e 47. Cilada. O pessoal caiu na gargalhada. Esses caras aproveitam a vida, né? Jovem, riquíssimos e com a energia que é de um atleta, você imagine, né? Pode fazer uma carreada assim, sabe? São 13 horas e 47, Cintia, 1 hora e 47. Você vai falar agora sobre a Patrícia Vidente, vai? Então, por favor, Cintia.
0: Vou falar sobre a Patrícia Vidente, porque tem muitas pessoas aí sofrendo também por amor, né? Leva na brincadeira, assim como faz o Vini e tal, mas lá no fundo tá sofrendo.
2: O meu nome é Isabel, sou aqui de São Paulo, e essa voz é do Dr. Santé, dentista.
1: Todo mundo tá achando que é do Dr. Santé.
0: Eu não vejo nada parecido com a voz dele, será que é ele?
1: Vamos ver, novamente, vai lá, Flávio. Vamos ver.
3: Tem dois prazeres, inclusive. Um que é de comprar livro e outro de ler o livro.
1: Aí. Não sei se parece, não, mas em todo caso, quem sabe o pessoal tá certo e nós estamos errados.
0: De repente, nós não convidamos muito bom, né?
1: É verdade.
0: Então, agora deixa eu falar que eu estava dizendo que tem pessoas que podem estar muito tristes, estarem magoadas, estarem guardando assim, aquele rancor dentro do coração. E a gente sabe que isso faz muito mal para a saúde. Mas tem gente que não consegue deixar para lá, né? Então, olha, ouçam aqui esse depoimento que eu tenho. Não sei como começar, pois quando me deparei com um grande problema no meu relacionamento, senti-me completamente perdida e sem saber o que fazer. Meu marido estava me traindo com a minha prima, uma pessoa próxima a mim, que fingia estar me ajudando com meu filho para ficar perto do meu marido. No começo, percebi que meu marido ficava incomodado com a presença dela. Ele chegou a comentar algumas vezes que ela não precisava ficar vindo em nossa casa para cuidar do menino, mas eu precisava de ajuda, principalmente depois de ter retornado ao meu trabalho. Eu não tinha ninguém para eu conversar ou me orientar, e não tinha para quem recorrer. Foi então que decidi me voltar para a espiritualidade, em busca de orientação e ajuda. Através da Rádio Capital, cheguei até a Patrícia Vidente, pois eu precisava de respostas, precisava entender o porquê de tudo que aquilo estava acontecendo comigo. Com a ajuda da Patrícia, fui capaz de enxergar o problema como um todo, compreender minhas falhas e meus erros, também as do meu marido, e encontrar a força necessária para superar os obstáculos que surgiram no nosso caminho. A Patrícia, ela me guiou nesse momento difícil, fazendo tudo que era necessário para trazer a minha vida de volta. Hoje, graças à ajuda espiritual, graças à Patrícia, meu relacionamento se fortaleceu. Aprendi a tomar cuidado com quem colocamos dentro de nossa casa. A Patrícia não apenas me ajudou a resolver meus problemas amorosos, mas também fortaleceu meu espírito e minha fé. Sou grata, Patrícia, por ter sido uma fonte de luz e sabedoria em meio às minhas dificuldades. 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Olha só, você também tem um depoimento, comandante? 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
4: 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Nós não conhecíamos um pelo outro, estava com muito problema, e hoje estamos bem, bem felizes, Eu só tenho a agradecer a Deus e a Virgem Maria pela paz, muita saúde, graças a Deus. Todas as pessoas que estiver sofrendo, procura ela, que só coisas boas. Obrigada.
0: Tá aí, gente. 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
7: 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Tô de volta na capital para falar do acesso à marginal do Tietê pelo sistema Anhanguera Bandeirantes. A partir do Rodoanel, a Anhanguera está melhor. A Bandeirantes congestiona a partir do Parque Cidade de Toronto, trecho final, reflexo do grande movimento na Tietê. Pela Castelo Branco está difícil também se aproximar, principalmente da Tietê, pista interna ruim, desde Osasco, quilômetro 16, a pista lateral um pouco melhor. Quem sai de São Paulo pelo sistema Anhanguera Bandeirantes, caminhos tranquilos, e pela Castelo também nenhuma dificuldade para o interior. 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

0: Cíntia, oi, Eli Correia, boa tarde. Eu acho que essa voz é do Zezé.
1: Do Zezé?
0: Sou a
1: Zezé.
0: Dulcilene de Cotia.
1: Tá aí,
0: Daí é do
1: Dulcilene.
0: Zezé.
1: A Creuza tá dizendo que a Creuza Miurim tá dizendo que a voz é do pastor Cláudio Duarte.
0: Pastor Cláudio Duarte. Bom, 13 horas e 56. Quem é que eu vou chamar agora? Rogério Gama, você, por favor, Rogério.
2: Bom, Eli, Cíntia, nós falávamos agora há pouco da história da Ana Cláudia da Silva e Souza, de 41 anos. Ela que foi encontrada viva após ser jogada pelo ex-companheiro de um penhasco, com uma profundidade aí de 50 metros. Isso lá na Grande Belo Horizonte, que já havia denunciado o parceiro por perseguição e ameaça dia antes do desaparecimento dela. O Silvanildo foi preso. Ele foi localizado distante do local e foi preso. E na delegacia ele disse aos policiais, inclusive quem ouve pela rádio vai ouvir o áudio do policial, por que ele cometeu isso com a ex-mulher com quem conviveu por 12 anos e tinha uma filha de 9 anos de idade.
0: Está sem o som. Espera aí um pouquinho. São 13 horas
2: Bom,
0: e...
2: o boletim de ocorrência
0: Ah,
2: foi feito pela Ana Cláudia.
0: peraí. Não, continua sem o som. Continua sem o som. Ok, continua, Rogério.
2: O boletim de ocorrência da denúncia foi feito pela Ana Cláudia na noite do dia 20 de maio. E ela se sentia ameaçada e pediu uma ajuda protetiva. Mas ele, mesmo assim, foi atrás dela, rendeu essa mulher com uma faca, assim, já colocou dentro do carro e levou até esse penhasco, onde ele atirou a mulher, voltou para casa, tomou banho numa boa e ainda avisou os familiares dela o que tinha feito com ela. E ele disse que chegou a ver ela viva lá embaixo. Mas aí ele não teve nem a... Foi frio, totalmente frio. Voltou para casa como se nada tivesse acontecido. Ele correu e sentiu.
0: Já pensou assim, jogar uma pessoa de um penhasco de mais de 50
1: Meu
0: metros
1: Deus, ela não morreu,
0: e
1: né?
0: não morreu?
1: Que coisa aí. Que pessoa fria, né? Essa,
0: Deus
1: né?
0: me livre. Ok, Rogério, depois da saudade você volta com mais detalhes, pode ser?
2: Ok, ele. Eu volto sim, ele correu e sentiu.
0: Nesse momento a Tatá está na nossa escuta e ela vai falar, gente,
1: Ainda
0: sobre.
1: não, ele.
0: Ainda não?
1: Ainda
0: Sobre o
1: não.
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1: Muito bem, então enquanto isso, vamos saber de quem é a voz? Peraí.
3: Eu senti ele. Eu acho que é Padre Juarez.
0: Padre
1: Padre
0: Juarez.
1: Juarez. Ô, comandante, de quem é essa voz, hein?
4: Beijo do gordo! Beijo do gordo! Beijo do gordo! Beijo do gordo!
1: Ih, matou a
0: Coloque
1: charada,
0: na voz
1: matou a
0: agora, produção.
1: charada.
0: São 13 horas e 58, 1 hora e 58, gente. Só para a gente mostrar para que as pessoas
4: É
0: possam.
4: de comprar livro
0: Ó.
4: e outro de ler o livro. Tanto que às vezes eu sou um comprador compulsivo de livros. Beijo do gordo! Beijo do gordo!
1: Matei
4: Beijo do gordo!
1: a charada na
0: Jô
1: primeira.
0: Soares.
1: Matei a charada
0: Jô
1: na
0: Soares.
1: primeira.
0: Jô
1: Daí, nosso
0: Soares.
1: saudoso Jô Soares. Essa
0: Querido.
1: foi a voz misteriosa de hoje, não é mesmo?
0: Então, e quem vai ganhar o presente?
1: Daniele tem aí?
0: Daqui a pouquinho vai
1: Daqui a
0: anunciar?
1: pouquinho.
0: Porque nesse momento nós temos para conversar conosco a Tatá. Ainda não? Não está atendendo?
5: Boa tarde, Cíntia. Boa tarde, Eli. Boa tarde, ouvintes. Me chamo Natália Caroline e essa voz é a voz do Jô Soares.
0: Aí,
5: Beijos.
0: ganhou um senhor presente do Mercador das Pratas, viu, Cíntia?
1: Ela ganhou.
0: Ganhou um presente.
1: Tá, então a produção vai entrar em contato, né, Daniele? Ganhou uma
0: Jô
1: joia bem
0: Soares.
1: bonita.
0: Muita gente confundiu com o Dr. Marcelo Santei, com o Zezé,
1: Nossa.
0: mas é do Jô Soares. Um beijo do gordo!
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0: Bom, gente, nós estamos tentando contato com a Tatá, mas ela não atende a
1: Não tá
0: gente, Cíntia.
1: atendendo, né?
0: Ela não atende, eu não sei por quê.
1: Tá na hora, tá.
0: Então, olha, se durante eu fazendo o texto ela atender, aí a gente coloca ela no ar, pode ser? Alô, Tatá, porque o horário é 2 horas, a hora da
1: Pois é, tem com
0: saudade, né?
1: essa saudade.
0: Hora da saudade. E se a gente não fizer nesse horário, gente, o pessoal. Alô, Rael, grande abraço para você. Alô, Tiago. Ela não é. Porque é uma obrigação que nós temos, comercial, nós não, a rádio tem,
1: Sim.
0: de colocar antes da saudade a Tatá para falar de algum produto da Meta
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0: você.
1: Eu sou Ana Maria Silva Rodrigues e vou contar a história de Domingas, minha mãe, que é também minha história. Ao contar a história dela, eu também estou contando a minha história. Minha mãe, aos 14 anos de idade, era uma garota sonhadora. Muito, muito linda mesmo, mas linda demais. Apesar de morar no meio do mato, com os meus avós, tios e irmãos, na localidade de São Felipe, interior da Bahia. Ali, apesar de toda a dificuldade, a família tocava sua vida. São Felipe, interior da Bahia. E foi uma certa ocasião que apareceu por ali um homem com seus 40 anos. Um homem muito charmoso, bonito, e que começou a contar pro pessoal ali da região, ali daquele pedaço, né? Que era dono de muitas casas, era proprietário de sobrados, fazendas, e que tinha muitos empregados que trabalhavam para ele. Começou a falar tudo aquilo que ele tinha. O meu avô, que estava ali, tratou de chegar mais perto deste homem e ouvir melhor o que aquele homem dizia. Eu tenho fazenda isso, tenho fazenda de cacau, fazenda disso, fazenda daquilo, fazenda de gado. Eu tenho casas, eu tenho sobrados, eu tenho muitos empregados que trabalham para mim. Meu avô, que chegou mais perto desse homem e ouvindo tudo aquilo que ele dizia, meu avô procurou fazer amizade com ele. E ao conseguir isso, convidou o homem rico, o homem milionário, para que aparecesse lá no sítio, lá em casa, para tomar um café. Ou, se ele preferisse, experimentar uma pinga da boa, que vovô guardava em um tonel e só era para pessoas bem-vindas em casa, na sua casa. Então ele convidou esse homem rico que passasse lá no sítio, né? Ou para tomar um café, ou para tomar uma pinguinha. Olha, uma pinga especial. O homem agradeceu e falou que ia fazer sim uma visita e experimentar a tal pinguinha especial. E marcou para aparecer no sábado. Meu avô voltou para casa todo feliz e contando a novidade para todo mundo. Pessoal, vocês nem imaginam o que aconteceu. Eu conheci um homem elegante, um homem forte, um homem rico, rico, podre de rico, muito rico. Fiz amizade com ele e no sábado ele vai vir fazer uma visita para nós aqui. Meu avô estava para lá de empolgado, entusiasmado. E quando chegou o sábado, à tardezinha, não deu outra. Eis que aparece na casa do meu avô, ali no sítio, o tal homem. Meu avô ficou tão empolgado, tão deslumbrado. Ele estava recebendo um homem riquíssimo, um homem de muitas propriedades. Olha, meu avô, ele conseguiu inclusive ficar muito feliz por ter feito amizade com esse homem, desse homem ter ido lá fazer uma visita para ele. Família reunida, apresentações. E quando esse homem bateu os olhos na minha mãe, ele se encantou, que como eu disse, a minha mãe era muito bonita, embora só com 14 anos, mas era muito linda. Ele se encantou com a mãe e começou a fazer elogios, elogios que não paravam, elogios, elogios, porque mamãe realmente, 14 anos, mas ela era muito linda. E ela, toda acanhada, vermelha,

De vergonha, não sabia o que fazer. E o meu avô, chamando a filha do lado, disse: tá vendo só, filha? Isso que é homem. Ouviu bem tudo que ele possui? Quanta coisa, hein? É muito rico, educado e, o mais importante, ele é solteiro. A esse você tem que agarrar com unhas e dentes. Ele gostou de você. Não vai deixar esse aí escapar, não. Ele gostou de você e o seu futuro está garantido. E eis que a minha mãe começou então a namorar aquele homem, ela com 14 e ele com 40. Em menos de 2 meses, praticamente empurrada pelo meu avô, ela se casa com aquele homem milionário. Ela se casa com aquele homem podre de rico. E foram morar em Salvador. Minha mãe, porém, não imaginava que, ao se casar com este homem, que pouco conhecia, olha, ficaram 2 meses, sabe, namorando 2 meses e já se casou, os dois já se casaram. Ela estava assinando a sua sentença de morte. Minha mãe nunca podia imaginar que, ao se casar com esse homem, ela estava, na verdade, era assinando a sua sentença de morte. O homem, agora marido dela, que só contava grandeza, que tinha isso, mais isso e mais aquilo, tinha terras, fazendas, empregados, casas, sobrados, era muito rico, podre de rico. Na verdade, ele não tinha nada. Na verdade, ele era tão pobre quanto um pobretão mesmo. Só que ele se vestiu, né? Ali o pessoal se vestiu de terno e tal, e começou a contar grandeza. E todo mundo acreditou. E o meu avô fez questão de que a minha mãe segurasse esse homem, casasse com ele. O homem agora, marido dela, foi uma grande decepção para minha mãe. Ele vivia em um quarto que um amigo emprestava para ele e que mal dava para se mexer dentro desse quarto, de tão pequeno que era. Só que agora, tarde demais. Não só ela casou, como ela mudou. Saiu lá de São Felipe, interior da Bahia, e veio para Salvador. Agora está morando em Salvador. Mas o cara não tinha onde cair morto. Minha mãe já estava casada com ele, não dava para voltar atrás, até porque o meu avô, o grande responsável pelo casamento, tinha um grande orgulho de imaginar que a filha tinha se casado com um homem rico, que a filha estava vivendo num verdadeiro mar de rosas. Na verdade, eles dormiam no chão. Para cozinhar, era em uma lata de banha. O fogo era feito com carvão em um latão. Panelas, frigideiras, era tudo usado e doado por outros. O homem era um cachaceiro de marca maior. Panelas, frigideiras. Quando ele chegava bêbado em casa, era só palavrões que se escutava. Cadê a comida, sua desgraçada? Cadê a comida? Eu tava bêbado, né? Cadê a comida? Não fez nada pra mim comer, não, é? Hein? Minha mãe, então, colocava na mesa o que tinha. E o homem esbravejava, dizendo que estava tudo sem gosto. Sem sal! Sal demais! Hoje tá com muito sal! Hoje não tem sal nenhum! E gritando, bravo, jogava tudo no chão e começava a agredir a pobre da minha mãe, que na verdade era uma menina, 14 anos, né? Uma vida de cão, de muito sofrimento. E minha mãe suportava tudo calada, escondendo da família a vida miserável que levava ao lado daquele homem tão ruim. Mas, com tudo isso, eis que minha mãe fica grávida e, vivendo uma gravidez péssima, conseguiu levar adiante e, ao completar os 9 meses, vinha ao mundo uma menina.
que sou eu, Ana Maria. Com o meu nascimento, mamãe achou que ele ia melhorar, ele ia mudar. Só que o homem piorou ainda mais. Eram maus tratos, espancamento, fazia ela dormir fora do quarto. Era um horror o que esse homem fazia com a minha mãe. O homem que era meu pai. Foi então que, não suportando mais aquela vida, mamãe Domingas resolveu tomar a grande decisão. Abandonou meu pai. E nessa época, eu já estava com 5 anos e vivendo todo aquele drama de mamãe. Era uma criança muito assustada, medrosa, por ver o que o meu pai fazia com ela. Fomos parar na casa de uma tia de mamãe. Quando meu pai chegou e não encontrou mais a gente, ele ficou doido, ele enlouqueceu. Foi ao juizado de menores para pegar a minha guarda. Deu um rolo tão grande, mas um rolo. E mamãe, com medo, resolveu fugir comigo. Fomos para a rodoviária, pegaríamos o primeiro ônibus, se possível, até com destino a São Paulo. Porém, alguém avisou o meu pai. E antes de conseguirmos embarcar, encosta um carro da polícia. Meu pai estava ali também e já desceu nervoso, com estupidez e ignorância, e me arrancou dos braços de mamãe. Me arrancou dos braços dela. Deu um empurrão em mamãe e voltou comigo agora para dentro do carro da polícia. Eu só ouvia os gritos da minha mãe. Você não pode fazer isso. Devolva minha filha. Você não pode fazer isso. Você não tem como cuidar dela. Você não tem como cuidar dela. Não, por favor. Não deixe esse homem levar a criança. Não deixe esse homem levar a minha filha. Eu quero a minha filha. Eu quero a minha filha. Eu vendo o desespero de mamãe com 5 anos, de dentro do carro da polícia, eu esperneava e gritava: mãe, mãe, eu não quero ir com ele, mãe. Mãe, vem me pegar, mãe. Me pega, mãe. Me pega, mãe. Me tira daqui, mãe. Eu não quero ir com ele, não, mãe. Tudo inútil. O meu pai não me largava, segurava firme, ignorando os meus gritos e os meus pedidos. Eis que aquele carro de polícia sai numa velocidade muito grande. E mamãe ficou ali se descabelando. E eu gritando e chorando dentro da viatura: eu quero a minha mãe, eu quero a minha mãe. Aquele foi o último dia que eu vi a minha pobre mãe, a minha pobre mãe, sofrida mãe. Foi o último dia. O meu pai conseguiu nos alcançar por fração de segundos, quando já estávamos nos preparando para subir no ônibus e ir embora. Mas ele chegou ali com aquela viatura, como se a minha mãe estivesse me sequestrando. Ele fez uma denúncia que eu estava sendo sequestrada. Tanto que ele me arrancou dos braços de mamãe. E ele conseguiu nos, por uma fração de segundos, pois aquele ônibus teria partido e nos levado para muito longe de Salvador. Depois disso aí, mamãe desapareceu. Não adiantaria mais nada tentar fazer alguma coisa. Como foi ela que saiu de casa, o juiz deu ganho de causa para o meu pai. E ele definitivamente conseguiu a guarda definitiva. Foi então que o meu pai me levou para uma outra localidade, chamada Pilão Arcado, também no interior da Bahia, onde morava uma das irmãs dele e onde eu fiquei morando com ela, com a minha tia. E o pai só voltou dali depois de uns dois anos, para me buscar. Eu estava agora com 7 anos e então conheci uma outra mulher dele, de nome Francisca. Eu era muito maltratada, judiada, até sem comer eu ficava. Os vizinhos é que, com dó de mim, quando a minha madrasta não estava em casa, que me davam um pouco de comida. Tinha de ser escondido, senão ela brigava com aqueles vizinhos. Foi uma infância muito triste. Eu sentia falta da minha mãe. Eu chorava e eu pedia baixinho que minha mãe voltasse um dia para me levar embora com ela. Mas eu estava agora com 9 para 10 anos. Eis que o meu pai chega em casa, todo contente, cantando, todo feliz, rodando pela sala. E eu, que nunca tinha visto papai daquele jeito, eu perguntei: pai, o que foi?
Por que você está pulando, dançando? Por que você está cantando tão alegre? E ele, todo contente, me respondeu: eu estou feliz mesmo. Eu estou muito feliz, muito, muito, muito contente. Sabe por quê? Porque a desgraçada da sua mãe morreu. A desgraçada da sua mãe, ó, foi embora, vazou. Fiquei sabendo hoje. E ó, quer saber? Ela foi à tarde. Morreu, desgraçada, morreu. Por isso que eu tô contente. Por isso que eu tô feliz. Por isso, é por isso mesmo. A desgraçada foi embora e foi tarde. Eu saí de perto dele, gritando, chorando, dizendo que era mentira, que minha mãe não tinha morrido coisa nenhuma. É mentira, é mentira, é mentira. Mas o meu pai continuava cantando, dançando, rindo e dizendo: já foi tarde, vagabunda, já foi tarde, desgraçada. Até que enfim essa maldita foi pra sempre. Até que enfim essa maldita morreu. O diabo que a carregue. Eu me afundei numa tristeza tão grande que eu não queria mais me alimentar, nem dormir, nem falar com ninguém. Foi quando uma irmã de mamãe apareceu. E papai só concordou que ela me trouxesse para São Paulo porque eu tinha um trabalho pela frente, ou seja, cuidar dos meus primos pequenos, e para isso eu ganharia um dinheiro. Eu não pude estudar. E essa minha tia sempre me dizia que eu só saía da casa dela quando fosse me casar. Você só sai daqui quando você for se casar. Quando eu estava com os meus 15 anos, um dia, a mando da minha tia, eu fui fazer um jogo na loteria. Eu fui fazer um jogo na Mega Sena. E foi então que, nesse dia, lá na loteca, eu conheci uma pessoa. Eu conheci um rapaz. E dentro de 6 meses, me casei. Me casei. E já no primeiro ano, nasceu meu filho. Quando o bebê estava com 8 meses, eu me separei do meu marido. Só que agora, eu não ia mais depender de ninguém. Eu arregacei as mangas e pus os meus pés no mundo. Trabalhava de segunda a segunda. E ainda arrumei um tempo para estudar, que sempre foi o meu sonho. Apesar de meu casamento não ter dado certo, o meu filho foi quem me incentivou a lutar por ele e por mim própria. Tempos depois, conheci outra pessoa e começamos a namorar. E tudo estava caminhando para nós unirmos. Só que a família dele descobriu que eu já tinha sido casada, tinha filho. E a partir daí, a família achou que eu não seria a mulher ideal para ser esposa dele. Onde já se viu mulher casada, mulher com filho? Você está louco? Mas nós já nos amávamos muito e resolvemos enfrentar o problema de frente e acabamos nos casando. Com ele tem uma linda filhinha. É um homem digno, trabalhador, responsável e honesto. E ao lado dele e de meus 2 filhos, eu me sinto compensada de tantos dissabores que eu passei nesta vida. Só que a saudade é permanente da minha mãezinha Domingas Gonçalves da Silva. Desde aquele dia que o pai, na rodoviária, chegou com a polícia e me arrancou dos braços de mamãe, ela dizia que sabia que ia morrer e que nunca mais iria me ver. Ela faleceu com 30 anos de idade, vítima de um infarto fulminante, e realmente morreu sem nunca mais me ver. Quanta saudade de você, mamãe Domingas. Quanta saudade eu sinto. Foi muita maldade o que o pai fez com você, me arrancando dos seus braços e depois rindo, cantando, dançando quando soube da sua morte. Você não merecia tanto desprezo. Eu já perdoei o meu pai, que também já se foi. Que Deus tenha compaixão da sua alma. No final dessa carta, eu gostaria muito que você e Li Correia tocasse uma música do Roberto Carlos, Debaixo dos Caracóis. Eu fiquei sabendo que a minha mãe ouvia essa música e toda vez que ela ouvia, ela se lembrava de mim, porque os meus cabelos eram cheios de cachinhos. Então, quando o Roberto canta Debaixo dos Caracóis, os seus cabelos, ela lembrava de mim, que eu tinha o cabelo todo cacheado. Minha mãe morreu aos 30 anos de idade e ela sempre dizia
para a vizinha dela: eu sei que eu vou morrer sem nunca mais ver minha filha. E realmente, ela estava certa. Desde aquele dia que meu pai me arrancou dela na rodoviária, ela nunca mais me viu. Mamãe Domingas, você é minha saudade eterna. Você foi arrancada de mim ainda na infância e partiu tão cedo, sem nunca mais poder me ver ou me abraçar. Sua ausência me marcou para sempre, mas sua força e sua beleza e seu amor vivem em mim. Essa história é sua. Essa história é minha. Essa história é nossa, mamãe. Um testemunho de dor, de luta e de amor que nunca morre. Descanse em paz, mãezinha. Minha mãezinha querida. E saiba que eu carrego você no meu coração, todos os dias da minha vida. Mamãe Domingas, eu, Ana Maria Silva. Eu precisava escrever essa carta. Eu precisava mandar esta carta para que o Eli Correa narrasse, mamãe. Eu queria que o mundo inteiro soubesse de o quanto você foi importante, o quanto você sofreu, infelizmente. Arrancada dos braços da mãe ainda na infância, na rodoviária, quando a mãe ia subir no ônibus para ir embora, Ana Maria revive uma história de sofrimento, abandono e violência, mas também de coragem, superação e amor. Uma menina que viu sua mãe partir para sempre, sem nunca mais poder abraçá-la, e que carrega até hoje a saudade e a dor de ter sido separada da mulher que ela mais amava, a mãe. Uma narrativa forte, comovente, que mostra como a vida pode ser cruel, mas também como a esperança e a luta podem transformar destinos. Ana Maria Silva Rodrigues. Mamãe Dona Domingas.

0: mãe gostava de ouvir essa música porque lembrava da filha, cabelos encaracolados, né? Debaixo dos caracóis dos seus cabelos.
1: Debaixo dos caracóis.
0: 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E mais uma história que a vida escreveu. Que saudade de você!

0: Oi, Eli, boa tarde. É Cristina de São Bernardo. Nossa, que triste essa carta, não? Eu escuto todos os dias sua carta, mas hoje mexeu muito comigo. Ô, minha amiga, recebo um abraço, viu, carinhoso, pela saudade da tua mãe. Eu sou mãe há 2 anos. Imagino a dor que foi dela não ter, nunca mais ter te visto. Um beijo, viu? Deus abençoe, Eli.
1: Olha aí, gente. A emoção levando a nossa amiga, né, às lágrimas.
2: E boa tarde, sou a Adriana de Birigui. Nossa, tô chorando com essa história. Tem gente que só vem nesse mundo só pra sofrer, né, pra carregar uma cruz muito pesada, meu Deus. Que triste. Que triste que ele fez, separação da mãe com a filha, né? Muito triste. Naquela época as pessoas eram muito interesseiras, né, Eli? Hoje em dia ainda tem também, que minha mãe também queria que eu casasse com um homem bem mais velho que eu. Na época eu tinha 14, 15 anos, queria que eu casasse com um homem de mais de 40 anos. É assim mesmo, meu Deus. Muito triste essa história.
1: É, o que conta muito aí no caso é o suposto dinheiro, né? E tem gente que passa uma imagem de rico, sabia? Tem gente que passa assim de coisa de grandeza, que nem esse cidadão aí. Quando ela casou, em 2 meses, o pai falou: não, é aqui que você vai amarrar seu burro, minha filha. É aqui que você tá com o teu futuro garantido. Só que aí foi ver, o cara não tinha nada daquilo, era tudo gogó, era tudo papo, sabe? Aí que ela conheceu realmente o outro lado da moeda.
3: Oi, Eli, boa tarde. Meu Deus, que carta triste, que mulher sofrida. Eli, eu também vim do Ceará para cá, eu tive uma filha, tomaram a minha filha dos meus braços, eu nunca mais Eli, pude ver a minha filha. Minha filha hoje está com 29 anos. Eu nunca mais reencontrei minha filha. É só uma mãe para saber o quanto isso dói. Que triste. E a coitada ainda morreu.
1: E não só morreu, como o cara ficou sambando, gritando: a desgraçada morreu, morreu, foi tarde. Poxa vida, pô, respeita pelo menos, né? Pelo menos um pouco, porque é a mãe da filha dele. Pode ser que ele não gostasse dela, não gostava da mulher por algum motivo, outro casou com muita menina, 14 anos. O que tem? Vamos falar a verdade, que responsabilidade, que experiência tem uma menina de 14 anos. Então quer ver que ele não gostou, né, da menina. E aí, mas tripudiar, dançar, cantar, e a filha fala assim: mas pai, por que o senhor está tão contente assim? Porque a vagabunda da sua mãe morreu, foi tarde, morreu, que bom, morreu. Ainda tem que segurar uma dessa, bicho?
4: Oi, Eli, boa tarde, tudo bem? Que é Lourdes, Jardim Prá. Nossa, Eli, tô em lágrima. Deu saudade da minha mãezinha, que agora dia 5 de junho vai fazer 28 anos. Que se foi, mas que barra essa amiga da carta passou, né, Eli? Ah, e esse pai, eu não queria, fosse eu, não queria nem olhar mais pra cara dele. Nunca mais. Não ia ter ódio, não, porque no meu coração não cabe ódio. Mas o desprezo, eu não queria mais nem saber se ele era preto, branco, amarelo. Beijos, Eli, que essa moça seja feliz. Mas que dor, né? Que dor, viver sem a mãe por causa do infeliz do pai. Beijos, Eli.
1: São 2:33, agora o detalhe foi a fração de segundo, né? Elas estavam quase praticamente subindo no ônibus quando ele chega com a viatura, acusando a mãe de ter sequestrado a filha e tá indo embora com a filha. Aí ele arranca a filha do colo da mãe e a mãe e a filha com 5 anos gritando: mãe, mãe, mãe, eu não quero ir embora com ele, eu quero ficar com você, mãe, mãe. Ela não quis saber. A viatura arrancou novamente e foi embora. E
5: ele me fez recordar a minha mãe, porque minha mãe também não queria casar com meu pai. E aquele tempo era armado os casamentos, né? Tanto que meu pai era alcoólatra e minha mãe sofreu muito na mão dele. E eu me lembro muito bem, eu tinha 5 anos, sabe? Assim, até 5 anos eu me lembro das situações. E é triste, né, quando é arrancado um filho de uma mãe. E naquela época não tinha hoje essas leis, né? Ninguém ouviu o que ela passou, já foi simplesmente arrancando a filha dos braços, né?
1: É verdade.
5: Muito triste a história.
1: Essa coisa.
5: E
1: de...
5: parabéns sempre pela tua narração, porque você, é, você se doa mesmo, eu já falei isso, e conforme a região, você joga aquele sotaque, e isso é, é bravo, é simplesmente um espetáculo.
1: Obrigado.
5: Beijo para você e para Cíntia, viu, Cíntia?
1: Obrigado, minha amiga, muito obrigado mesmo, de coração, pelas palavras, viu? E hoje eu tomei a vacina ontem. Hoje eu não estou lá 100%, não, estou meio um pouquinho mole, sabe? Mas não estou com febre, não. Mas é, eu tomei duas vacinas, a da coronavírus e a da gripe. Já que eu estava lá, falei, vamos já tomar as duas. E as duas deram uma pequena derrubadinha. Mas tá bom, 2:35, eu agradeço a todos vocês pelas palavras, pela participação, é, pelas mensagens. Vocês são simplesmente maravilhosos. Obrigado, Deus. Obrigado por dar ouvintes tão sensacionais como esses que nós temos ao longo de uma carreira longa. Gente, só para se ter uma ideia, agora em maio, dia 24, nós completamos 57 anos de rádio. Não é brincadeira, não, hein?
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4: Então, nós temos a Tatá na escuta, Cindy. Logo após você mostrar as músicas, nós vamos chamar a Tatá, pode
5: pois
4: ser?
5: Pois não, tudo bem. 2 horas e 37 minutos. Então, para você já ficar aí atento, já ligar, já escolher o sucesso que você quer ouvir hoje, vamos para a primeira, comandante.
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5: Olha aí, música de número 1, Diogo Nogueira, Pé na Areia.
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5: E a música de número 2, comandante?

0: Quest.
1: Eu iria. Essa música. Eu gosto da música.
0: Você gosta dessa?
1: Eu gosto dessa música. É. Mas o feiticeiro também é legal.
0: É, um sucesso, caso, né, Alexandre. A gente tem sempre. Sempre lembra.
1: A número um qual é?
0: É Pé na Areia com Diogo Nogueira.
1: 2.
0: Madri com Fernando Sorocaba.
1: 3.
0: Feiticeira com Carlos Alexandre.
1: 4.
0: Só Hoje com Jota Quest.
1: Tatá, se você tivesse que escolher agora uma música para tocar no seu fone, qual dessas 4 você escolheria, Tatá?
2: Opa, boa tarde, Eli. Boa tarde, Cíntia.
0: Boa tarde.
2: Olha, eu escolheria Madri. Eu acho que é uma das músicas mais bonitas e românticas que tem, viu, Cíntia?
0: Madri. É, você gosta dessa música Fernando e Sorocaba cantando Madri.
2: Ah, eles pegaram aquela daquela versão internacional. É lindíssimo, né, Cíntia?
0: É verdade. Vamos ver se você vai acertar aqui com a campeã de hoje, que as ouvintes vão escolher, tá bom, Tatá? Mas tem uma coisa que você sempre acerta, né?
1: Não erra nunca.
0: Nunca. 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
8: Boa tarde, Eli Corrêa e Cíntia. Aqui o Edilson.
1: Oi, Edilson.
8: Do Itaim Paulista. O que toca no meu fone é Carlos Alexandre, Feiticeira. Nossa, como esse cara era bom, hein? Como cantava. Que pena que partiu tão cedo. Saudoso Carlos Alexandre. Então, o que toca no meu fone é a música Feiticeira.
0: Tá aí, meu amigo, muito bem. É, você falou tudo, né? Carlos Alexandre, infelizmente, nos deixou muito cedo, né? Um acidente de carro.
9: Boa tarde, Eli Corrêa. Boa tarde, Cíntia. O que toca no meu fone é Carlos Alexandre, Feiticeiro. Essa música fez muito sucesso. Pena que ele sofreu um acidente, né? E morreu muito novo. Boa tarde, Cassandra.
0: Tá aí, minha linda. Tá bom. Tá anotado o seu pedido, né? Vamos ver daqui a pouquinho qual a campeã de hoje. 2:44. Gente, tem um vídeo aí onde técnicos encontram uma colônia de morcegos. Você já pensou, Eli, que horror? Dentro de um ar-condicionado, isso numa residência, e viralizou. Vamos ver? As patinhas lá.
1: Quantos morcegos?
0: Olha ali.
1: Nossa.
0: Parece que tem até morceguinho que acabou de nascer, não tem? Pequenininho? Bebezinho.
1: Olha quantos morcegos, gente.
0: Meu Deus. Que medo.
1: Ah, mais meu amigo 50. Everton. É, não dá não pra ter dentro de casa, no ar-condicionado, uma ninhada de morcego. Não dá não.
0: É, isso aconteceu lá em Porto Alegre, viu?
1: Ah, é?
0: É. E tá aí. O pessoal vai limpar lá o seu condicionador e sai aquele monte de morcego. Tá. Pensa essa morcegada toda voando à noite no seu quarto.
1: Você tá doida. Bom, nesse momento nós vamos ouvir esse depoimento para depois nós ouvirmos Everton.
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3: De volta na capital para falar de ocorrência na Prestes Maia, na região central sentido Zona Sul, próximo do acesso ao túnel em Angabaú. O caminho está ruim desde a Santos Dumont, antes ali da Pinacoteca, na Avenida Tiradentes. Não está valendo a pena o caminho paralelo pela Cruzeiro do Sul e Avenida do Estado na passagem pelo Brasil. Esse caminho está bem pesado, só melhora na Avenida do Estado depois do Mercado Municipal. E o corredor, depois da ocorrência, aí sim melhora. Motorista entre a ligação leste-oeste, a chegada marginal do Tietê pelo corredor, tem lentidão na Tiradentes, apenas excesso de veículos, tudo melhora depois da Praça Armênia. 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
0: Muito bem, 2:50. Ele já está prontinho, já está na linha? Então vamos chamando o nosso querido repórter, Rogério Gama. Alô, Rogério?
14: Cuidado! Trecho com alto índice de assaltos por motoqueiros. Fiquem atentos. Esses dizeres estavam numa faixa que foi pendurada por moradores de Pinheiros, aqui na Zona Oeste de São Paulo, reclamando da crescente falta de segurança no bairro. A faixa não está mais lá, porque, segundo a subprefeitura de Pinheiros, ela viola a lei Cidade Limpa, então teve que ser retirada. Mas a violência continua, os assaltos também. Na faixa, os moradores anotavam o índice de criminalidade no bairro, principalmente aí pelos motoqueiros. Só para vocês terem uma ideia, Eli, Cíntia e ouvintes, entre janeiro e fevereiro desse ano, o 14º Distrito Policial, que fica no bairro, registrou 1.464 casos de celulares roubados ou furtados. 24 aparelhos por dia. É uma média aí quase de um por hora. Então a delegacia lidera o ranking de roubos e furtos de celulares e, cansados pela falta de segurança, os moradores colocaram na rua do bairro, um bairro bem estruturado, né, aqui da zona oeste de São Paulo, que é o bairro de Pinheiros, a faixa com os dizeres: cuidado, trecho com alto índice de assalto por motoqueiros, fiquem atentos. A faixa foi retirada, mas os assaltos continuam, Eli Correia e Cíntia.
0: Aí agora eu acho que as autoridades, sei lá...
14: A polícia aqui de São Paulo...
0: A polícia delegacia deveria ficar atenta, já que sabe que ali é um local.
1: Então, é verdade.
0: Por que não colocam ali, né, guardas,
1: sabe, sei que
0: lá,
1: ali é um policiais, centro de assalto, um
0: policiais,
1: centro,
0: policiais,
1: né?
0: Fica esperando o quê?
1: São 2:52.
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0: Muito bem, comandante, vamos então saber o que é que toca no fone dos nossos amigos, dos nossos ouvintes. Vamos saber o que eles escolheram? Quarta colocada. Ah, é? Foi só para dar um alôzinho. Ah, me enganou, né, comandante? Tá bom, caí na sua piadinha. Então vamos lá, quais as músicas que nós temos hoje?
13: Pera

0: número 1, um, olha aí, número 1. Um. Pé na areia com Diogo Nogueira. Música de número 2.
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0: Fernando de Sorocaba e Madri. A de número 3. Olha aí. Feiticeira com Carlos Alexandre. E a quarta, hein, comandante?

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1: Muito bem, essa é Jota Quest com Só Hoje. Qual será que foi a campeoníssima do dia, hein? Vamos saber, Eli? Vamos saber?
2: Vamos.
1: Então vamos lá, vamos perguntar aí pro comandante. Comandante, solta o quarto lugar.
2: Cíntia, a Dani está esperando você chamar, para chamar o quarto.
1: Sim, já chamei. Quarto lugar de hoje.
3: Oi, gente, eu só antes falar que hoje nem deu graça, que bombou o primeiro lugar, disparou na frente de todo mundo. Quarto lugar foi Pé na Areia, Diogo Nogueira.
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1: É, eu gosto dessa música e gosto também do Diogo Nogueira cantando essa música aí, né? Sem contar que ele é bonitão, né, Eli?
2: Já não sei.
1: Vamos para a música de número 3, Dani.
3: Na terceiro lugar ficou Madri, Fernando e Sorocaba.

0: música de número 2.
1: Segundo lugar, Só Hoje com Jota Quest. Hoje
0: é mesmo?
2: Preciso de
0: verdade.
2: Você.
0: Nossa.
2: Com qualquer humor.
0: Eu achei que essa poderia ser o primeiro lugar, né?
2: Mas
0: foi segundo colocado. Então tá aí. Você pediu. E agora, pega o seu fone aí, minha amiga, meu amigo. Senta aí num lugarzinho bem tranquilo. Toma aquele cafezinho e viaje no tempo. O que, que você fazia?
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0: Estava, com quem você estava quando essa música explodiu no Brasil inteiro?

0: É sensacional, saudade, né? Saudade. A música que mais foi pedida pelos nossos ouvintes, né, Cíntia?
1: Exatamente, aquela
0: Feiticeira.
1: Com o Carlos Alexandre, né?
0: Tá aí.
1: E estão falando assim, e o comandante perguntou, ele chegou a fazer um outro sucesso também, né?
0: Sim,
1: ele
0: Ciganinha.
1: Ele deve ter feito mais, mas mais lá para onde ele morava, que ele era de Natal, né? Mas aqui, que tocou bastante São Paulo,
0: foi
1: além
0: Ciganinha.
1: Dessa, foi o Ciganinha, né?
0: Ciganinha, foi primeiro Feiticeira.
1: Tem um trechinho aí, comandante?
0: E depois Ciganinha.
1: Eu gostava da introdução disso aí. Você é a Ciganinha? Vamos ver. A introdução que é legal.
0: Vamos ver. Ciganinha. Carlos Alexandre. Ah, é?
1: Ah, então daqui a pouco a gente mostra.
0: Duas horas e cinquenta.
1: Vamos para aí pro de amiga para amiga? Vamos, comandante.
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1: Já aconteceu com você, amiga, aí na sua casa, você vai lavar aquelas meias dos seus filhos, né? Às vezes do marido também, e as meias você lava, lava, esfrega, esfrega, e as meias continuam com um cheirinho, aquele cheirinho meio desagradável, né? Então, olha, se isso está acontecendo, está na hora de exterminar as bactérias do tecido. Para isso, sabe o que você faz? É só deixar as meias de molho em uma mistura de água e vodka. Sim, é verdade. Põe um pouquinho de vodka, um pouco de água por cerca de 30 minutos. E depois você lava normalmente, você vai ver. Aquele cheirinho meio rançoso que fica, né, Eli? Principalmente os garotada que usa tênis, essa coisa, né? Vai sair
0: transpira
1: totalmente.
0: Transpira muito, né?
1: É verdade, é verdade. Tá aí, essa foi a nossa dica para você.
0: Como é que é, então?
1: É, a pessoa pega um pouco de água, mistura água com vodka.
0: Vodka?
1: É.
0: Poxa.
1: E aí deixa a meia lá de molho por cerca de uns 30 minutos.
0: Muito
1: depois
0: bom.
1: Lava normalmente.
0: Olha aí, aí acabou.
1: Aí acabou o cheirinho.
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0: E daqui a pouquinho, Reinaldo Domingos. Daqui a pouco, Reinaldo Domingos, aqui no programa Toda Tarde na Capital.
4: Você é a ciganinha.
1: Ô, Eli, quando você era criança, você tinha assim, algum sonho, algum desejo assim? Por exemplo, você falou assim: ah, eu queria ser tal coisa.
0: Não.
1: Não? Sabe o que eu queria?
0: É.
1: Eu queria ser cigana.
0: Cigana?
1: Eu achava tão bonito, sabe? Essa cultura dos ciganos.
0: Eu nunca quis ser assim.
1: É, achava bonito aquelas mulheres com aquelas roupas bonitas, assim.
0: Talvez eu quisesse ser radialista, né?
1: Então, sim, porque só era isso que você já pensava, né? Eu não, eu pensava assim, ah, deve ser tão legal ser cigana. Hoje eu sei que não é muito bom, porque
0: a vida, de cigana.
1: A vida é difícil, né?
0: É.
1: Mas eu achava bonito aquelas ciganas, achava legal aquelas pessoas viverem todas juntas ali, morando no mesmo local, aquela alegria, cantando, dançando, aquilo me encantava.
0: Olhando assim, parece lindo e maravilhoso, mas na prática do dia a dia, né? Olha, bom, gente, são 3 horas em São Paulo, vamos ao momento sagrado do rádio, vamos ao momento de fé. Às 3 da tarde, às 15 horas, a oração que a Cíntia vai fazer, Maria passa na frente. São 3 horas.
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1: Muito bem, nesse momento, quero pedir a você, minha amiga, ao senhor que está também nos acompanhando, aonde quer que vocês estejam, faça uma pequena pausa no seu dia a dia e vamos todos juntos orar. Vamos pedir a Deus bênção, proteção, vamos pedir a Maria que passe na nossa frente. Vamos pedir a mãezinha que, assim quando éramos crianças, né? Sempre que íamos sair de casa, sempre que íamos para algum lugar, a nossa mãe ali sempre nos dava a mão e nos encaminhava. E nós nos sentíamos protegidos, amparados. Então, é isso que Maria vai fazer com todos vocês nesse momento.
0: Vou colocar na oração, Cíntia, Romilda Guimarães Rocha. Oração para a filha Renata, que vai ter seu primeiro bebê na sexta-feira agora. Ela tem 24 anos, está grávida do Kevin. Pedimos oração para que corra tudo bem na hora do parto e que o Kevin venha com muita saúde. Com toda certeza, viu, vovó Romilda? É, já é vovó, né? Já é vovó. Daí, vamos orar assim pela Renata e pelo Kevin, tá bom? Alice Noronha do Jardim Ângela, para o esposo Valdemir, que está muito gripado, de cama, com febre. Ele tem 79 anos e já tem problema nos pulmões. Isso é perigoso. Mas vamos rezar por ele, viu, Alice? Erasmo Souza, para a esposa Elza, está internada devido a uma trombose na perna. Olha aí, vamos rezar pela Elza, viu, Erasmo? Jacira Lemos, de Cachoeirinha, para o esposo conseguir um emprego, pois está difícil e a situação está muito difícil em casa. Já atrasando contas, moram de aluguel, ela faz salgados para fora, mas só com a renda dela não fecha a conta. Vamos rezar então para você, Jacira.
1: Aí, vamos orar também, agradecendo, vamos agradecer a Nossa Senhora. Ontem nós pedimos pela nossa, para minha amiga, minha querida amiga Candinha, né, que ia passar por um procedimento e no coração. E graças a Deus, tudo foi feito direitinho. A Candinha hoje já voltou para casa.
0: A minha mãe também, sabe, Cíntia?
1: Certo.
0: Ontem eu falei com ela, a voz dela já estava mais forte, mais firme.
1: Que bom, né?
0: Que bom.
1: Vamos agradecendo então e vamos colocando o nome de todas as pessoas que mandaram aqui pedindo para que orássemos por algum parente ou por eles mesmos. Vamos pedindo pelas pessoas que acordaram doentes, sentindo alguma dor, aqueles que estão internados no leito de

0: Mãe, cuida de tudo que não está ao nosso alcance. Tu tens poder para isso. Mãe, vai acalmando, serenando e tranquilizando os corações. Termina com o ódio, os rancores, as mágoas e as maldições. Tira seus filhos da perdição. Maria, tu és mãe. Vai abrindo o coração das pessoas e as portas pelo caminho. Maria, eu te peço, passa na frente. Vai conduzindo, ajudando e curando os filhos que necessitam de ti. Ninguém foi decepcionado por ti depois de ter te invocado e pedido sua proteção. Só tu, com o poder do teu filho, podes resolver as coisas difíceis e impossíveis. Amém.
1: E agora a bênção da água, direto do Santuário de Aparecida. 3:06, 3:06.
2: Bênção da água. Deus eterno e todo-poderoso, que tendo escolhido a água, fonte de vida e pureza, para nos dar a graça batismal, fizestes também aparecer no rio Paraíba a imagem da Virgem Imaculada. Abençoai esta água e fazei que ela nos recorde nosso batismo, para que, purificados de nossas faltas, vivamos como cristãos, membros da vossa Igreja, e cheguemos um dia à vida eterna. Por Cristo nosso Senhor. Amém. Pela intercessão de Nossa Senhora Aparecida, Rainha e Padroeira do Brasil, a bênção de Deus Todo-Poderoso, Pai, Filho e Espírito Santo, desça sobre vós e convosco permaneça para sempre. Amém.
3: Amém, amém, amém. O Favinho Torres também pediu oração pelo filho dele, Augusto. Já oramos todos juntos, né? Por todas as pessoas que mandaram os nomes aqui. Pediu também pela amiga Alessandra, a Olivia Alves, pedindo para a paz, né? Para o bem-estar de todos. E a Creuza Miurim, peço oração pela minha família, principalmente pelo meu marido, José Carlos, que está muito ansioso. Tá aí, gente. Então, fiquem em paz, né? Que nós oramos nesse momento e tenho certeza que Maria já está abençoando a todos.
1: São 3:07 e assim tivemos um momento sagrado, gente. Momento de oração.
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1: Gente, daqui a pouquinho nós teremos aqui como convidado especial de hoje o Reinaldo Domingos. Dinheiro faz parte da vida de todos nós, mas nem sempre sabemos lidar com o dinheiro. Em um país onde milhões de pessoas convivem com dívidas e dificuldades para equilibrar o orçamento, a educação financeira se torna cada vez mais necessária, não apenas para pagar contas, mas para viver com mais tranquilidade e planejamento. Daqui a pouquinho, você sabe, dona de casa, você sabe, chefe de família, o quanto é importante você estar com as finanças estabilizadas, as finanças controladas. Porque quando se descontrola, as pessoas ficam loucas, elas ficam com um transtorno mental. Dinheiro é uma coisa difícil realmente de você encarar com tranquilidade, então os problemas, né? Então daqui a pouquinho o Reinaldo Domingos vai estar aqui. 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
6: O Especialista.
1: Opa, então, Cíntia,
6: Muito bem, hoje é dia do especialista, coloca, né? Coloca esse
7: livro ali, onde isso vai ficar aqui nessa câmera.
6: Vamos colocar esse aqui também, que eu achei muito interessante. Quer dizer, todos são maravilhosos, né?
7: Bem, ele... 180 livros escritos. Coloca a capa, isso. Aí, ó, tá ali, ó. Agora tá
6: bem,
7: aqui.
6: Eli, é. Você falou agora, né, a respeito do dinheiro e tal, que nem sempre a gente aprende a lidar da melhor forma com ele. E para falar sobre esse tema tão importante, né, nós estamos recebendo nesse momento o especialista educador financeiro em PhD em educação financeira, Reinaldo Domingos. Seja muito bem-vindo aqui ao nosso programa, Eli Correia e Cíntia.
8: Que honra, Cíntia, Eli. Olha, eu já sou da casa... A Rádio Capital, a gente está aqui há muitos e muitos anos e a gente sabe como é importante estar aqui na presença de nossos ouvintes, pessoas ilustres. Então, eu fico muito feliz de estar aqui, mais ainda lisonjeado por ter vocês dois aqui capitaneando a voz do Brasil.
7: Agora, Reinaldo, o dinheiro é uma parte preponderante do ser humano. Ele fica enlouquecido, fica desesperado, fica doente, fica deprimido quando o dinheiro acaba. Agora, o que é que se deve fazer para não se passar por esse processo tão desgastante que é a falta de dinheiro? Tudo bem que se a pessoa perde o emprego, não ganha mais, vai ficar... Mas às vezes as pessoas não sabem lidar com o dinheiro. Gastam mais do que ganham. Por que isso?
8: Primeiro, Eli, nós estamos diante de um cenário extremamente preocupante. Nós temos os nossos assalariados, os nossos aposentados pelo INSS, vamos classificar que são quase 40 milhões de aposentados pelo INSS, que tem anualmente um aumento, uma jornada de dissídio e um aumento salarial que não passa de 5% ao ano. Enquanto todos os nossos custos, produtos e serviços, Cíntia, nas nossas casas, nos nossos lares, aumentam em média de 15% a 20%.
6: Verdade.
8: Essa conta não fecha ali. Se de um lado eu ganho 5% de reajustes na minha aposentadoria, no meu salário, e de outro lado eu tenho 15%, 20% aumentando, a tendência é que nós tenhamos muito mais créditos sendo ofertados para a população. Naturalmente, pessoas vão se endividar ainda mais. Só que tem um problema. Até no primeiro momento isso vale. Mas eu tenho que pagar essas faturas. Eu tenho que fazer aquela compra de 10 parcelas no cartão e 10 meses de fatura, de orçamentos financeiros eu terei que honrar. E na conta não fecha, Cíntia, porque eu começo a ter perdas de poder aquisitivo, poder de compra, já nos meses subsequentes. Então nós temos um problema conjuntural, um problema que a inflação verdadeira não é 5%, e sim 15%, 20% ao ano. Nossa. E nós estamos cada dia mais pobres, infelizmente. Mas nós podemos tirar essa conta lá na nossa casa, na sua casa, ouvinte, na sua residência, no seu lar. Você não sabe, mas tem jeito de fazer isso. Mas não vou falar agora não, viu, Eli? Eu só vou aqui, só dar um spoiler aqui que nós vamos falar.
7: Sim, é você.
6: Primeiramente, eu gostaria que você explicasse para as nossas amigas, para os nossos ouvintes, né, o que faz um educador financeiro.
8: Um educador financeiro que trabalha o comportamento da pessoa com relação ao dinheiro. Então, imaginando que nós aprendemos matemática, sim. Sabemos as nossas contas aritméticas lá, mais, menos, dividir, multiplicar. Tudo isso nós aprendemos e sabemos. Agora, isso resolveu o problema da saúde financeira das famílias? Não. O profissional de educação financeira, eu sou um terapeuta financeiro também. O que é um terapeuta ali? É uma pessoa que cuida do comportamento. Como é que você está lidando com essa relação dinheiro que entra e dinheiro que sai? Como é que os seus filhos, os seus netos... Eu já tenho netos, Eli.
6: Temos também.
8: Todos nós aqui temos netos.
7: Garanto,
8: né?
7: Que eu nasci bem mais que você, viu?
8: Eu tenho dois, Eli. Eu tenho dois. Você tem quantos netos? Bastante neto?
7: 9.
8: Ah, uma dádiva de Deus. Isso é uma dádiva, né? E assim, a gente sabe que dentro dessa área do profissional da educação financeira, eu pus de pé a educação financeira há 20 anos atrás. Você me conhece, você acompanha a minha trajetória.
7: Sim, sim.
8: Já tivemos aqui programas aqui na Rádio Capital sobre sair de dívidas e tudo mais. E a gente sabe da importância desse profissional. Então nós buscamos a profissionalização desse profissional hoje. Então hoje nós temos graduação em educação financeira, pós-graduação em educação financeira, mestrado, doutorado, e temos a educação financeira já entrando na escola desde 2009, quando comecei o primeiro programa de educação financeira na sala de aula. Mas, ô Cíntia, acredite, as professoras e até as mesmas escolas naquele momento falaram: não, mas peraí, a gente já sabe educação financeira. A gente sabe fazer as contas aritméticas, as quatro contas. Nós sabemos juro composto, nós ensinamos nossos jovens, nossas crianças juros simples. Eu falei, mas nós não estamos falando de números, nós estamos falando de comportamento.
7: Comportamento. Atitude.
8: Você quando vai no supermercado, você que está aqui nos ouvindo, nos assistindo, você vai no supermercado, você não fica olhando números. Você olha o seu comportamento. Se você estiver com fome, vai comprar muito.
6: É verdade.
8: Se você estiver com pressa, você nem vai olhar os preços, e muito menos a validade do produto. Então nós temos um problema de expressão comportamental que nós precisamos olhar e dar para fazer as reparações. Portanto, esse profissional hoje de educação financeira, nós temos algumas especialidades. O educador do comportamento financeiro, o terapeuta financeiro, que é um personal. Imagina aquele médico que cuida da nossa saúde clínica, o médico que cuida da saúde mental, que são os psicólogos, uhum. E tem o médico da saúde financeira, que é o terapeuta financeiro. E hoje nós temos milhares formados, que eu fui orientador todo esse povo, que hoje se trabalha junto às frentes, que é a família, que é a empresa, o professor que dá aula nas escolas do ensino básico, desde maternal.
6: Olha, puxa vida. Interessante.
8: Por isso que o comportamento dá para acertar, né, Cíntia?
6: É verdade.
8: Se é um comportamento, eu posso pegar o comportamento da criança. Já
7: que
8: começa
7: nem, lá. Nem, Reinaldo, que nem o Brasil tem 83 bilhões de endividados. Então, isso aí... Hã? Não, 83 milhões de aposentados. 83 milhões. E o que levou esse povo a se...
8: De endividados,
7: você está falando? De endividados. O que, que levou esse povo a isso? Não ter conhecimento de como lida com dinheiro?
8: Eu vou...
7: Cartão de crédito, por exemplo.
8: Vamos lá. Eu vou colocar alguns indicadores que acabou de sair do Serasa. 82,8 milhões de inadimplentes.
6: Nossa.
8: O que é o inadimplente? Eu comprei no cartão, eu comprei na fatura, eu comprei no crediário, só que eu não paguei no vencimento. Me torno negativado no SPC, no Serasa, então eu estou com o nome sujo.
6: É.
8: São 82,8%. Em 2023, quando o governo lançou o Desenrola Brasil, o primeiro, nós tínhamos 70 milhões de brasileiros inadimplentes. Agora ele soltou, né, nesse mês de maio... Dia 2 de maio, o Desenrola Brasil 2.0.
7: Sim.
8: Nós estamos com 82,8 milhões de inadimplentes. A pergunta é, o Desenrola Brasil combate a causa ou o efeito?
7: Então, essa é a questão. Porque, teoricamente, você combate aquele momento. Mas você não ensina a pessoa a lidar com o dinheiro.
8: Ela vai lá, faz um acordo a 1,99% ao mês, 48 meses... Tem um desconto de 30% a 90% da dívida real. Consegue fazer isso e coloca dentro do orçamento financeiro dela. Pergunta, essa prestação não cabe no orçamento financeiro dela? Seja qual for o valor.
6: Valor.
8: Então nós temos um problema. Nós, como você bem disse, Eli, nós não educamos nossa família brasileira a fazer escolhas mais assertivas com relação a crédito. O crédito não é um erro, a dívida é uma dádiva. Você vai falar assim no programa dele, Correia. Sensacional. Dívida é uma dádiva, meu pessoal que está aqui nos ouvindo e nos assistindo. Por quê? Dívida alavanca. Se eu tenho uma casa própria hoje, eu tenho um financiamento. Eu tenho uma dívida, qual é o problema? Nenhum. Agora, eu tenho muitas dívidas, é como beber muita água. Eu morro afogado. Eu vou ficar inadimplente. Então, a dívida do brasileiro, ele precisa entender que nós temos uma perda de poder de compra de uma forma avassaladora. Se não fizermos... E esse plano que o governo colocou no Desenrola Brasil não é ruim, ele é bom. Mas ele devia vir acompanhado, como eu tive no Senado em 2025 agora, quando colocaram o crédito consignado para o trabalhador.
6: Sim.
8: Crédito consignado, ele é uma ação até interessante, só que ele, sem educação financeira, também é outro problema. Eu estive no Senado com audiência pública 3 horas e meia, com a senadora Damares, estava o governo do lado, febramando o outro, e nós debatemos que precisava, ao conceder um crédito consignado, que ele também vem no clique aqui e fala agora céu aberto, 70 instituições financeiras querendo emprestar para esse trabalhador. Ele vai lá, clica. O aposentado também tem o crédito consignado. Ele clica e contrai o crédito consignado. A pergunta é, ele vai ficar com 35% a menos no salário dele ou no benefício quando é o nosso aposentado? Ele não vivia com 100% líquido. Agora ele vai viver com menos 35%?
6: Na hora parece uma coisa muito maravilhosa para quem está precisando, né? A solução. Aí a pessoa acaba fazendo e depois ela vê que arrumou mais um problema ainda.
7: E um detalhe, viu, Reinaldo, que eu tenho falado isso muito. A pessoa faz um plano aqui agora, divide em 4, 5 vezes. Aí divide mais um. Aí divide mais outra compra. Daqui a pouco vai somando essas divisões, elas vão dar
6: quase que não vai ter salário, mas...
7: Vai dar um valor muito alto. Porque a pessoa não se apercebe de que ela está somando uma facilidade de pagamento aqui, outra ali, outra lá. E acaba que ela chega no final do mês, tem tantas pequenas coisas para pagar que acaba...
8: Mas isso derivativo, né, ela vem de um analfabetismo financeiro. Nós não alfabetizamos nossas famílias, os nossos pais, avós, não tiveram isso. Nós, como adultos que somos hoje, não tivemos essa informação. Ela chegou a 20
7: anos. Eu lamento
8: anos.
7: Profundamente, sabe?
8: Lamento. E eu também, mas isso foi minha missão. A partir de 25 anos atrás, eu falei, eu vou só fazer isso. Eu alcancei a minha independência financeira com 37 anos. Praticando isso que eu estou ensinando hoje no livro Terapia Financeira, ensinando em obras para criança. Não é isso, Cintia?
6: Interessante, muito interessante esse livro. Educação Financeira para Crianças, né? O menino do dinheiro, aquele que vai à escola, já começa a aprender isso, né? Porque não é uma coisa... É difícil passar, né? Depois agora, que a gente já é adulto, né?
7: Agora, Reinaldo, nós temos nas escolas a matéria Educação Financeira?
8: Ela é uma... Eu tive em 2016, em audiência pública também, só que na Câmara de Deputados, o falecido Arnaldo Faria de Sá.
7: Sim.
8: Nosso grande deputado, nosso grande amigo, irmão, amigo nosso, né? De grande jornada, mais de 30, 40 anos amigo dele. E ele estava presidindo a comissão de educação na Câmara de Deputados. Ele falou, Reinaldo, agora é o momento de você vir aqui, porque eu sou o presidente da Câmara. Vem aqui que eu vou chamar o MEC. E foi lá e chamou o MEC. Eu fiquei 1h30 com o MEC, mais uma hora, duas, deu umas 2, 3 horas à audiência pública. E nós colocamos para o MEC a necessidade. Foi 2016. MEC, nós precisamos entrar com essa disciplina como obrigatória. Porém, o MEC ia complicar bastante naquele momento, porque era difícil entrar com educação financeira obrigatória, já que os professores eram analfabetos financeiramente. Como eu educo o professor, Eli, se eu sou também um analfabeto financeiro? Não tem nenhum desmérito nisso. É uma ignorância sobre a matéria, porque não aprendeu. E foi certo. Aí o que nós conseguimos lá em 2016? Promulgar a educação financeira como tema transversal. Então, nós temos hoje, e aí a partir de 2020 passou a ser obrigatório a educação financeira nas salas de aula como tema transversal, juntando-se a matemática, o português, história, geografia. E de lá para cá nasceram-se várias empresas. A DSOP Educação Financeira é pioneira, tem 20 anos, e ela traz hoje um grande ecossistema. Hoje nós temos streaming, Netflix com Kindle de educação financeira, que é a Deflix. Nós temos hoje o Dimbora, que é o Duolingo da educação financeira. Nós temos hoje livros didáticos, paradidáticos, literaturas, HQs, história em quadrinhos. Então, nós temos hoje um grande ecossistema. Mas de 2020 para cá passou sim a ser obrigatório a temática transversal. Agora, como as escolas estão trabalhando isso é o desafio. Porque eles entendem, a grande maioria, que é a matemática, que é juro composto, que é investimento. Qual é a melhor taxa de investimento? Todo mundo quer saber isso. Aí eu falo assim, mas quanto de dinheiro você tem? Não tenho dinheiro. Por que você quer saber a taxa?
7: Tá certo.
8: São contradições que a gente vem tendo ao longo dessa jornada de muita experiência. E a gente sabe que a população está muito sedenta por esse conhecimento.
7: Até porque então, vive uma gurura muito grande, uma situação difícil. Então.
6: E pensando aí nas pessoas que estão se afundando nas dívidas, né? Cada vez mais, essas pessoas ficam sem saber como começar. Então, eu gostaria que você explicasse, se possível, Reinaldo, qual é o primeiro passo para reorganizar a vida financeira.
7: Atenção, pessoal que está nos ouvindo, vocês podem estar também endividados. Vamos ouvir com atenção ele, o professor financeiro Reinaldo Domingues.
8: Bom, vamos lá, né? Primeiramente, eu preciso saber o que eu devo e para quem eu devo. Eu tenho algumas classificações para colocar para você que está nos ouvindo, anota aí, que é você saber se essa dívida tem bens em garantia ou não. Exemplo, a minha casa própria está financiada. Eu não posso ficar devedor mais que 3 meses, porque 6 meses eles vão executar e vão tomar a minha casa própria. Prioridade zero. Preciso dela. O meu carro, porque agora eu tenho um trabalho com aplicativos ou uma moto que eu fiz para poder entregar, né, fazer entregas, eu preciso um financiamento e eu fiz, a moto é a garantia, o carro é a garantia, prioridade, bens em garantia, não posso deixar de pagar. Eu preciso fazer primeiro esse diagnóstico, é tirar uma fotografia. Quem eu devo? Para quem eu devo? Eu devo com o cartão, eu devo o cheque especial que estourou, eu devo consignado. Consignado é muito perigoso, porque o que é consignado eu não tenho ação ativa. Vai descontar no meu salário, vai descontar na minha aposentadoria ali. Você que está aposentado, você sabe o que eu estou falando. Você tem o desconto direto na fonte do seu benefício. É difícil, você não tem mais ação nenhuma. Então, a primeira orientação aqui, muita atenção com consignado. Se você tomar, você precisa reduzir seu padrão de vida. E aqui entra a orientação. O que eu devo fazer antes de sair fazendo dívidas, antes de sair querendo negociar com o meu credor? Todo mundo quer receber e você quer pagar. Mas eu preciso saber, primeiramente, quais são as dívidas que têm bens em garantia. Essa eu vou ter que proteger, blindá-las, porque eu vou perder bens. A segunda, cartão, cheque especial, crediário, todas elas. Eu posso e devo, numa situação difícil, falar, eu devo, eu não nego, eu pago quando e como puder. Não é ser caloteiro, não é isso, Cíntia. É uma questão só de prioridade. Eu falando isso para eles, eu preciso me educar financeiramente. Eu estive aqui, eu ouvi o programa da Cíntia, do Eli Correia. Reinaldo Domingues falou, olha, vamos fazer uma faxina na nossa vida financeira antes de sair negociando o que eu devo. E aí eu vou ter que buscar dentro dos nossos lares, do seu lar que está aqui nos ouvindo, como eu vou resolver esse problema? Eu preciso movimentar quem? A família. Não existe educação financeira de forma individual. Eu tenho que envolver até os netos, muitas vezes. Aqueles que vivem no meu convívio. Porque enquanto você, provedor, está trabalhando, que é o trabalhador, a família está consumindo. No clique, ou fazendo aposta, né? Dos jogos de apostas online. Que também não é um problema, mas se eu faço isso para poder tentar ter dinheiro e perco mais dinheiro, não vai ser legal. Então eu preciso identificar primeiro o que entra e o que sai de dinheiro na minha casa. Quanto eu ganho e quanto eu gasto. E esta organização passa por uma reunião familiar. Eu preciso envolver a família para a gente entender para onde está indo cada centavo desse dinheiro que a gente ganha e principalmente como a gente pode represá-lo. E aí começa a orientação. Em tudo que nós consumimos, pode anotar aí, tudo que nós consumimos dentro do nosso lar, nós temos um excesso ali. Cíntia, um excesso e um desperdício de 30% a 50%.
6: Tudo isso.
8: Energia elétrica, essa que está nos iluminando aqui hoje. Água, tomar um banho mais curto poderia ser uma das pequenas soluções, mas são paulatinas, são pequenas atitudes, é igual dinheiro. Você não gasta uma montante grande, você gasta pouquinhos em pouquinhos.
7: É essa desgraça que vai, é 230 aqui, 120 ali.
8: Elisa, é o Pix. Vou passar o Pix, passa o Pix para mim, eu passo o Pix para você. É assim que funciona. Então eu preciso mobilizar a família, mas como é que eu faço com a família? Para de gastar. A família vai olhar para você e falar assim, mas como é que eu vou parar de gastar?
6: Então paro de comer, paro de me vestir.
8: Não tem motivo. Às vezes, o que falta, e a educação financeira, a metodologia DSOP, ela traz um eixo principal, que são diagnosticar, sonhar, orçar, poupar. O sonhar. Quais são os seus sonhos, filho, filha? Quais são os seus sonhos, meu cônjuge? Ah, nem sei mais, porque eu nem tenho, não consigo nem pensar para sonhar, porque eu não tenho dinheiro para sonhar.
7: Já não tenho mais sonho.
8: Mas um dos sonhos pode ser sair da dívida vencida, é um deles, mas não pode ser o único. Então eu preciso estimular dentro da família, de novo, levar para o lar a possibilidade do propósito daquela família. O que é o propósito da família? O que nós viemos fazer na Terra? Nós somos cristãos. São pessoas que devotos a Deus. Então nós precisamos entender o que Deus nos proporcionou. Viver uma vida bacana. Deus não quer que a gente sofra. Mas a gente tem falta de conhecimento. E o conhecimento está na educação do comportamento. Então eu preciso começar a fazer escolhas diferentes. Que escolhas são essas? Eu posso reduzir todos os gastos se eu tiver um motivo ali. O que é o motivo? Os sonhos. Uma criança, por exemplo. Aí, Cintia, uma criança vai tomar um banho mais curto ou vai apagar a lâmpada ou o ar-condicionado, a televisão, que às vezes não está ninguém naquele ambiente, ou deixar de desperdiçar alimentos, se ela tiver um motivo. Se falar para ela, olha, você tem aquele brinquedo que você gostaria tanto, quanto custa? Essa reunião familiar, você coloca tudo isso. Identificamos todos os sonhos individuais, os coletivos, de curto, médio e longo prazo. Legal. Pusemos na mesa e falamos, da onde nós vamos tirar isso? O que é o sonho? Quanto ele custa? Quanto tempo eu quero realizar? Quanto eu vou guardar? E se eu não tiver dinheiro, de onde eu vou tirar? Aqui entra a chave da família. A criança vai contribuir quando ela souber que tomar um banho mais curto, apagar as lâmpadas, gastar menos em recursos que ela pode economizar, porque ela quer que o dinheiro apareça para poder ter um sonho. Então existe um motivo, o porquê, a escolha. Educação financeira tem muito a ver com renúncias.
7: Renúncias, olha, isso é o vendedor, Flávio.
6: É.
8: Renúncias. Se eu deixar de fazer aquilo, eu vou conquistar outras coisas. Pobre não é a pessoa que não tenha dinheiro. Pobre é a pessoa que deixou de sonhar. A gente não pode mais viver numa família, num seio familiar, sem sonhos ali. Isso não é justo com o ser humano. Nós não viemos na Terra para não ser felizes. Nós somos felizes e precisamos manter a felicidade. Mas nós temos um problema para vencer, que é tirar o excesso. Sabe quanto? De 30% a 50%. Isso já é comprovado. A casa de você, ouvinte aqui da Rádio Capital, tem excesso de 30% a 50%. Se você procurar, você vai encontrar. Agora, sozinho, não vai dar. E também não pode colocar e convocar a família e falar assim, aprendi no Eli Correia e na Cíntia que nós temos 30%, 50% de excesso. Vamos cortar gasto. Não. Ninguém vai sentar nessa reunião. Nós temos que falar o quê? Vamos pensar nos sonhos. As crianças vão falar assim, deixa eu ver se você está com febre, mamãe ou papai. Você vai falar de sonhos. Você sempre está falando que está gastando mais. Filho, vamos pensar em sonhos. Sonho coletivo, da viagem que a gente precisa fazer, quer fazer, a troca do nosso carro que precisa de uma reparação, enfim. Esse eixo temático, que é o eixo que movimenta, que age em prol da motivação, é o que nós viemos fazer na Terra. Está faltando sonhos para nossas famílias resgatarem o sentido da vida. Aí sim, todos movimentando, mural, quais são os sonhos, está lá. A foto, o que é, quanto a gente quer, e todos os gastos começam a ser reduzidos. Esse é o caminho para eu começar a fazer o quê? Agora eu tenho dinheiro para fazer acordo com aquele credor. A pergunta era essa. Certo. Como é que eu saio do meu problema? Eu preciso fazer a lição de casa, na família, para eu sair do problema. Caso contrário, não vai acontecer nada. Eu devo aqui... Ah, eu tenho muitas dívidas. Qual o primeiro? Não adianta você sair pagando, você vai pagar e vai ficar com a outra aberta. Enquanto você não resolver a causa do desequilíbrio financeiro, da sustentabilidade financeira da casa, do lar, da família, não tem acerto.
7: Reinaldo, tem uma pergunta.
9: Oi. Boa tarde, Eli, Cíntia. Boa tarde. E convidado. Boa tarde. Meu nome é Vera, Vera do Campo Limpo. Eu já terminei o final do ano. Do ano passado, de pagar o meu apartamento. E eu só tenho conta mensal e mais o carro só que a gente paga. E eu consigo guardar uns 300 pau por mês. Só que eu queria fazer uma reforma em casa, eu queria fazer um empréstimo. É aconselhável fazer um empréstimo? Porque é muito gasto e eu não tenho esse dinheiro. Até eu conseguir guardar, vai demorar muito. Se ele pode me dar uma posição.
7: E aí, Rinaldo, ela precisa fazer uma reforma.
8: Né? Vera.
7: Ela precisa fazer uma reforma. Ela não tem o dinheiro, ela vai ter que fazer um empréstimo, e aí?
8: Mas a Vera, prazer, uma boa tarde para você. Fique em paz, fique tranquila, você está no caminho. Você já quitou sua casa própria, você já tem um lar agora, né, perpétuo, que é muito bacana. Parabéns. Você tem um orçamento financeiro que você consegue ter R$300 todo mês, já poupando, guardando. Você tem algumas alternativas. Primeiro, você precisa saber exatamente quanto vai custar a sua reforma. E multiplica por 2. Como assim, Renato Domingos? Minha reforma vai custar R$5.000. Pode colocar 10. Porque reforma é assim, né? Já que eu estou fazendo isso, estourou um cano ali, fez uma outra reforma ali, vai dar mais gastos. Então, primeiro passo, quanto custará? Qual a finalidade? Finalidade é reformar a cozinha ou o quarto, aumentar mais um cômodo em casa. Qual é a minha finalidade? Eu preciso saber isso. Vera, saber quanto custa isso. Você precisa ter certeza. Mão de obra, os materiais, cuidado com mão de obra. Não adiante todo o dinheiro, porque senão ele que recebe não faz. Tem aqui esse problema de obra, né? Eu já vi tanta gente com... Eu já tive problema de obra, então... Acho que todo mundo aqui já teve problema de obra, né? Então, assim, é um ponto importante você saber quanto custa. Depois que você sabe quanto custa, você tem algumas alternativas. Se você for fazer a busca desse... Porque mão de obra não vai querer esperar. Mão de obra não espera. Ela vai fazer semanal, você vai ter que pagar esse pedreiro lá, esse servente, enfim, que vai fazer lá o seu projeto. Saber que se você puder ter um engenheiro, um arquiteto, para te dar uma força ali, para você não exagerar em tudo isso, porque muitas vezes você vai mexer com elétrica, hidráulica, você precisa entender um pouco mais, às vezes o pedreiro não sabe, ter uma ajuda vai ser bom. De qualquer maneira, você tem que saber quanto custa. Depois que você sabe quanto custa, como é que eu posso juntar esse dinheiro? Se eu for juntar, Renato, vai demorar 3 anos. Então eu preciso fazer, porque eu preciso dessa reforma, que é importante para a minha família. Existe no sistema financeiro, na Caixa Econômica Federal, financiamento de reforma a juros muito interessantes. Então você pode sim e deve buscar pelo sistema financeiro para reformas em casa. E olha, você vai ter taxas baratas, não é caras, mas uma coisa mais importante, quando você fizer isso, você pode fazer até 60 meses esse tipo de financiamento. Só que é o seguinte, você precisa entender quanto vai custar a prestação para os próximos, sei lá, 3 anos, 5 anos que você vai fazer, porque esta prestação não pode ser mais que os R$300 que você tem dentro do seu orçamento. Ou você dá uma enxugada ainda mais no seu orçamento para sobrar 500 e tem uma prestação de 200. Nunca deixe o seu orçamento equilibrado no 0 a 0, sempre tendo uma reserva maior.
10: Oi, Eli, boa tarde, tudo bem? Boa tarde, Cíntia, boa tarde.
6: Boa tarde.
10: Eu queria estar falando que eu tô com uma dívida de 15 mil no banco. E assim, o que aconteceu? Foi no tempo da pandemia. Eu tentei pagar um ano ainda, tava aquela loucura, não sabia se a gente ia morrer ou não, ainda consegui. Só que nesse intervalo de um ano, eu fiz a colina fina, peguei esse mensal de desemprego, pagando esse empréstimo. O que aconteceu? Não deu mais, porque a gente tava na pandemia. Tudo parou, eu trabalho com evento, a primeira coisa que parou. E aí, o que que aconteceu? O meu gerente ficou falando para mim renegociar a dívida, renegociar. E nessa brincadeira deu 10 em renegociação. Então, uma dívida que eu devia uns 12 mil, assim, eu já tinha pagado quase um ano e pouco. Ela pulou para 100 mil. Então, nossa, eu queria falar para ele também.
7: 100 mil?
10: E essa dívida que foi na pandemia? Porque muita gente ficou devendo, que eu sei, na pandemia. Obrigada, Eli Corrêa. Obrigada, Cíntia. Obrigada, doutor.
7: Antes de você falar, Reinaldo, existe essa coisa de você ter uma dívida e deixá-la rolando para depois você negociar ela lá na frente e ter um desconto e ter isso, mas aquilo sai por um mínimo?
8: Olha.
6: É vantagem fazer isso?
8: Olha lá. Vamos lá. Vamos por partes aqui. Primeiro, fique tranquila que você deve 100, é mais fácil de negociar do que quem deve 10. Você vai falar, como assim? Quanto maior o tamanho da sua dívida, principalmente ela provém de cartões, ela provém da área financeira, da gestão sua, de comprar a prazo e não conseguir honrar com esse compromisso. Você já percebeu que você fez alguns acordos e não conseguiu honrar, por quê? Porque você não arrumou a casa, você não fez aquela parte que eu falei anteriormente aqui, que é reorganizar o dinheiro que entra e que sai. Se eu não fizer isso, eu não posso sair negociando, nem que for para R$1.000, eu não posso, porque eu não vou honrar. Então nós precisamos fazer essa lição de casa, fazer realmente uma grande faxina financeira e derrubar os nossos gastos. Primeiro. Segundo, o credor deve estar, sem dúvida alguma, te ligando, mandando WhatsApp, deve estar te infernizando a vida, não é verdade? Eu acho que você vai falar que sim, tenho certeza disso. Você vai falar para ele, ligar para ele, não deixa ele te ligar mais não. Se você tem o telefone dele, você liga agora para ele, fala assim, eu devo, eu não nego, eu pago quando e como puder. Porque agora eu vou me educar financeiramente e vou sim pagar essa conta. E você vai aguardar. Essa dívida, ela vai para uma empresa chamada recuperação de créditos. Ou seja, uma empresa que compra esses créditos dos bancos, que ela vai depois negociar com os clientes. Então ela tem lá uma negociação que pode chegar até 90% de descontos. Olha só. 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E você pode pegar esses 10 e dividir ele em até 48 meses a 1,99 de juros ao mês. Como eu te falei, você só pode fazer isso e deve fazer isso se você arrumar a casa, porque você vai ter uma prestação por 48 meses e ela deverá estar no seu orçamento financeiro. Então, o segredo aqui é não se apavore, devo, não nego. Ligar para o credor, olha, eu vou pagar, mas eu preciso de um desconto. 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Porque se você não honrar essas prestações, você vai assinar um contrato. E o contrato requer lá uma informação que é 90% da dívida está perdoada e você vai pagar 10 em parcelas de 48. Só tem um problema. Se você deixar de pagar, você volta no 100.
7: Vixe, aí...
6: Reinaldo, tem tantos assuntos interessantes, nós gostaríamos de ficar aqui né, falando muito a respeito disso.
7: Aliás, mas, até porque isso é muito importante.
6: Muito importante. Agora, eu só queria perguntar, assim, já quase que no finalzinho do programa, existe essa coisa de dívida que as pessoas têm mania de dizer, ah, depois de 5 anos vai caducar. O que, que é isso?
8: Não caduca, dívida é dívida.
6: Não caduca.
8: Você só sai do SPC e do Serasa. Aquela negativação sai. Mas a dívida não é perdoada.
6: A dívida continua.
8: Ela é perdoada. Você vai continuar devendo para aquele credor.
6: Tá certo.
8: Se aquele credor for um pouquinho sábio, inteligente, ele já deve ter executado essa dívida para não perder a data de caducidade dela.
6: Tá aí.
8: Tem bastante informação, Nelly?
6: Fala um pouquinho só dos seus livros antes que a gente tenha que encerrar. Olha, fala um pouquinho, conta um pouquinho para a gente.
7: Vai à Escola, Reinaldo Domingos.
8: Esse livro é um livro...
7: O Menino do Dinheiro.
8: Menino do Dinheiro. Aqui nós temos o Almanac do Dinheiro, que é a história desde do escambo. Não é da nossa época não, Elina, somos mais novos. Né? Desde a época das cavernas, né, a criptomoedas hoje. Então é lindo esse livro, Almanac do Dinheiro, está adotado por milhares aí de escolas. Esse livro, o best-seller também, que é o Menino do Dinheiro Vai à Escola, é um livro desde 2008, que ele hoje é adotado. Então tem uma série dele, só trouxe um, mas ele é uma série gigante para crianças desde o maternal e vai até o ensino médio. Temos aqui aposentadoria sustentável para você que quer construir a sua aposentadoria. A gente precisa vir aqui no programa só para falar sobre aposentadoria. Sim. Eli, eu me comprometo a vir aqui de vez em quando para a gente ter um pequeno... 10 minutos para a gente falar com o nosso amigo, porque eu acho que ele precisa dessas informações. Hoje, quem não está construindo aposentadoria, ou INSS, isso nunca será suficiente... vai continuar, porque nós vamos ter mais já 50, 60, 70 milhões de pessoas que estão no INSS e não tem sustentabilidade. E esse outro aqui, que está aqui, é o Terapia Financeira, um dos meus é o primeiro livro meu, best-seller, 10 milhões de livros já vendidos. Poxa. É um livro que traz a metodologia da SOP. Essas práticas que eu falei aqui no ar são práticas que estão aqui inseridas, né? Então, você tem esta obra, que é muito importante você ter na cabeceira, junto com a sua Bíblia lá. E também você pode ter a Deflix, que é a plataforma streaming. Procura lá, Deflix, que é uma plataforma que tem a Netflix e o Kindle junto, no mesmo lugar.
7: Que bom.
8: 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E siga-me no meu Instagram, @ Reinaldo Domingos, para poder realmente te ajudar aí um pouco mais. E estar aqui ali, para mim, é uma honra.
6: Que bom, né, se pudéssemos ter ao nosso lado sempre, assim.
7: Mas a gente vai ter. Né,
6: para a gente poder controlar melhor as coisas.
7: Bom, eu vou ficando por aqui, então, Cíntia, agradecendo muito ao Reinaldo. Reinaldo, parabéns pelo trabalho que você faz e que ajuda milhões de pessoas a ter uma vida mais calma, mais tranquila. Porque a pessoa, quando entra no processo financeiro negativo, a cabeça fica doida, viu, bicho?
8: Eu acredito.
7: Começa a acordar 2 horas da manhã, 2h30.
8: A saúde mental das empresas hoje também é um tema muito relevante. Começou a partir de ontem nas empresas, tem que ter programa de saúde mental. Nós fizemos uma pesquisa pelo Instituto Axo da ABFIN, que é a Associação Brasileira dos Profissionais de Educação Financeira, que eu sou presidente. 60% dos problemas da causa raiz da depressão, burnout, estresse, ansiedade, vem do desequilíbrio financeiro.
7: Obrigado, Reinaldo.
8: Um abraço.
6: Qual é o nome do rapaz que está
8: aqui? Daniel.
6: Daniel, muito obrigada também pela sua participação.
7: O Daniel, você é o quê? Uma abelha?
8: É uma abelha.
7: Sabia, Cíntia?
6: O que é abelha?
7: É aquele que pega todos os momentos, assim, vai pegar.
8: É a abelha.
7: É isso aí.
6: Tá aí. Muito obrigado, foi um prazer enorme recebê-lo aqui no nosso programa.
8: Vamos tirar uma foto.
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14: De olho na Marginal do Pinheiros, com pouco movimento nas duas direções, com exceção do trecho sentido Interlagos entre a Estaiada e a passagem pela Ponte Nova Morumbi. Tem obras por ali, trânsito afunilado, mas com paciência dá para seguir. Aproveito para atualizar a situação do transporte público agora. Metrô, CPTM, Via Mobilidade, linhas de ônibus com operação normal. 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

0: Cid, amanhã a gente volta 1 hora da tarde. Vem chegando aí, Vini Delacarte
1: e Pedro Casagrande.
0: No programa é
1: Chega! Chega pra cá!
0: Vamos embora, Flávio Rangel, vem chegando aí ele, grande Luiz. Luiz Torres, o famoso palmeirense. Alô, Rosino. Alô, tio. Tchau, gente, até amanhã.
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Ótima tarde a você ligado na nossa capital, aqui no nosso Chega Pra Cá, já com 4 horas e 5 minutos e começando com o pé direito, ou melhor, com o pé esquerdo, vamos ao Cala a Boca Magda! Vini e Pedro, eu preciso desabafar porque estou vivendo uma revolta dentro da minha própria casa. Tenho uma filha de 19 anos, linda, maravilhosa, mas sem juízo nenhum. No ano passado, ela engravidou. Quando eu descobri, achei que ela fosse criar responsabilidade. Mas foi completamente o contrário. A menina passou a gravidez inteira vivendo dentro do salão de beleza. Era tintura, era progressiva, era alisamento, limpeza de pele, era cheiro forte de química toda semana. E eu avisava: vocês sabem que palavra de mãe tem poder. Menina, você tá grávida. Isso não pode fazer bem pra criança, toma cuidado. É muita química. Mas ela nunca me ouviu. Achava que eu estava exagerando, que eu era mãe antiga. Sabe, essas coisas não são verdade. Só que teve um dia que eu fiquei tão nervosa que eu fui pessoalmente no salão. Eu cheguei lá e rasguei tudo e falei pra dona: minha filha está grávida, pelo amor de Deus, não fica fazendo química nela. Para com isso! Não vai fazer bem pra criança. E sabe o que aconteceu? Ninguém me deu atenção. Parecia que eu estava falando com a parede. Continuaram passando produto na cabeça da menina como se fosse normal. Como se estivesse tudo bem. E adivinha? Sabe o resultado? A criança nasceu com má formação. Vini, o meu mundo caiu. E hoje, a realidade mesmo, quem cuida do bebê sou eu, a avó, porque minha filha simplesmente não quer saber de responsabilidade. Sai, vive a vida dela, posta foto, vai pra rua, bebedeira, enquanto eu tô aqui cuidando da criança, dia e noite. E eu fico com isso na cabeça. Se tivessem ouvindo meus alertas. Se tivessem ouvindo os meus alertas. Se tivessem proibido essas químicas. Pô, o pessoal do salão não sabe? Não vê o tamanho da barriga que a menina tava? Se tivesse proibido. Será que o meu neto teria nascido assim? Porque na minha cabeça, a culpa é daquele salão também. A culpa não é só dela. Eles sabiam que ela estava grávida. E eu fui lá e eu avisei. E mesmo assim continuaram fazendo tudo. Eu tô errada de pensar assim? Eu tô errada de pensar dessa forma? Porque eu estou com tanta revolta que eu estou pensando seriamente em processar esse salão. Só que minha filha fala que a culpa é dela. Que era adulta e fazia porque queria, que o salão não tem nada a ver. Mas então por que ninguém teve a consciência de impedir? E agora o pior, sabe pra quem sobra? Pra mim. Que virei mãe de novo, sem querer, e do meu neto. Você manda sua mensagem, você envia aqui para o nosso Cala a Boca Magda, o seu áudio, para ajudar

0: a nossa querida vovó, que virou mamãe de um neto. 98334-5777. Esse é o nosso Cala a Boca Magda.
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0: Muito boa tarde!
1: Chega pra cá!
0: Muito boa tarde, São Paulo! Muito boa tarde, Brasil! Muito boa tarde, mundo! Estamos no ar! Capitão. Esse é o meu, o seu, o nosso! Chega pra cá!
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0: Já com 4 horas e 12 minutos, nós vamos juntos até as 16, ou melhor, não são 16 horas, nós vamos juntos até as 18 horas, até as 6 horas dessa tarde aqui em AM 1040 no nosso FM 77,5. Você fica junto conosco com o nosso Rádio com Imagens no Capital com você. Ótima tarde pra bonitinha que está em casa, você que está se preparando pra ir à rua. Quer o quê? Quer antecipar a faxina? É uma boa ideia. Comprar? Mercado? Farmácia, vai sair? Toma cuidado que essa temperatura está mudando na nossa São Paulo. E neste momento, para toda a nossa gigante, temos exatamente 20 graus. Lembrando que isso tudo vai mudar. Amanhã teremos uma temperatura um pouquinho mais quente pelas tardes, mas pelas manhãs, ou melhor, pela manhã e pela noite, será já aquele frio que nós já estamos acostumados. Ótima tarde a você que começou com o pé direito, ou até mesmo como a nossa ouvinte que começou com o pé esquerdo. Virou mamãe, né? É, virou mamãe do neto. Isso porque, a gente sabe, essas coisas podem acontecer. E aviso de mãe, gente, é sagrado. É a mesma história de leva o guarda-chuva que vai chover, leva o casaco que vai esfriar. Então, toma cuidado. Mamãe falou, segue a bonitona. Já com 4 horas e 13 minutos, ótima tarde a você que está se juntando aqui junto conosco. Estava no Toda Tarde com o nosso Eli Correia, com a nossa Cíntia. E agora está no nosso Chega Pra Cá. Lembrando que o Vini, às quartas-feiras, ele tem o Café com Benefícios. Ele é Stephanie Dalmazzo, 19 horas ao vivo no YouTube da galera do Café com Benefícios. E aí, obviamente, nós seguimos juntos aqui com o nosso Chega Pra Cá. Isso porque, pela manhã, o trem linha 7, Rubi, pelo amor de Deus, olha na pista, olha na pista. Como é complicado o negócio. Ficou parado, já eu passo essa informação por completa, mas preste atenção que já foi tudo resolvido pra você já conseguir sair do seu emprego com tranquilidade, vai voltando pra casa, caminhando ao descanso, porque nesta quarta-feira já marca dia 27 de maio, exatamente 20 graus na nossa São Paulo. Lembrando que o sol vai se pôr a exatamente 5 horas, 17 horas e exatos 28 minutos. E só vai nascer às 6 horas e 39. Mas nós ficamos por aqui. Já tem previsão do tempo. Tem o Giba passando a informação da rua Rodízio. Muita notícia, música. Cala a boca, Magda. E ela, todas as quartas-feiras aqui junto conosco no Amor e Sexo, a nossa Lela Monteiro. Mas já com 4 horas e 14 minutos, Carlos Rosino. Sabia que já se passaram 40% desse ano de 2026? Ou seja, só faltam 60. Estamos chegando quase à metade do ano. Faltam 15 dias para tal Copa do Mundo. Mas não, isso não importa tanto. Não vamos falar disso. Isso porque já se passaram 147 dias, 22 semanas. E hoje já estamos caminhando para este finalzinho, este derradeiro momento de maio. Porque na semana que vem já teremos...
3: Brasil!
0: Junho! Junho chega, com isso vem os Jogos do Brasil amistosos. Com, obviamente, festa, as ruas sendo pintadas. Aliás, a rua da frente da minha casa... Fizeram uma bandeira do Brasil gigantesca, atrapalharam o trânsito, mas também nem tudo são flores, né? Mas ficou maravilhosa, eles ainda estão terminando, parabéns pra galera ali do Tatuapé. Não ajudei, mas eles pararam o trânsito, ficaram ali, tá maravilhoso, tá espetacular, uma bandeira gigantesca do nosso país. Mas ô Rosino, você sabe que hoje, neste dia 27 de maio, marca o dia do profissional liberal? Sabia dessa? Do profissional liberal, é. Então, sabe a galera, os peixotas? Sabe os peixotas? Então, espetacular. A galera aí que consegue ter uma facilidade de você conseguir organizar a sua agenda. Não tem aquele popular hora de entrada e hora de saída, né? Que a gente sabe, bater o cartão, tal. São os profissionais liberais. Dentista é assim. Sabe, quando consegue fechar a agenda, a gente tá falando de alguns médicos. Hoje é o dia destes profissionais, aqueles liberais. Agora, também preste muita atenção porque é Dia Nacional da Mata Atlântica. E essa escolha do dia de hoje, do dia 27 de maio, homenageia a chamada Carta de São Vicente, escrita pelo padre José de Anchieta lá em 1560. Considerado um dos primeiros registros históricos a descrever as paisagens e a exuberância das florestas. florestas tropicais brasileiras. Apesar da sua importância ecológica, infelizmente, a Mata Atlântica sofre intensa degradação e sofreu e continuará sofrendo ao longo dos séculos e séculos e séculos que, enquanto estivermos aqui como homens e bababá, vai ser degradada. Infelizmente, é assim, porque as pessoas não pensam no resultado que isso pode causar. E lembrando que por conta da expansão urbana e o crescimento agrícola, a exploração de recursos naturais e o desenvolvimento industrial provocaram uma redução drástica, e esse é o fato da cobertura original, o que era uma Mata Atlântica gigantesca. Hoje, por conta disso, já acabou mudando. Hoje também é dia do Serviço de Saúde, que é conhecido como o dia do Serviço de Saúde do Exército Brasileiro, e presta homenagem a todos os profissionais que integram o sistema de saúde, tanto das Forças Armadas quanto da Rede Civil. Então, abraço para todos os médicos, obviamente, os enfermeiros, que são do nosso Exército Brasileiro, toda essa galera que um dia tá na Colômbia, aí pega o avião, vai lá pra Venezuela. Não, Venezuela tá complicado. Mas vai lá pra Bolívia, vai fazer missão no Senhor, não sei o que. E aí, espetacular, principalmente na época onde tivemos muitos brasileiros que foram ao Haiti. Lembra disso? Usavam aqueles capacetes azuis da ONU. Foi um momento muito complicado por lá e, obviamente, nosso exército marcou presença no Haiti. E hoje também é o dia do desafio. É o dia do desafio. Mas sabe, eu tô falando, obviamente a gente fala do esporte. Sabe quando a gente tá falando de se desafiar? Põe de fundo. Aí a gente tá falando, obviamente, do desafio. Mas eu quero te perguntar, qual foi a última vez que você se desafiou? Já parou pra pensar? A gente fica pensando aqui, ó, pô, eu não consigo. A primeira frase é sempre essa quando a gente põe na cabeça, né? Quando a gente ouve. Eu não consigo. Aí, nesse dia, faz assim. Daqui a pouco você vai voltar pra sua casa, não vai? Daqui a pouco você vai. Vai sair do metrô, vai chegar. Faz um caminho diferente. Se desafia isso. O que é um desafio? É qualquer coisa que te tire da, obviamente, daquela rotina. Eu não tô falando só de fazer uma maratona, de chegar, conseguir viajar. Nananina, não. Não. É outra coisa. Eu tô falando de você conseguir mudar a sua cabeça. Tirar aquela ideia do eu não consigo, eu tô velho pra isso. Isso não funciona, gente. Preste muita atenção. Nessa quarta-feira já chegamos na metade. 2026 tá caminhando. Caminhando não. Tá correndo. A passos largos. Então, hoje, nesse dia do desafio, eu vou te propor um desafio. Pra você contar isso pro resto da sua vida, independente de quanto tempo você tem. Se desafie. Chega e fala, eu vou mudar meu caminho. Eu vou mudar tudo hoje. Eu quero viajar esse final de semana. Não dá pra viajar pra Europa? Vai pra outro lugar mais próximo. Vai pro interior de São Paulo. Vai pro interior de onde você estiver. Muda. Se desafia a fazer o diferente. Não é amanhã, não. É hoje. Vamos se desafiar, vamos viver uma vida espetacular, a gente não sabe até quando estaremos aqui. E outra, quando a gente fala esse negócio, é correria. A vida, um momento, ela vai puxar o seu freio de mão. E aí você tem que virar, e quando você chegar cara a cara com o homem lá em cima, falar, olha, obrigado, você me parou no momento certo, porque eu fui embora feliz. Então não vamos parar de acreditar, não vamos parar, obviamente, no tempo. Vamos viver essa vida até onde ela nos proporcionar. Vamos viver, deixar uma marca, não só pra mim, não pra um planeta por completo, pra pessoa que tá do seu lado. Quando alguém lembrar de você, você chegar e falar, pô, aquela pessoa é minha inspiração. Ninguém conhece ela, você conheceu. Essa pessoa marcou a sua vida, essa pessoa mudou a sua história. Então vamos se desafiar a fazer o diferente. Vamos fugir dessa rotina. É simples. Em vez de você ir no mesmo mercado, vai no mercado um pouco mais longe, vai em outro, troca o caminho, faz um caminho diferente quando você for trabalhar. São coisas simples. Eu não tô pedindo pra você sair do comum pro extraordinário. O desafio é você sair da sua zona de conforto. E nesse dia, então vambora juntos, povo, vamos nos desafiar. São 4 horas e 21 minutos na nossa capital. O tempo vai passando, o nosso chega pra cá vem chegando, tudo vai caindo, se levantando, como é a vida. Um dia a gente tá lá embaixo, a gente vai, se agarra num ombro, se agarra num corrimão, levanta e segue. Esse é o nosso chega pra cá e tem muita coisa pra rolar. Já já eu vou ouvir vocês que já vão mandando a sua mensagem no Cala a Boca Magda 983345777. Então vamos nos desafiar. Vamos marcar esse dia, vamos fazer diferente nesta quarta-feira. 4 horas e 22 minutos. Esse é o meu, o seu, o nosso. Chega pra cá!

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0: É, povo. 983345777. A gente fala de se desafiar, se desafiar. Olha o desafio que essa avó está tendo com a filha. Teve, avisou. Infelizmente a criança nasceu com essa má formação, mas não vai abandonar. Agora, a pergunta que fica pra você responder aí na sua casa: é culpa dela? É culpa da filha? É culpa do salão? Quem é o maior culpado? Ou, a gente sabe, essas coisas, mesmo sendo evitadas, poderiam acontecer. 983345777.
2: Ah, gente, boa tarde, Vini, boa tarde. Esqueci o nome desse bonitinho.
0: Que é Wellington. Brincadeira, é Pedro.
2: Deixa eu falar pra vocês. Eu não consegui nem acabar de ouvir a carta, mas já quero opinar. Fala que essa mãe, que o salão não tem nada com isso, que ela não tem que processar salão. Ela tem que tomar vergonha e pôr essa menina no jeito, entendeu? Botar as regras. Isso, ela faz tudo isso porque ela não foi educada perfeitamente. Nunca ouviu a mãe, vai saber como foi a criação dessa menina e está sendo. Largou o filho para a mãe, vai trazer mais para ela ainda, viu? Vai trazer mais. Coitada, não tem autoridade nenhuma.
0: Um beijo a você. Continue mandando a sua mensagem aqui no nosso Cala Boca Magda. Já já a gente tem o nosso Amor e Sexo aqui com a nossa Lela Monteiro, que já está aqui nos nossos estúdios da Rádio Capital. Mas eu quero te ouvir sobre a história de hoje do Cala Boca Magda.
3: Boa tarde.
0: Boa tarde.
3: Tudo bem?
0: Ótimo.
3: Então, sobre essa questão aí da moça grávida que foi no salão, tudo bem, o salão tem uma parcela de culpa, só que a culpada maior é ela, né? Entendeu?
0: Caiu.
3: É o que eu penso. Eu sou a Sônia Carapicuíba.
0: É a filha, no caso, que a senhora tá colocando. É, realmente. Tem que ter cuidado. Ó. Ah, vai lá no salão, gente. Vamos dar uma pesquisada, né? Hoje a gente não tem que ficar abrindo livro lá em Enciclopédia Barça. Tem tudo na palma da nossa mão. Tudo mudou. Essa história aí de, é mãe antiga. Tem coisas que não mudam quando a gente fala de maternidade. 4 horas e 25 minutos.
4: Boa tarde, meninos maravilhosos.
0: Boa tarde.
4: Boa tarde, toda a equipe. Bom, o salão pode ter a parcela de culpa dele, mas a sua filha, ela mesmo fala que ela estava consciente no que ela estava fazendo. Então, não adianta processar, porque você vai processar e ela vai falar o quê? Ela vai lá e vai falar, não, eu fiz porque eu quis, porque eu estava... Os dois estão errados. Aliás, dois não, três. Três, porque ninguém obriga você a cuidar do seu neto. Você cuida do seu neto porque você quer. E isso contribui para cada vez mais a sua filha ser folgada e fazer o que ela faz. Sabe por quê? Porque tem sempre alguém que tira a responsabilidade dela e deixa ela curtir a vida. Então, meu amor, se você quer mesmo ajudar seu neto, coloca ele no colo da sua filha e fala, você é a mãe, cuida. Beijo, Sol de Taboão da Serra.
0: Um beijo, Sol. Olha, boa dica. Tem coisas que a gente não pode mudar. Tem coisas que a gente não pode chegar e simplesmente passar. A gente tá falando de uma criança. É uma vida. É uma vida que nasceu. Não tem como voltar atrás agora. Já foi feito e tá tudo certo, vai seguir. Agora, a melhor escola pra essa filha vai ser pegar essa criança, cuidar dela dia e noite. Esquece isso aí. Esquece brincadeirinha, esquece... Ah, vou fazer... Ah, não, eu vou sair com o menino ali. Não. Agora você tem uma filha pra cuidar. 983345777, já já a gente vai continuar te ouvindo aqui no nosso Cala a Boca Magda, porque temos amor e sexo. A gente vai falar um pouquinho daquele negócio de, sabe, voltar ao passado? Sabe aquele negócio remember? Sabe? Tá me entendendo? Sabe aquela pessoa que você teve um affair? Você teve um namorico, e aí depois tudo acabou. Mas você sente aquela saudade no fundo do coração. Então a gente vai falar um pouquinho de ex. Calma, gente. Não precisa relembrar, chorar, não. Pode falar. Se quiser voltar com ex também, o nosso WhatsApp está completamente aberto. 4 horas e 27 minutos. Eu quero já dar boa tarde para nossa Lela Monteiro. Mas fazer uma pergunta, Lela. A gente teve o nosso Cala Boca Magda. Agora temos o nosso Amor e Sexo. E a gente vai falar um pouco de ex. Voltar. É bom ou é ruim?
1: Depende. Né? Depende como que é esse voltar. A gente vai querer muita participação das nossas ouvintes para ver como que isso se dá de fato, né? Então, assim, depende de muita circunstância. Depende se o outro mudou, se você também mudou, né? Como que a gente assume as responsabilidades. A gente vai conversar isso daqui a pouco, mas eu queria dar a minha opinião também no
0: Cala
1: Boca Magda.
0: Por favor, eu
1: fiquei um pouco com dó dessa avó, sabia? Todo mundo falou, né, com tanto peso da avó, mas se coloquem também no lugar da avó, né? Porque é duro, né, gente? Por mais que essa avó tenha que pôr limite, eu acho que tem que sim que pôr limite, que é a filha que tem que cuidar da criança, mas existe tantas coisas aí, às vezes existe uma depressão pós-parto, às vezes o que acontece, essa menina não queria engravidar, esse pai sumiu, né? Pelo que parece é só a mãe e a avó. Mãe solo, então não é fácil, às vezes é muito imatura. É claro que a menina tem que assumir a responsabilidade da criança, mas acho que a gente também precisa ser um pouco mais solidários com essa avó, porque essa avó está pensando no neto, né? Está pensando que se ninguém cuidar, vai ficar como essa criança? Se for uma criança especial, mais ainda talvez essa mãe irresponsável rejeite. Então, acho que é um cuidado. Então, é tão complexa a história, não é fácil. Dar opinião na casa do outro é mais fácil, né? Mas vai saber também como que essa mãe teve a condição de cuidar dessa filha. Então, são muitos variantes. Agora, acho que tem uma coisa que é... Pode ser a química, mas pode ser que talvez essa menina tentou o aborto, né, e não conseguiu e nem falou para a mãe. Pode ser que tenha tido um problema na hora do nascimento. Então, era importante essa avó ir no pediatra, no ginecologista, entender que malformação foi essa, né, e o que, que existe até de terapias, de recurso, de cuidados médicos. Eu não acho que é processando aqui ou ali, não, mas é um momento de ver o que. O que levou essa criança a ter esse problema? Que problema é? E procurar recursos para melhorar com isso tudo, né? Nessa história que é tão complicada. Então, eu acho que não é a hora da gente julgar a avó, não. É a hora da gente poder ajudar essa avó a pôr juízo na cabeça dessa filha. E tem mãe que, infelizmente,

0: Infelizmente não nasceu para ser mãe, né? Tem isso também.
1: Verdade.
0: Então eu acho que é uma história tão complicada.
1: Não nasceu, às vezes é obrigado
0: solução.
1: A aprender.
0: Exatamente, né? Mas o que as ouvintes falaram também estão certíssimas, né? Tem que dar um limite para não vir outras crianças aí e essa avó assumir talvez uma responsabilidade que também não dê conta, porque cuidar de uma criança especial não é fácil.
1: Em poucos minutinhos já vamos ao nosso Amor e Sexo, mas Lela, já estamos com quarta-feira, você é uma pessoa animada? É daquela que se chama pra qualquer lugar você vai?
0: Sou.
1: Você é?
0: Eu sou. Eu tenho uma disposição.
1: Qualquer lugar tem uma disposição?
0: Sim, eu tenho muita disposição.
1: Sabe quem é assim? O homem, chama ele que ele vai. É o nosso time da capital. Nosso Carlos Rosino na mesa de som, com certeza ele vai. A Túlio na produção, essa vai. Central técnica do Luiz, também. Direção operacional do Tio Mauri, esse vai. Fábio Farias, com certeza. E Vini Delacarte na direção artística.
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6: Trânsito já ficando complicado neste fim de tarde, mas atenção, das 5 às 8 hoje, quarta-feira, vale rodízio no centro expandido para carros com placas finais 5 e 6. 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
4: Já com 4 horas e 35 minutos, o tempo vai passando e, obviamente, te informando rapidamente. Isso porque hoje tem rodízio, das 5 até as 8, não podem circular placas finais 5 e 6 e é proibida a circulação no centro expandido de São Paulo. Então, ó, se liguem, em mais ou menos 24 minutos, você não pode circular se a sua... número, se o seu número da sua placa for final 5 e 6, senão você vai levar uma bela de uma multa de R$130,16 e 4 pontos na sua carteira. Mas chegou o momento, a nossa Lela já está aqui conosco porque toda quarta-feira tem Amor e Sexo, não chega pra cá!

0: 4:37 e como já é costumeiramente realizado todas as quartas-feiras, o nosso Amor e Sexo com ela, nossa Lela Monteiro, que é sexóloga, psicanalista e psicoterapeuta de casal. Novamente, ótima tarde a você, Lela.
1: Sempre muito obrigada, Pedro, pela sua excelente apresentação, pelo seu profissionalismo e em seu nome cumprimento toda a equipe dessa casa, que é a minha segunda família, uma honra estar aqui.
0: Sempre um prazer te receber aqui às quartas-feiras, mas hoje é o assunto que mexe. Ah, o sertanejo só virou sertanejo por conta disso, né? O sertanejo por conta ou de chifre ou de saudade do ex, né? Então quando a gente fala de ex, a gente fica sempre com aquela saudade. Mas tem gente que, por um período, Lela, acaba criando uma raiva, né? Sim. Cria uma raiva daquela pessoa que passou pela sua vida, obviamente, por qualquer motivo. A gente sabe que tem aqueles casos que tem uma traição. Aqueles casos que, às vezes, não tava tão legal. Mas é sempre algo comum a gente ver alguém falando: ah não, aquela ali é minha ex. Ah, mas por que acabou? Ah, não tava dando certo. E você conversa com ele? Não. Não gosto nem de olhar na cara. Mas você falou, peraí. Vocês terminaram porque os dois entenderam que não tava dando certo. Sim. E por que você não gosta dela? Porque é minha ex. Então começou aquele negócio de ex vira inimigo quando termina.
1: E não precisa, né?
0: É. Eu também acho. Isso aí pra mim, na realidade, Lela, faz parte de maturidade.
1: Exatamente. E eu acho que, e principalmente esse cuidado, Pedro, quando se tem filhos, né? Para os filhos não ficarem como moeda de troca, para não ter alienação parental. Então, é bastante cuidado. Foi bom, né? Enquanto durou. E depois, olha, foi sua ex-companheira, ex-companheiro, mas é uma pessoa que tem qualidades e defeitos igual você.
0: É aquele negócio, né? Que não seja imortal, posto que chama, mas que seja infinito enquanto dure.
1: Pois é.
0: Agora, por que é tão difícil a gente esquecer o ex? Por que a gente fica com aquele negócio na cabeça e fala: será que eu volto? Será que eu não volto? Antes estava bom, mas será que sou eu? Será que é ele? Será que foi um momento? Por que é tão difícil a gente tirar essa ideia, colocar ela num baú, trancar e falar: não, não quero mais?
1: Que a gente romantiza depois que se afasta, né? E aí tem a saudade, porque teve uma decisão, um fato ruim ali que aconteceu, só que tiveram muitos momentos bons. E aí, quando se termine, quando se tá longe, não imediatamente após o término, mas depois um tempo, principalmente se a pessoa estiver sozinha, ou se ela que foi deixada, né, a decisão foi do outro, parece que fica um ranço maior, assim, de saudade, e parecia que era tudo muito bom quando estava longe. Muitos casais voltam e separam de novo, porque é uma ilusão, às vezes, e uma saudade de uma coisa que existiu em algum momento da relação, mas se deteriorou ao longo dela. Então, bastante cuidado com essa romantização de: nossa, foi tudo bom. Uma das dicas que a gente sempre dá quando fala para não voltar com esse: observa as coisas ruins que aconteceram. Anota no papel as coisas ruins. Eu atendi uma paciente que ela mandou para a família, para os pais dela, o motivo que eles terminaram, para que ela não esquecesse e não voltasse de novo com isso.
0: Mas quando a gente anota, a gente escreve, obviamente a gente está externando em um papel, ou sim, o que quer que seja, aquele sentimento. Mas não fica uma mágoa?
1: Sim, muitas vezes existe uma mágoa, mas também às vezes existe uma solidão, uma carência, uma dependência afetiva, que o outro parece, passou um verniz ali, parece que melhorou, e aí vai, vamos dar uma segunda chance. De repente, ele ou ela ficaram sozinhos, né? Mas eu vou falar que se tá quebrado, é difícil a gente colar, porque a gente vai ver as ranhuras, né? Então, não se iluda, porque dificilmente a pessoa não vai mudar mesmo por você, né? Então, bastante cuidado.
0: Ninguém muda, né, Lela?
1: Exatamente.
0: Ninguém muda. Ninguém muda, mas para muitas pessoas, tem gente que vai falar que é signo, tem gente que vai falar: ah, ele é assim mesmo. Mas tem aquela frase que virou tão famosa por causa do técnico do Palmeiras: eu perdoo, mas eu não esqueço.
1: Isso, segundo as religiões, não existe, né?
0: Perdoar. Pronto, acabou, colocou uma pedra e segue um caminho pela frente.
1: Então, segundo os dogmas religiosos, então, quando eu perdoo, eu esqueço completamente. Segundo a visão psicanalítica, filosófica, enfim, das terapias, da psicologia, a gente não esquece. Porque o que acontece, você ressignifica, você começa a ver sem tanta emoção, sem tanta mágoa, mas você lembra. Não como se fosse hoje, talvez com distanciamento, mas se lembra. Porque segundo a ciência, segundo a neurologia, você só vai esquecer se você tiver uma amnésia, uma pancada na cabeça. Aí você não vai nem lembrar o seu nome.
0: É humanamente impossível. Né?
1: Então é melhor com que a gente ressignifique. E todos nós passamos mágoa, todos nós fomos traídos em algum momento da nossa existência. Então é que momento que eu vou olhar aquilo com esse distanciamento? Não foi hoje que me machucaram, foi um tempo atrás, e eu olho, eu posso perdoar e não querer nunca mais falar com a pessoa, não preciso falar mal, olha, eu perdoo, siga a sua vida, seja feliz, e posso perdoar e de repente voltar ali e talvez me machucar de novo, que eu acho mais provável.
0: Lela, agora, segundo o IBG Pedro, o maior índice de carências e saudades do ex são aos finais de semana.
1: Total.
0: De semana tá todo mundo ali,
1: ocupado no
0: tranquilo,
1: trabalho,
0: tá trabalhando, volta pra casa, tá cansado, chega e dorme. Aí começa a sexta-feira, aí olha aquele contato, fala, acho que...
1: Vou perguntar como é que a avó tá doente, deixa eu perguntar se a avó melhorou.
0: Né?
1: Uma desculpa qualquer.
0: Ela não tinha um padrasto que uma época tava fazendo, sim, ele dava aula em autoescola. Ah, eu tô precisando renovar a minha carta. Isso. Eu acho que eu vou perguntar pra ela. Isso. Eu vou perguntar pra ela.
1: Agora, aí liga pra ex-sogra.
0: Exatamente. Aí liga, como que você tá? Ó, fulano. Aí começa a falar, ela ia naquele mercado tal horário. Eu vou lá pra ver se eu encontro com ela. Agora, quando a gente, obviamente, traz essa questão do final de semana, é porque as pessoas estão mais tranquilas, não tem a rotina do trabalho por muitas vezes, e acaba com aquele negócio. Eu tô carente ou eu ainda amo?
1: Eu tô carente. Dificilmente existe aquele amor. Às vezes tem aquele amor por apego, mas aquele amor, depois de tantas brigas, depois de traição, esse é um amor já muito trincado, muito esfacelado, que muitas vezes é uma dependência, uma carência, e não um amor de fato, de uma construção real. Quando você falou isso, eu lembrei um paciente que eu atendia, que ele chegou e falou que ele ia, né, terminou lá com a esposa, separaram, mas ele ia, sabia que ela ia tomar um café. Ele começou a stalkear a mulher, né? Saber que ela ia tomar um café com as amigas.
0: Né,
1: e aí ele ia também, né?
0: No mesmo café?
1: No mesmo café.
0: Então, no mesmo horário?
1: Exatamente. Mas era tão chato. Eu falei, para de fazer isso, né? Porque a mulher até virava de costa. Aí começaram a marcar outro lugar. Aí ele perseguia a mulher. Ia no outro lugar onde ela ia tomar café.
0: É uma situação mais complicada.
1: É uma situação chata. Então, o que eu falaria, né? Como eu falei pra esse rapaz ou pra qualquer outra pessoa. Se o outro não quer, não insista. Siga a sua vida, né? Porque vai ficar mais desagradável e desconfortável pra você.
0: A gente tinha falado que ninguém muda, Lela. Ninguém muda, ninguém vai mudar, mas existem pessoas que a gente olha e fala, acho que tá diferente, acho que aquela pessoa mudou aquela atitude, tinha um monte de mulher na rede social, já não tem mais.
1: Criou outro perfil falso. Criou outro perfil que nem é o nome dele.
0: Então tá bom.
1: Criou outro perfil falso e aquele lá que ela seguia não tem nada, ele só segue agora culinária e pets, né? Mas tem um outro que tem 900 outras beldades aí, que só ele sabe num celular secreto na gaveta do escritório.
0: Tá.
1: Então, não se iluda.
0: Tá bom, então está dito, ninguém muda. Agora, Lela, vamos falar daqueles casais que já tinham tempo, aí namoravam. Aí ficaram 2 anos namorando, olha só, uma situação hipotética. Ficaram 2 anos namorando, aí terminaram. Aí ficaram 4 meses separados. Aí depois ficaram mais 6 meses juntos. Aí separaram por 2. Aí voltaram, ficaram mais 5 meses juntos. Aí se separaram por mais 5 meses. Aí depois voltaram. Aí depois,
1: ai, virou uma novela,
0: depois terminaram.
1: Mexicana.
0: Aí depois eles voltaram de novo, ficaram mais 2 anos. E depois eles terminaram de novo.
1: Eu acho que aí parece aqueles casos, né?
0: Pra ajuda dar, ou atrapalha isso?
1: Totalmente atrapalha. Ficou. Já perdeu a vergonha na cara, né? Já ninguém acredita mais. Acho que nem eles acreditam mais.
0: Mas tem alguma chance de dar certo?
1: tem gente que talvez viva
0: parece
1: a vida
0: o trânsito
1: inteira.
0: De São Paulo. É. Anda e para, anda e para.
1: E aí começa a virar uma relação de uma dependência doentia dos dois, porque não conseguem ficar. Então é melhor abrir a relação e nem contar para ninguém, né? Então continue ali nesse vai e volta. Mas é muito ruim, porque geralmente essas relações de idas e voltas são muito baseadas no controle, nos ciúmes. Então as pessoas começam a ficar com doenças mentais, sim, de perseguição. E é possível, gente, por mais que você goste ou esteja com dificuldade, claro que é difícil num término, mas de seguir em frente. Eu acho que quando você começou a contar essas histórias todas, eu falei, na segunda vez já chega, vai, chega,
0: já
1: para.
0: Tá bom.
1: Já procura. Hoje em dia tem tanta gente, né? Tem tanto
0: mas,
1: aplicativo,
0: olha,
1: tanta facilidade
0: de
1: encontro.
0: Mas você não acha que esse vai e volta não é... Ou às vezes pra dar uma, né, fugidinha.
1: Sim.
0: Cansei, tô cansado, aí eu vou terminar porque eu quero... Fulana me olha no trabalho diferente, ciclana na academia, aí fica um negócio... Talvez pro casal não é alguma coisa que movimente... A gente sabe, né? Ô, Rosino, casal é chato. Casal é a mesma coisa. Isso aí é alguma coisa pra dar energia, né? Precisa ter uma briga. Precisa ter uma discussão,
1: mas
0: senão fica chato,
1: mas
0: né?
1: Mas tem gente que tem essa dinâmica, né? Que vira até depois noticiário popular aí.
0: Exatamente.
1: Começa com essas brigas, depois começa com gritaria, depois começa jogando cadeira. E aí, às vezes, acaba... em acidentes gravíssimos, né, de um ou do outro, não só do feminicídio, mas de outras questões aí. E aí, chamando a atenção do feminicídio, cuidado com essas idas e voltas e com essas pessoas que queiram ficar com você a qualquer custo, né, então, assim, bastante cuidado. Infelizmente, Pedro, tem muitas mulheres, eu acho que as mulheres, sim, nós mulheres, às vezes tem aquela ilusão, nossa, agora ele vai estar diferente, não vai estar, criatura, de jeito nenhum que
0: ninguém
1: não vai
0: muda do dia pra noite.
1: Exatamente.
0: Eu mudei, eu tô diferente. Mas em 2 meses?
1: É.
0: Caramba!
1: Então, e aí tem aquelas histórias, né? E aí tem muitas, né? De pessoas que eu já atendi, que eu atendo. Então, assim, a pessoa era amante do rapaz e aí ele termina com a esposa, vai viver com o amante e depois que tá com a amante, que a amante virou a segunda mulher, ele já começa a aparecer uma terceira pessoa para ir justificando isso como um fetiche. Então vamos pôr uma terceira pessoa ali na relação, então cuidado, gente, cuidado se você fala, e muitas vezes essa mulher apaixonada fala, não, eu vou ceder para não perdê-lo. Então a primeira esposa perdeu porque não cedia às fantasias. Então bastante cuidado se você tem que se encolher para caber nessa relação, para não ser deixada, talvez seja melhor você deixar e começar a se gostar um pouco mais de si. Então, essa coisa de vou fazer para não perder, ou aqueles relacionamentos ping-pong, como você trouxe mesmo, vai e volta, vai e volta, vai e volta, mas de qualquer jeito, eu não tô sozinha, porque mesmo esse vai e volta. E bastante cuidado que tem relacionamento que acabou no respeito, mas vem pra cama. Então, essa pessoa, ela tem as vidas paralelas, às vezes já tá num outro casamento os dois, mas encontram de vez em quando, e às vezes aí vem histórias pro Cala a Boca Magda, às vezes surge uma nova criança desse relacionamento que já acabou,
0: que não tinha mais como voltar agora.
1: Isso, e eu ouvi muitas histórias já, Pedro, que assim, então a gente foi conversar e aí... Veio
0: nus.
1: A criança.
0: Nós conversamos nus.
1: Exato.
0: Como viemos ao mundo.
1: Estava lá meio carente, beberam um pouco a mais, né? Então, quando você já não
0: deu
1: quer.
0: Aquela saudade.
1: Não quer falar com a pessoa, não vai pra. Vamos ter um último encontro. Besteira isso, gente. Não faça isso.
0: Não, mas eu citei aqui desses casais que vão, voltam, e obviamente de forma cômica. Eu citei desses casais que adoram brigar pra ter alguma coisa pro dia.
1: Sim.
0: Por que isso? Por que a gente não consegue viver tranquilo? Tem gente que você vê e fala, parece que ela levantou, hoje o objetivo dela é tirar o outro do sério.
1: Tem gente que tem esse dom mesmo, Pedro. E o que acontece, tem algumas histórias, eu acho, terríveis, que falam que, infelizmente, essa estatística está melhorando, mas que depois de uma grande briga, né, tem um grande momento aí de paixão, né? Então, as pessoas desentendem, choram, saem de casa, faz aquele escândalo, a vizinhança inteira fica sabendo, e depois volta ali, né? Parece que o amor... explodiu. Na verdade, isso não é amor. Isso é a química do cérebro e do corpo que muitas vezes a pessoa se dá bem. Às vezes o que acontece Ele, geralmente, infelizmente, muitas vezes a gente vê isso no padrão masculino, o cara é um canalha, mas tem a perfeita química sexual com você. Você fala, meu Deus, o corpo da pessoa é perfeito, o jeito que a pessoa me pega é perfeito. Corra de situações assim. Porque o seu corpo vai querer ficar ali, mas você vai sofrer, porque se esse camarada já te traía, vai te trair de novo e vai entender que quando ele precisar ou quando você estiver carente, ele vai conseguir comparecer ali sexualmente, ele vai ficando com você cozinhando e vai seguindo outras relações paralelas. Cuidado com isso, sai correndo, bloqueia esse cara e segue a vida.
0: E quando insiste, é uma falta de amor próprio, é uma falta do seu próprio bem querer ou é realmente, não, eu tô precisando voltar?
1: É uma falta de amor próprio, do seu bem querer, porque você já viu que não dá certo. Que aqui você está usando um sapato que está te machucando. Você pôs band-aid e continua te machucando. Aí você vai, faz o calo, sangra o calo e você continua usando aquele sapato. Né? Então é...
0: É insistir no erro.
1: E uma coisa, gente, que a gente tem que entender é... A gente deveria dar uma chance. Tá. A pessoa aprendeu? Não vai aprender. Então, assim, não fique você ali, assim, e talvez o grande recado, Pedro, se valorize o quanto é tempo. Porque, infelizmente, a gente vê histórias aí de homens que começa a não respeitar mesmo, né? Então, chegou lá com meia dúzia de palavras, leva um presentinho, vem com uma fala doce, fiz uma música pra ela, você falou do sertanejo, né? Fiz uma música e volta.
0: Aí... Ah, o sertanejo só virou sertanejo por causa do corno.
1: Não é?
0: Só virou sertanejo por saudade da ex, não? Que graça quer ter? Você ouvir uma música e falar, eu amo tanto, você fala, não tem graça nenhuma. É bom a cerveja. Mas é isso, a realidade é essa.
1: A nossa falecida querida Marília Mendonça era só sofrência, gente, pelo amor de Deus. Pelo amor de Deus.
0: Mas é exatamente isso, é só sofrência. Ah, não só ela, né? Tanta
1: Sim,
0: gente.
1: Muito.
0: Ok, Gustavo Lima. Ah, é. O embaixador. Esse aí também é outro. Bem, já com 4 horas e 53 minutos, Lela, as suas redes sociais, o seu número, daqui a pouco a gente vai ouvir a galera que está aqui junto conosco, nos acompanhando aqui no Amor e Sexo.
1: Vamos lá, 11 9 17 17 04 05, 9 17 17 04 05, WhatsApp, aguardo lá para te ajudar a ser forte e não cair na armadilha do ex que virou bom moço, não vai virar não, hein? Tem raras exceções, mas muito cuidado, né? Nem tudo que brilha é ouro. Toda quarta-feira ao vivo aqui, lá pelo Instagram, Lela com você e no YouTube Lela Monteiro.
0: Vamos a uma parada bem rápida aqui no nosso Chega Pra Cá no Amor e Sexo e voltamos já.

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2: Da região da Marginal do Tietê, ou para quem vem da Zona Norte, a partir da Praça da Bandeira, o caminho funciona bem até a chegada à ligação Leste-Oeste. Esse trecho estava travado mais cedo por causa de uma ocorrência no acesso ao túnel em Agabaú, mas está liberado nesse trecho agora, boas condições. Já do outro lado, entre a ligação Leste-Oeste e a passagem pela Praça Armênia, a 23 de maio, a Prestes Maia, Tiradentes e Santos Dumont, todas bem congestionadas, mas apenas excesso de veículos. Depois da Praça Armênia, o caminho melhora. E não esquece, das 5 às 8, hoje no Centro Expandido, quarta-feira, vale rodízio para carros com placas finais 5 e 6. 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
4: Você sabia que existe isenção de imposto de renda para aposentados e pensionistas com doenças graves? Uma informação muito importante que pode ajudar muitos aposentados e pensionistas a economizar dinheiro e até recuperar valores pagos indevidamente. Muita gente não sabe, mas aposentados e pensionistas do INSS ou do serviço público que possuem doenças graves podem ter direito à isenção do imposto de renda sobre a aposentadoria ou pensão. Isso significa que o desconto do imposto pode parar de acontecer no benefício mensal. Entre as doenças que podem dar direito à isenção estão o câncer, cardiopatia grave, doença de Parkinson, esclerose múltipla, cegueira, nefropatia grave, AIDS, alienação mental, paralisia irreversível, entre outras previstas em lei. E atenção! Mesmo que a doença esteja controlada ou em tratamento, em muitos casos o direito à isenção continua existindo. Outro ponto importante é que o aposentado pode pedir a devolução dos valores pagos nos últimos anos, caso o imposto tenha sido descontado indevidamente. Mas é preciso apresentar documentação médica adequada, como laudos, exames e relatórios atualizados, além de fazer uma análise cuidadosa da situação para evitar problemas no pedido. Também é importante esclarecer que essa isenção vale sobre aposentadoria, pensão e alguns benefícios previdenciários, mas não se aplica automaticamente ao salário de quem ainda está trabalhando. Por isso, quem possui doença grave e percebe descontos de imposto de renda no benefício deve buscar orientação de um advogado especialista em previdência para verificar os seus direitos. E se você tem dúvidas sobre esse ou qualquer outro assunto da Previdência, entre em contato com a nossa produção pelo WhatsApp 011-96501-1000.
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0: edição desta quarta-feira e ela está junto conosco. Estamos falando, a você que chegou agora, sobre ex. Já te adianto. Chegou, ligou agora na nossa capital, não volte, é isso?
1: Exatamente.
0: Não volte, passado é passado, presente é presente, futuro é futuro e vambora pra essa vida. Mas, ô Lela, você tinha citado antes sobre traição. Ah, vale a pena uma segunda chance quando cresce o bonitinho na cabeça? O chefe?
1: Eu acho que depende de como foi essa traição, né? A pessoa contou, você descobriu, quanto tempo aconteceu?
0: Foi na sua casa, foi na sua cama.
1: Deus do céu. Deus nos perdoe, nos livre de qualquer coisa dessa.
0: De qualquer chifre, né?
1: De passar uma situação tão vexatória dessa.
0: Mas existe algum momento que dá pra perdoar?
1: Acho que nesse cenário, o Pedro ia falar, olha, suma na minha frente.
0: Ele leva até o colchão.
1: Isso, por favor. Mude o telefone, mude de nome, de cidade, me esqueça.
0: É difícil.
1: Não, muito difícil isso, né? Agora, eu acho que, em geral, é muito difícil. Mas tem algumas pessoas que têm aquela história assim, poxa, sempre foi uma pessoa boa, nunca aconteceu, né? Nunca até ser descoberto.
0: Sempre,
1: né?
0: Foi uma pessoa boa, bonita, até aí o diabo veste Prada, né?
1: Exatamente. Eu acho que traição é uma coisa muito difícil. E eu vejo quando os casais procuram, eu falo, para saber se é possível continuar, você tem que resolver internamente isso não voltar na próxima briga. O problema do casal que fica após uma história dessa é toda hora se jogar na cara.
0: Os resquícios.
1: Isso. E assim, a pessoa de repente atrasou porque teve trânsito mesmo. São Paulo tem trânsito. Onde você estava? Seja ele ou ela, de ligar a câmera.
0: Vira um medo, né?
1: Então, e aí é muito desgastante viver assim. Se for para viver com esse fantasma o tempo todo do lado, mesmo que seja duro, siga, né? Mas em alguns casos, né? A gente também não pode falar, nunca beberei dessa água, né? Em alguns casos, talvez a pessoa fala, não, parece que as coisas agora melhoraram, e aí às vezes a gente vê que tem meia culpa ali de um e do outro. Ah, porque um lado também teve uma história aqui, outra história ali, enfim, tem muitas particularidades, mas eu acho que é difícil e a pessoa tem que estar muito
0: segura
1: de si e olhando um ponto B mesmo, para onde eu quero seguir com essa relação. Infelizmente, Pedro, às vezes tem a questão assim, às vezes tem essa mulher que não trabalha. Às vezes só cuida dos filhos, não é bastante cuidar dos filhos, mas essa mulher que às vezes não tem nem condição de separar naquele momento. E aí quando vem pra terapia um casal assim, eu falo, arruma um trabalho, volta a estudar, né, volta a se fortalecer, siga a sua vida. E às vezes tem a questão também religiosa, a questão que não pode separar, a questão dos pais. Então é muito difícil, mesmo hoje parece uma coisa antiga, né, parece coisa isso de 60 anos atrás, mas hoje em dia ainda a gente tem esse cenário de uma mulher que não consegue se desvincular por conta dessa história familiar e religiosa.
0: 983345777 tem um WhatsApp aqui para nossa Lela Monteiro no Amor e Sexo.
2: Oi, pessoal da Rádio Capital, tudo bem? Eu tô disfarçando a voz, se é que é possível, para ninguém me reconhecer, porque eu sou uma pessoa muito conhecida em Mauá. E eu não moro mais

0: Mas agora o que está acontecendo, Lela, é que ele deu o perfume dele para o irmão dele, Lela. E quando o irmão dele usa e eu sinto o cheiro, eu fico enlouquecida. Só que eu não fico enlouquecida pelo meu marido, eu fico enlouquecida pelo meu cunhado. Ô, Lela, o que que eu vou fazer, Lela? Por favor, me ajuda.
1: Você vai falar
2: Ih, Lela.
1: direto, direto pro seu marido, tira essa fedentina desse cheiro aí do seu irmão, que eu não quero esse perfume, né? Tem coisa, gente, que a gente tem que ter coragem e cortar. Imagina assim, vai dar pra você ficar, né? Que irmão é esse que tá chifrando o próprio irmão, dizendo que te ama, que sabe, assim, tipo, tinha que te amar se você estivesse sozinha. Agora acho que não tem que botar pano quente pra isso, não. É, esquece, né? Claro que tem vezes a gente vai ficar. É, quem nunca passou uma situação, nossa, aquela pessoa, mas às vezes aquela pessoa não é pra você, aquela pessoa já tá comprometida, você já tá comprometido, e tem uma coisa que é sagrada, se é irmão, vô, tia, mãe, pai, primo ali, vira as costas, não vai dar ouvido, não vai ficar de conversinha não, e já fala, tira esse perfume que eu detesto, me dá enjoo de ver esse perfume, começa a desgostar e para dessa coisa, o que que eu faço, né? Se, o que você fazer, se você fizer o que você tá com vontade, você vai se arrepender depois, porque uma pessoa dessa não tem o um mínimo de caráter, né, de consideração pela própria família, quem vai ficar ruim é você, não é ele.
2: Com certeza. 983345777. Tem mais áudio chegando aqui no nosso Amor e Sexo.
3: Boa tarde, Pedro. Boa tarde, Tranela. Olha, eu acho meio complicado. Eu nunca voltei com eles, nunca tive recaída com eles. Mas falando aí, às vezes que a gente tem uma dependência, eu nem sei se é dependência, acho que é emocional. Por mais que a gente diga que não seja, mas é. Mas é complicado, né? Manter um relacionamento depois de traição. Você diz aí que perdoa, ou não perdoa? Eu acho que não perdoa. Porque você olha para a pessoa, você vê a outra pessoa que ela te traiu, com que ela te traiu. E é meio complicado recomeçar, né? Você está junto, você tem vontade de matar. E você está longe, você lembra da pessoa. Como fazer? Como olhar para a pessoa novamente do mesmo jeito? É meio complicado, né? Doutora Lé, pode dar uma dica aí para ver como que faz, porque é complicado, o negócio é bem complicado. Beijos, Vivian.
2: Um
1: Eu
2: beijo.
1: adorei
2: É
1: que você.
2: difícil mesmo.
1: Não, super difícil, mas eu adorei que nas suas palavras você vai tendo uma resposta aí, né? Eu vou te falar, tem pessoas que conseguem verdadeiramente perdoar e tem pessoas que não dão conta pelo que você trouxe. Você olha a pessoa e vê a outra, vê a situação, vai dando uma. Isso vira uma doença. Então, assim, se tá sentindo isso, fala: olha, eu sinto muito, mas às vezes até a gente usa uma frase que fala: quem perdoa é Deus, viu? É. Tá tudo certo, mas é melhor cada
2: Não dá
1: um seguir.
2: mais.
1: Não dá mais. Vai ficar pior para mim se eu insistir, porque eu vou te jogar na cara, vou ficar mais chateada, vou ver a outra situação. Então, assim, teve esse sentimento, cai fora. Fala: olha, infelizmente aconteceu. A escova de dente caiu na privada, agora tem que jogar fora. Não dá mais para escovar dente com essa escova, sabe? Então é
2: Uma
1: isso.
2: vez um grupo de pagode cantou: você na sua e eu na minha, e cada um cuidando da sua vidinha.
1: Pronto,
2: Então
1: é
2: vai
1: isso.
2: para um lado, o outro vai para o outro, e se um dia for para se encontrarem, vira de costas e vira para outro lado,
1: Isso,
2: né?
1: acena e fala: seja feliz.
2: É, tchau. Já com 5 horas e exatamente 10 minutos, Lela, novamente o número que as pessoas podem entrar em contato com você e também as suas redes sociais.
1: 917-17-0405, WhatsApp 917-17-0405. Será um prazer bater um papo contigo. Toda quarta-feira ao vivo aqui, lá pelo Instagram, Lela com você. Siga, comente, compartilhe, salve para eu saber que você está gostando dos conteúdos. E lá no YouTube, Lela Monteiro.
2: E todas as quartas-feiras aqui na nossa capital, Lela. Um ótimo resto de semana a você e nos encontramos semana que vem.
1: Até a semana que vem. Boa semana e bons dias de frio, que frio é gostoso para namorar.
2: Com certeza, né? Se a Lela tá falando, especialista é ela.
1: É
2: Bem,
1: delícia.
2: esse foi o nosso Amor e Sexo no Chega Pra Cá.

Notícia com 5 horas e 11 minutos. A gente estava aqui no nosso Amor e Sexo, falamos de ex, mas tem aquela pessoa que tem cadeira cativa, sabe? Aquele lugarzinho no seu coração. Esse é o nosso Chega Pra Cá, isso. Esse é Neto e Cristiano, aqui na minha, na sua, na nossa, rádio multiplataforma.

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3: Esse é meu São Judas Tadeu. 5 horas e 14 minutos. Vamos dar um giro por São Paulo, Carlos Rosino. Eu citei que hoje, pela parte da manhã, tivemos aí um problema na linha 7 Rubi, né? Isso porque quem estava circulando na linha férrea, se podemos dizer assim, viu que no início desta quarta-feira, já com 4 horas e 38 da manhã, e ficou até as 9 horas e 26 minutos exatamente, com velocidade reduzida e com maior tempo de parada, entre as estações Lapa e Vila Aurora. Segundo a TIC Trens, que é a concessionária que administra a via, a circulação foi normalizada após esse horário, que aí a gente já sabe, né, povo? Já com 9h30, ainda está naquele horário mais movimentado, mas complicou a vida de muita gente. A empresa informou que foi preciso reduzir a velocidade por motivos de segurança. Sabe por quê? Mas o óleo. Óleo. Óleo. Em um cilindro hidráulico de uma das esmerilhadoras. De uma esmerilhadora. Veículo utilizado em manutenção da Via 1. Durante o serviço de manutenção preventiva realizados na madrugada da terça-feira, ou seja, foi algo que aconteceu na terça e obviamente acarretou nessa situação na segunda-feira. Olha só que bacana. Agora presta atenção, porque você está me perguntando, mas e aí, Pedro? Linha 7, Rubi, agora operação completamente normal. E importante destacar que linha 1, 2, verde, 3, vermelha, 4, amarela, 5, lilás, todas as linhas neste momento, apesar da linha 17 Ouro, que já está com operação encerrada. A gente sabe que até outubro ela vai funcionar em horário reduzido, mas neste momento, 5 horas e 16 minutos em São Paulo, tudo em ordem quando falamos de metrôs e trens. Agora preste muita atenção, porque no trânsito na nossa São Paulo, já vem o Giba para carimbar a informação, já começou o rodízio, lembrando que para esta quarta-feira, placas finais 5 e 6 não podem circular no centro expandido da nossa gigante São Paulo. E agora a informação que vem direto das ruas da Companhia de Engenharia de Tráfego, ACT, é que a região norte marca 83 quilômetros de lentidão, região oeste com 190, centro com 64 quilômetros, leste com 101 quilômetros de lentidão e região sul com 142. 5 horas e 17 minutos. Não chega pra cá.
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3: Povo, abrimos aqui o nosso Chega Pra Cá com o Cala a Boca Magda de hoje, que eu vou te resumir rapidamente o que aconteceu. Uma avó enviou uma história pra gente, falando que a filha dela, presta atenção, ela se tornou avó. Ou seja, uma mãe falando da filha que estava grávida e foi ao salão de cabeleireiro e ficava usando química. Toda semana ia e usava química, e usava química, e usava química. Um dia essa mãe perdeu as estribeiras, a paciência, e foi lá no salão de cabeleireiro falando: "Vocês estão loucos, povo? Não tá vendo o tamanho da barriga da menina aí que tá grávida?" Com 19 anos, a filha dela. 19 anos. E o que aconteceu depois? Essa criança, quando veio ao mundo, veio com má formação. A pergunta desta premiada avó: por que ela fica indignada? Porque a filha dela sai. A filha dela vai pra noite. A filha dela vai pra rua e larga a criança com ela. A pergunta dela é muito simples. A pergunta dela é realmente muito simples, que vocês conseguem responder e já estão respondendo. Bem, agora ela é uma mãe com sortes, posso dizer assim. Sabe, tem aquele negócio quando tem nos reinos, tal, casou. Ela virou avó com sorte, porque a filha largou. E ela não sabe o que fazer com a filha para ensinar que criança não é qualquer coisa. Que criança não é simplesmente: "Ah, fez, colocou no mundo e o outro que cuide." E a pergunta dela é muito simples. Ela foi errada de ir lá no salão de cabeleireiro e cobrar o pessoal? Ela foi errada de não dar a devida educação para a filha dela? E ela está errada em ficar cuidando da filha ao invés da filha, no caso da neta. Ao invés de chegar para a mocinha dela de 19 anos ali que teve a criança, chegar e falar, ó, tó, o filho é seu, você que cuide. 983-345-777, você envia sua mensagem aqui no Chega Pra Cá, pro Cala a Boca Magda.
0: Boa tarde, Pedro Casagrande.
3: Boa tarde.
0: Tudo bem? Quem está falando aqui é o seu amigo Leonardo do Tremembé. Minha amiga, agora eu vou falar uma real para você. Teimosia nunca é demais. Você devia processar o salão, sim. Tá vendo o que aconteceu? O teu neto nasceu com má formação, minha amiga. Isso merece um processo grande, tá? Pra nunca mais fazer uma coisa dessa, certo? Tá aí o problema, né? Você vai ser vovó e mãe, tá? Minha amiga, processa o salão, sim. Devido a essas químicas que fizeram com a tua filha, não dá atenção pra você, por você tá armado o barraco lá. Agora, procura um advogado ou seus direitos, tá bom? Esse é um conselho de amigo que eu te dou. Fique com Deus. Espero que resolva tudo. Beijos, até logo.
3: Grande abraço, Léo. 5h21.
4: Oi, Pedro, boa tarde. Peguei o Cala a Boca Mata antes de já começar. Mas eu consegui entender. Nossa, gente, sabe? Essa filha dessa avó aí,
3: nossa,
4: que é a mãe da criança, né? Ela é uma irresponsável. Ela sabe muito bem que não poderia fazer química no cabelo. Ela não é inocente, sabe? Hoje ninguém é mais inocente. Que tanta que a gente tem, tanta estrutura que a gente tem de notícias, de tudo. Então ela não é inocente. Eu acho que ela fez de propósito. Desculpa, mas eu acho que ela fez de propósito, gente. Que é isso? Esse salão também é outro. É outro que só visou dinheiro, ganhar o dinheiro, mas não olhou que ela não estava grávida, não viu que não podia, o salão tem que ter essa responsabilidade de chegar uma grávida lá e querer fazer química e o salão fazer, tem a dó, né? Os dois são, pesa do mesmo lado, os dois fariam do mesmo saco, a irresponsabilidade. Tudo bem, mesmo que ela falasse que eu queria de qualquer jeito, sendo grávida, o salão deveria não fazer. Mesmo assim, ainda eu acho mais culpado ainda é o salão, sabe? O salão e ela também, não tem nem quem é mais, quem é menos, os dois são responsáveis. Eu acho que tem que colocar um processo mesmo no salão e ela, uma irresponsável, a mãe tem que deixar essa criança para ela ajudar, pelo menos, cuidar dessa criança. Agora jogou, que dizer, se a criança não tivesse, se fosse perfeita fisicamente, ela ia cuidar agora que está em perfeição, ela não vai cuidar, largou para você cuidar, avó, tenha dó, bate o pé, não, você vai ajudar a cuidar dessa criança, o filho é seu. Sabe, você errou de fazer, então você tem que ajudar sim, o filho é teu, não pega essa responsabilidade para você, vó, porque você já pegou também, né, a responsabilidade, você baixou a guarda, não tem que baixar a guarda para essa mulher aí, irresponsável, que é sua filha, tá? Então é isso, tem que deixar essa criança para ela cuidar, que mesmo que você ajude, mas ela tem que ter a responsabilidade de cuidar. Ela não foi lá fazer loucura, sabendo que não pode, então por que que agora ela jogou para você? Não, eu não ia aceitar isso nunca. Mas essa é a minha opinião, tá? Boa sorte pra você, vó. Jocelina do Limão.
3: Um abraço, Ju, um abraço a você. 983-345-777 é o WhatsApp que você manda a sua mensagem aqui pro Cala a Boca Magda.
5: Oi, Pedro, boa tarde.
3: Boa tarde.
5: Aqui quem tá falando é a Karina do Tatuapé.
3: E aí, Pedro, Karina?
5: Realmente, esse lugar aí, esse salão, ele deve ser aqueles que visa só o lucro, só o dinheiro. E não tá nem aí com a saúde da cliente, né? Que não é certo fazer química em uma mulher que está grávida. Mas ela também é uma tonta, né? Essa filha dessa amiga aí, é uma tonta. Você sabe que você tá grávida, você vai fazer química no cabelo, você sabe que você pode prejudicar o bebê. E aí ela foi e fez. O salão tá errado, mas a filha também tá errada. Não é só o salão que tá errado, quem tá mais errado é a filha, por estar carregando um bebê dentro de si e fazer química no cabelo. E essa mãe aí, essa amiga é uma tonta. Ah, quem teve o filho, quem foi? Não foi a filha dela? Então que assuma a responsabilidade.

0: Boa tarde a todos da capital. Meu nome é Ruth Sena, moro aqui na cidade de Itaiandu, Minas Gerais.
1: Alô,
0: a minha
1: Minas.
0: Opinião sobre essa avó é que ela deveria sim processar esse salão, porque ela foi lá e avisou. Por mais que a filha dela é a maior culpada, mas ela deveria, os funcionários, a cabeleireiras, deveria sim falar não para ela. Porque ela sabe que ela estava carregando uma vida e ela sabe que quem está grávida não pode fazer qualquer tipo de química, é proibido. Ah, mas eu quero fazer, eu vou te pagar tudo mais. Não, você paga outra pessoa, mas eu não vou fazer. Entendeu? Então eu acho que deveria sim ser processada para amanhã outra pessoa chegar e fazer a mesma coisa e ela ir e fazer o cabelo da pessoa, chegar outra grávida lá. E uma coisa, eu se eu fosse essa avó ajudar... Sim, essa criança, eu concordo plenamente com ela, a gente que é avó é a segunda mãe. Mas ela deveria um pouco, sim, abrir mão dessa criança e obrigar a filha dela a cuidar. A cuidar, entendeu? E se ela não quiser cuidar, põe ela para fora de casa, nem que ela assuma essa criança como filho dela. Mas ponha a folgada para fora de casa, porque senão logo vai ter outro aí para ela cuidar. Boa tarde, vocês, amo vocês, beijo.
1: Boa tarde, um beijo gigantesco a você. São 5 horas e 29 minutos. Esse foi o nosso Cala a Boca Magda de hoje. Então, povo, vamos colocar a mão na consciência. Principalmente para vocês que têm aí aqueles mais jovens do lado. Posso me colocar nessa? Eu me incluo nessa. Sim. Sei, às vezes a senhora vai falar, não, mas eu me incluo nessa. Vamos colocar a mão na consciência. Criança não é qualquer coisa. Não é. É uma responsabilidade gigantesca a gente colocar uma outra vida aqui nessa terra. E a gente tem que cuidar. No final, nós que fizemos. 5 horas e 29 minutos. A parada não chega pra cá, é rápida. E voltamos já já.
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5: Atenção com a Jacupêssego sentido Ayrton Senna no ABC na passagem por Mauá. Tem uma ocorrência, bloqueio parcial logo depois da Ayrton Senna da Silva. Tem redução de velocidade desde antes da Rosa Kaczynski. Um pouquinho de paciência, trânsito afunilado. Do outro lado, esse trecho da Jacupêssego até o Rodoanel tá livre. Transporte público nesta tarde fria de quarta-feira, trens do metrô CPTM via mobilidade, linhas de ônibus com operação normal. 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
1: Horas e 32 minutos aqui na nossa gigante Rádio Capital. Você que fica junto conosco do mais cedo ao mais tarde, de quando o sol nasce até quando ele se põe. Você que fica junto com a nossa gigante Rádio Capital. Uma ótima tarde a você. Se você não sabe, esse é o nosso Chega Pra Cá. Nós vamos juntos aqui até as 18 horas. Popular, 6 horas desta tarde, onde você fica junto conosco. Lembrando, hein, nossa programação ela é recheada. A gente começa lá

0: Cedo, de manhã zona, das 5 às 6 da manhã, com o tal Fernando Riquetti, o homem do chapéu, o nosso Brasil caminhoneiro. Depois a gente tem a Ângela, 7 horas da manhã até as 9 com Se Joga. Depoisinho, tamo junto com meu irmão João Ferreira, das 9 às 11. Depois a gente passa para um papo alto e elegante. Sempre elegante, sempre quando você vai ouvindo, você ouve o barulho dos saltos, porque vem altos papos com a nossa Nani Venâncio até a uma hora da tarde. Quando passa, obviamente, para o nosso Eli Correia, a nossa Cíntia, com o Toda a Tarde. E eles ficam da uma até as quatro horas, passando aqui a bola para o nosso Chega Pra Cá, onde eu e o Vini estamos por aqui. 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Povo, para alguns é festa, para outros é preocupação. Mas que é um momento marcante neste ano de 2026, isso com certeza. Isso porque a Fundação Universitária para o Vestibular divulgou nesta quarta-feira o cronograma completo do Vestibular 2027. Está aberta a FUVEST! É, povo brasileiro, tem gente que vai fazer, vai cursar a faculdade, já sabe de todo aquele negócio que precisa, já está terminando o ginásio, né, o ensino médio. Então, preste muita atenção, porque o processo seletivo que dá acesso aos cursos da Universidade de São Paulo é nada mais do que a FUVEST. As inscrições para o vestibular poderão ser feitas entre 17 de agosto e 9 de outubro deste ano de 2026. Então já marca no papel, já avisa o bonitão, fala para todo mundo em casa, se tem sobrinho, tem neto, fala, ó, fica esperto que a FUVEST vai do dia 17 de agosto até o dia 9 de outubro. Já a primeira fase será aplicada em 1º de novembro, enquanto a segunda fase ocorrerá nos dias 6 e 7 de dezembro, já caminhando no final do nosso ano. A primeira chamada está prevista para 26 de janeiro de 2027. Segundo a Fundação, o calendário foi ajustado após a definição das datas do Exame Nacional do Ensino Médio, para evitar sobreposição entre os principais vestibulares do país. Olha, eu já passei por provas, eu já tô na faculdade, já praticamente me formei, se posso dizer assim, estamos na pós-graduação lutando, e não é fácil. É sempre um momento que a gente fica muito nervoso, é sempre um momento que tem muita pressão, é uma hora que a gente fica só pensando naquilo a todo momento, mas calma, calma. Estuda, se prepare, faça um cronograma de estudo. Então senta, ó, a FUVEST a gente sabe que são muitas matérias, da mesma forma o Enem. Então, cada dia, estuda um pouco para uma coisa. Não vai ficar também se matando. Uma semana antes da prova, você vai pegar, cair, dormir em cima do livro. Isso não funciona. Existe uma coisa chamada cansaço. Da mesma forma do trabalho, do estudo, da escola, de qualquer coisa, para estudar é exatamente isso. Então, o que eu desejo para você que vai fazer a FUVEST, para você bonitão aí que também está querendo passar, obviamente, ter acesso a uma USP, né, a Universidade de São Paulo, eu desejo muita sorte, muito estudo de todo o coração, que é tudo de maravilhoso, e a gente ter uma faculdade, a gente ter um diploma na nossa vida, e a gente poder mudar de forma correta o nosso futuro, tá bom? Então, boa sorte a você que estará na FUVEST. Vai ficar cursando? Primeira prova, preste muita atenção, isso porque será ali em 1º de novembro, e a segunda fase será no dia 6 e 7 do mês 12 deste ano de 2026. 5 horas e 37 minutos aqui na nossa capital, já com o tempo mudando um pouco por aqui. Isso porque a temperatura vai diminuindo, vai baixando, o sol já foi embora, só voltará amanhã às 6 horas e 39 minutos. Isso porque a lua também desta noite que surgirá no céu é a lua crescente. Mas pois bem, vocês acompanharam, vocês viram aí, quem acordou mais cedo viu que amanhã desta quarta-feira ela terminou com o céu nublado, sem chuvas e com temperaturas em lenta elevação aqui na nossa cidade. Conforme as estações meteorológicas automáticas do CGE, da Prefeitura de São Paulo, os termômetros marcaram, em média, preste atenção, em média, 20 graus. E a máxima chegou, em alguns lugares, até 22. Zona Sul de São Paulo, 19 graus. Zona Norte, 24. Então a gente vê, olha a diferença, a gente sai de, basicamente, vamos colocar a grosso modo aí, 30 minutos. 30 minutos de carro, 30 minutos no seu automóvel. A gente sai de 19 graus para 24. É uma diferença que a gente fala, ah, são só 5 graus. Agora eu te pergunto, se já tá 30 graus e vai para 35, não fica um calor gigantesco? É a mesma coisa pro frio, então não muda nada. Mas eu já te adianto que amanhã temos mínima de 13 graus e máxima de 21 aqui para a nossa grande São Paulo. E preste atenção que, segundo o CGE, algumas informações que eles nos passam aqui, o ingresso do ar frio vai provocar temperaturas mais baixas nos próximos dias. Então preste muita atenção no seu agasalho. Então preste muita atenção você aí quando vai sair de casa. Final de semana já tá chegando. Amanhã é quinta-feira, já caminhando para o final deste mês de maio. Preste muita atenção. Aquele casaco tá sujo, tá empoeirado, não tirou ainda para lavar. Corre e você vai ter que deixar ele um tempinho aí, principalmente se for aqueles casacos mais pesados. Porém, a sensação de frio ela aumenta por conta dos ventos úmidos que sopram do mar, obviamente chegando até a nossa capital. Agora, para amanhã, muitas nuvens, garoa ocasional e termômetros em declínio. A realidade é essa. Mínimas de 13 graus, principalmente marcando nessa madrugada, onde já trocaremos para a quinta-feira logo mais. E a máxima, em determinadas regiões, 18. Outras 19, chegando no máximo a 21 graus já no início da tarde. Lembrando que a umidade do ar permanece acima dos 70% aqui para a nossa gigante São Paulo. Lembrando que hoje, em algumas regiões, como eu citei, Zona Norte, tivemos a máxima de 24 graus e a mínima de 15. Ou seja, as noites ainda continuam bem frias aqui na nossa capital de São Paulo. 5 horas e 39 minutos. Não chega pra cá.
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0: Bem, já com 20 minutos pra 6, já tem uma estrela no ar com a nossa cigana Dona Eliana. Mas nessa vida, quando a gente vai passando e a gente vai pensando no que vai acontecer, a gente sempre pede uma coisa: que as homenagens e as conversas, que nós não levamos nada desse mundo, mas quando a gente gosta de alguém, que a gente fale em vida. Então sabe aquele negócio de flores em vida? Sabe marcar aquela pessoa? E é isso que nós vamos levar a você. Um sucesso de Zezé de Camargo e Luciano. Essa é a nossa tarde, esse é o nosso Chega Pra Cá. Você fica junto conosco até às 6 horas, aqui na capital, em São Paulo, 19 graus. E o seu coração, a temperatura é alta.

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0: Rapaz! Esses dois são espetaculares, né? Esses dois são tudo de maravilhoso. Esse tal Zezé de Camargo, esse tal Luciano, que obviamente essa música Flores em Vida lá de 2015, quando eu falo isso, eu vejo que eu tô ficando velho, né? 2015, mas Flores em Vida realmente é uma dupla espetacular. A gente pode colocar, claro, tranquilamente no top 3 do nosso país, essa dupla obviamente formada pelo Zezé de Camargo e o Luciano. Então a gente sabe que quando a gente fala esse nome, gente, é espetacular. Marca no nosso sertanejo, dilacera o nosso coração. E obviamente é uma dupla de tudo de bom. Claro, a gente sabe que o Zezé de Camargo passou pelos problemas, né, na garganta, que já não tem a mesma potência, né? A gente chamava ele, como que era? Era Canarinho? Chamava ele? Não era? Porque era tão pequeno, mas é uma potência vocal maravilhosa, que é tudo de espetacular. Essa dupla que marcou já, obviamente, quando a gente fala, tem gente que especula mais ou menos de 20 milhões a 40 milhões de discos vendidos em toda a história. E além de que o Zezé de Camargo é um dos maiores compositores do nosso país. Eu sei, a gente põe qualquer música desses dois, não tem como, é espetacular. Todo mundo tem aquela preferida. Às vezes você não pode nem lembrar ou conhece por outra pessoa, né? Por outra dupla, outro grupo que regravou. Mas fato é, Zezé de Camargo e Luciano é tudo demais maravilhoso, porque eles são caras espetaculares. A gente sabe, tem todas as polêmicas aí fora, mas a gente não tá aqui pra falar disso. A gente tá falando do sucesso deles, que obviamente ainda vão levando por muito tempo. Qualquer lugar que você põe, qualquer barzinho que você vai, alguém vai tocar um sucesso de Zezé de Camargo e Luciano. Ah, isso aí é sucesso, hein, Carlos Rosino? Pelo amor de Deus, isso é espetacular. Quarta-feira chegando, esse é o nosso Rosinão. Dá uma saudade, né? Dá saudade daquele barulhinho, ó. Aquele, já vai abrindo. Eu sou maluco por você. Ah, sempre quero te ver. Gostou dessa, Rosino? É melhor não negar, né? É melhor não negar. Gente, isso aqui é espetacular. Quando a gente tá, sabe, o sol se pondo, você senta lá na sua garagem, ó, imagina só, aí você ouve no ratinho, já chegando no final do dia, fala, o que eu tenho pra fazer hoje? Nada. Pega aquela gelada, senta, cruza as pernas, nesse frio, meu amigo, põe uma jaquetinha, aquele cigarrinho de palha, senta lá fora, aproveita essa noite que vem chegando na nossa capital paulista, já com a mulher em casa, né, no fogão de lenha, já preparando aquela sopinha, né? Ô, Dona Maria! Dona Maria falou que hoje vai fazer um caldo verde. Que beleza! Hoje é dia, né? Mandioquinha, caldo de feijão. Aqueles mais chiques fazem o de cebola. Um minestrone, já comeu minestrone? Essa aí é chique. Essa aí é só pra quem entende de caldo. Ai, meu Deus. Pô, uma polentinha com frango? Tá louco! E não dá aquela saudade do fogão de lenha? Eu tive poucas oportunidades. No interior a gente faz mais. Quando eu falo a gente, é minha família. Que eu sou aqui da Grande São Paulo. Não tenho muito, mas eu sei que tem muita gente que sente aquela saudade. Ei, que saudade da minha terra. Alô, Piraju. É, seu Carlos Rosino. Dá saudade, né? Dá saudade. Quando a gente ouve um sertanejão bom assim, não dá vontade de ir pro interior, dar aquela relaxada, voltar às raízes. É o tempo, povo, que não volta mais, né? A gente sabe que tem uns guerreiros que vêm aqui pra nossa grande São Paulo pra viver, de fato, o que é necessário. Que a gente vem pra esse mundo sabendo de poucas responsabilidades, as outras nós vamos aprendendo. E uma é que a gente precisa trabalhar pra realmente ser alguém na vida. Quando eu falo ser alguém na vida, é conquistar um lugar ao sol. E aí as pessoas têm que sair do interior e chegar até aqui e lutar, ralar e muito pra conseguir viver nessa selva de pedra, nesse lugar que a gente ama, que é aquele negócio. Ou ame, ou odeie. Mas que a gente, quando vem pra cá, quem é de fora, e pra quem nasce aqui, reclama. Mas é que nem filho. Ninguém pode falar mal. Um abraço pro nosso gigante Zezé de Camargo e pro nosso Luciano. Isso é moda boa. Ah, povo brasileiro, a noite vai chegando, já vai caindo a temperatura da mesma forma na nossa gigante São Paulo. São 5 horas e 48 minutos. Ah. Já já, hein? A gente vai embora, a gente só volta amanhã às 4 horas da tarde, mas a nossa capital é nesse clima, é sempre com um sorriso no rosto. Do seu levantar da cama até a forma que você vai se deitar a ela, você fica com a nossa gigante capital. Lembrando, AM 1040 no nosso FM 77,5, você fica junto conosco. 5 horas e 49 minutos, a nossa parada é breve. E na volta, ela estará aqui nos nossos estúdios. A nossa cigana, Dona Eliana, porque já já tem uma estrela no ar.

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2: Para você ligado na capital, falo da Marginal do Pinheiros. Quem sai da Zona Sul em direção a Castelo vai pegar trecho ruim, da Estaiada até a passagem pela Ponte Cidade Universitária. A boa notícia é que apenas excesso de veículos, não tem nenhum registro de ocorrência. Caminho paralelo, parte dele está ruim, Berrini, Funchal e Brigadeiro Faria Lima. Mas a partir da Pedroso de Moraes, aí sim vale a pena. Quem está na Pinheiros, seguindo na direção da Avenida dos Bandeirantes, boas condições, mas passando acesso a Bandeirantes, o caminho vai no anda e para excesso de veículos até a passagem pela Ponte João Dias, chegada a Guido Calói, excesso de veículos também. 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

0: horas e 54 minutos, já chegando ao finalzinho, nos derradeiros minutos do nosso Chega Pra Cá, mas ela já está por aqui porque vai assumir os microfones da nossa Rádio Capital, a nossa cigana Dona Eliana, porque já já tem uma estrela no ar. Ótima tarde a você.
1: Obrigada, boa tarde Pedro, boa tarde a todos os ouvintes. Sim, hoje o programa vai estar como sempre muito legal, não pisca não, hein? Piscou, perdeu.
0: O que teremos hoje?
1: Teremos hoje uma história linda cigana, a Fada Dourada, gente, é muito linda a história. Também teremos Cor da Vela, Banho, Incenso, teremos Curiosidade Cigana.
0: Olha,
1: e muito mais, hein?
0: Com certeza, então vocês não podem perder porque é já já. Quando eu falo já já, é o quê? 4 minutinhos, Rosina? 3 minutinhos? 3 minutinhos, vocês já estarão com uma estrela no ar com a nossa cigana Dona Eliana. E nós, do Chega Pra Cá, ficamos por aqui agradecendo a sua audiência, a sua paciência e a sua companhia junto conosco. Muito obrigado a ele que nos acompanhou na nossa mesa de som, nosso Carlos Rosino, a nossa Tuli Simões, na nossa produção central técnica do nosso Luiz Jesus, direção operacional do nosso tio Amauri, direção comercial do nosso Fábio Farias e a direção artística dele, Divini Delacarte. E não se preocupe não, povo, amanhã nós estamos de volta no quintal. Amanhã tem um pedacinho de Portugal, é, doutora Maria Faioque por aqui para tirar as suas dúvidas do INSS com SOS Previdência. Amanhã tem mais Chega Pra Cá, no mesmo horário, na mesma rádio e na sintonia, sempre com você. Tchau, gente, ótimo final de quarta-feira, hein? Nos encontramos amanhã, fique por aí. Uma estrela no ar vem chegando com a nossa cigana Dona Eliana. Bom descanso, já tá preparando o jantar? Tá bom, então fica aí, fica na tranquilidade, põe aquela meia de lã, vai se preparando pro frio, e essa noite é com cobertor. Ótima noite, fiquem com Deus e até amanhã.

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Boa noite, meu amigo. Boa noite, minha amiga. Eu sou Dona Eliana, cigana, taróloga e conselheira espiritual. E estou aqui com um programa Uma Estrela no Ar, inédito, cheio de novidades, especialmente para você. A partir desse momento, vou pedir permissão, vou pedir licença para adentrar em sua casa, adentrar em seu trabalho, adentrar onde você estiver, hein? E já quero também agradecer pela confiança depositada em mim, na minha cigana e em toda a falange espiritual que me acompanha. Muito obrigada por estar nesse início de noite com o meu, com o seu, com o nosso programa. Hoje vamos aprender muitas coisas juntos, hein? Inclusive, curiosidades ciganas, muito facinho de fazer e resultados incríveis. Então, fique atento, hein? Gente, já vai aí entrando em contato através do WhatsApp da rádio 11 983 345777 ou através do YouTube Capital com você. E já vá dando aí sua opinião, se já conseguiu alguma coisa através do meu povo e da minha cigana, já grava aí um agradecimento e já vai fazendo suas perguntas, hein? Lembrando que são muitas perguntas, infelizmente não dá para atender a todos. Adoraria atender, mas não tem como. Então não fique bravo comigo, não fique brava com a Tule. Nós não temos culpa, é o tempo que voa, tá bom? Já vai anotando aí meus telefones, hein? Acredito que já vai estar ali na tela. 11-29-83-2019, 11-91-907-9181. Ou deixe sua mensagem através do WhatsApp, 11-995-27-4326. E já reserve um horário para você vir conhecer minha cigana. Se você está longe, não se preocupa não. Meu povo vai até onde você estiver. Além de você fazer a consulta com total sigilo e privacidade, o meu povo vai até onde você estiver através de energia te descarregar. Então não se preocupe se você está no Brasil, em Portugal ou em qualquer outra parte do mundo. Você vai fazer a consulta como se estivesse aqui, dentro da minha sala, na minha frente, tá bom? Não tem diferença. Faço com vídeo chamada, faço por telefone, da forma que for melhor para você. Então ligue agora, tá bom? E já agende sua consulta. Não deixe sua vida descer ladeira abaixo, seu casamento acabar, a família se autodestruir brigando por besteiras. Ligue e já veja o que a gente pode fazer por você e já salve tudo, tá bom? Muitas vezes dá mais trabalho depois que perdeu o trazer do que prevenir. Então já ligue e previna-se. O marido ou a esposa tá meio estranho, vamos logo cortar esse mal pela raiz, tá bom? Não espera não, não espera outra ou outro levar para depois você vir tentar reconquistar, tá bom? Telefone na tela, já vai ligando aí, hein? Mas então é necessário que você liga, tá? Hoje, gente, teremos cor da vela, banho, incenso.

povo, é claro, do meu povo cigano, né? A protetora das mulheres que buscam a fertilidade, Santa Sara Kali, tá? Segundo a tradição, ela era uma serva egípcia que acompanhou as três Marias em um barco à deriva após a crucificação de Jesus. Diante do desespero das águas revoltas, Sara fez uma prece profunda e prometeu a Deus que, se todas fossem salvas, dedicaria sua vida a ele e usaria um lenço na cabeça como sinal de respeito e humildade para sempre. O milagre aconteceu. O barco cruzou o mar Mediterrâneo e atracou em segurança no sul da França, sobrevivendo graças à sua fé e tornando-se um símbolo de resistência. Olha que linda fé, né? Agora que você ouviu essa linda história de amor e fé, convida todos, a partir desse momento, a fecharem os olhos, respirarem bem fundo, para que juntos possamos fazer uma linda oração em homenagem a Santa Sara Kali. Minha doce Santa Sara Kali, tu que és a única santa cigana do mundo, tu que sofrestes todas as formas de humilhação e preconceito, tu que fostes amedrontada e jogada ao mar para que morresses de sede e de fome, tu sabes o que é o medo, a fome, a mágoa e a dor no coração. Não permita que meus inimigos zombem de mim ou me maltratem. Que tu sejas minha advogada perante Deus. Que tu me conceda sorte, saúde e abençoe toda a minha vida. Amém. Op

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1: Já voltei! E quero falar para você que para voar não é necessário ter asas, não. Você pode voar muito além através da sua fé e dos seus pensamentos. Pense nisso e voe! Bom, gente, você sabia que eu, Dona Eliana Cigana, fui designada a lhe ajudar nesse plano? Sim, eu não tô aqui a passeio não, viu? Eu tô aqui para cumprir uma missão. E já que as forças superiores me designaram com essa finalidade, vou cumprir com muita seriedade, afinco e muita fé. Então, se você está aí passando por algum problema, está com depressão, não acredita mais em nada e já pensou até em tirar a própria vida, e também acredita que o seu problema não tem solução,

0: bobagem. Claro que tem sim. Eu, Dona Eliana, com a permissão do meu pai maior, vou lhe ajudar a sair de tudo isso e você vai voltar a valorizar a vida, a acreditar no seu presente e, principalmente, acreditar no seu futuro. Você sabia que se colocar primeiro em tudo não é egoísmo? Sim. E sabe por quê? Porque nós humanos pensamos erroneamente que devemos, a todo custo, primeiro ajudar aos outros e somente depois a gente. Errado, isso está tudo errado, porque primeiro você precisa estar forte para depois conseguir ajudar alguém. Então precisa se fortalecer, tá bom? Você já ouviu falar que a regra dos comissários de bordo é: se o avião estiver caindo, primeiro eles precisam colocar o oxigênio neles? Sim, sabe por quê? Porque senão eles desmaiam e não pode ajudar mais ninguém. Assim é conosco. Primeiro precisamos estar forte para depois levar uma palavra amiga, um abraço amigo, um abraço caliente a quem precisa, tá bom? Se você tá só o bagaço, desacreditando de tudo, se arrastando, você vai levar que tipo de energia para quem tá precisando de você, né? Então, a partir de hoje, coloque-se em primeiro, segundo, terceiro, quarto lugar e depois vem os outros. Independente se esse outro seja filho, mãe, vizinho, tio. Se você não tiver forte, meu amigo, se você não tiver forte, minha amiga, você não ajuda ninguém, nem a você mesmo. Então procure ajuda, tá bom? Reze toda noite, agradeça pelo dia, agradeça pelo que você conquistou. Nunca reclame de estar limpando sua casa, agradeça por você ter uma casa para limpar. Muitas vezes a pessoa não tem a casa, daria tudo para estar ali no seu lugar. Não reclame de lavar louça. Se você está lavando a louça sujou é porque você tinha o que cozinhar. Então você teve o que comer. Quantas pessoas no mundo estão morrendo de fome, sem alimento? Daria tudo por um grãozinho, um único grãozinho de arroz, sabe? Então vamos reclamar menos, vamos agradecer mais, vamos olhar para frente, tá bom? Não reclame do seu trabalho também, gente. Tem tanta gente que está aí na cama e daria tudo para estar fazendo o que você está fazendo no serviço. Agradeça, tá? Se ainda não é o trabalho dos seus sonhos, agradeça, porque esse vai ser o caminho, o meio de você se preparar para alcançar o que você tanto almeja lá no futuro. Estude, se prepare, corra, vá atrás. Nunca ache que você é incapaz. Sabe aquelas pessoas mais antigas achavam? A gente até brinca falando que tinham a síndrome de Gabriela. Assim, eu nasci assim, eu vou morrer assim. Não, não é porque você nasceu, vamos dizer, com menos recursos, que você tem que morrer com menos recursos. Não, através da sua luta, corra atrás, inverta tudo. Se na tua família ninguém tem um curso superior, seja o primeiro, dê o exemplo, que a partir dali as próximas gerações, o seu sangue vai se orgulhar, vai se espelhar através de você. Então não queira começar a fazer muito, comece pelo pouco, um passinho de cada vez e você vai ver, você vai se tornar muito útil a quem está precisando, tá bom? 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Relacionado à vida pessoal, tenta aqui na rádio, através do YouTube, né? Capital com você, ou através do WhatsApp da Rádio Capital, 983-345777. Através dos meus que eu divulgo, é para você se informar sobre consulta, entre outros, tá bom? Então, gente, faça por você, nunca esqueça disso. Daqui a pouquinho nós já vamos começar a falar com você, ouvinte, que com certeza já está aí bombando nas perguntas, hein? Já a gente vai começar a responder. Daqui a pouquinho, aguenta aí mais um minutinho, porque agora eu vou pedir para você acessar a minha rede social, Dona Eliana Cigana, e inscreva-se, seja o meu seguidor. Vou adorar, hein, ser seguida por você. Gente, vamos lá, já tem algum ouvinte aí na espera? Se já tiver, vamos já colocar, né? Não vamos perder tempo não, que eu sei que você, minha amiga, que você, meu amigo, está aí ansioso por perguntar.
1: Boa noite, dona Eliana. Boa noite, ouvintes. Uma estrela no ar. Boa pessoal, noite. Já aqui no nosso YouTube, já tá bombando com as perguntas. Agradecer a todos que estão acompanhando a gente aqui pela Rádio Capital. Você que tá ouvindo aí, eu sou a Tule. Boa noite. Manda mensagem no 983345777. Manda sua pergunta aqui, se a gente conseguir, com certeza a gente vai ler. É, dona Eliana, tem uma pergunta aqui que é da Cléo. Vou tentar entender a pergunta dela. Cléo, boa noite, obrigada pela mensagem. É, Cléo Alves, aqui da Zona Sul. A vizinha dela pediu para perguntar o que, que é bom. Não sei se isso tem alguma coisa a ver com a espiritualidade, tá, dona Eliana? Ela tá com psoríase no cabelo e tá caindo muito. Ela foi uma pergunta bem fechada, não deu para entender muito bem, mas ela tá perguntando o que é bom para psoríase no cabelo e se é algo relacionado à espiritual.
0: Olha, não, tem a ver com ansiedade, com algum problema psicológico, requer tratamento com psiquiatra e também psicólogo, tá bom? Mas assim, para a gente ver bem a fundo, precisa também marcar uma consulta para saber se tem algo espiritual, tá bom? Tudo é uma sucessão, começa com espiritual, normalmente, e depois vai progredindo. Para o seu cabelo parar de cair, ensinei um trabalho aqui na semana passada. Você pode acessar a rede aí que você vai estar ouvindo. E também você pode estar lavando o seu cabelo com água de coco, sabe? Coco verde? Gente, aquela água é maravilhosa. Não é só para hidratar o corpo, não. Ela deixa o cabelo com brilho, ajuda a crescer, fortalece.
1: Olha que legal.
0: Molha o cabelo bastante, assim, com água. Pega um coco, assim, sem dó. Vai molhando, massageando. Faça isso mais pro final do dia. Deixa até o dia seguinte e você vai ver, vai começar a melhorar. Mas lembrando, tá? Aqui a gente cuida da parte espiritual. Coisa da matéria do físico, Deus deu livre-arbítrio pro homem estudar, ter o conhecimento. Exato. E tratar. Vamos trabalhar juntinhos, tá bom? Eu na espiritualidade e o médico no conhecimento dele.
1: Exato. Eu vou colocar novamente, para quem tá assistindo a gente pelo YouTube, os telefones da dona Eliana para poder, se alguém tiver uma pergunta no particular, para poder fazer, às vezes, um tratamento. E eu peço até desculpa, dona Eliana, sobre a mensagem que eu li agora. Imagina. Porque o que acontece? Essa pessoa, ela mandou várias vezes.
0: Sim.
1: E às vezes é até bom deixar claro esse tipo de pergunta quando eu leio para a senhora poder explicar para o ouvinte que ele tem que mandar. Às vezes, pede para a pessoa acessar, assistir a gente, fazer a pergunta diretamente para a dona Eliana, mandar a data de nascimento certinho, o nome. Porque esse tipo de pergunta, a espiritualidade não trabalha desse jeito, né?
0: Precisa perguntar de forma direta, tá bom? E sempre lembrando o que eu acabei de falar. Eu cuido da parte espiritual com o meu povo espiritual e o médico faz a parte que ele estudou tanto, do conhecimento dele.
1: Exato.
0: Tá,
1: e às vezes dá a impressão de que eu aqui do outro lado, a Tule, não tô lendo, não quero ler as mensagens, mas às vezes a dona Eliana tem que explicar para vocês entenderem.
0: Não,
1: tá, gente,
0: olha, não culpem a Tule de jeito nenhum. O tempo corre, o tempo voa, a culpa não é dela. Semana passada ela tava até chateada que um ouvinte parece que ficou bravo porque não conseguiu colocar a pergunta no ar. Tá? Então, assim, o programa teria que ser 24 horas só de pergunta e resposta.
1: Exato.
0: Então, não tem como. 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Aqui a resposta é mais de forma direta, tá bom?
1: Maravilha. O telefone ficou na tela, enquanto isso eu vou fazer uma outra pergunta. Quem mandou foi a Eliette. Ela diz assim, boa noite, Wilson, ele mandou um beijo pra sua mãe, pelo que eu tô vendo aqui.
0: Opa, já retribui em nome da minha mãe, obrigada,
1: Wilson. Agora
0: que
1: eu entendi a mensagem, ele coloca assim, ó, o nome dele é Wilson Gonzaga Marinho. Ele nasceu no dia 23 de fevereiro de 1977. Ele diz que a vida profissional dele, o emprego, se vai dar certo, porque nada dá certo.
0: Olha, Wilson, você já começa falando que nada dá certo? Poxa, você não tá ouvindo o programa? Eu já não te falei que isso já quebra a força sua? Tá precisando ouvir mais, hein? Aí que a gente pega quando o ouvinte não tá acompanhando semanalmente, hein? Olha, programa quarta-feira às 18 horas, sábado às 8 horas da manhã, não tem desculpa. Ouça, tá? E aprenda que a palavra tem força, isso é bíblico, tá bom? Fala, vai dar certo. Se você sai já com negatividade falando que nada dá certo, é óbvio que nada vai dar certo. Mas vamos lá, deixa eu tentar ver aqui rapidinho, na correria do nosso tempo, o que acontece aqui. Não sei se você é casado, se já pulou a cerca, tá mostrando aqui que tem alguns problemas sim, fechar o seu caminho. Você só não tá de cama e ainda não tá mais literalmente para baixo do que está, por conta que tem uma grande força espiritual aqui que te acompanha. Algum ente querido que já partiu e olha por você, tá bom? Mas olha, não vamos responsabilizar o tempo todo quem já foi embora, não. Vamos fazer a nossa parte aqui com responsabilidade. Porque para mim é bom, o povo joga trabalho em vocês, vocês me procuram, eu trabalho. Tá? Mas para vocês não é legal, vocês vão ficar assim vivendo só desmanchando o trabalho porque pulou a cerca, ou porque traiu a namorada, ou porque traiu o marido, ou vice-versa, gente. Vamos levar com mais respeito a nossa vida e para com o outro também, tá bom? Porque muitas vezes a outra pessoa tá tão machucada, tão desacreditada, e quem encontra se aproveita, a pessoa fica com raiva e vai para onde? Para o tal centro de macumba, fazer macumba, que qualquer hora eu vou explicar para vocês o que é macumba, tá bom? Porque todo mundo chama os outros de macumbeiro. Bom, já vou explicar. Macumba nada mais é do que trabalhos que são feitos dentro da religiosidade. Só isso. Então não pense que está ofendendo ninguém quando está chamando de macumbeiro, tá bom?
1: Exato.
0: É, então vamos assim entender um pouquinho mais. Mas olha, Wilson, no que depender de mim, vou pegar seu nome, pôr no nome aqui na oração. Se puder, agenda consulta, vamos ver direitinho, te encaminhar. Mas pensa direitinho, puxa aí na sua memória que você deve até ter uma ideia de quem fechou os seus caminhos. Mas começa já a quebrar esse tabu pensando positivo. Quando você acordar, agradece a Deus por ter acordado, por ter duas pernas, dois braços e fala, hoje eu vou sair, tudo vai dar certo para mim. E eu tenho certeza que tudo vai dar certo. Acenda sempre que puder uma vela cor de laranja e ofereça para minha cigana, que ela vai até onde você estiver e vai te ajudar. Isso vale para todos os ouvintes, tá? Para aqueles que estão tentando fazer uma pergunta e não tá conseguindo aqui, nem sempre o atendimento dá tanto resultado. Às vezes o que dá o resultado é a fé e o que você ouve aqui no geral. Então vai lá, acende uma vela, oferece para minha cigana, a vela é cor de laranja, e faça o seu pedido. Eu tenho certeza que ela vai te ouvir da mesma forma, tá bom? Bom, gente, já mais pergunta, hein? Já vou estar respondendo novamente a você. E já também, em seguida, vai entrar o agradecimento do ouvinte, tá bom? Eu fico muito feliz quando vocês conseguem alguma coisa e agradecem aqui, porque é uma forma de mostrar que eu, Dona Eliana, não tô aqui para brincadeira. Meu povo espiritual precisa trabalhar para que você consiga o que você quer e dessa forma eles ficam mais fortes para ajudar os outros, tá bom? Olha, gente, presta atenção no que eu vou falar de novo, hein? Mês de junho, eu, Eliana, faço aniversário. Mas quem ganhou o presente é você. Isso mesmo, é você, tá? Você comprando dois amuletos, você escolhe o terceiro de presente. A sua escolha, tá bom? Pode ser para você ou para dar de presente para outra pessoa. Não tem problema. Ou se você não quiser o terceiro amuleto, você fala, Dona Eliana, eu quero o brinde surpresa. Eu adoro ser surpreendido. Legal, vou mandar para você um brinde surpresa. Mas já vou avisar, hein? Essa semana já tentaram subornar lá meus colaboradores. Eles não sabem o que é. Quem coloca na caixinha sou eu, quem me intui é a minha cigana, então muitas vezes nem eu sei, só sei lá na hora que eu tô pondo na caixinha, tá bom? Não perca seu tempo tentando enrolar meus colaboradores, eles não têm culpa porque eles não sabem, tá bom? Então assim, três amuletos, o terceiro de presente ou um brinde surpresa, fica a sua escolha, tá bom? E vocês já sabem, né? Eu, meu aniversário, eu fico mais feliz em dar presente do que em recebê-los, tá bom? Lembre-se, o poder de mudar a sua vida, de mudar o seu destino está em suas mãos, tá bom? Está em seus dedinhos. Então, já utilize agora os seus dedinhos e já liga lá no consultório, já se informa sobre todos os amuletos, tá? Escuta esse agradecimento, aí já eu falo de alguns amuletos para você.
2: Olá, meu nome é Roberto e eu tenho o amuleto de proteção da Dona Eliana há mais de um ano. E eu não saio de casa sem ele. Eu sempre seguro ele com as duas mãos e faço as minhas orações antes de fazer qualquer coisa, e tudo tem dado certo na minha vida. Depois que eu recebi o amuleto de proteção espiritual das mãos da Dona Eliana, em uma semana eu fui chamado por uma entrevista de emprego, e isso depois de 3 anos buscando recolocação. e fui aprovado numa empresa multinacional. E estou trabalhando nessa empresa até hoje e agora eu tive uma promoção. Dona Helena, muito obrigado por esse amuleto e que Deus e os guias lhe abençoem muito. Muito obrigado.
0: Olha, gente, faça que nem o Roberto, adquira um amuleto, que eu tenho certeza que tem um para o seu caso, e tem, alcance seus objetivos de forma protegido, tá bom? Ah, e esse amuleto, além de te proteger e tudo mais, né, além de abrir os seus caminhos, no caso dele, ele pegou com bastante afinco, estava desempregado há muito tempo, conseguiu lá o trabalho dele, você também pode pedir esse amuleto para proteger sua casa, seu carro, seu comércio, tá? Peça esse amuleto, eu tenho certeza que você vai se surpreender com o resultado. Também tem amuleto para união de família, um fala A, o outro entende B, e é uma guerra total dentro da sua casa. Então peça o amuleto, coloque o nome de todos que residem no mesmo ambiente, eu tenho certeza que vão ficar todos unidos, vão falar a mesma língua, tá bom? Também tem um amuleto do Ciganinho Ferran. Gente, eu acho lindo o Ciganinho Ferran, uma hora eu vou contar a história para vocês do Ciganinho Ferran. É, para proteger o seu neném, tá? De até de 0 a 14 anos, ele protege, tá? A criança. E a partir dos 14 anos até os 18, seria o amuleto de São Cosme e São Damião. Sabe aquele filho rebelde que responde, acha que sabe tudo, que o pai e a mãe não sabem nada, que ele é dono da verdade? Vamos colocar esse filho carinhosamente no lugar dele. Vamos fazer com que ele te respeite, tá bom? O amuleto de Cosme e Damião, então, para esse filho rebelde. E para acalmar a sua criança de 0 a 14 anos, amuleto do Ciganinho Ferran, tá bom? Gente, já vai anotando aí, porque eu falo muito e depois o tempo passa e acabo não passando para você o que eu prometi, tá? Primeiro, semana passada a gente falou que ia mostrar o que era cará e na correria eu esqueci. Mas depois eu lembrei e tá aqui, olha. Cará é essa bolinha aqui, ó, peludinha. Você descasca ele cru, bate no suco de laranja e vai aumentar a sua imunidade. Ou qualquer outro suco da sua preferência, tá bom? Eu prefiro limão, laranja, mas pode bater com a fruta que você quiser, até mesmo com água. Tá sem fruta aquele dia? Bate com água e bebe. É riquíssimo em ferro, carboidrato, em tudo que você imaginar. Então fica aqui, ó. Quem não conhecia o cará, é essa bolinha feia, feia, mas poderosa, tá bom? Vamos lá, agora já anota aí. Banho da semana, banho com flor de colônia. Gente, colônia nasce na beirada de rio, nasce no matagal, aí tem aquela florzinha branca. Colhe três florzinhas daquela e faça o banho. Além de muito perfumado, você vai ficar leve e protegido. A vela é cor de laranja, onde vai ativar a sua energia. Você vai ter uma semana muito legal. E o incenso é de madeira, porque madeira é, é o perfume que os ciganos se atraem para abrir caminhos e tudo mais. Então, incenso de madeira, tá bom? Compre em qualquer casa de artigos religiosos. Vou dar aqui rapidinho a notícia do Fênix e em seguida vamos colocar mais ouvintes no ar, tá bom? Olha, gente, essa semana eu tô feliz, tô mais tranquila. O Fênix começou a reagir bem aos tratamentos, tá bom? Então, essa semana a novidade é que ele tá instável. Continua em observação, o intestino ainda não funciona legal, só através de massagem. Mas eu tenho muita, muita fé que em breve ele vai estar andando e com a bexiga, o intestino, tudo funcionando, tá bom? Para quem tá aí na rede social, pode olhar a foto do Fênix assim que ele se encontra, tá bom? Porém, aquela feridinha ali da perna já tá quase que toda fechadinha. Tô muito feliz. Também já quero agradecer pela preocupação das pessoas estarem ligando, perguntando do Fênix. Muito obrigada, gente. E também pelas pessoas que estão me ajudando um pouco ou muito, da forma que pode, eu sou imensamente grata. Mas ainda continuo precisando, tá, gente, de soro fisiológico, tapete higiênico, que ele usa muito, como você vê ali, ele tá sentadinho em cima de um tapete higiênico, porque ele não tem controle, então a gente usa muito, troca 5, 6, 7 vezes por dia, e vocês sabem, o pacotinho disso tá valendo mais do que ouro, né? Também preciso de curativos, no caso de gases, esparadrapo. Se você puder colaborar com ração. Gente, com o que você puder colaborar, eu ficarei eternamente grata. E você sabe que aos olhos de Deus, o pouco é muito. E esse pouco, com certeza, vai ser convertido na sua família em fé e bênçãos. Então, colabore com o que você puder. 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Gente, não tenha vergonha, de um em um real, a gente junta, paga uma consulta. Tem uma pomada que ele usa, vai uma bisnaga por semana. A pomada custa R$ 278,00. É uma pomada que tem antibiótico e precisa dela para que feche aquela ferida da perninha dele. Então, se você puder, com um real, com o que você puder, me ajude. E o Fênix, e eu agradeço em nome do Fênix e de todos os pets que a gente cuida, tá bom? Ah, gente, outra observação, muitas vezes eu socorro animaizinhos de outras pessoas também, tá? Não precisa só estar em meu poder para eu ajudar, não. Às vezes a pessoa precisa de um medicamento ali, tá desesperada, a gente tendo condições, a gente ajuda sim. Também distribuo cesta básica para as pessoas menos favorecidas. Às vezes está desempregada ali na comunidade, a gente acaba ajudando. Nesse frio, a gente também muitas vezes distribui cobertores, porque é muito triste você saber que uma pessoa está ali se tremendo a noite toda porque ninguém colaborou, ninguém doou. Então, se você tiver aí cobertor em bom estado, leva lá no meu consultório, não precisa ser só novo, não, tá? Mas leva limpinho, em condições de uso, tá? Porque o ano passado, eu vou te contar, levaram o cobertor que a gente teve o trabalho de lavar e quando tirou da máquina, saiu só as tiras. Então, assim, tá em boas condições? Leva que a gente doa, a gente vai fazer bom uso do que você doar, tá bom? Tem mais ouvintes, vamos colocar no ar agora. Olha, gente, hoje eu tô tentando atender mais ouvintes pra vocês não quererem bater na Tule, tá bom? Mas se quiser bater, depois eu conto a hora que ela sai da rádio, por qual portaria ela sai, tá bom? Brincadeiras à parte, ela não tem culpa não, viu, gente?
3: Boa tarde, Tule. Boa tarde, dona Eliana. Meu nome é Luzia. Eu gostaria de saber sobre a vida do meu filho, se ele vai conseguir fazer a cirurgia que tanto ele quer fazer para ter mais movimento. Ele é do dia 25/3/1994. O nome dele é Washington da Silva Vazão. Por favor, me responde sobre a saúde dele, a vida dele, se ele vai conseguir fazer essa cirurgia que tanto ele espera.
0: Boa tarde, dona Luzia. Ele vai conseguir sim, mas fala para ele não ficar tão para baixo quanto ele tá agora, não, tá bom? Para ele acreditar, saber que tem mais pessoas na frente. Pela minha intuição aqui, acredito que seja bariátrica, né? A saúde dele tá um pouco comprometida sim, mas ele tendo fé, seguindo a instrução médica e tudo mais, ele vai fazer essa cirurgia. Vou pedir uma gentileza, dona Luzia, quando marcar a cirurgia dele, me liga para que eu faça uma afirmação lá no pé, no altar da onde eu acendo as velas, para que corra tudo bem e ele se recupere rápido, tá bom? Fala para ele manter, se possível, né, controlar um pouquinho a ansiedade dele, porque infelizmente aqui nesse nosso país tudo é complicado, né? Então tudo demora mais. Mas ele vai conseguir, para ele não desistir, tá bom? Vamos lá, tem mais
3: boa
0: ouvinte.
3: Boa noite, dona Liana. Meu nome é Marisete de Lima Xavier. Nasci dia 23/2/1968. Queria saber sobre minha vida financeira, que não vai para frente, é tudo amarrado. Não consigo pagar minhas contas, não sobra dinheiro para nada. Faço muita simpatia, muita coisa que as pessoas ensinam, mas não desamarra minha vida financeira. A senhora poderia me ajudar? Muito obrigada.
0: Dona Marisete, eu tô vendo aqui que o seu caminho foi amarrado lá no passado, tá? Foi fechado. Então, não adianta fazer o paliativo. Tem que desmanchar o que foi feito para que a senhora consiga caminhar direitinho, tá bom? Eu vou ensinar aqui para ver se dá uma melhorada, que é o tapete cigano. Senhora, embaixo do chuveiro, desenhe um círculo, tá? Que caiba os dois pés da senhora dentro e encha ele de sal grosso. Aí a senhora pisa em cima, liga o chuveiro e mentaliza que a água do chuveiro é a água de cachoeira que está caindo em cima da senhora. Conforme aquela água que a senhora vai mentalizar que é de cachoeira vai caindo, ela vai derretendo todo o sal grosso e vai caindo pelo ralo. Ali a senhora mentaliza também que assim como aquele sal grosso está derretendo, indo pelo ralo, está se destruindo todo o mal material e espiritual que possa estar travando os seus caminhos, tá bom? Feito isso, no dia seguinte, faça aquele banho que eu ensino aqui direto, um banho maravilhoso, é um banho cigano. Você vai fazer com apenas casca de uma laranja, um anis estrelado e 3 pedacinhos de canela em pau. Ferva ali por uns 3, 5 minutinhos, apaga, abafa. Quando estiver morninho, toma o seu banho de higiene normal. Depois do seu banho, joga esse chá do pescoço para baixo, tá bom? Mas faça com fé, e eu tenho certeza que as coisas vão começar a melhorar para a senhora, tá bom?
4: Meu nome é Mislene de Sales Brito, nasci em 4 de 8 de 83, e eu quero saber se eu vou receber toda a diferença da pensão alimentícia que está na justiça da minha filha.
0: Pensão, né, alimentícia no Brasil é complicado, né? Olha, que mostra que você vai receber, mas não vai ser toda não, tá? Tem uma mulher aí no meio atrapalhando, a pessoa vai alegar que não tem todo o valor e muitas vezes é melhor você fazer um acordo do que ficar sem nada, tá bom? Então faça um acordo para receber os atrasados e combine para que daqui para frente o pai dessa criança não atrase mais, porque a criança não come só quando sobra o dinheiro, não. A criança tem necessidades diárias e sabemos que é muita necessidade. Gente, a pensão no Brasil é vergonhosa. Muitas vezes não dá nem para comprar o leite da criança durante o mês. Imagina a fralda e outras coisas. Você aí que sai fazendo filho achando que é comum, que é só fazer e largar, toma vergonha na cara, quer transar, usa camisinha, use métodos preventivos. A criança não tem culpa da sua irresponsabilidade. Eu fico muito brava, gente, porque quem sofre é a criança, né? E a mãe também sabe que ao transar vai engravidar. Previna-se, não dá para culpar só um. A culpa é dos dois, ninguém faz filho sozinho, tá bom? Então, se não conhece direito, já vai logo saindo, ao bel prazer aí, use camisinha, tome anticoncepcional. Gente, a criança sofre e depois, no futuro, acaba revoltada e aí vira isso aí que a gente tá vendo no mundo, né? Tá bom? Então, assim, tenta fazer um acordo e siga sua vida em frente, mas só engravide agora, mulherada, se vocês quiserem engravidar. Tem tantos meios hoje, né? Tá bom? Não tô brava com você, não, viu? É uma dica para você e para todas que estão ouvindo. Porque é assim, por um segundo, uma criança, um serzinho que não tem nada a ver com isso, sofre a vida inteira.
1: Exatamente. Tá, eu queria só fazer uma observação, dona Eliana. Ah, o que eu mais ouço é da mulher, ah, é porque o sonho dele é ser pai. Todo mundo quer ter filho, mas na hora que nasce, ninguém quer cuidar. Então a gente, como mulher, tem que ter essa captação, tem que ter essa sensibilidade de entender que quando a gente tem um filho, quando nasce, o filho é da mãe, não é do homem.
0: É, mas eu não vou generalizar não, Tuli, porque tem pais maravilhosos.
1: Não. Mas existem casos, aquele caso que a mulher sempre fala, de que é porque o desejo dele era ser pai. Tem muito homem, assim como existem homens, mulheres e mulheres, tem muito pai que é muito valioso. Por exemplo, o pai do meu filho é um cara maravilhoso. Só que a gente, como mulher, também tem que ter esse tino. Você vai querer ter um filho com um cara só, bel prazer?
0: Não dá.
1: E a responsabilidade.
0: Exatamente. Gente, agora, depois da gente falar tudo isso aqui, né, comentários até pessoais, vocês desculpem, mas às vezes a gente realmente, a mulher, a gente se põe no lugar, né? É, a gente vai entrar aí no intervalo e em seguida já vou fazer uma perguntinha aí para vocês.
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12: Últimas informações do trânsito na capital. Quarta-feira, fia de trânsito bem complicado, tá difícil para o motorista marginal do Pinheiro sentido Castelo Branco, excesso de veículos da Estaiada até a passagem pela cidade universitária. Tá difícil o caminho paralelo com uma alternativa Berrini, Funchal e Brigadeiro Faria Lima. Depois da Rebouças, a partir da Pedroso de Moraes, aí sim a alternativa vale a pena. Pinheiros para Interlagos, dá passagem pela Eusébio Matoso até a Guido Calói, caminho está no Anda e Para. E na passagem pela João Dias, acesso a Guido Calói, tem ocorrência por ali, trânsito afunilado, cuidado. Transporte público nesta noite, metrô, CPTM, Via Mobilidade, linhas de ônibus com operação normal. 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
0: Já voltei, você viu? Foi rapidinho, só o tempo de ir ali molhar a garganta, né? Que já tava seca. Gente, eu quero perguntar a todos vocês, meus amigos e minhas amigas, vocês têm acendido, vocês têm cuidado do seu anjo da guarda? Você tem cuidado do seu anjo da guarda?

0: Tem acendido velas para iluminá-lo? Pensando nisso, meus mentores espiritual me autorizaram a lançar a campanha Meses Iluminados. Ou seja, você adquire o kit com 3 velas de 7 dias branca, faz um pedido e eu vou reforçar esse pedido perante a minha cigana e a minha falange espiritual. E vou deixar a sua vela acesa por 21 dias no mínimo. Se você quiser mais vela, ok. É bom manter sempre o seu anjo da guarda iluminado. 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Porque enquanto seu anjo da guarda dorme, enquanto você dorme, seu anjo da guarda fica desprevenido, hein? Gente, anota aí rapidinho a curiosidade cigana para você perder barriga e baixar o estômago alto. Você vai precisar apenas de um pedaço de cordão, isso mesmo, que tem a medida da circunferência da sua barriga, tá bom? Aí pega um pouquinho maior, porque aí você vai dar nós, ou seja, cada nó equivale a 1 quilo que você quer perder. Se você quer perder 5 quilos, 10 quilos, dá ali 5 quilos, 10 nós, 5 nós, a quantidade, tá bom? E amarra na sua cintura, amarrou, deixa ali, tá bom? Toma banho com ele, faça tudo com ele. Na medida que ele arrebentar sozinho, com certeza você vai ter perdido o peso que você desejava. Mas olha lá, hein? Não adianta dar 20 nós e comer massa o dia inteiro, comer 10 pãozinhos francês de manhã. Não vá abusar e depois vai falar que a curiosidade não serviu, hein? Então, assim, faça a sua parte, a entidade faz a dela, tá bom? Vamos lá, gente, agora chegou aquele momento, a hora que eu vou contar para você a história, a lenda da cigana Fada Dourada. Dizem que em tempos atrás, quando esse mundo ainda seguia tradições, um jovem cigano corria floresta adentro, buscando algumas ervas para sua mãe fazer remédios. Aí ele encontrou uma flor branca, como uma lua sendo levada pela correnteza de um riacho. Este rapaz correu na tentativa de pegar esta flor. Ao chegar próximo de onde o riacho fazia uma curva, ele tropeçou e caiu na água. Ao estar imerso, começou a entrar em desespero. Não importava o quanto nadasse, ele só fazia afundar. O céu azul lhe parecia cada vez mais distante e parecia se alterar em um turbilhão de inúmeras cores. Verde, vermelho, lilás, prata, estrelas brilhantes como se fossem joias o adornavam. O rapaz nunca havia visto um céu tão belo e por um momento havia se esquecido da situação ao qual estava preso. O ar começava a lhe fugir dos pulmões sem ele perceber. Estava encantado pelo céu feito de sonhos. No entanto, ainda estava submerso, não importava o quanto tentasse e o quanto mais nadava, mais afundava. E a água cristalina via se tornando escura como um breu. As bolhas de ar que se escapavam de seus lábios adquiriam um brilho dourado como lanternas de papel, lanternas que flutuavam em meio à escuridão. Uma claridade distante que parecia ser o céu se alterava e parecia se mover, contorcia e se contorcia. Os minutos que se passaram ali pareciam dias lutando para chegar à superfície e seu peito doía com a necessidade de ar, desistindo de tentar sair daquele local, deixou-se envolver. No momento em que se apaziguou seu coração, sua visão se tornou turva e cansada. Uma estranha paz tomou conta da sua mente e naquele momento parecia que mais nada importava. Então adormeceu. Fora acordado por uma voz melódica com o bater de guizos de ouro. Ao abrir os olhos, deparou-se com uma visão que faria os portões do paraíso parecer um inferno na terra. A jovem sentada ao seu lado, que o sacudia de leve para despertá-lo, tinha a beleza invejável de uma ninfa, cabelos negros como a noite sem estrelas, uma pele branca imaculada semelhante às pétalas de uma flor, traços tão delicados que pareciam que iriam se quebrar a qualquer momento, e um par de olhos que mesclava o azul do céu com o verde das florestas. Nunca havia visto uma beleza tão pura como aquela. O jovem cigano, sem saber o que fazer, prostou-se à jovem, como o faria na presença de um deus. Aí, tudo o que ela fez foi rir docemente, perante tanta inocência, e eles se apaixonaram, ao notar a mesma essência presente na alma um do outro. Com o passar dos dias, os enamorados se amavam cada vez mais, deitaram-se perante as estrelas, cantaram canções e riram felizes com aqueles dias tão prazerosos. Mas como nada é perfeito, as crias das trevas que reagiam àquele mundo começaram a interferir de todas as maneiras possíveis, seja ferindo no coração, na mente ou no corpo. Eles nunca haviam incomodado aquela mulher, e o universo era tão verdade, mas por inveja, a felicidade não tiveram clemência ao impor sua vontade. Por isso, contra as regras daquele mundo, um dos dois teria que se sacrificar a si, pelo bem do outro. Ao final, o jovem foi enviado de volta para o seu mundo, sem se lembrar daquela por quem havia se apaixonado. E essa jovem sentou-se próximo ao local de onde ele havia partido e continuou velando por ele. Com o passar dos anos, devido ao tempo que ficara imóvel, seu corpo começou a enrijecer, até que se tornasse uma estátua por completo, e raízes prendessem seus pés ao chão e suas asas se tornassem lâminas. Aqueles que reagiam àquele mundo, ao compreender o real significado de possuir uma alma nobre, tiveram piedade da jovem, e sua alma pura atingiu sua pele, seus cabelos, com um dourado reluzente. Aqueles que um dia perceberam as trevas perderam completamente o poder sobre aquele mundo, que se fragmentou e deu origem às pessoas aladas que ali viveram. Desde os primórdios, aquele mundo, os pais contam aos seus filhos a lenda da fada dourada, e que se alguém especial que você queira proteger e zelar, deve fazer uma oração à fada dourada, depois escrever o nome do amado ou amada em uma pétala de flor branca e colocar embaixo dos seus pés. E assim, nada de ruim acontecerá a quem é importante para você. Esta foi a história, esta foi a lenda da fada dourada.
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1: Gente, que história linda, né? Chegando o mês de junho, mês dos namorados, aí já fica em homenagem, né? 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Olha, já quero dar um alô especial aqui para algumas pessoas, a Viviane, que é um alô, e mandou dizer que ela tá querendo um amor oriental, hein, gente? Se você é oriental, liga lá no meu telefone, já deixa os seus dados que eu coloco ela em contato com você, tá bom? Alô pro Luciano, de Bom Sucesso, pra Deise, que tem um filho, Galo. Que tem um filho galo, que já vai entrar aí na tela. Ela trata esse galo como se fosse um bebê. Ele dorme até na cama com ela, gente. Acreditem, ele não deixa ela falar comigo. Ela tá no telefone comigo, ele canta. Ou ele me ama, ou ele me odeia. Ainda vou descobrir, viu? Vou perguntar aqui pra cigana. Também um alô pra Tânia, pra Nilda, pra Paula, pra Mariana, pra Vastir, pra Edjane e pra Solange. Enfim, pra todos sintam-se aqui abraçados por mim, porque não dá para falar o nome de todos, tá bom? Então, a todos, inclusive aos ouvintes da Rádio Capital. Bom, gente, já quero aqui agradecer por hoje, pela companhia, pela confiança depositada em mim, toda a minha falange, da minha cigana, tá bom? Quero dizer que sábado, a partir das 8 horas, estarei aí novamente com você, quarta-feira aqui de novo, e desejo a todos um final de semana esplêndido, uma semana abençoada, tá bom? Até lá, fiquem com Deus, beijos de luz, hein? Aguardo vocês aqui novamente, no mesmo horário.

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0: Muito boa noite pra você que tá ligado aqui na capital, no FM 77.5, no AM 1040, capital com você. Ê, minha gente, hoje tá gelado, hein? A frente fria se confirmou e chegou com força total nesta noite gelada de quarta-feira de muito futebol, 27 de maio de 2026. Estamos na contagem regressiva para a Copa do Mundo e hoje a grande maioria do elenco, né, dos convocados da seleção se apresentaram à Granja Comari. Daqui a pouco vamos acompanhar um vídeo dos jogadores chegando. Neymar Júnior, Rosinho chegou de helicóptero. Daqui a pouco tudo sobre a seleção e à medida que a Copa vai chegando, óbvio, vamos trazer mais notícias aqui da seleção, dos bastidores e, lógico, de tudo que envolve a maior competição do futebol mundial que se aproxima. Tivemos jogos ontem, mas quebrando o protocolo, eu vou passar aqui rápido pro Rogério, porque já tem bola rolando e são 8, é isso?
1: 8 jogos, Raul.
0: 8 jogos. Boa noite, Rogério.
1: Oi, Raul. Boa noite a você, a Fatioli, a Rosino, a Tuli, nossos ouvintes. Pela Copa Libertadores, Independiente del Valle 0, Rosário Central 0. Estamos com 6 do primeiro tempo. Mesmo grupo também, Libertad 0, UCV 0. Pela Copa Sul-Americana, grupo B, Atlético Mineiro 0, Puerto Cabello 0, Cienciano 0, Juventude 0. A Comebol colocou todos os jogos do mesmo grupo, né?
0: No mesmo horário, porque é a última rodada, né?
1: Pelo grupo E, Racing 0, Independiente Petroleiro 0, Caracas 0, Botafogo do Rio 0. Também com 7 do primeiro tempo. Também pela Copa Sul-Americana, grupo G, Olímpia 0, Audax Italiano 0 e

0: bastante agradável, viu? Aquele friozinho, mas não é um friozinho de incomodar, não. É bem agradável mesmo. Olha, é para quem não é para os que não são dos mais friorentos, não é? É, dá para ser até de manga de camisa, né? Agora, à noite, um moletomzinho e tal, mas nada assim. É, muito frio, não. Um dia bem gostoso, sem chuva, aqui por Santos e vamos lá tocando o barco, né? Ontem a vitória, né, diante do... Olha, esse Deportivo Cuenca, e o Santos ontem ganhou por 3-0, e poderia ter sido mais até. Se bem que o Brazão também fez duas boas defesas lá, viu? Belas defesas. Esse Deportivo Cuenca, ele perderia do Juventus, não sei se por goleada, mas perderia do Juventus, empataria com o Nacional, deixa eu ver, da Portuguesa de Desportes, da Portuguesa perderia por uns 4-5-0, para você ver o nível do time que o Santos ontem ganhou. Time pavoroso, o goleiro é horrível, goleiro piruzeiro de primeira, Deus me livre. Bom, de qualquer maneira, ontem na Vila, o que chamou a atenção, Neymar foi assistir a partida, e o Rodrigo do Real Madrid também, Rodrigo foi, os dois ficaram no mesmo camarada do Neymar. Neymar que hoje, como você já bem disse, está lá na Granja Comari, não vai jogar, hein? O amistoso não fica à disposição, pelo que eu vi agora à tarde, vai continuar o tratamento da lesão na panturrilha, mas enquanto o departamento médico, não sei se já se posicionou em alguma entrevista coletiva, alguma coisa para falar qual é a real situação, porque senão a gente fica aqui divagando, tentando ser a Suzana Cigana, não sei outra lá, Patrícia Vidente, Companhia Limitada, para tentar adivinhar, porque ninguém fala oficialmente, né? Poderiam, né? Pô, departamento médico, olha, a situação do Neymar é pá, pá, pá, pá, pá, e pronto. Aí para de abrir dúvidas, né? Ontem, inclusive, quando ele saia da Vila Belmiro, o pessoal, Neymar, tá inteirão para jogar, alguma coisa assim, que perguntaram, sim, e a panturrilha, ele tá aqui, e deu risada. Ah, então, para não ficar essa palhaçada, a coisa não ficar nebulosa, poderiam se posicionar, né? Para finalizar esse destaque inicial, o jogo contra o Vitória, sábado na Vila, seria 9 da noite, vai ser às 8 da noite. Sábado na Vila Belmiro. Daqui a pouco eu volto falando mais. Até já.
1: Até já. Este é Luciano Fatioli. Que coisa. Achei que ele fosse falar que lá estava mais frio que aqui. Não.
0: Não.
1: Então vai chegar aí. Porque aqui, ó, pra você ter uma ideia, a Tule tá de toca. A Tule tá de toca.
0: Tem que descer a serra ainda, então,
1: vai,
0: né?
1: Chegar o ar gelado. Aqui
2: tá nevando ainda? Tá
1: aqui estava agradável, como você falou, Fati, até mais ou menos 1:30, 1 da tarde. Aos poucos, a cada hora que passa, vai gelando mais, ainda não é aquele frio de 10, 15 dias, não, atrás, não. Mas a tendência é que essa temperatura diminua. Agora tem 19 graus.
0: Para quem não conhece, né, para quem não conhece onde fica a emissora, pessoal, é na Bernardino de Campos, que é sequência da Avenida Paulista, né? Então a Paulista vai até um período, até um determinado trecho, e depois muda o nome para Bernardino de Campos, é um retão só. E a emissora está situada do lado do metrô Paraíso. É um retão só, da Consolação ao Paraíso. Nossa Senhora, quando venta aí, quando é frio, é frio mesmo, pelo amor de Deus. É um vento, uma corrente, parece que tem dois ventiladores gigantescos ligados em um na Consolação, outro no Paraíso, pelo amor de Deus, pô.
1: É, o termômetro aqui da frente, da rádio, da avenida, que o Fatioli acabou de falar o nome, Bernardino de Campos, marca 19, mas a sensação é de menos, por conta do vento. Agora, curioso, eu disse que a Tule está de touca agasalhada, mas no mesmo estúdio que ela, está o Carlos Rosino, que está só de manga curta.
2: Mas tá vermelhinho ele.
1: Então é um frio que esse homem de Piraju não sente hoje, impressionante. Tá vermelhinho ele. Ele está com calor. Ah, é. Tudo está abanando.
2: Menopausa,
1: ele,
2: é isso? Né?
1: Oh, meu Deus do céu. Rogério, vamos passar os jogos de ontem. O que aconteceu ontem?
2: Ontem, Copa Libertadores, Grupo G, LDU 3, Always Ready 2, Lanús 1, Mirassol 0, pelo Grupo A, Flamengo 3, Cusco 0, Estudiantes da Plata 1, Independiente Medellín 0. Pelo Grupo B da Libertadores, Nacional 1, Coquimbo Unido 0.

0: Universitário 0, Deportes Tolima 0. Pela Sul-Americana, grupo C é o grupo do São Paulo. São Paulo 2, Boston River 0. E Millonarios 1, O'Higgins 2. Pela Copa também Sul-Americana, grupo F, Grêmio 2, Montevideo City Talk 2, Palestino 1, Riestra 1. Pelo grupo D, que é o grupo do Santos, Santos 3, Deportivo Cuenca 0 e San Lorenzo 0, Deportivo Recoleta 1, Raul.
1: E o Santos, com esse resultado, se classificou para a próxima fase da Sul-Americana, para a fase de playoffs. Agora vamos aguardar.
0: Isso.
1: Amanhã já tem a definição? Já é amanhã ou sexta?
0: Acho que é sexta-feira. Eu vou confirmar aqui, tá?
1: A definição. Fala, Fati.
2: A Copa Sul-Americana é uma várzea, pô. Lá no outro time, lá o Recoleta, que nunca tinha jogado fora do Paraguai. Primeiro jogo foi contra o Santos na Vila, né? E foi um empate e tal. Os jogadores estavam mais maravilhados de estar viajando para fora do Paraguai do que para outra coisa. Pô, é o primeiro colocado.
0: Primeiro colocado.
2: Brincadeira, foi um absurdo, caramba.
0: É, com 8 pontos, o Santos com 7.
1: Inacreditável. Mas o Santos passou pelo menos.
0: Playoffs.
1: Vai pegar times que não se classificarem para a próxima fase da Libertadores. O Fato já falou aí a respeito do jogo do Santos ter sido amplamente superior, ter feito uma partida para trazer segurança, retomada de autoconfiança. Temos algumas sonoras para a gente ouvir. Gabigol, pode ser? Gabigol que abriu a contagem ontem. Vamos ver o que ele falou na saída de campo.
3: Não, eu tenho muita confiança no meu trabalho, sempre tive. É, em todos os clubes que eu tive uma sequência, que o time pôde me ajudar e me dar confiança, eu sempre entreguei resultado. No Cruzeiro eu não tive isso, no Flamengo nos últimos tempos também não tive isso. Aqui eu tô tendo minutagem, tô tendo sequência e eu sei que eu posso responder. É, nada de ninguém vai me falar ao contrário. E se continuar assim, eu vou poder fazer gols, assistências e ajudar o time.
1: Cuca falando. Ó,
2: do Gabigol, só
1: fala, Fátio.
2: Cuca, do Gabigol, só antes da sonora do Cuca. Se eu não estiver equivocado, equivocado são os outros que. Equivocado é a mesma coisa que falar, o que você está fazendo? Ah, estou num período sabático, mentira, não está fazendo porcaria nenhuma. Então, se eu não estiver errado, falando português, claro, são 26 jogos e 13 gols do Gabigol, a cada dois jogos um gol.
1: Pois é, vamos ver agora sem o Neymar, né? A tendência é que ele marque
0: mais
1: gols. E o jogo, o Santos foi amplamente superior, até quase que tomou gol no final, né? O Brazão defendeu o pênalti. É, vamos ouvir o Cuca falando a respeito do Brazão, que ontem o Fati falou aqui na abertura, sobre aquela polêmica, joga, não joga. Até no final os internautas perguntando aqui, não, vocês estão falando errado. E aí vocês viram que de fato ele jogou, como o Fatioli disse na abertura. Alguns internautas, não, vocês não sabem nada, ele não vai jogar. Nós explicamos aqui o que aconteceu, o Fati já tinha falado na abertura ontem, mas como é rotativo, as pessoas vão entrando no curso do nosso programa, então o Cuca foi questionado a respeito do Brazão. Vamos ver o que ele falou.
4: No final do jogo, ainda para premiar a atuação do Brazão, teve esse pênalti, e ele acabou pegando o pênalti, né, o que premia ainda mais a atuação dele. Porque aqui em Santos tem muito disse-me-disse, sabe? Muito disse-me-disse. É, o pessoal fala que eu tenho problema com o Brazão. Nunca tive problema nenhum com o Brazão. O pessoal fala que o Brazão não ia jogar, que estava fora, que depois voltou a jogar. Nunca falei que o Brazão ia ficar fora. A gente só não fala quem vai jogar. Lógico que tem um monte de perguntas, se é esse ou se é aquele. Hoje, ontem, ele ficou fora por causa de uma batida que ele tem aqui do lado. Ele treina com uma espuma grande, então ele ficou fora e falaram que ele estava fora por isso ou aquilo. Então são coisas assim que só trazem prejuízo para a gente, né? E isso tudo vai acarretando. O torcedor pensa, pô, isso aqui é uma bagunça. Então se o cara está dentro, está fora, ele nunca esteve fora. Ele é testemunha disso, então ele trabalhou bem, se preparou bem, ele tem uma cobrança muito grande em cima dele e ele tem que entender isso, que foi o que ele conquistou, principalmente no ano passado. Ele foi um dos responsáveis direto por o Santos ter ficado na primeira divisão, ele foi o melhor em diversos jogos e esse ano ele não estava sendo. Então tem esse comparativo, né? E ele, apesar de jovem, ele tem que saber que isso foi uma conquista que ele teve e ele vai ter que trabalhar em cima disso também.
1: Muito diz o Cuca.
2: Falou que é cidade de fofoqueiros,
1: pô. E aí o Brazão também falou e nós vamos ouvir na sequência.
5: Você não pode contar pra gente? Você não quer falar sobre isso? Não, acho que a gente tem que pensar no jogo. Eu acho que foi tranquilo, tava com algumas dores. E acabei jogando hoje, Deus é bom o tempo todo.
6: Você vai ficar, Brasão, pra depois da Copa aqui, pro segundo semestre?
5: Olha, eu tô pensando no jogo do Vitória, vamos ver o que, que vai acontecer. Acho que tem muita coisa que acontece, a gente tem que pensar no dia após dia. Deus é bom o tempo todo, me trouxe até aqui. Tô muito feliz de estar aqui e seguir trabalhando.
7: Ô, Brasão, agora...
5: Deus é bom, em Romanos 8, 33, fala que Deus justifica o justo. Então, tô muito feliz, acho que... Vinha sendo bastante cobrado, vem bastante cobrança, mas faz parte também, né? Eu acho que essa cobrança é válida, até porque graças a Deus ano passado eu fiz uma grande campanha, e se a gente ficou na Série A, foi muito do que eu fiz nos jogos, junto com meus companheiros, lógico, e pela grande fase que eu estava vivendo. Eu acho que momentos difíceis acontecem na nossa carreira, mas sempre tive muita resiliência. Desde que eu cheguei eu sempre fui muito contestado aqui e sempre demonstrei dentro de campo, segui trabalhando. E sábado tem mais uma grande final, espero poder ajudar o time e a gente conseguir a vitória.
1: Obrigado. Luciano Fatioli, a respeito dessa polêmica toda aí, da declaração do Cuca, depois da explicação do Brasão, que fez a parte dele, pegou o pênalti, aí você vê que na coletiva primeiro ele cita a Bíblia, mas aí depois ele dá uma... Não, uma alfinetada, né? Veio querer dizer a respeito de momentos importantes. O que você e a torcida aí na Baixada Santista está achando dessa situação, principalmente depois do jogo de ontem, Fati?
2: Ah, o negócio é o seguinte, o Santos está se agarrando em fio desencapado para fazer dinheiro, né? O clube deve para Deus e para o mundo, deve para jogadores, deve pro cara do carro, já falei ontem, do vai para Monha, vai curar, deve para todo mundo, né? Então tem que ver as possibilidades de receitas, né? E o Gabriel Brasão, poxa, como o grande jogador desse time, aliás, essa é a grande verdade, o que ele falou é verdade. No último ano ele foi o grande responsável por o time não ter caído. Foi dele, de mais ninguém. Lógico, os outros colaboraram, mas o decisivo na história foi ele. Com defesas espetaculares para que o Santos não tivesse sido rebaixado. Não só no brasileiro, como até no Campeonato Paulista, né? Então, o Brasão, pô, todos os olhos voltados para ele. É jogador que representa dinheiro. Então, hoje é um ativo do Santos. A primeira proposta que chegar num valor interessante, que eu não sei qual seria, a diretoria que tem que avaliar, o Santos vai vender. Isso não tem a menor dúvida. A primeira proposta que chegar... O Santos vai vender. Agora, não sei o que ele falou com a diretoria, se ele falou, eu queria ficar e tal, não sei o quê. Que ele estava fora até anteontem, o jogo foi ontem foi terça, até a segunda noite, ele estava fora. E na terça de manhã ligaram para ele, vem para cá, vem tomar café aqui e já fica na concentração. Foi assim mesmo, sério, que nem time amador. Negócio absurdo, né? Então, isso, repito, ele é dinheiro. O Santos tem outros bons goleiros, que é o Diógenes e o João Pedro, que é um rapaz também, que foi convocado até para a seleção sub-20, e o João Paulo pode estar, pode não. O João Paulo vai voltar lá do Bahia, foi para lá, mas teve contusão, não se deu bem. O Ronaldo, que era um goleiro do Bahia, que estava falhando com frequência, começou a fechar o gol, então ganhou novamente, reconquistou a confiança do torcedor do Bahia, e o João Paulo mal jogou lá. Apenas, somente um simples reserva, nada mais além disso. Então, por isso que do Brasil era isso. No Cuca, não acredito que tivesse algum problema, alguma coisa, não. Não tenho essa impressão. Ontem ele defendeu mais um pênalti, bacana. Dos 10 últimos cobrados, ele defendeu 3, pô. Até que é um número considerável, né? Porque todo mundo fala, não pega pênalti. Mas dos últimos 10 cobrados, ou em 10, não sei se exatamente assim, os últimos 10 na sequência, em 10 cobrados, ele defendeu 3. Então, até que está dentro do parâmetro, né? Para um jogador, para o João Paulo, que eu repito, o Brasão, que já salvou o time, salvou muito, muito, muito mesmo.
1: E o Peixe volta a campo para fechar sua participação antes dessa parada para a Copa contra quem, Rogério?
0: É sábado, mudou o horário, né? Agora é às 20 horas contra o Vitória da Bahia, lá na Vila. Mas o Cuca também falou hoje, acho que o Fátio pode até confirmar, que ele tem acho que 3 amistosos, né? Para fazer no mês de junho, já julho, em Portugal.
1: Isso, o Santos vai fazer uma temporada, né? Entre os dias... entre o dia 7 e 17
2: e o Portugal. Santos é tão... O Santos, a diretoria é tão organizada Eu já parei marcar esses amistosos, ou serem marcados em dia de jogos do Brasil no mesmo horário ainda. Né?
1: Ó, tem um aqui,
2: os jogadores não assistirem.
1: É 12 de julho. Esse acho que não tem jogo do Brasil. Ah, a gente não sabe ainda, né, o que vai acontecer. Tá 12 de julho é contra o Vitória de Guimarães. Lá no Dom Afonso Henriques. Enfim, vamos ouvir o Cuca falando de Neymar também.
2: Estádio Pedro Álvares Cabral.
1: É, vamos ao Cuca falando de do menino Ney. Solta.
4: O Neymar, ele tá melhorando dia a dia, né? Ele tá melhorando dia a dia. Ele se apresenta amanhã na CBF e agora é lá com o Rodrigo Lasmar. Né? Então, ele fez o tratamento todo dele aqui. Eu acho que ele tá melhor dia a dia. Agora deve faltar um pouquinho e lá ele termina esse pouco que falta.
1: E aí a CBF emitiu uma nota, Rogério Rocha. O que diz a Confederação Brasileira de Futebol? Inclusive, pode colocar, Túlio, enquanto o Rogério vai ler a nota, imagens aí dos jogadores sendo recebidos pela Comissão Técnica da Seleção, pelo Carlo Ancelotti e companhia. Inclusive, esse vídeo, né, que tem aí o momento que o Neymar abraça o Ancelotti, meu Deus do céu, o que esse pedaço, o que esse trecho viralizou, é foto, é print, olha lá, e é surreal isso, que o primeiro abraço deles foi agora. Foi mesmo, né? Eu ainda acho que o Neymar deveria sim ter sido convocado nos dois amistosos, e ainda mais se o Neymar não participar desses amistosos, olha que coisa maluca, ele vai pra Copa, sem ter tido um treino.
0: Do dia 31 ele não vai mesmo.
1: Vamos ver.
0: Abre aspas, Raul,
1: pela CBF. A nota da CBF, Neymar, pra quem tá no YouTube, Neymar é com o moletom da CBF. Olha, impressionante o número de patrocinadores, hein? Daqui a pouco. Antigamente era mais clean essa camisa, agora.
2: Parece várias... a camisa do Mirassol, pô.
1: Pois, nossa, em cima, embaixo, até no bumbum, Rosina.
0: Time de voleibol.
1: Nossa, é lado direito, lado esquerdo. Meu Deus do céu. Fala, Rogério, a nota da CBF.
0: A Confederação Brasileira de Futebol informa que o atleta Neymar Júnior não participou do treino da Seleção Brasileira realizado nessa tarde, quarta-feira, em Teresópolis. O jogador foi encaminhado a uma clínica na cidade para a realização de exames complementares. Nenhuma outra informação será divulgada até o fim das avaliações por parte da equipe médica da Seleção Brasileira. Fecha aspas.
1: Bom, se ele tem uma lesão um dia antes dele ir para a seleção, talvez não seria... Tem um questionamento aqui de um ouvinte, que eu vou passar para o Fatioli e para o Rogério. Boa noite, amigos do Capital da Bola, tudo bem? Aqui é o Leandro de São Carlos. Se ele tem uma lesão de grau 1 ou grau 2, estava na Vila ontem, e na verdade ele respondeu, aquele grupinho ali, onde o Neymar estava tirando fotos. E aí, Neymar, tudo bem? Foi questionado, né? E a panturrilha, tá tudo bem? Ah, não tem, que problema? Não tem. Enfim. Fato é, Fatioli, é que fica esse lenga-lenga, né? Essa questão do Neymar, se ele tem estiramento, se ele tem lesão, se tem edema, se é grau 1, se é grau 2. Enfim, vamos ver se a CBF amanhã será transparente e vai dizer o que tem. Se ele tem, o que tem e qual é o prazo de recuperação. Como o Ancelotti é o mister, de repente ele pode falar assim, olha, mesmo com uma lesão 2... ele vai ficar porque ele vai ser interessante na fase de grupos. Como o Brasil já teve casos de Tostão, que foi para a Copa e foi esperada a recuperação dele. O Tele, em 86, com o Zico, a mesma coisa. Isso. Mas fato é que é aquilo que nós falamos, Fatioli. Eu comentei aqui com o Rosino e com o Rogério. É impressionante. Semana que vem... não vai ter futebol para o campeonato, isso, né? Vai ser a espera para a Copa do Mundo.
0: Isso mesmo.
1: Fiquem tranquilos, assunto vamos ter, porque onde tem Neymar, tem notícia, tem fumaça, jogando ou não. Então agora fica essa expectativa, enquanto isso os jornalistas estão brigando, né? Aqueles torcem contra, alguns que querem que ele seja cortado, outros que defendem demais. Até lá vamos ter assunto. Mas fato é, ô Fatioli, eu particularmente, aí um mero chute nosso aqui, né? Eu acho que ele... eu acredito... é difícil falar que eu acredito no Santos, mas eu tenho que acreditar no Santos, que diz que entregou o Neymar, que o Cuca falou aí, que ele tá recuperando a cada dia e que vai chegar bem.
0: Agora do Lasmar.
1: Eu acho que ele não vai ser cortado, não. Eu acho que ele fica, até porque tá muito claro, o elenco tá com ele, o Vini Júnior antes... não, a 10 é do Neymar. O único jogador dessa seleção que, entre aspas, não enalteceu o Neymar em nenhuma declaração é o Endrick. Porque no mais, é Neymar e mais 23. Você tem alguma informação, algum contato, algo que chegou até você, Fati? E qual a sua impressão? Eu acho que não vai acontecer nada, que vão dizer que... vão, mesmo se ele tiver algum problema, acho que vão cozinhar e o Neymar estará pronto para a abertura da Copa. E você, o que acha?
2: Eu acho que não joga os amistosos.
1: Ixi.
2: É a recuperação um pouco mais lenta, porque senão... o Santos poderia ter se posicionado de maneira mais clara, não se posicionou. A seleção, hoje o exame já foi feito. Esses exames, hoje, com a tecnologia, na hora já se tem o resultado. Não se posicionou, pelo menos até agora, não emitiu uma nova nota. Olha, feitos os exames, a situação é pim, pam, pum. Se não estão falando, ou estão enrolando para falar, é porque acho também de achismo, né? Que é um período um pouco mais demorado do que esperavam, muito diferente do que esperavam. Porque senão era só, olha, Neymar teve lesão grau 1, 2, 3, sei lá, amarelo, vermelho, roxo, não sei, traz recuperação de tantos dias, pronto. Mas, poxa, se não falam prazo, não dão detalhes, ainda não, ficou enrolando para anunciar, eu acho que é porque é uma lesão que vai depender um pouquinho mais de tempo para recuperar, na minha opinião. Eu entendo que ele está fora dos amistosos, uma viagem, mas até lá não põe a perna em campo, não põe o pé em campo, não, na minha opinião. E do Vini Júnior tem que tomar cuidado o Neymar, com esse carinho todo, vai que ele tá de olho na irmã dele, que aí o bicho pega, hein?
1: Pior que é verdade. O amistoso é domingo, dia 31.
0: 18h30.
2: E o outro?
0: O outro...
1: Dia 6, né? Dia 6, no outro sábado. Curioso, né? Domingo, 18h30, coladinho com o Luciano Huck aí, ó. Já vem pro jogo. Agora é o seguinte, eu tô com o Fati.
0: É dia 6, às 20 horas, contra o Egito.
1: Esse que é no Maracanã.
0: Não.
1: Ah, não, do Maracanã é Panamá. É lá na frente, tá certo. Eu tô com o Fati. Eu acho que ele não vai participar de nenhum dos dois amistosos. Assim, até porque seria risco e não vale nada. Acho que vão guardar ele pro... Dia 13. Talvez pro dia 31. Não. Panamá. Último.
0: Panamá é dia 31.
1: Não.
0: Egito, dia 6.
1: Egito é dia... Não. Dia 31 é contra quem?
0: Contra o Panamá.
1: Aonde é o jogo?
0: Maracanã.
1: Tá, não joga.
0: Não.
1: Depois dia 6...
0: Já é nos Estados Unidos, contra o Egito.
1: Ah, então eu tô com o Fati. Acho que ele não... Se ele não jogar domingo, não, ainda mais que... É. Vai com o Egito dar uma canelada
0: dia
1: lá.
0: Dia 6, o segundo tempo do dia 6, por exemplo.
1: Eu acho que não. Não? Eu acho que... eu tô com o Fati. Eu também acho... Não acho, é assim, não acho que é algo, é achismo total, não acho que é tão grave, digno de corte, que justifique-se um corte, mas também não acho que é algo simples, que cai por terra aquela declaração de que, ele poderia jogar ontem, por exemplo. Sim. Não jogava ontem, ele estava na Vila, poderia jogar, foi nitidamente preservado. Até acho, a gente vai agradecer muito, talvez, vai que o Brasil seja hexa com o Neymar brilhando. Poxa, ainda bem que aquela confusão na com o Sampaio lá pode realmente ter salvado a Copa do Neymar, porque nos últimos tempos ele tá sendo muito frágil para contusão. Mas é aquela coisa, porque também se ele não fizer uma boa... É absurdo isso, a gente tá falando. Gente, tem noção disso? Do Neymar machucado, já convocado para a Copa.
0: Nos próximos 5 jogos, né, que são oficiais aqui, né, ele só joga 2, só joga 3, 2 e não joga.
1: Sim, já começa
0: com... só se passar pra outra fase,
1: sim,
0: né? Por enquanto são 5 jogos.
1: Coisa maluca,
0: 2 amistosos e 3 pela Copa do Mundo.
1: Coisa maluca, o Neymar tá convocado e está machucado. É fato, porque não treinou hoje, então não tem invenção, não tem fake news. Resta aqui, saber amanhã qual o planejamento que a seleção vai ter para que ele fique pronto para a estreia contra Marrocos. Se vai ser titular ou não, não sabemos. Mas que vai ter a camisa 10, vai, porque o Vini Júnior já entregou isso. Tem aí o Rodrigo Caetano, o diretor, né? Homem forte da comunicação, dos bastidores da CBF. Ele fala a respeito de Neymar sobre a conversa que ele teve com o Neymar. Acho que foi antes da convocação, é isso, Rogério?
0: Foi antes.
1: Vamos ouvir o que disse o Rodrigo Caetano.
7: Claro que... Neymar tem o tamanho que ele conquistou. E no momento em que comissão técnica e o Mister entendeu a evolução dele, tanto física como técnica, número de jogos, Enfim, era necessária uma conversa com ele, onde não foi passada a certeza da convocação, porque isso não fizemos e não faríamos com nenhum outro, mas dessa possibilidade de convocá-lo para a Copa do Mundo e os motivos que levou a comissão técnica para considerar isso. Acho que esse foi o primeiro ponto, né? Valorizar essa recuperação dele, valorizar realmente o esforço que ele está fazendo, porque como o Mister sempre disse, tecnicamente ele não precisava ser testado. Enfim, e a conversa foi excelente, nós entendíamos que era necessária, foi excelente, justamente para projetar, em caso de convocação, como as coisas iam acontecer. E o Neymar foi super receptivo, que não é surpresa alguma para mim, que eu mantenho contato com ele já há algum tempo, não para falar a relação de convocação ou não, obviamente, mas desse acompanhamento, né, de como ele se encontra, enfim. E eu acho que foi extremamente positiva, a mensagem que o Mister recebeu também foi positiva, dele entender que ele é em caso, né, de convocação naquele dia, ele seria mais um integrante daqueles 26 atletas e que ia fazer de tudo para merecer minutos, para merecer oportunidade, para merecer jogar, enfim. Como é da natureza de um atleta de alto nível, como é o caso dele. Eu avisei antes que queríamos falar com ele, de pronto ele atendeu. É que, assim, ele é realmente um cara, assim, de alto astral, de estar sempre de cara boa. Eu não tive ainda o privilégio de estar no dia a dia com ele, mas a mensagem, a impressão que temos nós é justamente essa que muitos que o conhecem têm. Que ele é um cara de alto astral o tempo todo, que é muito querido entre todos, porque ele... Imagina, a vida do Neymar foi sempre dentro do campo jogando. Ele foi muito precoce em tudo, né? Então, assim, eu mesmo, se eu for te contar, estava começando a minha carreira como gestor lá na base do Grêmio e fui num torneio interior de São Paulo assistir uma competição que era sub-15 e o Neymar jogava com 13 anos. Você imagina, numa idade essa onde um ano faz uma diferença enorme, ele jogava na equipe do Santos com 2 anos a menos. E tudo para ele foi muito precoce. E eu acho que essa meta que ele tinha de ir para uma Copa do Mundo, sua quarta Copa do Mundo, ser um dos recordistas aí de muitos números, eu acho que é um entendimento importante no auge da maturidade dele agora, na idade que ele se encontra, de dizer, poxa, eu sou um privilegiado e eu vou viver isso. É desfrutar disso, é aportar o que ele tem de bom, fora e dentro de campo, que realmente ele tem muita coisa, muita qualidade. E também uma das coisas que foi dita é que a gente sabe que ele é um líder positivo. Ele precisa, e eu tenho certeza que vai fazer isso, né, caminhar para esse lado positivo nesses nossos 40 dias. Foi, em resumo, foi nada diferente do que a gente esperava. E o Mister ficou muito satisfeito com tudo que ouviu e com tudo que ele pôde dizer também.
1: Perfeito. Aí o Rodrigo Caetano falando do Neymar, e só para a gente fechar esse bloco aqui, o PVC escreveu na sua coluna aqui no UOL, Luciano Fatioli, é o seguinte: a imprensa corre o risco de transformar a cobertura da seleção brasileira em um acompanhamento diário da panturrilha de Neymar, e não de como o time do Carlo Ancelotti vai jogar a Copa do Mundo. Ele diz o seguinte, abre aspas, o risco desse momento é não transformar a cobertura da seleção em cobertura da panturrilha do Neymar, como aconteceu com o Romário em 98. Então, Romário 2002 passou, né? O Romário não foi convocado, o Neymar foi convocado. A partir de agora, é imaginar que Neymar possa ajudar a seleção brasileira na campanha. Ele disse que a história ensina cautela e contou que, em 1998, a rotina de notícias sobre gelo, treino e ausência acabou dominando o noticiário até o corte do Romário. Para o PVC, a experiência reforça que o jornalista precisa insistir na apuração, abre aspas. Depois de quase 30 anos disso, você imagina o quê? Que você não tem certeza você desconfia, o papel do jornalista não é torcer, é tentar descobrir a informação certa. O comentarista afirmou que enquanto o Neymar não voltar a treinar, a tendência é que o noticiário se divida em duas frentes. De um lado, os treinos do técnico. De outro, a evolução física de Neymar, disse o PVC. E é o que vai acontecer. E é o que já está acontecendo. Porque a gente fala mais do Neymar. Lógico, hoje é o primeiro dia. Enfim, vamos aguardar a sequência. Mas é isso, Fatioli. Não tem para onde correr. Convocado ou não, Neymar seguirá sendo assunto, Luciano Fatioli.
2: É tudo, né? A chegada do helicóptero que pousa, o helicóptero que tem o símbolo dele.
1: Cabelo azul ontem,
2: né? Cabelo azul, é, a molecada lá no muro, sei lá onde, vendo o helicóptero pousar. Ah, ele abraçou o Ancelotti. Mal queria o quê? Quando o Ancelotti tivesse um soco, cuspisse nele. Queriam o quê? Que o Neymar abrisse o zíper da calça, seu Ancelotti aqui pra ti, queriam o quê, pô? Normal, né? Mas aí, o abraço do Ancelotti, porra, é um homem educado, são duas pessoas educadas, e se cumprimentam, como o Ancelotti cumprimentou todos os demais. Ah, agora, não, isso é um saco. Olha, eu vou te falar, eu peço a Deus que eu continue fora de futebol, de cobertura diária. De cobertura diária, de estádio, de treino, peço a Deus. Eu lembro uma época, nesses anos todos que a gente está aí na emissora, que o Basílio até comentou, teve uma possibilidade, uma pequena possibilidade um desses anos, aí, de repente, da gente voltar não, da equipe do Basílio, da gente transmitir jogo. Eu falei, então eu estou fora. Obrigado, foi muito legal. E é o que eu penso até hoje. Na TV, aqui em Santos, na Band também, meu diretor falou assim, pô, vai ter a Nova Brasil, quando montou a equipe, né, a co-irmã, Nova Brasil FM, que tem uma equipe lá de esporte. Aí meu diretor falou, pô, e aí, vamos lá falar com o Jair. Eu falei, pelo amor, Jair é o nosso presidente, Jair Zair. Eu falei, pelo amor de Deus, é que eu saio daqui da TV agora, eu já peço demissão agora, eu já vou embora, pela mesma porta que eu entrei aqui da Antônio Henrique, Avenida de São Vicente. Não quero, porque não dá pra aguentar essa boleirada, não dá, tá Neymar e companhia limitada, o tal do Rafinha, quando se fizer, também não sei, um primeiro gol pela seleção, voltar a jogar bem, vai querer defecar na cabeça da imprensa, é tudo igual, Casemiro com aquele ar professoral, nossa senhora, vai ser um negócio, ó, é pavoroso ter que aturar essa raça, e o próprio Neymar também, se entrar, se jogar, se for bem, vai querer defecar na cabeça da imprensa, aturá-los é dose, viu, Deus me livre, então, aí Neymar tossiu. Neymar sorriu, mas vocês falam isso também, eu sei fazer o quê, mas é assim a banda toca, né, mas de leve, eu quero, né, a distância, e lá, imagina, tem gente que se esbofeteia para ir lá fazer cobertura na Grande Tomari, né, eu quero a distância de Teresópolis, a única coisa que me interessa de Teresópolis é a cerveja, que é muito gostosa, mais nada, pô.
1: Perfeito, a gente faz um rápido intervalo comercial e voltamos já às 19h40.
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1: 19h42, voltamos ao vivo, Capital da Bola com Basílio e amigos, aqui na Capital até as 8 da noite, agradecendo aqui os nossos amigos que estão com a gente no FM 77.5, no AM 1040, aplicativo, site e também no YouTube, Gabriel Douglas, Carmen Maria, Celina Lemos, a Joelma Silva, a Regina Belotto, o Francisco Carlos Petrino Chicão crava, Neymar vai ser cortado da seleção. Já falei, podem aguardar, tá aqui a aposta do nosso querido Chicão. Com a gente também o Walter, a Adriele, o Rubens, o Ricardo e a Vanessa. Antes da gente falar do São Paulo, jogos de hoje, jogos Sim. que vão acontecer, Basílio a caminho da Neoquímica Arena, tem Corinthians, mas tem mais jogos mais tarde, né?
2: Sim, são os jogos da 21h30, Raul, pela grupo, Libertadores, Grupo C, Fluminense recebe o Deportivo La Guaira e o Boston e o Bolívar, né, recebe o Independiente Rivadavia. Pelo grupo E, Peñarol e Santa Fé jogam às 21h30, mesmo horário de Corinthians e Platense. Pela Copa Sul-Americana, Grupo H, River Plate e Blooming jogam às 21h30 e também mesmo horário de Bragantino e Carabobo. Pela Copa do Nordeste, semifinal, jogo de volta, ABC e Vitória também às 21h30. O primeiro jogo foi 6x2 para Vitória, Vitória para perder até por 3x0. E Sport Recife e Fortaleza, o Sport ganhou o primeiro jogo por 2x1.
1: Tem gol. Gol aonde, Rogério Rocha?
2: Ah, tem gol no, ali, na Sul-Americana, Grupo B, Cienciano 1, Juventude 0. Pelo Grupo E, Racing 1, Independiente 0. Caracas 1, Botafogo do Rio 0. E Vasco pelo Grupo G, Vasco da Gama 1, Barracas 0. Raul.
1: E o São Paulo ganhou ontem, Rosino.
2: Que isso? Que isso, Rosino?
1: Aleluia! Dorival Júnior!
2: Pé quente, danado.
1: Mas que vitória suada, hein? Meu Deus do céu.
2: Ah, pra variar, o São Paulo foi, jogou um tempo só, que é o que enfim, ultimamente
1: do Mas
2: São
1: fez
2: Paulo,
1: dois né? gols e depois parou?
2: O segundo tempo realmente foi uma coisa sofrível. Eu até vi algumas cenas que o pessoal filmou, né? De pessoas dormindo no Morumbi.
1: Tá, eu queria ver o jogo entre o Boston e o time que o Santos ganhou ontem. Fugiu o nome.
2: O de ontem? Qual foi, Fatio?
1: O time... O time é tão ruim que a gente esqueceu o nome. Podia fazer um clássico entre os dois aí. Vamos ouvir o Dorival enquanto Vamos. Você lembra o nome do outro time. O nome do time que o Santos ganhou. Solta, Dorival.
2: Deportivo fala... Cuenca
1: e Boston. Ave Meu Maria. Deus do céu. Fala, Dorival.
3: Bom, eu acho que dentro da competição, primeiro, nós tínhamos a necessidade de garantirmos a nossa classificação. Vindo com a primeira colocação do grupo, é um fato importante. Tivemos hoje uma partida mais ou menos com as mesmas características da partida anterior. Nós temos bons momentos, boas situações acontecendo, comportamentos sendo repetidos e de repente em algum momento da partida a gente perde um pouco esse controle, porque nós perdemos a posse de bola. Então eu acho que é um fator que tem chamado a atenção, nós temos que procurar uma correção. Vamos tentar trabalhar, foi apenas um bom resultado, nada além disso, eu acho que passo a passo em busca aí de uma regularidade.
1: O Arthur, que fez o primeiro gol e participou do segundo, que foi contra, falou da retomada de confiança do elenco, principalmente com o trabalho do Dorival Júnior.
4: O Dorival já é um treinador muito renomeado já no futebol brasileiro, acho que ele vem buscando conversar bastante com a gente, é porque não tem realmente tempo de treinar tanto, né? O futebol, o calendário não permite tanto isso. Mas aos poucos ele vai colocando um pouco das ideias dele. E o principal que ele pede é retomar a nossa confiança, né? É retomar essa posse de bola, que o nosso time tem muita qualidade de a gente se aproximar muito. Ele pede muito isso. Pra gente se aproximar, pra gente ficar com a bola, pra gente controlar o jogo mais. É isso que estava faltando nos últimos jogos, em determinado momento, principalmente no segundo tempo. Então acho que um cara que vai retomar a nossa confiança, é um cara que vem nos ajudando bastante. Claro, com certeza, essa parada aí, ele vai demonstrar mais ainda o trabalho dele pra gente se acostumar mais ainda, pra que as coisas engrenem mais ainda.
1: E o André Silva, hein? O André Silva falou e deu uma cornetada na torcida, hein, Rogério? Ele não gostou
2: do público, foram 15 mil pessoas.
1: Ele queria o quê? 40 mil para ver a bola que o time tá jogando?
2: É, Zé.
1: Fala, André!
5: Precisava dessa confiança, jogar bem, fazer gol, trazer também o nosso torcedor mais pro estádio, né? Sentimos falta deles hoje aqui com o estádio cheio, agradecer também quem veio. Me recordo bastante das noites de Libertadores, né? São noites magníficas, né? Onde o torcedor do São Paulo ele lota bastante o estádio. E tenho saudade disso, né? E hoje senti falta desse estádio também cheio, independente contra quem seja. Mas eu acho que a forma do torcedor voltar para o estádio é a gente também se cobrar mais, fazer mais, porque o São Paulo está precisando de mais, né? A gente não pode ficar 8 jogos sem vencer. Então, que a gente possa agora, né, ir contra o Remo, fazer o nosso papel, descansar, colocar as ideias do professor em prática para quando a gente voltar a gente conseguir dar uma resposta, trazer nosso torcedor de volta para o estádio.
1: Ô Fatioli, o André do São Paulo falou que sentiu falta do torcedor. O Peixe, mesmo com a promoção que fez ontem, a informação é que pouco mais de 7 mil torcedores, ou seja, o torcedor também não é bobo, né, Fatioli?
6: É lógico, olha, fala pro André Silva, pô, ele, não sei, ele por aí, não tem, né, ele tem empresa de vans, assim, de carros de aluguel, locadora não deve ter, mas ele podia alugar do bolso dele alguns carros, algumas vans, uma van aí confortavelmente, cabe 12 pessoas dentro, e mandaram sair de Pontes de São Paulo para levar o torcedor, e ele paga o ingresso e anda dar um lanche. Ah, vai, pô, tá de brincadeira, né? Tá pensando que o torcedor é idiota? Tem alguns que são, mas, pô, para, pelo amor de Deus, pô, tá de brincadeira. É um direito do torcedor não ir, não querer se desgastar, não querer assistir, de repente, um eventual vexame, pô. Eles pensam que jogador pensa que torcedor, na sua maioria, é que nem claquete, que nem claquete de programa de TV gravado, que sobe a plaquinha, vamos sorrir, agora vai, agora levanta, agora grita, porque é público, tudo marionete, tudo bobinho da corte, para, pô, pelo amor de Deus, né?
1: Eu até acho que 7 mil ontem na vida e 15 mil...
2: 15 mil em São Paulo.
1: Foi. No Morumbi, isso foi até pelo horário, pelo isso. Frio. A questão de grana também, porque hoje no estádio de futebol não é barato. Eu digo mais, até se fosse portão aberto, os dois estádios não lotariam. É estacionamento, é isso. O trânsito, é o lanche, é a bebida, é a volta para casa tarde. Você vê o Santos, se o Neymar joga é uma coisa, se ele não joga é outra.
2: Pessoal do entorno do Morumbi, todo mundo reclamando, né, da falta de público, né?
1: Não, e outra, lanche, muito jogo, jogo, igual Copa do Brasil, esse sorteio que fizeram ontem aí, desculpa, todo joguinho mequetrefe, não tem nenhum jogo assim. Talvez Corinthians e Inter, se alguém der uma declaração aqui, o outro de lá, o Inter quer o reconhecimento do título de 2005, pelo DVD, pode rolar alguma coisa. No mais, são jogos, como a gente costuma dizer, jogo de uma torcida só, nada vai acontecer. E outra, hein? Por exemplo, o cara tem, eu admiro o Rogério por conta disso, né? E tô falando até no ar, nem te falo isso fora do ar. Porque hoje, para você ir no estádio, você tem que gostar muito. Porque além da questão financeira, é lógico que a questão afetiva não tem preço. Cada um faz aquilo que gosta e tá tudo certo. Mas hoje, com a demanda que tem, um jogo, por exemplo, ontem, os dois. TV aberta, TV fechada, aplicativo, streaming, não sei quantas mil rádios. Mesmo se você não tá ouvindo rádio, você fica no Instagram, na rede social, eles vão cortando e colocando os pedacinhos. Então tem que ter muito, assim, tem que gostar muito. E o futebol não vem tratando bem os seus clientes, porque torcedor hoje é cliente, né? Algumas coisas melhoraram lá. Eu, por exemplo, não vou estádio. Eu sou da época antes da biometria que tem agora, né?
2: Biometria.
1: Eu sou antes disso. Eu fui na Neoquímica, a gente tem uns...
2: Reconhecimento facial, na verdade.
1: Acho que foi antes da pandemia, me arrisco a dizer, em um outro evento do Basílio lá. Então, eu não sei, mas é muito jogo, é muito difícil cobrar que o torcedor esteja. Ainda mais ontem, jogos que os dois times iam ganhar, tava na cara. Ontem a zebra não ia passear. E o Dorival projeta o jogo contra o Remo. Tá preocupado com o Campeonato Brasileiro. Vamos ouvi-lo.
2: Domingo, 8:30.
3: Teremos um jogo muito disputado no final de semana, um jogo fundamental para as nossas pretensões. Eu acho que nós já poderíamos ter tido uma recuperação um pouquinho diferente nos jogos anteriores. Talvez tenhamos feito por merecer até. Porém, essa oscilação, ela preocupa. Quanto à escalação, eu vou tentar ter os melhores jogadores, falo fisicamente, em condições de poderem dar uma ótima resposta. E tendo uma ou duas opções daqueles que estão no departamento médico para o final de semana, já seria muito importante. Eu acho que reforçaria ainda mais e nos daria um leque um pouquinho maior de opções.
1: E para terminar, Caleri falando da responsabilidade que o elenco tem que ter nesses momentos difíceis.
7: Nas porradas sempre sou eu que boto a cara nesse clube. E eu sou muito orgulhoso por isso. Não tenho problema quando as coisas vão mal, falar com o torcedor, falar com qualquer que venha reclamar, que é muito, muito válido. E eu gosto de fazer esse papel. Hoje a gente fez os bons primeiros 20 minutos, sejamos a classificação, que era o mais importante. E agora temos um jogo mais para terminar o Brasileirão o mais alto possível. Sabemos que os últimos dois meses foram muito ruins. Meu performance também foi muito ruim nos últimos dois meses, então eu acho que também o time baixou um pouquinho. Acho que tudo está um pouco mais baixo que na primeira metade. E a gente terminou sofrendo. Muitas lesões, muita gente machucada, muita gente desgaste físico. E acho que é isso que nos aconteceu mais. A gente sempre dá briga. Hoje conseguimos classificar primeiro, que era nosso objetivo. E agora temos que terminar o mais em cima possível no Brasileirão, porque a partir de julho temos a segunda metade.
1: Perfeito. E, ó, meu destaque final, abrindo aqui as considerações do Palmeiras, tá? Barbosa, zagueirão que era do Botafogo, hoje conheceu lá as dependências da Sociedade Esportiva Palmeiras. Palmeiras que joga amanhã só, então amanhã a gente fala mais do Palmeiras. E o Flaco Lopes, tá? Que faz seu último jogo pelo Palmeiras antes da Copa. O jogador mais decisivo do time. Ele vive a expectativa para a convocação para a seleção da Argentina. E valorizado no mercado, apesar do Palmeiras não ter interesse em vendê-lo. Olha que legal, hein? Ele deu uma entrevista hoje para o GE, o podcast lá do Globoesporte.com. E ele disse que sim, pode. Olha que coisa louca, isso não repercutiu ainda. Pode estar vivendo seus últimos momentos no Palmeiras, tá? O que acontece? Ele tem a expectativa de receber propostas nessa janela de transferências. Deu uma esquivada, disse que esse assunto é com os empresários, mas não descarta deixar o Palmeiras mesmo com essa boa fase. Na verdade, o jogador que foi comprado em 2022 por $7 milhões, cerca de R$35 milhões na cotação da época, o Palmeiras quer que ele fique, mas ele tem, é igual o Yuri Alberto, hein? Quer jogar no futebol europeu e uma proposta vantajosa, ele admite estudar. Até porque, na avaliação do staff dele, segundo aqui a nota que eu estou lendo do GE, o valor dele pode ser triplicado após a convocação para a seleção argentina. Luciano Fatioli, o seu destaque final, Fati!
6: Olha, vai pro tênis, né? Pro brasileiro e pro rapaz, o João Fonseca. Que bacana! Eu não sou dos mais fãs do tênis, mas não tem nada a ver uma situação com a outra. Rapaz, hoje conseguiu uma vitória espetacular de virada, vai enfrentar Djokovic em Roland Garros. Já pensou se ele ganha do Djokovic? Ave Maria! Mas bem legal, o que ele tem feito aí pelo mundo afora, o brasileiro João Fonseca, que não deve ganhar, que não ganha 10% do que a boleirada ganha. E aquelas situações irreais, né? Os absurdos do mundo do esporte. Abraço, boa noite, até amanhã.
1: Até amanhã, Fatioli. E de tênis, o Guga ganhou Roland Garros em 97, 2000 e 2001. Estamos fica carentes campeão, de tênis, é, né? Vocês acharam que a gente não ia falar do Corinthians? O Timão é assunto aqui pra gente fechar o Capital da Bola com o Basile Amigos de hoje, porque o Basile está lá na Neoquímica Arena e daqui a pouco Corinthians e Platense. Timão já classificado, é um jogo só pra cumprir tabela, mas fica a expectativa, será que Memphis entra ou não entra? Afinal, ele foi convocado para a seleção da Holanda. Rogério Rocha, o provável time de Fernando Diniz, eu confesso que eu não sei o que ele vai fazer. Mas eu acho que ele vai poupar a maioria dos titulares para o jogo contra o Grêmio, que é um jogo de 6 pontos no sábado, é isso?
2: Aqui tá a maioria aqui dos titulares, Baú. Então, agora sim, aqui tudo. Esse site aqui só pega mais ou menos uma hora antes, né? Aqui tá faltando ainda uma hora e meia. Mas eu também, eu concordo com você. Acho que a maioria que vai estar aqui, que eu vou falar, não deve estar, vai jogar. Mas assim, é o que nós temos aqui, né? Dentro dos sites. Já consultei aqui até 3 sites aqui. E é basicamente isso aqui: o Hugo Souza no gol, Mateuzinho, Gabriel Paulista, Gustavo Henrique, Matheus Bidu, Ranieri, André e Breno Bidon, Garro na armação e Memphis Depay e Yuri Alberto. Eu acho que concordo com você. Eu acho que ele deve poupar. Até o Baza falou isso aqui antes de ontem, né? Pra poder ir com força máxima contra o Grêmio no próximo fim de semana.
1: Perfeito. Eu quero aqui agradecer a Tule, que continua de toca. O Rosino, que colocou o agasalho.
2: Tá levando lá, tá levando lá.
1: Colocou o agasalho, agora vai, hein? Agora e sim.
2: Passou efeito já.
1: Amanhã voltamos com o Basílio aqui no estúdio. Luciano Fatioli, Rogério Rocha. Obrigado você que ficou com a gente desde as 7 da noite. Muito obrigado pelo carinho. Até amanhã.
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1: Está no ar a Voz do Brasil. As notícias do governo federal que movimentaram o país no dia de hoje.
2: Olá, boa noite.
3: Boa noite para você que nos acompanha em todo o país.
2: Quarta-feira, 27 de maio de 2026.
3: Vamos ao destaque do dia: desenvolvimento para a região norte.
2: Avanço das obras na BR-319 que conecta Manaus a Porto Velho.
3: Presidente Lula anuncia mais de 380 milhões de reais em recursos do novo PAC para a rodovia.
4: Ambientalmente vai ser a estrada mais moderna do mundo. Qualquer estrangeiro que vier dar palpite na questão climática aqui, a gente vai mostrar o que é que nós fizemos aqui.
2: Luz para todos. Iniciativa vai levar eletricidade para mais de 75 mil pessoas em 86 municípios no Amazonas.
3: Petrobras e Transpetro anunciam investimentos no estado. Luciana Colares de Holanda.
5: O Amazonas vai receber 2 bilhões e 800 milhões de reais para ampliar a produção de gás natural e também a frota de embarcações para transporte de combustíveis.
2: E ainda, segurança.
3: Parceria inédita com a Uber quer ampliar o alcance de alerta para localização de crianças e adolescentes desaparecidos.
2: Você vai ouvir também que estudo revela queda de 7,4% no número de homicídios em 2024. Luana Karen.
6: Foram 42.590 homicídios em 2024, o menor número de homicídios da série histórica iniciada em 2014.
3: Hoje, na apresentação da Voz do Brasil, eu, Mariana Jungmann e Luciano Seixas.
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3: O Amazonas vai receber investimentos superiores a 7 bilhões de reais.
2: São obras para aumentar a produção de energia, de gás natural, construção naval.
3: Somente na prospecção de gás serão gerados cerca de 14 mil empregos.
2: Os anúncios foram feitos pelo presidente.